0: 20 horas e 4 minutos.
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0: Boa noite a todos.
1: Boa noite.
0: Hoje, 20 de agosto de 2019, nós estamos reunidos para estudarmos a obra Libertação. E hoje é o nosso estudo de número 8. Rogamos que o nosso Senhor Jesus, o amor de nossa vida, possa nos inspirar e nos conduzir em mais um trabalho. Nós estamos, então, aprendendo com a palestra de Flacos, que está sendo lido pelo nosso querido amigo Roger. Vamos lá? Vamos continuar a palestra?
2: O mal é o desperdício do tempo ou o emprego da energia em sentido contrário aos propósitos do Senhor. O sofrimento é reparação ou ensinamento renovador.
0: Essa frase, ela dá realmente uma palestra. Se nós começarmos a parar, porque a nossa oração quase sempre é solicitando que Deus nos livre e nos tire todo e qualquer sofrimento. Nós ainda não temos a concepção de entender que o sofrimento é reparação, reparando o mal que realizei, ou um ensinamento renovador no processo de uma aprovação. Então, em verdade, quando a dor bate à minha porta, quando o sofrimento vem, eu deveria verdadeiramente, através da oração, Senhor, ensina-me a tirar a lição necessária desta dor. E não pedir que Ele me livre, que Ele me tire. Até mesmo nós, nas nossas postagens, nos WhatsApp da vida, a gente vê assim, que nada de mal aconteça, que tudo seja assim, Deus está no leme, Deus viu essas coisas assim que não cabe para o espírita. Sabe, assim, Senhor, fulano vai operar, seja feita a vontade de Deus. Ore por minha mãe, ore por meu pai. Para quê? Para que seja feita a vontade de Deus. Para que dê a quem está passando pela provação estrutura emocional e não venha se desesperar. Então, ainda nesse movimento da oração, mas com um propósito de confiança, com um propósito de força e não de cura. O que ele acabou de dizer? O sofrimento é uma reparação. Aí a gente diz assim, seja feita a vontade de Deus. Mas como assim? Tu acha que a tua vontade é mais sábia do que a dele? É igual assim, meu filho morreu e ele tá no braço de Deus e chora. Mas tem braço melhor do que o de Deus? Né? Então são coisas assim que a gente para. Se é a vontade de Deus, você está achando que a minha vontade é mais sábia do que a de Deus? Então, é realmente concepção, é entender realmente. Então, sofrimento é reparação ou ensinamento renovador.
2: As almas decaídas, contudo, quaisquer que sejam, não constituem uma raça espiritual sentenciada irremediavelmente ao satanismo, integrando tão somente a coletividade das criaturas humanas desencarnadas em posição de absoluta insensatez. Misturam-se à multidão terrestre, exercem atuação singular sobre inúmeros lares e administrações, e o interesse fundamental das mais poderosas inteligências, dentre elas, é a conservação do mundo ofuscado e distraído, à força da ignorância defendida e do egoísmo recalcado, adiando-se o reino de Deus entre os homens, indefinidamente.
0: As almas decaídas, ou seja, são as almas que se rebelaram, tá? Se rebelaram contra Deus, que se rebelaram ao Evangelho, que se rebelaram ao bem. Decaídos aqui, ele está fazendo uma referência, fazendo aqui uma ilustração ao Antigo Testamento, quando vai retratar a queda dos anjos. E qual foi a queda dos anjos que se rebelaram contra Deus? Lúcifer, fazendo aqui. Então, ele vai falar aqui daquelas criaturas, não é as que erraram apenas, as que erraram e que se rebelaram, se tornaram inimigo do bem. Ok? Olha lá. As almas decaídas, contudo, quaisquer que sejam, não constituem uma raça espiritual sentenciada irremediavelmente ao satanismo. Esse grupo que se rebelou, que foi contra, eles não estão em absoluto predestinados a ficar eternamente sendo mal. Que é a ideia aqui do anjo decaído, que virou, é o Lúcifer, né? Que virou e que passou, ficou eternamente chefiando o inferno. Por isso que ele diz, não constituem uma raça espiritual sentenciada irremediavelmente ao satanismo, integrando tão somente a coletividade das criaturas humanas desencarnadas em posição de uma absoluta insensatez. Não será sempre assim. Ele faz parte apenas de um grupo que comunga do mesmo ideal dele, de insensatez. Misturam-se à multidão terrestre. Estão encarnados. E lembra, quando ele falou lá atrás, o que seria o mal? O que é que ele falou? Desperdício do tempo. Então, misturam-se à multidão terrestre. Exercem atuação singular sobre inúmeros lares e administração. Pai, mãe, administradores, estão encarnados. E o interesse fundamental das mais poderosas inteligências, dentre elas, é a conservação do mundo ofuscado e distraído. Então, é um grupo que reencarna e que querem deturpar tudo, atravessar tudo, distorcer tudo para que fique bem escurecido mesmo. E é o grupo que levanta a bandeira e vai para frente. O mal toma uma proporção maior porque o bem é tímido e o mal é audacioso. Olha o que ele fala. Ofuscando e distraído, dentre elas é a conservação do mundo ofuscado e distraído, a força da ignorância defendida e do egoísmo recalcado, adiando-se o reino de Deus entre os homens. Indefinidamente. Enquanto o povo está aqui, vai protelando. Vocês acham que 2.000 anos de evangelho, mais 2.500 anos de Sócrates, Confúcio, Platão, Lao Tse, Forri, já não era para esse povo estar melhor? Já não era para o Terrícola estar bem melhor? Claro que era. Mas enquanto essa turma persistir...
2: É muito atual. É.
0: Muito atual. Olha... Se nós lermos há 2.000 anos, no ano de, que começa no ano 30, e se a gente vê aquela confusão de sociedade, a coisa do carrão, do vestidão, do cabelão, daquelas noites sociais, tu fica comigo, pega fulano, pega beltrano, é a mesma leseira, não mudou nada. Então a gente ainda continua com as mesmas leseiras. Do jeito que a misericórdia divina programa a reencarnação de espíritos nobres, as trevas também programam reencarnação de espíritos perversos. livre-arbítrio. E a misericórdia divina permite. Agora, a gente se sente assim, tão desprotegido, só faz e só vai quem quer. Eu não tenho livre-arbítrio? O Espírito não pode chegar comigo pelo meu cabelo, tu vai me seguir. Ele dá ideia, eu vou se quiser. Reencarnação. Na educação, na arte, dentro da religião. Programa, na política. Como é que acontece a programação do mundo espiritual para a reencarnação de Segismundo? Nós já lemos lá atrás. Daquela forma é igual, Nair. É igual. Pai, mãe, fulano. E ele diz, eu vou nascer, vou fazer assim, vou estar no grupo tal, vou fazer a faculdade tal, vou chegar na diretoria tal e vou tocar o terror. Porque, meus irmãos, a gente vai ver aqui com Gregório. Esse povo é inteligente no balde. E Deus permite da organização dele. Leso somos nós, leso é a cara de amazonense, né? Leso somos nós em subestimá-los. Então, quando a gente vê essas coisas esdrúxulas em sociedade, isso nada mais são do que eles reencarnados.
1: Muita gente copiando.
0: E estão na arte, estão na educação, estão na religião. E estão na política. Em todas as religiões. Agora você imagina determinados esses tipos de irmãos extremamente adoecidos na liderança, retarda. Porque ao invés de eu estar votando em algo útil, eu estou perdendo tempo com uma votação. Então, ou seja, acaba retardando. Por isso que ele usa esse termo aqui assim, ó. A força da ignorância defendida e do egoísmo recalcado, adiando-se o reino de Deus entre os homens, indefinidamente. Então hoje nós vamos acompanhando várias aberrações e todo mundo batendo palmas. Entendestes? Todo mundo batendo palmas. É nossa educação. Está horrível. Não ensina mais a pensar, ensina a decorar. Repete. A nossa arte, uma decadência. E retarda. E vai retardando. Por tempo indeterminado. E a gente, para ter, às vezes dentro da arte, para termos audiência, né, para termos espaço, reconhecimento, seja lá o que for, a gente adere ao estrusco. A gente faz o pacto com o cão. Para termos dinheiro, para termos sucesso. Entendeu? Vende a alma ao capeta.
2: De milênios a milênios, a região em que respiram padece extremas alterações, qual acontece ao campo provisoriamente ocupado pelos povos conhecidos. A matéria que lhes estrutura a residência sofre tremendas modificações e precioso trabalho seletivo se opera na transformação natural, dentro dos moldes do infinito bem. Entretanto, embora de fileiras compactas incessantemente substituídas, persistem por séculos sucessivos, acompanhando o curso das civilizações e seguindo-lhe os esplendores e experiências, as aflições e derrotas.
0: Vamos voltar aqui, que é um pouquinho complexo para a gente entender. De milênios a milênios, a cada mil anos, a região em que respiram padece extremas alterações. Que regiões são essas? A gente fala assim muito em... Ah, o mundo está em...
1: Transição
0: faz a cada mil anos. Ele sofre um movimento muito grande. De milênios a milênios, a região em que respiram padece extremas alterações. Qual acontece... Aí ele vai fazer uma comparação. qual acontece ao campo provisoriamente ocupado pelos povos conhecidos. Há sempre um processo de renovação. A matéria que lhes estrutura a residência, matéria, corpo, residência, ou seja, o corpo é a residência de quem? Do
2: espírito.
0: A matéria que lhes estrutura a residência sofre tremendas modificações e precioso trabalho seletivo se opera na transformação natural. Então, olha lá. A matéria que lhes estrutura a residência sofre tremendas modificações. Quando, vamos pegar aqui para a gente entender. O espírito puro, a matéria não exerce sobre ele absolutamente mais nenhuma influência. O espírito superior, a matéria ainda exerce sobre ele influência, mas ele passa a ter um domínio maior do que o da terceira, que seria o espírito inferior. Então, quando a nossa querida Alcione saiu do sistema de Sirius para reencarnar no planeta Terra, ela teria que se revestir do corpo do Terrícola. Essa condição de se revestir dessa matéria, esse corpo, iria fazer com que ela sentisse desejos, necessidade de reconhecimento. Eu digo, gente, tem uma condição, de certa forma, desse corpo, dessa condição. Então, à medida que o tempo vai passando, como eu disse, milênio a milênio, essa residência, ela também passa por transformações. Nesse processo de evolução. O nosso corpo não é o mesmo corpo do homem de Neandertal. Por isso que nós vamos estudar na obra Revista Espírita, quando nós vamos estudar sobre Júpiter, a condição do corpo já totalmente bem diferente da nossa. Então, condição humana nos traz todo esse movimento. Aí vai a vontade do Espírito. O que mais nos movimenta senão os desejos? Às vezes a gente põe tudo a perder por causa dos desejos. A matéria que lhes estrutura a residência sofre tremendas modificações de mil a mil anos, milênio a milênio. E precioso trabalho seletivo se opera na transformação natural do próprio corpo, dentro dos moldes do infinito bem. Não vai atropelando ninguém. Entretanto, embora de fileiras compactas, incessantemente substituídas. Então não é um movimento de esse é um movimento que nós vamos separar. Não, essa separação ela tem acontecido de milênios a milênios. Ou seja, um grupo que não teve jeito, é primata, primitivo. Não dá mais, separa. Aquele aqui, esse aqui ainda é, mas está tendo uma tendência. Então vamos tentar mais um pouquinho. Fileiras compactas incessantemente são substituídas. Persistem por séculos sucessivos, acompanhando o curso das civilizações e seguindo-lhes os esplendores e experiência, também seguindo as aflições e derrotas. Gente, que palestra é essa, hein?
2: Fazendo-se nova pausa do ministro, que me pareceu oportuna e intencional, um companheiro interferiu indagando.
1: Grande benfeitor, reconhecemos a veracidade de vossas afirmativas. Todavia, por que não suprime o senhor, compassivo e sábio, tão pavoroso quadro?
0: Olha lá, grande benfeitor, reconhecemos a veracidade de vossas afirmativas. Todavia, por que não suprime o senhor, compassivo e sábio, tão pavoroso quadro? Qualquer um de nós queremos fazer essa pergunta, né? Por que que Jesus não dá uma aliviada? Né? Por que que Jesus não dá uma limpada, né? A gente quer a coisa resolvida, né? E ele fez essa pergunta. O esclarecido mentor fixou um gesto na condescendência e respondeu: se fôssemos nós, aí é para acabar, né, amigo? Quer o quê? Jesus ensina tudo. Tu ainda quer que ele venha resolver para ti? Quer que ele fique te balançando na rede também? Vamos ver qual é a resposta do nosso querido Flacos.
2: Não será o mesmo que interrogar pela tardança de nossa própria adesão ao reino divino?
0: O espírito superior é assim, não fica com o negócio meio... Oh, meu irmão...
2: Sente-se o meu amigo suficientemente iluminado para negar o lado sombrio da própria individualidade? Libertou-se de todas as tentações que fluem dos escaninhos misteriosos da luta interna? Não admite que o orbe possua os seus círculos de luz e trevas, qual acontece a nós mesmos nos recessos do coração? E assim, como duelamos em formidáveis conflitos por dentro, a vida planetária é compelida igualmente a combater nos recônditos ângulos de si mesma. Quanto à intervenção do Senhor, recordemos-nos de que os estudos desta hora não se prendem aos aspectos da compaixão, e sim aos problemas da justiça.
0: Vamos levar a lambada junto com o colega, porque nessa hora, quem fez a pergunta ficou... foi se abaixando, assim, devagarzinho, né? Vamos lá, essa pergunta é para todos nós, que queremos que Jesus venha e resolva tudo, né? Não será o mesmo que interrogar pela tardança de nossa própria adesão ao reino divino? Meu amigo, é o seguinte, mandei Sócrates, mandei Confúcio, mandei Lao Tse, mandei Buda, mandei, e eu fui. Eu pessoalmente fui. A pergunta que você tinha que fazer é por que tu ainda não veio? E não por que eu não vou aí resolver tudo para ti. Falta de professor não foi. Então nós somos tão petulantes...

0: não será o mesmo que interrogar pela tardança de nossa própria adesão ao reino divino? Sente-se o meu amigo suficientemente iluminado para negar o lado sombrio da própria individualidade? Tu já é luz? Libertou-se de todas as tentações que fluem da onde? Dos escaninhos misteriosos da luta interna. Porque a tentação, ela não é externa. A tentação, ela é interna. É o desejo não educado. O problema não é lá, o problema está cá. Se isso aqui dentro estiver resolvido, eu posso ir e voltar e não vou sentir desejo algum. Você vê que a primeira pergunta, tudo foi de fórum íntimo, tudo foi de mundo interior. Ele perguntou assim, ó, primeiro, não será o mesmo que interrogar pela tardança da nossa própria adesão ao reino divino? Decisão e vontade. Aí ele vem, sente-se o meu amigo suficientemente iluminado para negar o lado sombrio da própria individualidade? Mundo interior. Ele veio com a terceira pergunta. Libertou-se de todas as tentações que fluem, que vêm do cantinho misterioso da luta interna? Não admite que o orbe possua os seus círculos de luz e trevas? Qual acontece a nós mesmos, de novo, recessos do coração, sentimento? Tudo é interno. E assim como duelamos em formidáveis conflitos por dentro, olha, duelos íntimos, conflitos. Conflito é o quê? Um que é azedo, o outro que é doce. Um que é verde, o outro que é amarelo. E nós não vivemos nesse duelo, nesse conflito constante? Novamente, mundo íntimo. Ele não está falando de problema com o sogro, com a sogra, com a mãe, com o pai, com o fofo, com a fofa, com a fofolete, com o fofete, não. Ele está falando sempre de mundo interno. E assim como duelamos em formidáveis conflitos por dentro, a vida planetária é compelida igualmente a combater nos recônditos ângulos de si mesmo. Do jeito que há esse movimento interno, o universo também faz esse movimento interno, como ele diz, da renovação. Da renovação. Quanto à intervenção do Senhor, porque foram duas perguntas, não foram duas? Reconhecemos a veracidade de vossas afirmativas. Beleza. Aí ele vem e diz assim, eu vou assinar minhas afirmativas. Todavia, por que não suprime o Senhor compassivo e sábio, né? Ele coloca Jesus, né? Tão pavoroso quadro. Por que que ele não... Quanto à intervenção do Senhor, recordemos-nos de que os estudos desta hora não se prendem aos aspectos da compaixão, e sim aos problemas da justiça. Não é para passar a mão na cabeça. É para sofrer as consequências das suas atitudes.
1: Nós outros e a humanidade militante na carne não representamos senão diminuta parcela da família universal, confinados à faixa vibratória que nos é peculiar. Somos simplesmente alguns bilhões de seres perante a eternidade. E estejamos convencidos de que o diamante é lapidado pelo diamante. O mal só pode ser corrigido pelo mal.
0: Gente, agora eu entendi porque que eu estou no planeta de provas e expiações. Você está entendendo? Se eu ainda sou mal, eu preciso aprender. E ele usou o diamante, lapida um outro diamante. Então, se eu sou uma pessoa que carrego ainda a maldade dentro de mim, eu preciso ser lapidada por um outro que também carrega a maldade, para eu poder espiar.

0: poder aprender o quanto dói ser traído, ser negado. Então, como é que eu vou passar por uma prova, por uma expiação, se eu não tiver alguém que me proporcione isso? Eu entendi assim essa convivência, porque o diamante, ele entra em contato. Não é o algo distante, sabe? Eu acho que quando ele faz esse movimento, que ele diz assim, olha...
1: Esse atrito.
0: É o atrito. Somos simplesmente alguns bilhões de seres perante a eternidade. Somos simplesmente alguns bilhões. O que é isso? Para, de certa forma, como ele coloca, a eternidade. E estejamos convencidos de que, se o diamante é lapidado, se o diamante é lapidado pelo diamante, o mal só pode ser corrigido pelo mal. Que é tipo assim, você vai lá e belisca, aí vem outro e diz assim, vai ver o quanto dói, belisca também. Aí você vai sentir na carne o que o outro fez, o que você fez com que o outro sentisse. Se eu estivesse, do jeito que eu estou, sendo o espírito da terceira ordem, em Júpiter, eu não ia aprender nada. Assim, eu não ia espiar. Eu não ia espiar por quê? Porque ninguém, eu não ia ter ninguém para pisar no meu calo. Como é que eu ia evoluir se eu ainda carrego sentimentos primitivos, primários, sentimentos animalizados? Quem queria ser meu instrumento lá? Ninguém. Eu preciso conviver com pessoas que me proporcionem exercitar tudo isso. Às vezes eu digo, pai, queria um pedreiro de mundo superior. Queria um profissional de mundo superior. Mas não adianta. Nós precisamos ainda desse tipo de atrito, desse diamante, desse tão mal quanto eu. Porque do jeito que o outro é para comigo, eu também sou para com o outro. Osso duro de roer. Eu acho que ele colocou diamante assim, para não ser algo assim pejorativo, sabe? Porque quer ou não queira, a nossa essência é divina. Agora, o que ele fala que antecedeu? Vamos ver de quem que ele está falando. Olha, ele diz assim, ó. E estejamos convencidos de que, se o diamante é lapidado pelo diamante, aí ele vem e completa. O mal... Porque ele tá, lembra que ele está preparando um grupo para adentrar nos vales. Ele está preparando o grupo porque vai encontrar pela frente. E ele aqui, nesse livro Libertação, nós vamos nos deparar com espíritos muito perversos. Não é esse que a gente atende em reunião mediúnica, não. Continua, vamos lá.
1: Funciona a justiça por meio da injustiça aparente, até que o amor nasça e redima os que se condenaram a longas e dolorosas sentenças diante da boa lei.
0: E nós sabemos, né? Funciona a justiça por meio da injustiça, mas é uma injustiça o quê? Aparente. Tanto que ele diz, nossa, fulano não merecia passar por isso. Foi tão injusto. Se nós falarmos isso, nós estamos falando que Deus não é justo. Então não existe injustiça. Pode existir uma injustiça aparente, mas não autêntica. Até que o amor nasça e redima os que se condenaram a longas e dolorosas sentenças diante da boa lei. Porque a lei é boa, a lei de ação e reação é boa. Faz o bem, tu obtém o bem. A lei é boa. As nossas escolhas é que são equivocadas.
1: Homens perversos, calculistas, delituosos e inconsequentes são vigiados por gênios da mesma natureza que se afinam com as tendências de que são portadores.
0: Homens perversos, calculistas, coloca tudo na medida. O que é que eu ganho, o que é que eu vou perder... Tudo na ponta do lápis. Se eu fizer isso, se eu fizer aquilo, eu vou conquistar isso, eu vou conquistar aquilo. Se eu passar a perna aqui, eu vou resolver aqui. tudo calculado, delituosos e inconsequentes, são vigiados por gênios da mesma natureza. Afinidade, sintonia,
2: associação,
0: que se afinam com as tendências de que são portadores. Então é tipo assim, não tem vítima. Se eu estou associada a esse tipo de espírito, é porque eu sou parceiro. Não há vítima, gente. Então, por que Jesus permite? Ei, tu é parceiro, tu é comparsa, tu é igual.
1: Realmente, nunca faltou proteção do céu contra os tormentos que as almas endurecidas e ingratas semearam na terra. E os númes guardiões não se despreocupam dos tutelados. No entanto, seria ilógico e absurdo designar um anjo para custodiar criminosos.
0: Nunca faltou proteção do céu contra os tormentos que as almas endurecidas e ingratas semearam na terra, que não foi posto por pelo Pai. E os deuses, nume, né, os anjos, os deuses, com D minúsculo, guardiães, não se despreocupam dos tutelados. Nosso anjo da guarda está ali. No entanto, seria ilógico e absurdo designar um anjo para custodiar criminosos. O que ele está querendo dizer com esse final aqui? O cara está matando, está roubando, está destruindo, está adulterando, está calculando. Anjo da guarda para quê?
2: Criminoso
0: com criminoso, exatamente. Crimes que Deus o livre, deixa esse do assassino no chinelo. Então, essa ideia de te dizer, todos temos o anjo da guarda, até o criminoso já caiu por terra. Qual é a função? Exatamente, não vai haver sintonia. Vai ficar perdendo tempo lá? É porque, em verdade, que é o que a gente vai estudar no livro de Emmanuel, é muito bom o pensamento em vida, deve ser um livro sempre estudado e manuseado por todos nós, todos os dias. Porque é o manual para os espíritos que estão reencarnando. Então, lá ele vai falar da associação. Então, o que acontece? Quando você pensa no mal, que você fica ali pensando, não é só um. Você entra em contato com uma teia. Entendeu? Um grupo que pensa da mesma forma e vocês ficam se alimentando. Não é um ou dois, não. Vamos orar? Nosso Senhor Jesus, quantas lições nos foram dadas mais uma vez essa noite. A lição nos trouxe informações sobre o retardamento da implantação do teu evangelho em nosso coração, pautado, Senhor Jesus, em todas essas lições. Reconhecemos que a responsabilidade é nossa, que sintonia é uma questão de escolha, e que devemos, amor querido, uma vez mais, colocarmos em prática o que estudamos enquanto há tempo. Agradecemos a essa oportunidade, agradecemos a assistência dos amigos espirituais, e que nós possamos, Senhor Jesus, recordarmos constantemente o que aqui aprendemos. Muito obrigada, Senhor.
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0: 20h59.
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0: Boa noite!
1: Boa noite a todos, que a paz, a luz e o amor de Jesus esteja conosco hoje e sempre. É com muita alegria que a gente vem mais uma noite para mais um bate-papo com Jesus, a luz da doutrina espírita, pela Rádio Portal da Luz. Nós agradecemos pela nossa transmissão, pelo convite, né, realizado pelo nosso amigo Luiz, né? E agradecer aos canais parceiros que estão retransmitindo esse trabalho singelo que nós estamos realizando. Agradecer ao Coramandel Espírita, muito obrigado. A TV IDEAC, obrigado também, boa noite. A EM Lives TV Espiritismo e Mediunidade, boa noite. A Web Rádio Portal da Luz, né, que é a nossa,
2: gratidão, né,
1: nossa parceira, e aos amigos ouvintes da Web Rádio Portal da Luz. Nós agradecemos a vocês.
2: Pela audiência,
1: e estamos,
2: né,
1: também, né, pela Alexa. Vocês, quando quiserem ouvir, é só pedir a ela, viu, que toque a Rádio Portal da Luz. A TV Nova Luz, muito obrigado pela parceria. O Espiritismo Net, obrigada. E a Rai TV, Rede Amigo Espírita TV, muito obrigado pela transmissão. E a Rádio Deus Conosco. Nós estamos muito felizes por estarmos aqui mais uma noite para podermos transmitir este nosso bate-papo, que é um trabalho que nós realizamos em nome da doutrina espírita. E nós sempre buscamos esclarecer e aprender juntos, porque, afinal de contas, a doutrina dos espíritos é uma doutrina de grande aprendizado, tá certo? Então, a gente sabe que pela doutrina espírita, a gente não consegue, né, ser doutor dela. Todos nós estamos aqui como grandes aprendizes, tá certo? Então, diante dessa questão, a gente vai convidar aos nossos amigos para iniciarmos a nossa tarefa com uma prece, porque, afinal de contas, toda tarefa da Seara Espírita inicia-se com a prece. Vamos orar?
2: Vamos orar.
1: Divino e amado Mestre Jesus, nós te agradecemos, Senhor, por mais uma noite de estarmos aqui unidos e reunidos em teu nome, para que nós possamos cada vez mais aprender a tua paz, o teu amor, os teus ensinamentos, diante da verdadeira vida, que é a vida espiritual. Rogamos o auxílio e o concurso dos bons espíritos, para que eles possam, junto conosco, nos auxiliar, intuindo, nos conduzindo em toda a transmissão e as reflexões que serão realizadas nesta noite, né, dando continuidade ao trabalho que nós iniciamos, né? Estamos no nosso quarto episódio da primeira temporada, né, onde nós estamos conversando um pouquinho a respeito desta obra maravilhosa da doutrina, que é o Livro dos Médiuns. Nós estamos passeando pela introdução dela, né, esclarecendo-nos a respeito daquilo que os Espíritos nos trazem, né, esclarecendo a questão da mediunidade a cada um de nós. E, como aprendizes, nós vamos esclarecendo e aprendendo juntos, né, com aquilo que os Espíritos nos trazem, ok? Então, eu sou Cristiana.
2: E eu sou Hinaldo Neri.
1: E nós trabalhamos juntos pela doutrina, né? Já há
2: alguns anos, né?
1: Há mais de 40 anos e eu há mais de 30 anos, tá certo? Então, a gente... No episódio passado, a gente parou, né, no capítulo 7, que fala sobre bicorporeidade e transfiguração. Então, aqueles que quiserem ter uma ideia dessas informações, Vai lá no episódio 3, dá uma passeada lá, escuta ou assiste, né? Dependendo de onde você esteja nos acompanhando, para que você possa se esclarecer a respeito. E hoje nós vamos iniciar o capítulo 8, falando a respeito do laboratório do mundo invisível. Né? E aqui nesse capítulo, né, os Espíritos nos trazem falando a respeito do vestuário dos Espíritos, a formação de objetos tangíveis, modificação das propriedades da matéria e ação magnética curadora. Gente, é um capítulo riquíssimo de informações que nos orienta, nos esclarece a respeito da forma como nós, quando estamos no mundo espiritual, como os Espíritos conseguem, né, ajustar a matéria e aprender, porque a gente tem que entender que a matéria ela pode ser tangível ou não. Depende da densidade molecular dela, tá certo? Porque quando a gente inicia o estudo da doutrina dos Espíritos, a gente entende, né, que os Espíritos nos esclarecem, lá no livro dos Espíritos, que só há três elementos constitutivos do universo. Deus, Espírito, que é o princípio inteligente, e matéria, que é o princípio material. E
2: que dele deriva todos, né? Deus é uno. O Espírito é criado por Deus.
1: Isso.
2: Mas a parte material, aquela que nós conseguimos entender, que vem a ser tudo que não seja Deus, isso, ou não seja Espírito, é matéria. Em forma diferenciada, lógico, e todos derivam do fluido cósmico universal.
1: Exatamente. Então, veja que, diante disso, a gente vai ter uma pálida ideia dessa constituição do nosso mundo, e aí a gente faz, normalmente, um comparativo, uma alusão, para que seja mais fácil de entendimento a todos nós, que é como se a gente, esse fluido cósmico universal, é como se nós fôssemos os peixes e estivéssemos dentro do mar.
2: Exato. É? Uma boa comparação.
1: O peixe não encosta, não vive agarrado um no outro, né? Mas eles estão interligados, né, pela água.
2: E nós, pelo fluido cósmico universal.
1: Exatamente.
2: Então, nós não estamos separados uns dos outros. Nós estamos todos conectados através desse fluido que é primícia, ou seja, ele é feito por Deus. Sim. Então, nós estamos, nós não somos. Nós somos espíritos momentaneamente reencarnados e nesta matéria que nós nos densificamos, que é o corpo físico, ele é oferecido aqui na Terra, tá, gente? É oferecido aqui na Terra. Por quê? Porque ele vem dos elementos constitutivos do planeta Terra. O perispírito, o duplo etérico, o corpo físico, todos são daqui da Terra. Para que o espírito possa se comunicar e interagir com os outros, é preciso que ele tenha a constituição biológica do ambiente que ele vai habitar, ou seja, do planeta. Com isso, nós estamos afirmando, conforme os Espíritos, e nós estudamos, que esses Espíritos só podem se comunicar aqui na Terra se eles tiverem os elementos constitutivos da Terra. O perispírito é constitutivo da Terra. E tudo básico, gente, azoto, carbono, hidrogênio, oxigênio, as moléculas que constituem o planeta, nós teremos que nos fazer uso deles. E para isso é preciso, biologicamente, nós nos aproximarmos de um corpo físico. E para que isso ocorra, é preciso que tenhamos um perispírito. E esse perispírito, ele é preparado, organizado no mundo espiritual para nós, para chegarmos aqui na Terra. Então, à medida em que nós vamos mergulhando no corpo físico, nós vamos sedimentando novas roupagens espirituais, ou seja, o perispírito. A primeira encarnação nossa modela-nos o primeiro perispírito. E à medida em que nós vamos reencarnando, ou seja, a segunda encarnação, nós teremos um modelo biológico anterior. Vamos dar boa noite aqui à Maria Isabel, à Ana, minha irmã, né?
1: Noite.
2: Boa noite, sejam bem-vindas, né? E vejam que coisa interessante, gente. É de extrema necessidade que nós compreendamos isso para sabermos o assunto que nós vamos estudar hoje no Livro dos Médiuns, que é a roupagem dos espíritos no mundo espiritual.
1: E aí,
2: Terezinha Ana Oliveira, boa noite, boa seja bem-vinda.
1: Boa noite, Terezinha. Boa noite, Elzinha.
2: Boa noite,
1: seja
2: Elzinha.
1: Bem-vinda.
2: Beijo no coração de vocês todas.
1: E aí, gente, o que é que a gente aprende de lição que os espíritos nos trazem? Né? Qual é a vestimenta que os espíritos utilizam, né, no mundo espiritual? Bom, os espíritos nos esclarecem que essa vestimenta que nós chamamos perispírito, ela é usada pelo espírito, ele tira dos elementos básicos constitutivos do orbe em que ele vai habitar. Então, quando Deus cria-nos como espíritos simples e ignorantes para galgarmos, iniciarmos as nossas primeiras experiências encarnatórias, o mundo do qual nós vamos habitar, que será provavelmente um mundo primitivo, né? Porque eu estou dizendo provavelmente? Porque nos foi dada a informação pelos próprios espíritos que espíritos há em suas primeiras encarnações que habitam a Terra no meio daqueles indígenas que ainda permanecem
2: primitivos,
1: que significa o quê? Afastados do convívio com o homem branco, que ainda não tiveram nenhum contato, tá certo? Então, esses são espíritos que podem vir e encarnar na Terra em suas primeiras encarnações, como espírito primitivo. Mas a Terra dá a condição de vários espíritos, de várias nuances de evolução, encarnar aqui.
2: E lembremos que a Terra está oferecendo esse modelo biológico diferenciado em várias nuances, como Cristiana fala, porque nós estamos saindo do plano de expiações e provas para a regeneração. Já é um processo mais avançado. Mas quando ela disse que para a roupagem orgânica é preciso habitarmos um corpo básico. Veja mesmo a dificuldade do espírito para se adaptar ao planeta com a primeira encarnação. Ele vai ter que buscar similaridade com as vibrações trazidas por um perispírito rude. E é por isso que os nossos irmãos capelinos, quando vieram para cá, tiveram que se adaptar. Era preciso que eles tivessem a condição de se adaptando para poder vestir algo rude. Vamos dar uma ideia para que você tenha uma visão sobre isso. E não o que quer dizer. Bom, os nossos irmãos, que são os menores, desde o mineral, o vegetal, o animal, a chegar ao hominal, nos dão esse modelo biológico, esse perispírito. Eles é que fornecem para a gente. Quando nós vamos mergulhar na primeira encarnação, nós vamos encontrar um ligeiro contato com isso. Por quê? Vou lhe explicar. Quando um homem, um ser humano, ele quer ir, vamos dar boa noite à Isabel, e ela está nos dizendo...
1: Paz, luz e sabedoria. Vamos dar boa noite aqui à Aninha, boa noite. É que a gente não botou aqui na tela, né? Eu estou botando agora. Boa noite, Ana Oliveira, boa noite, meus amigos e irmãos. Boa noite, Elzinha, gente amada, boa noite. Boa noite, Bebel. Boa noite, Isabel Maria, nossa amiga lá da Fraternidade Espírita Irmãs de Maria, lá de Goiânia, né? Eu não estou lembrada exatamente. Não,
2: Vitória,
1: Vitória,
2: Vitória
1: de Santo Antão. Desculpe, eu me confundi, de Vitória de Santo Antão. Sejam bem-vindas, né?
2: Então, esse processo de formação biológica para recebermos, vamos dar boa noite, tem mais gente chegando
1: boa
2: aí.
1: Boa noite, Júlia, vai, seja bem-vinda.
2: Diga-nos a cidade e o estado de onde você nos assiste, tá? Para que a gente possa ir ampliando esse... E vá se inscrevendo no canal, viu? Do Portal da Luz e todos os outros que estão retransmitindo, para que a gente possa alcançar esse número maior, não é? A nossa irmã disse que é de onde?
1: De Divinópolis, Minas Gerais. Seja bem-vindo.
2: Aos mineiros, né? Muito bem-vindos, sejam muito bem-vindos. Então, acolhermos essa resolução dada pelo planeta, que resolução? A do corpo físico, ainda primário, primitivo. Mas veja, à medida em que nós vamos nos adaptando, é como se usássemos aqueles instrumentos rudimentares que são pesadíssimos, lembra? Os escafrandos, aquela vestimenta pesada para que a gente possa estar lá nas profundezas do oceano. Já viram aquelas roupas pesadas que os homens usam para poder descer a grandes profundidades? Veja, você imagine o ser humano, é o espírito, né? Aí ele entra naquela roupagem para poder habitar aquele local lá nas profundezas do mar. Agora você imagina, o espírito vem, ávido, livre, agora vai habitar um corpo físico primitivo.
1: E veja a comparação perfeita, né? Porque a gente se movimenta no mar perfeitamente como a gente se movimenta quando está fora d'água?
2: Não.
1: Não. E a gente
2: imagine...
1: tem a visão igual como a gente está do lado de fora?
2: Não.
1: Também não.
2: E veja, a limitação que aquele corpo que a gente vai usar lá, o escafando, lá dentro, na água, nos limita mais ainda.
1: Isso.
2: Porque a gente vai ter que olhar por uma escotilha.
1: Boa noite, Maria do Carmo Castro, seja bem-vinda.
2: Olha a escotilha da gente, os olhos. A gente olha por dois buracos, a gente escuta por dois buracos, respira por dois buracos. Gente, é o escafando.
1: Boa noite a todos com paz, saúde, amor, luz no coração, que é de Recife, Silvio Lopes, seja bem-vindo.
2: Graças a Deus, seja bem-vindo.
1: Então, veja quando o Hinaldo traz essa questão, né, da roupagem do mar, comparativamente com o espírito.
2: Mas vamos lá. Para não atingir grandes profundidades, o homem também tem uma nova roupagem agora, aquática. Com o quê? Com um tubo de oxigênio. Porque como lá não tem o oxigênio necessário, e eu vou explicar mais ainda um pouco, vocês vão entender. Principalmente aquelas pessoas que visitam países que são de altitude, 3 mil, 4 mil pés. Você parece que não tem oxigênio lá. Você fica buscando oxigênio e as pessoas de lá olhando para você, por que você está assim? E a gente passa mal. A gente tem que se deitar, ficar calmo. Os jogadores que iam jogar lá naqueles países, como Bolívia, como Chile, em grandes altitudes, eles passavam mal. Por quê? Porque o ambiente de oxigênio lá é rarefeito, é mais escasso. E a gente não tem essa capacidade pulmonar. Vejam como é difícil, né? Uma adaptação, preste atenção, uma adaptação no nosso planeta.
1: Boa noite, Elizabeth Leite. Seja bem-vinda.
2: De nossa casa. A casa de Nina Arueira, viu, gente? Veja. Isso. E aí, o que é que acontece? Quando você vai para as altitudes, precisa de oxigênio. Quando você entra no mar, precisa de oxigênio. Ambientes diferenciados. Então, o planeta, para o espírito que vem habitar, também é diferenciado. A questão do oxigênio, a questão das limitações, do peso, da massa. Gente, a gravidade aqui na Terra não é igual à da Lua. Não é igual à de Marte. Não é igual... É diferente, gente.
1: Por isso que a constituição biológica e perispiritual dos seres que habitam cada orbe desse não é igual à constituição biológica nem perispiritual da
2: daqui
1: Terra.
2: Da Terra. Agora, deixa eu chamar a atenção de vocês. Vocês já perceberam que a doutrina dos Espíritos coaduna com o que a ciência fala? Tudo que a ciência fala, a a gente explica através dela. Por quê? Porque é função da ciência comprovar a veracidade do que nós falamos na doutrina, ou seja, o que, é que os Espíritos nos dizem. E aí veja essa roupagem que ele nos dá, vai mergulhar num processo mais profundo. Cristiana vai ler agora.
1: E aí veja, quando ele traz que dentro dessa condição há a possibilidade da modificação das propriedades da matéria, a questão da ação magnética curadora e a formação espontânea de objetos tangíveis.
2: Pronto. Vamos ver. Quando nós falamos na modificação, nós nos lembramos. Cristiana, outro dia, nós estávamos falando sobre o primitivismo e ela disse assim, gente, vocês lembram como eram os nossos corpos na primitividade? Grosseiros, cheios de pelos, cabeças da parte do cérebro reptiliano bastante prolongada, a testa era menor. E nós fomos o quê? Modificando a matéria à medida em que o espírito foi evoluindo. Ele foi diminuindo os braços, porque não caminhávamos mais encostando as mãos no braço, como os nossos antepassados, os homens primatas, não andávamos mais. Ficamos eretos, não andamos mais dobrados, curvados para frente. Nos levantamos, porque não precisávamos mais correr para caçar, agora a gente vai aonde? No supermercado. E compra a carne que precisa, o leite que precisa tomar, qualquer coisa que você queira comer, você tem no supermercado. Você não precisa mais sair de manhã para caçar. Vocês entendem a modificação? Então, até a nossa constituição biológica ela foi se aprimorando. Os nossos pulmões foram se aprimorando, os nossos músculos não são mais para disparar, correr atrás da caça, não. A gente corre agora atrás do... Me faz rir, né? A gente corre atrás do dinheiro. Através do quê? De um esforço diferenciado. Engraçado. Não é mais a força física. Para alguns, ainda é. Como alguns procedimentos profissionais aqui da Terra, como o pedreiro, a pessoa que trabalha com a obra, a pessoa que trabalha com o pesado, ainda tem isso. Mas vejam, a gente vai se aprimorando. E hoje, o grande manancial de pessoas... E a falta é enorme. Por quê? Engraçado, as máquinas estão fazendo o nosso trabalho. O homem desenvolveu, não precisa mais pegar peso, porque tem os guinchos, tem os guindastes, tem o elevador. Ai, que maravilha! Não precisamos mais subir as grandes montanhas. Pegamos o nosso carro e vamos até lá em cima. Olha que legal. Para sairmos de uma cidade para outra, não precisa mais aquelas caminhadas intermináveis. Agora temos um avião. Entende o que eu quero falar? Então, essa modificação biológica ela aconteceu de acordo com o processo evolutivo do ser humano. É um processo natural.
1: Não está lá de dentro, não, viu, gente? É bilhões e bilhões de anos para que toda essa modificação pudesse ocorrer. Então, quando a gente vê essa modificação, a gente entende que essa matéria ela vai se ajustando e adaptando à medida que o progresso vai acontecendo.
2: E acontece no momento em que você nasce, cresce, morre e reencarna. E neste momento de reencarnar, você traz consigo essas mudanças. E essas mudanças, Cristiana, muitas vezes não são não só oriundas só daqui da Terra. Começam a vir espíritos de fora, de outros orbes. Ah, então, gente, essa bobagem de ficar correndo atrás de OVNI. Ah, OVNI? Ah, porque naves espaciais, isso aí o Espiritismo já explicou. Se você assistir o filme Nosso Lar, você vai ver lá como é o ônibus espacial, como é o...
1: Aeróbus.
2: Aeróbus? Gente, que palavra linda! É o quê? É um ônibus de viagem. São essas naves interestelares que vocês veem rasgando os nossos céus. Inclusive, agora uma está se aproximando da Terra. Vocês já viram? Está deixando apavoroso todo o sistema de cientistas que ficam com seus grandes telescópios. Você vê todos os telescópios do mundo que estão no espaço estão voltados para essa nave, essa coisa que a gente não sabe o que é, luminosa, de cores mil, que está se aproximando do nosso sistema solar. E segundo a rota que ele está fazendo, não é uma rota predeterminada pela gravidade ou um circuito que ele faça de uma elipse. Não, ele está vindo numa rota que ele está traçando, o próprio objeto está traçando a rota e corrigindo, modificando, mas está vindo em direção à Terra. E deixou todos os cientistas apavorados. Por que isso? Por que será que não é uma grande expedição que está vindo para revelar tudo aquilo que o homem tenta esconder? Não, não existe, não. Não existe extraterrestre. Gente, nós estamos carregados de extraterrestre aqui dentro da Terra. Você acha que os capelinos são o quê? Capelinos são extraterrestres que vieram para cá, se miscigenaram conosco, trouxeram grandes, 4 naves grandes, vieram para cá, implantaram na época do primitivismo, após mais ou menos o quê? Eu acho que uns 3 mil anos antes do Cristo. E eles... Não, 4 mil anos, né? 4 mil anos antes do Cristo, eu ia dizendo 3, mas são 4 mil anos. Então, 4 mil anos antes do Cristo, eles vieram e eles são muito evidentes no nosso planeta. E eles já tinham vindo aqui, já estavam aqui antes, porque não chegaram de enxurrada. Esses chegaram para dar o impulso ao desenvolvimento da Terra, saindo de primitivo para expiações e provas. Quando nós estamos chegando agora no modelo de expiações e provas para regeneração, lá do cinturão de Órion, lá do centro da galáxia, aonde nós ficamos extremamente intrigados, como é que esses espíritos vieram de lá para cá? Eles vieram nessas naves também. Estão dando impulso à nossa modificação genética. Como? Trazendo-nos biologicamente modificações. Para eles agora, não. Não é mais aquela pesada fortaleza lá do escafrando que o homem entra no mar. Aquela coisa pesada, não. É uma roupa mais sutil agora. Por que essa roupa mais sutil, Hinaldo? Porque ela está voltada exclusivamente para uma movimentação mais... Lembra aquelas roupas de que a gente... Vamos chamar de plástico aqui, de borracha. Aquelas roupas que os mergulhadores usam. Então, hoje, para eles, o nosso corpo físico já é mais maleável. É um corpo mais sutil, bem melhor do que os nossos irmãos que eram primitivos. Entendem? Vamos dar boa noite. Chegou mais gente
1: boa
2: aí.
1: Boa noite, Laure Samba. Eu só...

0: crianças japonesas agora já estão nascendo com a dentição menor. É aqueles pares de dentes molares que nós nascíamos, que a gente chamava o dentuqueiro, ele já não vai mais ser necessário, porque não temos mais a necessidade de triturarmos os ossos dos animais quando a gente comia na primitividade. Agora, de expiações e provas para a regeneração, estamos passando uma segunda mudança. Olha que as nossas mandíbulas eram mais fortes, os nossos caninos eram para, além de pegar, segurar a presa, ainda rasgar. Agora não temos mais essa necessidade. E... usamos garfo e faca.
1: Isso. E, assim, são várias as nossas modificações, né, biológicas que ocorreram no transcorrer de todo esse período. Né? E quando ele traz para a gente sobre esse laboratório do mundo invisível, que ele traz também, fora essa questão perispiritual, né, orgânica também, que há toda essa modificação, lembremos que, do mesmo jeito que não está falando a questão biológica dessas modificações, a perispiritual também acontece.
0: Isso, e é uma coisa que Gira falou, um negócio do laboratório do mundo invisível. Vocês estão achando que o mundo dos espíritos, os nossos irmãos que trabalham no, na reencarnação, como é que tem um nomezinho que o pessoal chama, departamento da reencarnação, não é? Esse departamento da reencarnação lá no mundo invisível é onde tem esses laboratórios, onde ele faz as experiências para ver qual espírito aqui na Terra já se aproxima ao máximo desses nossos irmãos que estão vindo de fora, de Orion, vindo de lá do centro da galáxia, vindo nos auxiliar. Mas eles estão vindo nos auxiliar por quê, Cristiana? Porque o mundo onde eles estão é um mundo de regeneração. E o mundo de regeneração deles já está passando para mundos ditosos ou felizes. É, mas eles não alcançaram ainda esse grau de perfeição. Estão vindo para cá, são egressos, vêm nos auxiliar nesse processo. Como aqui, nós teremos irmãos nossos que não alcançarão a possibilidade de permanecer na Terra para o mundo de regeneração, e eles terão que voltar para o princípio de um planeta que está saindo de expiações e provas, de primitivo para expiações e provas, e auxiliar a eles no início, como eles estão vindo fazer conosco agora.
1: No seu progresso, né? E, aí,
0: e não é punição, viu, gente?
1: Isso,
0: não é punição, não é punição.
1: Não, tudo é, gente, para o progresso, tanto do orbe quanto do espírito. Né? E aí, dentro dessa proposta, né, toda essa modificação ela acontece através de quê, gente? Dos fluidos que são mais etéreis ou mais densos. Na questão do organismo biológico, como a questão que ele fala aqui das curas, dos objetos tangíveis, para que isso ocorra, é necessário que sejam utilizados elementos constitutivos baseados num fluido chamado ectoplasma, que é um fluido mais denso, conforme os espíritos esclarecem. Ele é meio leitoso. Aqueles que gostam de estudar, basta buscar os efeitos físicos que foram estudados e muito bem
0: documentado
1: né? Na época de Chico, com
0: o
1: nosso irmão Peixotinho,
0: exato.
1: Né? Em que vários espíritos, inclusive, eles ficaram tangíveis,
0: palpáveis,
1: para que as pessoas pudessem tocá-los, tá certo? Tanto os espíritos como objetos. E é desta maneira que os espíritos podem tanto condensar os objetos, que é torná-los visíveis e tangíveis para que a gente possa pegar neles, como também desaparecer alguns objetos à nossa visão.
0: É. Porque a gente fica muitas vezes preocupado. Eu acho que chegou mais alguma pessoa aí.
1: Boa noite, Fátima Neto. Seja bem-vinda. Ela é da Casa Espírita Consciência de Vida, Lauro Freitas, na Bahia. Seja bem-vinda.
0: Aos baianos, sejam bem-vindos também à nossa, ao Portal da Luz. Gente, é tão interessante isso. Porque imagine você. Os espíritos podem. Eles materializam. Eles

0: desmaterializam, eles fazem objetos aparecerem dentro de lugares fechados, que a gente chama de emporte ou endoporte, saída e entrada de materiais, de coisas condensadas. Eu estou falando de matéria.
1: Boa noite, Eliette e Fred. Sejam bem-vindos.
0: Da nossa casa também, a casa de Nina Arueira. Vejam que coisa interessante. Eles podem trazer um objeto de fora e podem retirar o objeto. Materializar e desmaterializar. Se nós tivéssemos a condição de percebermos como isso se processa, nós iríamos dizer, isso é fácil de entender. As moléculas, quando elas estão agrupadas, elas querem voltar ao seu estado natural primitivo, dissociadas. Agora vocês entendem por que elas criam um campo eletromagnético em torno dele, que a gente chama de aura. Então não é somente o ser humano que tem, não. A árvore tem, o carro tem.
1: Sabe um exemplo que vai ser... simplório. Mas dá para a gente entender mais ou menos como isso pode se processar no mundo espiritual. Aqui na matéria, né, a gente consegue fazer isso facilmente. Sabe com que elemento? Um elemento que está na quarta dimensão, que é a água.
0: Exato.
1: A gente condensa a água quando a gente pega ela, reúne num vasilhame e a gente põe no congelador e ela congela. Ela fica sólida.
0: Palpável.
1: Então, palpável, a gente consegue segurar o cubo de gelo na mão. É a única forma que a gente consegue segurar a água, ela congelada. Mas se a gente botar ela numa panela e botar ela para esquentar, ela vai derreter e vai ficar na forma de líquida, né?
0: E depois?
1: E posteriormente ela evapora. Eita, a gente conseguiu fazer desaparecer a água. Ela fica vaporosa. E aí, se a gente novamente modifica através de um decantador e bota novamente, ela volta a ser estado líquido e depois a gente pode congelar novamente e ela volta ao estado sólido.
0: Veja, na matéria, que ela estava antes no estado da quarta dimensão, porque a água, gente, está na quarta dimensão. O fogo está na quarta dimensão. O pensamento está na quarta dimensão. Entendam mesmo. Preste atenção. O espírito, o perispírito está na quarta dimensão. A gente consegue vê-lo. A gente só não presta atenção. Então, quando é que a gente vê o fogo? Quando a gente sente a impressão dele queimando a gente. A gente sabe que ali tem água quando a gente se molha. Mas ninguém pega na água. Você pode molhar a mão. Como Cristiana disse, com a alteração da composição biológica através do resfriamento ao ponto de congelar a água, aí a gente pega nela. Mas no momento em que ela entra no estado de evaporar, ela some. Aí você iria perguntar, como foi que o espírito tirou o objeto de dentro da sala? Ele evaporou. O que foi que ele fez? Ele pegou aquela matéria, dissociou as moléculas e ela sumiu dos seus olhos. E aí ele pega aquelas moléculas dissociadas e leva com ele. E vou dar um exemplo. Peixotinho, em uma das suas reuniões, eles levaram o grupo que ele participava um buquê de rosas. Puseram em cima da mesa. E quando o Nina Arueira compareceu à reunião, no final, ela perguntou, essas rosas, meu irmão, são minhas? Ele disse, essas rosas são dedicadas à senhora. A Nina Arueira curvou-se sobre o buquê, apanhou ela e levou, desmaterializou o buquê de rosas. Então, vejam, por que eles conseguem fazer isso? Por que agora a gente fez essa volta todinha? Para chegar na cirurgia espiritual, gente. Nos trabalhos de cura. Eu tive a oportunidade, em uma época remota, lá dos anos, entre os anos 75 e 80, de assistirmos cirurgias espirituais feitas pelo nosso irmão Edson Queiroz, médico pernambucano, que tinha o contato com Fritz, aquele médico alemão, que se comunicava através de Zé Arigó e depois passou a se comunicar através de Edson Queiroz. Gente, eu assisti cirurgias feitas por Edson Queiroz com o espírito do Dr. Fritz, inimagináveis. Eu não sei como é que ele conseguia botar o dedo para dentro da cabeça. Gente, a gente tem uma caixa craniana aqui, hermeticamente fechada. Não tem como você botar a mão para dentro. E ele pegava o dedo do repórter que estava ali observando, com os olhos arregalados, e ele disse, está curioso? Perguntou ao repórter. O repórter disse, estou. Eu nunca vi uma cirurgia de cabeça. Ele pegou a mão do repórter e botou o dedo para dentro da cabeça, fazendo assim, ó. Imagine aqui a caixa craniana fechada, e ele veio com o dedo do repórter e fez isso, ó. Entrou o dedo do repórter. Quer dizer, o repórter disse, eu não estou sentindo... Estou sentindo uma coisa mole aqui dentro. Ele disse, pegue. E quando ele pegou, ele disse, o que é isso? Ele disse, pegue devagar. Isso é o cérebro da nossa irmã. Ele estava pegando o cérebro da mulher, sem dano nenhum, sem sair sangue. E as pessoas ficavam maravilhadas. Muitas vezes ele juntava o couro da cabeça, do braço, do seio, da barriga, aonde fosse a cirurgia. Ele apenas juntava, dava uma tapa em cima assim, e o corte ficava só aquela pequena cicatriz, e ele dizia, vai ali para a mulher botar, a enfermeira botar o quê? Um esparadrapo em cima só. Gente, cirurgias que, tradicionalmente, na sala cirúrgica, precisaria de anestésico, porque a dor é insuportável, ninguém consegue levar um corte de um bisturi. E ele não cortava com bisturi. Ele não precisava de usar bisturi. A pele se abria, porque ele botava o dedo para dentro, ele puxava, abria, fechava, sutura. Não tinha sutura. A não ser a cola trazida pelo mundo espiritual. O que era? Que cola era aquela? Que instrumento era aquele que ele fazia para cortar com o dedo? Gente, é por isso que eu digo a vocês. Nós ainda não entendemos que há uma possibilidade muito maior. Vocês imaginam, agora raciocina comigo. Por que é que eu estou levando para esse caminho? Vocês já imaginaram quando os médicos tradicionais aqui da Terra ajuntar-se com o mundo espiritual para realizar cirurgias, onde eles não vão precisar cortar. Eles vão se aproximar. Olha que coisa linda, fazer uma prece, concentrar-se, e com o conhecimento que tem, olhar para dentro do corpo e ver aquele corpo aberto. Totalmente transparente. Eu estou dizendo a vocês, porque tinha um médium, que eu tive um contato com ele também, era extraordinário. Ele tinha os seus vícios. É, porque a mediunidade não atesta a moralidade de ninguém, tá, gente? Preste atenção nisso. Mas ele tinha essa mediunidade, ele olhava para a pessoa virava totalmente transparente. Ele via os órgãos por dentro. E ele começava, olha, essa pessoa está com problema no fígado, ele tá... aí o outro, esse aqui está com pedra no rins, olha a pedra ali. E ele dizia, eu só não posso tirar. Ele só não sabia tirar, mas ele via. Então ele fazia diagnóstico e você ficava surpreendido. E gente, olha, eu tinha tanta pena desse homem, pena sim, né? Compaixão. Pena não, que a gente não deve ter pena de ninguém, mas compaixão, porque ele bebia. E era na mesa do bar, era no locais mais promíscuo possível que ele fazia essas coisas. Nós conseguimos trazer ele para a casa espírita, mas a embriaguez, a dor que ele tinha dentro dele era muito maior. Gente, ele só andava de branco. Sapato branco, meia branca, roupa branca. Era um médico. Então, gente, nós precisamos compreender que ao unir a ciência com a religião, religião, salvo conduto, eu estou falando doutrina espírita, nós iremos dar passos larguíssimos, como agora. Nós temos médicos, cientistas, renomados no meio acadêmico, como o doutor Sérgio Lopes, como o doutor Sérgio Felipe de Oliveira, gente, com um estudo magnífico sobre a pineal. Vamos estudar. Espíritas, amai-vos. Eis o primeiro mandamento. E o segundo, instruir-vos.
1: E Beth está dizendo, Edson Queiroz fez cirurgia de tireoide da cantora Alcione. A entrevista está com o Pedro Bial na internet.
0: E quem quiser assistir, é só botar.
1: Exatamente.
0: Né? E lá no SELEC, no centro, lá da cidade universitária, nós assistimos a cirurgia de duas pessoas famosas no Brasil, inclusive o Chico Anísio.
1: Pois é. Então, essa parte, né, é vasta demais, gente. Esse trabalho que o laboratório
0: do mundo, invisível,
1: do mundo,
0: né,
1: invisível pode trazer para nós, de ajuste do campo perispiritual nosso e trazendo o resultado desse ajuste através da organização biológica também.
0: Exato.
1: Então, a gente fala e vê, como o Inaldo falou, dessas questões. Eu mesma sou um exemplo vivo disso, né? Eu tive problemas sérios de saúde, fui diagnosticada, inclusive, com câncer, onde que o médico me deu 4 meses de vida.
0: E há quantos anos atrás?
1: Há 23 anos atrás, né? E fazendo a cirurgia espiritual. E o que precisava ser feito, que era perdoar, né? Eu consegui, né, uma moratória para permanecer, né, tentando melhorar-me e evoluir. Então, são questões que ocorrem, e aí a gente traz a lembrança que todas essas situações elas podem acontecer. Olha o que Jesus disse. Jesus nunca se atribuiu cura nenhuma. O tempo inteiro, quando as pessoas buscavam o médico, né, buscavam Jesus, desculpem, ele perguntava, ele perguntava, que queres que eu faça?
0: E acreditas que eu possa te curar?
1: Ele disse, vai, né, tu estás curado, mas a tua fé te curou. Jesus não se atribuía. Então, o que os Espíritos nos dizem é que aquele que busca e que tem fé na sua cura, ele pode alcançar sim. E os Espíritos podem auxiliar através dessas cirurgias espirituais, como aqui está trazendo, a ação magnética curadora, que também é através do passe, exato, da imposição de mãos, né, que a gente precisa compreender melhor.
0: E vejam.
1: Aninha está dizendo que está saindo nesse momento com desenho para emergência do Hospital de Ventura, novamente com o olho que está com derrame. Vamos entrar em prece.
0: São minhas irmãs,
1: que
0: fez a cirurgia de catarata.
1: Dará tudo certo. Vamos, exato, orar.
0: E, gente, olha que coisa linda. Quando ele diz assim, essa mudança através do perispírito, porque, vejam, as curas espirituais são realizadas não só diretamente no corpo físico, não. É no perispírito. Porque quem é o modelador do perispírito é a alma, somos nós. Nós é que transformamos o perispírito e o perispírito transforma o corpo. Então, muitas vezes, a gente recebe a cirurgia espiritual corrigindo o modelo perispiritual, corrige o perispírito, mas a mente, ainda atordoada, ainda culpada, ainda carregando o sentimento de dor e sofrimento, não se corrige. E aí a cirurgia espiritual não consegue se estabelecer no corpo físico, porque a alma não permite. Por quê? Porque ainda está privada de dor, de culpa e de ressentimento. Veja que coisa... É por isso que a pessoa diz, Rinaldo, adianta eu fazer uma cirurgia espiritual e não me modificar interiormente? Eu digo, tenha cuidado, porque pode voltar tudo novamente. Pode voltar? Pode. Olha, como é que a pessoa... refrequenta o AA, vou dar um exemplo bem básico aqui, que todo mundo conhece. Vai para aquele ambiente maravilhoso que é o AA, que é de colaboração, apoio, que dá o AA a todo homem ou mulher que queira deixar o vício de beber. Ele recebe todo o apoio. Eles vão levar em casa, vão buscar, diz que evite o primeiro gole, é fantástico. O trabalho deles é fenomenal. Mas eu pergunto uma coisa a você. Ele está curado? Não. Ele apenas está evitando o primeiro golpe. Então, veja, agora é a força de vontade, é o desejo sincero de querer não tomar mais uma. No dia que ele tomar uma, ele volta a beber novamente. ele volta para a mesma situação de alcoolismo. Ah, gente, e o que é que a gente tem que fazer? A alma, gente. Nós achamos que a alma não é a primícia de tudo. Ela é o princípio inteligente do universo. Assim o Livro dos Espíritos nos dá. Toda a força motriz do universo parte do Espírito, que somos nós, criados por Deus, simples e ignorantes, com as mesmas possibilidades de crescimento e progresso. As mesmas. Aquela que Jesus teve, aquela que João, o apóstolo, aqueles que seguiram Jesus de perto, aqueles que se transformaram intimamente, como Joana de Cusa, como Paulo, que era Saulo, transformou-se na estrada de Damasco. Nós precisamos nos encontrar com Jesus para fazermos a nossa transformação moral. Aí tem mais um capítulo, Cristiano, que vamos entrar?
1: Não, porque não? Ainda...
0: Mas
1: ainda
0: vamos deixar pelo menos já dito, né?
1: Essa modificação das propriedades da matéria.
0: Então, veja, quando nós iniciamos, antes de falarmos sobre as curas, nós damos um pequeno... umas pequenas explicações sobre essas mudanças da matéria, que foi a do gelo, né, que a gente falou.
1: Isso. Mas o que é que eu gostaria de acrescentar a respeito dessa questão da mudança da propriedade da matéria? É que o espírito é tão interessante essa questão, porque ele pode modificar, inclusive, quando em comunicação com o médium, a modificação do rosto, inclusive se tornar mais pesado, mais leve. Ele pode pegar um objeto e alterar a sua forma. O corpo perispiritual, ele pode apresentar, exemplo, o espírito apresenta-se com uma forma perispiritual. E se aquele espírito ele tinha o costume, um exemplo, ele utilizava óculos, ele pode se apresentar mostrando que ele ainda está usando óculos.
0: Exato.
1: Ele pode, se ele fumava, como exemplo, um exemplo que tem o cachimbo, ele apresentar o cachimbo para mostrar que é ele. Ou uma bengala. Né? Então, são modificações da matéria sutil que o espírito pode apresentar para se fazer reconhecer. E, inclusive, modificando a propriedade, ele pode deixar tangível. Para que a pessoa possa ir lá e pegar.
0: Exato.
1: Mesmo.
0: Vamos fazer aqui uma alusão também a uma coisa que nós utilizamos e que foi, não era espírita, mas que foi ajuntado ao espiritismo, que é a água fluidificada. A água fluidificada ela não faz parte do contexto doutrinário. O contexto doutrinário são 5 obras básicas. Por que é que o passe, por que é que a água fluidificada, por que é o efeito da mediunidade, foram aproximados e aceitos no movimento espírita? Por conta da sua comprovação, a eficácia. A eficácia da comunicação mediúnica, o intercâmbio e ajuda nos deu a oportunidade de instituirmos o quê? A sessão mediúnica. Faz parte da Casa Espírita. O passe foi comprovada a eficácia através do melhorar o corpo físico com a ação do passe magnético e espiritual. E aí a gente vai para a água fluidificada. Graças a Deus, eu posso dizer que sou extremamente agradecido à espiritualidade por ter tido duas oportunidades nesse momento da minha existência. Foi ter tido o contato com o pesquisador japonês Masaru Emoto, através dos seus vídeos, falando sobre a água fala. A água expressa para a gente aquilo que nós estamos pensando. E aí, ele, com esse experimento, ele conseguiu demonstrar fisicamente a mudança da água fluidificada. É a comprovação científica. O Masaru Emoto, pode botar na internet, você vai ver a experiência da água, a água que fala, a água que tem um nomezinho, né? Mas pode botar Masuru Emoto, escreva de qualquer jeito que ele aparece.
1: Ele fala sobre as moléculas da água, né? A alteração e a formação da molécula da água de acordo com o nosso pensamento.
0: Exato. Quanto nós conseguimos interferir na molécula da água. Veja, a água que para nós é o elemento mais puro que nós temos aqui na Terra. E a gente, com o nosso pensamento, com as nossas palavras, nós conseguimos alterar. Entendem agora porque a gente faz uma prece e põe a água fluidificada em um local fechado. Não precisa estar aberto, não. É fechado mesmo. É um ambiente que a gente chama de garrafa fechada, inclusive para não sofrer a alteração da composição biológica da água, de interferência de fluidos, fluidos de vento, fluidos de luminosidade. A melhor garrafa que tem é aquela cor que a gente chama de cor âmbar. É a cor mais escura, para não sofrer interferência. Não se pode deixar água fluidificada na geladeira. Não pode fluidificar a água gelada. Não se pode deixar a água fluidificada exposta aos raios solares, porque ela modifica, gente.
1: Nem próximo a micro-ondas.
0: Exato.
1: Porque tem a indução pode alterar.
0: E não deixe sua água fluidificada no ambiente onde há discussões. Quantas pessoas não fazem isso? Na hora do trabalho, põe um copo, deixa aberto um copo de água que vai beber. E aí fica tendo reuniões, palavras grosseiras, pessoas reclamando, outra falando uma coisa, outra. Coisas, muitas vezes, de uma forma grosseira, aquela tua água está... E você vai beber aquilo? Entende o que eu quero falar? Nós, espíritos, compreendemos. A gente tem que deixar a nossa água em garrafa fechada, separada do ambiente de discussão. Preste atenção. Então, Masuru Emoto está lá provando isso. E o segundo, bem rapidinho, que a gente chegou no nosso horário para agradecer, é a física quântica, gente. Ai, meu Deus, eu agradeço tanto a Deus de podermos chegar nesta idade que nós chegamos e ter contato com a física quântica, a física das possibilidades. E vou deixar aqui o nome do filme, chamado Quem Somos Nós? É uma pergunta, é. A pergunta é Quem Somos Nós? É o nome de um filme. Assista. Você vai gostar muito. É física quântica. Ou seja, se você tirar e botar espiritismo, é a mesma coisa. Mas vamos orar?
1: Vamos orar e ficaremos, né, para o nosso próximo episódio, no capítulo 9, que vai ser muito interessante, dos lugares assombrados.
0: Oh,
1: vamos
0: coisa
1: orar? É com você, irmão.
0: Vamos elevar e dar continuidade à nossa elevação de pensamentos positivos, positivos para aqueles que estão necessitados. E aí eu vou pedir em particular por minha irmã Deise, que acaba de ir para o hospital de emergência por conta dos seus olhos, pela prima de um amigo, irmão, Raul, que sua prima está no hospital, provavelmente se submetendo a uma cirurgia muito delicada. E nós precisamos, Senhor, clamar a tua misericórdia. Hã?
1: E pelo irmão de Gilmara.
0: E o irmão de Gilmara também.
1: Que vai operar-se amanhã pela manhã.
0: O cunhado de Elizabeth.
1: Não, operou-se hoje de manhã. Foi.
0: E o cunhado de Elizabeth, que já está se restabelecendo em casa. E por todos vocês que estão nos ouvindo e que têm algum parente, por favor, pensem neles agora e vamos dizer, Senhor Jesus, assim como tu nos prometestes que onde duas ou mais pessoas estivessem reunidas em teu nome, Senhor, tu estarias presente. Então vem ter conosco, Senhor. Aproxima-se de nós e dos quatro cantos deste Brasil, onde quer que nós estejamos, Minas, Bahia, Recife, Camaragibe, em Pernambuco, em qualquer cidade do nosso país, Senhor. Auxilia aos necessitados, aqueles que estão em nossas residências, aqueles que estão próximos a nós. Derrama o teu bálsamo e suavizador, de esperança, de luz e de amor. E sobre as nossas águas, Senhor, fluidifica, deixando salutar remédio para as nossas almas. Abençoa-nos a todos encarnados e desencarnados. E a todos aqueles que sofrem, Senhor. E em teu nome, e em nome da tua misericórdia, Nós te louvamos ao Senhor, nosso Deus, hoje e sempre.
1: Que assim seja, graças a Deus. E até a primeira segunda-feira do mês de setembro, onde voltaremos com o quinto episódio para nosso estudo. Muita
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Olá, bom dia. Estamos iniciando o estudo da obra de Humberto de Campos, né? Depois de faltar semana passada, no sábado, em função da viagem. Mas nós aqui estamos e a gente começa sempre agradecendo a Deus pela oportunidade de estudar e pedindo aos bons espíritos que nos iluminem, que neste estudo nós tenhamos e recebamos a luz do esclarecimento, que nós recebamos a compreensão que os bons espíritos podem nos dar do conteúdo aqui aprendido. Jesus esteja conosco hoje, sempre nos iluminando e nos abençoando, que assim seja. Assim nós declaramos aberto o nosso estudo. Só terminar de digitar aqui. Eu estou colocando uma mensagem aqui no, nos canais. Pronto, foi. Vamos lá. A gente sempre começa agradecendo os canais parceiros, o Web Rádio Semente de Amor, Rádio Portal da Luz, Rai TV, TV IDEAC, TV Nova Luz e o canal Islã de Barros, o canal do Centro Espírita José Grosso, que é o Centro Espírita que eu faço parte aqui em Imperatriz. E houve um problema e não entrou ainda no YouTube, digo no Facebook do meu canal, não sei o que houve. Houve alguma falha na programação aí. Se não tiver aparecendo no Facebook, depois eu posso publicar lá, né? Dá um jeito de publicar lá, vou colocar o link. Porque também não acessei, gente. O Facebook tem um negócio complicado. Deixa eu acessar aqui no celular que é mais ligeiro. Tanta coisa que tem que ser feita. Deixa eu me ver aqui. Não apareceu aqui não. Vamos ver se ele vem. Então, nós estudamos os dois últimos capítulos foi o retorno de Richer, né? O renascimento de Richer no mundo espiritual, o desencarne dele. Foi capítulo 16, a passagem de Richer. E o outro foi aos meus filhos, o anterior foi aos meus filhos, capítulo 3. É uma mensagem que ele passa aos filhos. Aquela correspondência que ele faz aos filhos, aquele encontro que ele tem com os filhos, ele retrata isso na crônica, no livro Crônicas de Além Túmulo. Humberto Campos fazendo uma exortação da prece, dizendo para os filhos que está vivo, que está presente, né? Que está com eles e que fez a passagem, tipo assim, eu fiz passagem tranquilo e está comprovado que a vida espiritual existe, né? E ele dialoga com os filhos no mundo espiritual, dando a eles o carinho e a atenção que ele deu pouco durante a vida, né? Interessante. Então, gente, os canais parceiros são esses. A gente lembra que o estudo da obra de Humberto de Campos, ele é uma parceria do Centro Espírita José Grosso com a Rádio Portal da Luz. Então, é dirigido e apresentado, produzido pela parceria Rádio Portal da Luz e

Centro Espírita José Grosso. Tá? Centro Espírita José Grosso, nosso canal, nós temos mais ou menos 900 seguidores, 700 seguidores, e tem muito, muito material lá, gente. Tem muito estudo, inclusive muitos estudos nós fizemos durante a pandemia. Nós fizemos o ESD completo, nós fizemos palestras feitas de forma virtual, mas não paramos de trabalhar durante aquele período mais forte da pandemia. E muito material ficou disponível, tá lá. Você pode dar uma olhadinha nesse canal. Siga esse canal, siga o canal da Rádio Portal da Luz, siga o canal Isna de Barros, siga o canal do Centro Espírita José Grosso. A gente está indicando esses bons canais, que tem muito material. O canal da Rádio Portal da Luz no YouTube tem muito material. 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Certo? Então vamos lá. Nós já fizemos a prece, já fizemos a abertura, já fizemos os agradecimentos. Vamos ver quem já chegou. Hoje tem muita gente, né? Deixa eu ver. Agnaldo Pereira diz bom dia. Bom dia, meu irmão. Agnaldo, seja bem-vindo. Agnaldo está vindo pela primeira vez, nosso estudo. Olá, bom dia a todos, diz Ivone. Já estou aguardando que tenhamos um bom estudo, que os amigos espirituais nos ajudem a entender a mensagem dentro do capítulo de hoje. Exatamente. Ivone, obrigado pela sua presença e pelo seu apoio, pela divulgação que a gente faz da doutrina, né? Que Deus abençoe o facilitador, Isnande, Deus seja louvado. Eu recebo, cai do alto e eu recebo. Deus seja louvado, paz e luz. Né? Muito obrigado, Ivone, pela sua parceria, minha irmã. Juraci Ferreira Pacheco, diretamente da Itália, ela diz assim: bom dia, Brasil, boa tarde, Europa. Bom estudo a todos e que Isnande seja inspirado pelo alto. Que bom que seja. Paz e bem, que assim seja. Que assim seja, minha irmã. A gente sempre pede a inspiração, né, dos trabalhadores do alto. Sociedade Espírita Jesus de Nazaré, aqui é Nonato, aqui é Cristina, direto de Independência, no Ceará. E eles estão trabalhando lá. Dia de sábado é dia de trabalho, é dia de fazer a campanha de arrecadação de alimentos nas ruas da cidade. Os espíritas botam o pé na poeira para poder divulgar o espiritismo e praticar a caridade da melhor forma. Essa mensagem ela aparece em todos os canais, foi a que eu coloquei. Bom dia, bom estudo para todos nós. Está na TV IDEAC, está na Rede Amigo Espírita, na Rai TV, está na TV Nova Luz. Gente, esses canais são parceiros, eles divulgam, eles criam playlists exclusivas. Se você for lá na TV Nova Luz, tem uma playlist, né, exclusiva da hora da prece, né, dos nossos estudos. É muito interessante. A Rádio Portal da Luz, siga o canal, já coloquei. Está no meu canal também, né? E na Web Rádio Semente de Amor, que também está divulgando as apresentações que a gente faz. Isso é muito bom, gente. Andréa Tiamamela diz bom dia, gratidão e alegria estar com todos. Seja bem-vinda, Andréa. Ana diz bom dia a todos. Já estou aqui na expectativa de um excelente estudo. Eita. A Diana Oliveira diz: demora muito para começar. Entendi. Demorou um pouquinho. Eu tinha marcado para 11h10, mas eu entrei depois porque estava editando o slide. Eu falei para vocês, gente, o meu PDF ele é cheio de erros de português. Eu tenho que conferir palavra por palavra antes de colocar no ar, porque eu não gosto de colocar nada errado. Mas já estamos aqui, Diana. Se você esperou, seja bem-vinda, minha irmã. Ainda bem que você está aqui. Vamos lá. Capítulo 1º do livro Crônicas de Além Túmulo. Esse é o estudo de número. Deixa eu olhar aqui. Eu anoto sempre aqui. Esse é o estudo de número. De número 12. É o 12º estudo. São 11 capítulos e a introdução. Nós fizemos a introdução, né? Aquele primeiro estudo, né?
Então vamos lá. Lembrando que a gente faz um estudo, eu estou selecionando, nós fizemos toda a obra da Boa Nova, todos os 30 capítulos, mais a introdução, foram 31 estudos, tem 31 horas de estudo no YouTube, no canal Islã de Barros, você vai lá, você vai encontrar uma playlist exclusiva com o estudo da Boa Nova. Certo? São 31 capítulos, 31 capi 30 capítulos mais a introdução, com muita gente boa. Né, com muita gente boa sendo convidado. Cada capítulo eu convidava alguém, né? E agora nós iniciamos o estudo do livro Crônicas de Alentuno, né? Nós selecionamos 12, né? Nós já estamos indo para 13, né? 14, talvez 15 capítulos que eu estou selecionando à medida que a gente vai fazendo o programa de acordo com o resultado que as pessoas apresentam. Mas nós vamos seguir. Esse livro tem muitos textos bons. Dá para fazer uns 15 capítulos dele. São 35. Sociedade Espírita, Jesus de Nazaré, Nonato e Cristina estão juntos trabalhando. Ele diz: Bom dia, meus irmãos amados. Aqui Nonato Lima, de saída para o programa Caminho da Luz. Mas já deixei meu like. Nonato tem já meio-dia um programa ao vivo. Vou assistir, viu, Nonato? Dá para terminar aqui, eu corro para lá. Então vamos lá, gente. Aqui no capítulo 1º da obra, Crônicas de Alentuno, o Humberto de Campos vai descrever como foi a chegada dele do outro lado. Ele se encontrando com as pessoas e para onde ele foi levado. O título é De um Casarão do Outro Lado do Mundo. Vamos lá? Primeiro slide. Essa crônica que Humberto de Campos ditou para o Chico Xavier, a gente lembra. Né, que Humberto de Campos, primeiramente, ditou vários livros com Humberto de Campos, depois a família dele entrou na justiça, contra a FEB, contra o Chico, querendo direitos autorais da obra. A justiça deu o ganho de causa para a FEB e para o Chico, e o Emmanuel decidiu que, a partir daí, o Humberto de Campos não assinaria mais como Humberto de Campos, mas sim como Irmão X. Então, a coleção de Humberto de Campos ela tem parte. Assinada como Humberto de Campos e parte assinada como Irmão X, né? E algumas outras mensagens em livros diversos foram dadas por Humberto de Campos também com assinatura de Irmão X. E, curiosamente, nesse livro ele apresenta as datas, o Chico anota as datas da psicografia. Marilu chegou. Oi, bom dia, Marilu, direto de Balsas, no Maranhão. Bom dia, Marilu, seja bem-vinda. E aqui, essa comunicação foi dada em 27 de março de 1935, certo? 35, muito tempo atrás. O Humberto de Campos conta, relatando a sua experiência da chegada no mundo espiritual, né? Ele diz: Muitas vezes pensei que outras fossem as surpresas que aguardassem um morto depois de entregar à terra os seus despojos. Então, essa é a visão que ele tem no mundo espiritual do que ele tinha quando estava aqui, né? Ele pensava outras coisas. Ele pensava o quê? Ok, Marilu disse que está na Ilha do Amor, São Luís do Maranhão, ô terra boa, curta, curta o ventinho bom, né? A Marizia. Muito bom, São Luís. Humberto Campos está dizendo que quando ele estava aqui, ele esperava encontrar determinadas coisas do lado de lá. E ele está vendo, ó, desperto no mundo espiritual, ele está dizendo que muitas vezes pensei que outras fossem as surpresas que aguardassem um morto depois de entregar a terra aos seus despojos. Morreu, enterrou a carcaça, o corpo físico, alça o espírito para as esferas determinadas. Você vai para que estágio da espiritualidade? De acordo com o seu merecimento, de acordo com a sua necessidade. Ele disse que achava que ia encontrar determinadas coisas, era o que ele pensava. Vamos ver o que ele vai dizer que vai encontrar. Como um menino que vai pela primeira vez a uma feira de amostras, imaginava o conhecido chaveiro dos grandes palácios celestiais. Olha, então ele imaginava assim, que ele ia chegar curioso, olhando as coisas, igual quando a gente vai na mostra científica na escola, na feira de ciências. Vai lá olhando curiosamente cada uma daquelas experiências que são realizadas. Ele diz que imaginou o quê? Imaginava o conhecido chaveiro dos grandes palácios celestiais. Quem é o chaveiro? Hã? Quem está na porta do céu? Um molho de chaves amarrado no cordão da bata, do camisão? São Pedro, né?
Aí ele diz: via Pedro, essa era a visão que ele tinha, né? A visão anterior. Via Pedro de mãos enclavilhadas, via Pedro de mãos enclavilhadas debaixo do queixo, óculos de tartaruga como os de Nilo Peçanha, assestados no nariz, percorrendo com as suas vistas sonolentas e cansadas os estudos técnicos, os relatórios, os mapas e livros, né? Eu vou acompanhando no livro aqui também, gente, porque eu tenho as anotações que eu vou fazendo aqui, que é para a gente ir acrescentando e esclarecendo. É, quando ele fala de Nilo Peçanha, ele fala daquele político brasileiro, né, que usava óculos de tartaruga, né? E deixa eu ver a outra, não, mais na frente. Então, ele está descrevendo o que ele esperava encontrar. Ele está dizendo, ele está falando sobre o que ele esperava encontrar. Pedro, com as mãos debaixo do queixo, os óculos de tartaruga, encaixadinho no nariz, percorrendo as vistas sonolentas e cansadas. Olha a imagem que ele tinha de Pedro. Aquele velhote cansado que foi chamado por Deus para ficar na porta do céu, observando quem poderia e quem tinha direito de entrar no céu, né? Percorrendo com as vistas sonolentas e cansadas os estudos técnicos, os relatórios, os mapas e os livros imensos. Enunciadores do movimento das almas que regressavam da Terra, como destacado amanuense de secretaria. Esse amanuense é o escrevente, o funcionário que copia, que anota as coisas. Aí ele pensava isso, ele imaginava que Pedro estava lá, cansado, que ele vai e vem, que ele entra e sai de gente, né? Aquela fila imensa na porta do céu, todo mundo querendo entrar, achando que tem direito, né? Cícero chegou. Bom dia, Cícero. Abraço, meu irmão. Balsas do Maranhão. Estou em débito com você com relação àquele pedido que você me fez. Hoje ainda vou cumprir. Esses dias eu estava viajando. Eu viajei dia 14 de janeiro e cheguei em casa ontem de volta. Deu uma rodada grande aí. Mas eu mando hoje, Cícero. Aí ele diz assim: presumia-o. A visão que ele tinha. Um velhote bem conservado, igual aos senadores do tempo da monarquia no Brasil. Coafiando, né? Passando a mão nos longos bigodes e os fios grisalhos da barba respeitável. Então, essa é a visão normal que a gente tem. Ah, São Pedro na porta do céu, com molho de chaves, cansado, né? Aqueles óculos arriadinhos na ponta do nariz e tal. Essa era a visão que ele tem, que nós tínhamos, né? E as pessoas, que muitas pessoas às vezes falam que é assim que funciona. E ele diz: talvez que é o bom apóstolo, desentulhando o baú de suas memórias, ó, ele pensando, me contassem algo de novo. Gente, olha a visão do cronista. Humberto de Campos é um escritor, um cronista, que escrevia crônicas de semanais para o jornal mais publicado, mais lido no Brasil. E ele diz assim: rapaz, será? Eu vou chegar lá na porta do céu, imagino logo São Pedro me contando algumas histórias, né, que eu possa recontá-las. É o tino do escritor, né? É o desejo de ver, de ter aquela informação. Aí ele prossegue: algumas anedotas a respeito de sua vida, segundo a versão popular, fatos do seu tempo de pescaria, certamente cheio das estroinices de Rapazola, né? As jovens de Séforis e de Cafarnaum, na Galileia, eram criaturas tentadoras como seus lábios de romã amadurecida. Então ele diz assim: passará, se Pedro não vai me contar umas histórias, né? Era a imaginação que ele tinha diante daquilo que estava à sua frente, que era um desconhecido. Por quê? Porque ele não tinha noção do que encontraria no mundo espiritual, né? Ó, o Cícero está dizendo, falando do espaço espiritual Recanto de Paz, um recanto de paz de verdade, né? É um centro espírita maravilhoso, com muitos trabalhadores e com uma paisagem de tirar o fôlego, né? Paisagem típica do Cerrado, em Balsas do Maranhão.
Henrique de Melo Braga, bom dia, estamos atentos. Bom dia, meu irmão, um abraço grande, Arthur. Então vamos lá, Humberto de Campos ligado nessa situação, pensando e imaginando no que ele deveria ou poderia ter encontrado. Mas ele vai dizer: Pedro, por certo, diria algo de suas aventuras ocorridas, está claro, antes da sua conversão à doutrina do Nazareno. Esperança dele, né? Não encontrei, porém, o chaveiro do céu. Isso aqui é um erro de digitação meu, viu, gente? Isso aqui é um parágrafo só, né? Esse salto que deu aí foi um erro do digitador. Não encontrei, porém, o chaveiro do céu. Nessa decepção, cheguei a supor que a região dos bem-aventurados deveria ficar encravada em alguma cordilheira de nuvens inacessíveis. Ele disse: Vixe, Maria, não é aqui o lugar dos bem-aventurados? Cadê Pedro na porta do céu com o seu molho de chaves? Cadê aquela figura do velhote cansado? Ele chega e não encontra. Ele disse: Não, então estou no lugar errado. Será se o céu fica mais para frente? É se o céu fica mais escondido, numa outra condição, numa outra posição. Isso é o que Humberto de Campos vai dizer agora. Ele está fazendo um contraponto entre o que ele imaginava e entre o que ele encontrou. Ele vai dizer: tratava-se certamente de um recanto de maravilhas, em que todos os lugares tomariam denominações religiosas na sua mais alta expressão simbólica. Olha o que ele está pensando. Lá nesse lugar onde Pedro toma conta, lá deve ser tudo bacana, né? Um recanto de maravilhas. E todo lugar tem um nome relativo a uma expressão religiosa. Tem um nome de santo. Ele imaginou que teria a Praça das Almas Benditas, a Avenida das Potências Angélicas, né? Olha a criatividade do escritor, do cronista, do poeta, né? Marcelina diz: Bom dia, Jesus presente em nossos corações. Obrigado, Marcelina, porque você que está aqui. Você torna o nosso estudo mais feliz. Cícero Domingos, daqui de Imperatriz. Cícero é meu irmão, trabalhador da casa, do Santo Espírito José Grosso. Ele diz: Bom dia, meu amigo. Nosso Senhor nos ilumine, que todos os irmãos necessitados sejam socorridos e acolhidos. O estudo, gente, atrai os bons espíritos e atrai também os espíritos em busca de conhecimento e esclarecimento. Né, Cícero? A gente pede que esses irmãos que vêm em busca, que eles sejam acolhidos, orientados, guiados para o estudo, para o trabalho, para o aprendizado. Humberto de Campos imaginando, né? Praça das Almas Benditas, Avenida das Potências Angélicas, Palácio Celestial de Jesus, né? Casa de Socorro e Amparo Maria de Nazaré. Ele estava pensando nessas coisas assim, né? No coração da cidade prodigiosa, em passos resplandecentes, Santa Cecília deveria tanger a sua harpa, acompanhando o coro das 11.000 virgens, cantando ao som de harmonias deliciosas. Olha, ele imaginando, né? Então, lá na frente, deve ser bacana. Porque o que ele estava presenciando não tinha essa resposta à ideia preliminar que ele apresentava. Ele dizia: Poxa, deve ser um negócio muito bacana, os palácios imensos e tal, cheio de coisa bonita, cheio de coisa grandiosa. Ele estava pensando com os seus botões, né? Então vamos lá. Maria Helena chegou, diz: Bom dia, queridos irmãos, paz e luz, minha irmã. Vamos lá, continuando. Aqui sobre Santa Cecília tocando, tangendo a sua harpa, né? Ele disse: O coro das 11.000 virgens cantando ao som de harmonias deliciosas para acalentar o sono das filhas de Aqueronte e da noite, a fim de que não viessem com as suas achas incandescentes e víboras malditas perturbar a paz dos que ali esqueciam os sofrimentos em repouso beatífico. Eu digo sempre que Humberto de Campos vai buscar elementos lá da cultura grega, da cultura romana, para enriquecer o seu texto. Ele é um
escritor prodigioso, né, gente? Então vamos lá. De vez em quando se organizariam nessa região maravilhosa solenidades e festas comemorativas dos mais importantes acontecimentos da igreja. Gente, isso aqui é ele imaginando como seria do outro lado, não é? O céu que ele teria, que ele encontraria, né? O lugar, a morada dos bem-aventurados. Ele diz assim: bom, deve ser dessa forma. E ele vai descrevendo o que que ele imagina que teria do lado de lá, né? Os papas desencarnados seriam os oficiantes das missas e tedeums de grande gala, a que compareceriam todos os santos do calendário. E por que que ele está relacionando o culto à Igreja Católica? Porque ele viveu no catolicismo, né? Ele teve muito pouco conhecimento do Espiritismo, ou quase nenhum. Eu gosto de lembrar sempre que Humberto de Campos recebeu, antes de desencarnar, o primeiro exemplar do livro. Como presidente da Academia Brasileira de Letras, recebeu o primeiro exemplar do livro Parnaso de Alentômulo. Quando ele se encontra com Chico, um desdobramento de sono do Chico, e ele no mundo espiritual, lá na Casa dos Escritores, que é o lugar onde ele se hospedou no mundo espiritual, ele vai dizer: tu és o menino do Parnaso? Porque ele pegou nas mãos o livro e disse: gente, esse livro é um livro, pelo amor de Deus. Se essas poesias elas tiverem conexão com quem os teria escrito, então nós estamos diante de um fenômeno incrível. E ele passou para os demais trabalhadores da academia para que fizessem a avaliação daquela obra. Vem cá, isso aqui tem a ver com esse autor? E eles, especialistas, grandes estudiosos da literatura brasileira portuguesa, eles confirmaram que o que estava escrito do escritor português fulano de tal tem a ver com o que ele escrevia, com as suas características. Só que agora, desencarnado, falando do mundo espiritual e descrevendo a realidade que ele vive no mundo espiritual. Negócio interessante, né? O Cícero diz assim: gratidão, irmãozão, trazendo sempre muita luz do conhecimento a todos nós. Ô, meu irmão, bondade sua. Bernadette está aqui também. Que bom, Bernadette, contar com você. Saúde na família, minha irmã. Vamos lá. Olha o que ele disse que esperava encontrar. São Francisco Xavier, com o mesmo hábito esfarrapado com quem andou pregando nas Índias. Isso é o que ele esperava. É, lá vai ter o Papa rezando a missa, mas de vez em quando vai passar por aqui um santo, São Francisco Xavier. São José, na sua indumentária de carpinteiro, né? Quem é aquele ali que está serrando aqueles pedaços de madeira ali, dando um polimento naquela cadeira? É São José, o carpinteiro. Olha só. São Sebastião, na sua armadura de soldado romano. Santa Clara, com seu perfil lindo e severo de Madonna, sustentada pelas mãos minúsculas e inquietas dos arcanjos, como rosas de carne loura. Olha o que ele estava imaginando que teria nessa realidade dos bem-aventurados onde ele esperava habitar. Né? Humberto de Campos. As almas bem conceituadas representariam, nas galerias deslumbrantes, os santos que a igreja inventou para o seu angelógio. Né? Aquelas almas bem conceituadas estariam representando, né, esses santos todos. Agora ele vai dizer o que foi que ele encontrou. No entanto, não me foi possível encontrar o céu. Opa! Despertou. O homem acordou. Deixe de sonhar. Se volte para a realidade. Julguei, então, que os espíritas estavam mais acertados em seus pareceres. Ele teve um pouco de contato com a doutrina ao desencarnar, mas era ligado pela sua mãe, a Igreja Católica, que o fazia rezar quando criança, que nas cartas dizia que estava em prece por ele. Ele, a relação dele com a religião, a vida toda, era só fazer uma prece antes de dormir, como a sua mãe ensinou quando ele era criança. Ele não tinha vinculação com Deus, com a religião, com a divindade. O negócio dele era só queimar o fosfato para produzir o alimento do corpo, como ele dizia.
para sustentar a família. Então, o foco dele era só trabalhar, trabalhar e trabalhar. E por isso que ele se tornou esse escritor tão reconhecido, tão famoso e tão bem informado sobre as culturas, né? A cultura grega clássica, romana, né? Americana. Ele conheceu os escritores, os grandes escritores americanos da época, os grandes escritores ingleses, os franceses, os italianos. Ele está sempre citando alguns elementos dessa literatura contemporânea dele, né? E universal. Muito, muito, muito culto. Ele diz: julguei então que os espíritas estavam mais acertados em seus pareceres. Ele disse: rapaz, será se os espíritos que estavam certos? Porque ele estava esperando encontrar Deus ou o diabo de acordo com o que estava dito para ele a vida toda, como um compreendedor da doutrina, um pouco compreendedor da doutrina católica. Ele disse: não, vou desencarnar, vou morrer, não vou desencarnar, vou morrer e vou encontrar Deus ou o diabo. Aí ele chegou lá: cadê o céu? Olhou para um lado, olhou para o outro: cadê a terra dos bem-aventurados? Ixi, então não estou entre os bem-aventurados. Se não estou entre os bem-aventurados, eu devo encontrar o diabo. Cadê o diabo? Ele vai olhar e não vai encontrar. Ele disse: será se os espíritas estão corretos? Porque os espíritas diziam o quê? Que você desencarna e você tem, de acordo com o que precisa, necessidade, e de acordo com o que merece. Merecimento em função do que fez. E disse: rapaz, será que os espíritos estão mais corretos nessa compreensão? Deveria encontrar os que haviam abandonado as suas carcaças na terra, continuando a vida. Bom, se os espíritos estão corretos, eu vou encontrar aqui o pessoal que eu conheci. Será? Se eu vou encontrar aqui aqueles que eu, com os quais eu convivi, que vieram antes de mim? Para cá, fizeram a passagem antes. Busquei relacionar-me com as falanges de brasileiros emigrados no outro mundo. Cadê os brasileiros? Cadê o meu grupinho? Cadê os meus colegas, meus contemporâneos? Cadê os meus amigos da academia que já vieram, já fizeram a passagem, né? E já cruzaram o portal. Busquei relacionar-me com as falanges de brasileiros emigrados no outro mundo. Idealizei a sociedade antiga, os patrícios ilustres aí refugiados, imaginando encontrá-los em uma residência principesca como a do Marquês de Abrantes, instalada na antiga chácara de Dona Carlota. Ele está dizendo assim: gente, cadê a mansão que as pessoas frequentavam, que nós nos reuníamos, que nós nos integrávamos? Ele fala sobre essa residência principesca, do Marquês de Abrantes, instalado na chácara de Dona Carlota, em Botafogo. Botafogo é um bairro da cidade do Rio de Janeiro, né? Onde recebiam a mais fina flor da sociedade carioca das últimas décadas do Segundo Império, né? O Segundo Império é o Império de Pedro II, né? Que vai até a proclamação da República em 1889. Então, Bert Campos tem essa relação ainda, né? Ele vai desencarnar no começo do século XX, começo do século XX, mas ele vive as realidades ainda do fim do Império, do começo da República. Cujas reuniões, compostas de fidalgos escravocratas da época, ofuscavam a simplicidade monacal dos passos de São Cristóvão, né? Passo é palácio, né, gente? Palácio de São Cristóvão. E pensei de mim para comigo: os rabinos do Sinédrio, que exaltaram a sentença condenatória de Jesus Cristo, quererão saber as novidades de Hitler na sua fúria contra os judeus, né? Os remanescentes do príncipe de Bismarck, que perderam a guerra, desejariam saber qual a situação dos negócios franco-alemães. Ele imaginava que, chegando lá, esses camaradas iam perguntar como é que estavam, né, os destinos da guerra que se passava, da guerra que da guerra de da Primeira Guerra,
né? A Segunda Guerra, que nem tinha começado ainda, que é 35, mas já estava. A guerra começa em 42, se não me engano, né? Mas a Europa estava conflagrada, né? Aí ele contaria aos israelitas a história da esterilização e aos seguidores do ilustre filho de Schönhausen as questões do plebiscito de Saar. Cada bem-aventurado me viria fazer uma solicitação, as quais eu atenderia com as habilidades de um porta-novas, acostumado aos prazeres maliciosos do boato. Ele está dizendo quem ele era. O Humberto de Campos, ele contava nos seus textos, na sua coluna de domingo, ele contava as novas anedotas que eram trazidas para ele. As pessoas, ele ouvia, anotava e contava aquela anedota. Mas ele também era um propagador dos boatos. Ah, surgiu a notícia de que fulano, né, comprou uma casa nova, uma mansão nova, um palacete novo. De onde viriam os recursos? Questão dos boatos. Ele era um propagador do boato. Mas ele disse que lá ele queria se postar como aquele que traz a boa nova, o porta-novas, o mensageiro das boas notícias, das novidades. Aí o que ele vai dizer? Enganara-me, todavia. Ninguém se preocupava com a terra ou com as coisas da sua gente. Quem ele encontrou lá, não tinha ninguém preocupado em saber como é que estava a situação, né? Tranquilizem-se, contudo, os que ficaram, porque se não encontrei o Padre Eterno, com as suas longas barbas de neve, como se fossem feitas de paina alva e macia, segundo as gravuras católicas, não vi também o diabo. Como é que me disseram que eu ia desencarnar, que eu ia morrer? Segundo as minhas obras, eu ia para o céu ou para o inferno. Eu cheguei aqui agora, estou procurando, cadê? Não vi Papai do Céu. Mas também não vi o diabo. Mas também não vi Pedro na porta do céu. Não vi a fila na porta do céu. Não vi os castelos. Não vi os santos. Não vi as autoridades associadas ao trabalho divino, associadas e conectadas a Deus. E cadê esse povo? Agora ele vai dizer. Como foi que aconteceu com ele? Porque ele está falando de expectativas, ele diz, Humberto Campos diz, logo que tomei conta de mim, conduziram-me a um solar confortável, como a casa dos Bernardelles na praia de Copacabana. Bernardelli é uma família famosa lá do Rio da época. Casa bonita, inteligente, né? Aquela casa, aquela mansão grandiosa. Ele disse que logo que tomei conta de mim. O que que seria esse tomar conta de si no mundo espiritual? É, tem o transe, tem a dor, tem o torpor, tem o sofrimento, mas aí ele se estabilizou e alguém botou a mão no ombro dele e disse: vem para cá, vamos ali. E ele foi levado para um solar confortável. Uma mansão. Rapaz, será que estão me levando, né? Semelhante a uma abadia de frades na Estíria, né? Uma região, Estíria, se não me engano, é uma região na Itália. É, espanta-me o seu aspecto imponente e grandioso. Ele ficou olhando e disse: rapaz, para onde é que estão me levando? Que casa é essa? Que lugar bonito é esse? Procurei saber nos anais desse casarão do outro mundo as notícias relativas ao planeta terreno. Ele já chegou lá dizendo assim: gente, eu queria saber como é que estão as coisas lá embaixo. Né? Porque a ideia e o conceito que ele tinha é que morreu, vai para o céu. Então, ele se considerando no céu, né, no alto, ele vai perguntar como é que estão as coisas lá. Né? A preocupação material, a preocupação nossa, normal de todos nós. Examinei os seus infólios. Nenhum relato havia a respeito aos santos da corte celestial, como eu os imaginava.
nem alusões a Mefistole, a Mefistoles e ao amaldiçoado. Mefistoles é uma expressão grega ligada ao Mefisto. É uma representação do mal, né? E ele fala do amaldiçoado também, que seria a representação do mal. Nenhuma alusão a eles. E cadê o santo da corte celestial? Não viu nenhuma coisa nem outra. Preste atenção que aqui ele está falando sobre o que ele já está presenciando. Chegou ao casarão, perguntou sobre notícias da terra, não encontrou informação, não disseram nada para ele. Por quê, gente? Porque é dado, nos é dado de acordo com o que nós necessitamos, de acordo com o que nós merecemos. Não é chegar lá tendo tudo à disposição. Ah, eu quero saber como está minha família. E se você souber sobre a sua família e você se desequilibrar e sofrer mais? Então fique sem saber. Não está ao seu alcance ainda. Não está ao seu alcance. Aí ele foi, procurou informação, pediu informação, não recebeu, procurou e não encontrou. E ele não viu alusão nem à corte celestial dos anjos, nem a Deus e nem a Mefístoles. Ou então ao amaldiçoado. Ignorava-se a história do fruto proibido, a condenação dos anjos rebeldes, o decreto do dilúvio, as espantosas visões do apocalipse, do evangelista no Apocalipse. Ele disse, vem cá. E a história de Adão e Eva? Não, estou sabendo não. E os anjos rebeldes que foram condenados e foram jogados lá para baixo? Não, eram anjos, estavam no alto e foram rebaixados pela pena divina, pela condenação divina. E o negócio do dilúvio? Não. E o Apocalipse? Não, não sabia nada aqui, não. Gente, ele se encontrou numa situação e disse: Meu Deus do céu, como é que é isso aqui? Como é que funciona isso aqui? As religiões na Terra estão muito prejudicadas pelo abuso dos símbolos. Olha essa frase. Né? Emmanuel está sempre batendo nessa tecla. Símbolos, né? Ritos, mitos e materialidade. As religiões, ele não diz que é só uma religião. As religiões na Terra estão muito prejudicadas pelo abuso dos símbolos. Poucos fatos relacionados com elas estavam naqueles documentos. Poucos fatos relacionados com elas estavam naqueles documentos. Ou seja, onde ele buscou informações daquilo que ele achava que ia encontrar, ele não encontrou informação realizada, informação relacionada com as religiões. Né? Com a história das religiões. O nosso mundo é insignificante demais. Que mundo de qual ele fala aqui? O nosso mundo, o material. O nosso mundo é insignificante demais, pelo que pude constatar na outra vida. Cheguei do lado de lá e vi que a realidade material, a matéria fica, a matéria permanece. Ele está do lado de lá sem matéria, né? Desprovido da materialidade a qual ele estava ligado e conectado na Terra. Aí ele diz: Conforta-me, porém, haver descoberto alguns amigos velhos entre muitas caras novas. Então, no casarão, para onde ele foi levado, ele encontrou amigos conhecidos e caras novas. De pessoas que ele não sabia nem de quem se tratava. Encontrei o Emílio, radicalmente transformado. Deixa eu ver se tem referência ao Emílio aqui no, no, no, na. Tem. Emílio de Menezes, membro da Academia Brasileira de Letras e jornalista. Né? O Mefístoles, gente, que ele citou, é personagem considerada a personificação do diabo na lenda alemã de Fausto, né? Como ele conhece a literatura clássica, né? Consagrado no drama homônimo de Johann Wolfgang van Goethe.
escritor alemão que nasceu em 1749 e morreu em 1832, mas já na modernidade, né? E Emílio é membro da Academia Brasileira de Letras, era, que ele encontrou. Aí ele diz, ó, encontrei o Emílio radicalmente transformado. Contudo, às vezes faz questão de aparecer-me de ventre rotundo e rosto bonacheirão. Essa palavra, gente. Pessoal, vem que está correta. Eu já corrigi, viu, gente? Mas é bonacheirão. Como recebia os amigos na Pascoal para falar da vida alheia. É, na Pascoal é uma avenida no Rio de Janeiro, gente. Aí ele está dizendo que está de frente, está diante do Emílio, que é o Emílio de Menezes, e ele se apresenta como de ventre rotundo, né? De barriga para fora, né? Grandão e rosto bonacheirão, né? Como recebia os amigos na Pascoal para falar da vida alheia. Ou seja, ele, como aquele jornalista que falava do dia a dia, fazia crônicas do dia a dia da cidade, ele se alimentava das informações que pessoas como Emílio passavam para ele. Contavam anedotas, contavam histórias, falavam dos boatos, das fofocas, e ele dali ia retirando elementos e colocando nas crônicas que ele escrevia para o final de semana. Aí ele diz, o Emílio, ah, filho, exclama sempre, há momentos nos quais eu desejaria descer no rio, como em O Homem Invisível de Wells, e dar muitas pauladas nos bandidos de nossa terra. Esse Emílio de Menezes, escritor, né? E membro da Academia de Letras, também jornalista, ele estava no mundo espiritual e disse assim, rapaz, Humberto de Campos, tem hora que dá vontade de descer, né? E ir lá no Rio, na cidade, né? Ele fala em descer, né? E dar muita paulada nos bandidos da nossa terra. Interessante, né, gente? E na graça de quem, esvaziando copos, andou enchendo o tonel das Danaides, desfolha o caderno de suas anedotas mais recentes. Olha só. É, O Homem Invisível de Wells, gente, é o um romance de ficção científica do escritor britânico Herbert George Wells, né? É, de George Wells, de 1866 a 1946 foi o período que ele viveu, né? Existe também a referência a Danaides. Danaides é nome das 50 filhas de Dânaos, rei do Egito e mais tarde de Argos, que, com exceção de uma delas, mataram os esposos na noite de núpcias. São essas referências que nós temos do texto, que a edição escrita traz. Aí ele vai dizer que ele vai passar essas anedotas recentes, o Emílio, para ele, né? Ele diz: a vida, entretanto, não é mais idêntica à Terra. Olha o que foi que ele percebeu. A vida é diferente. Eles estão no castelo, no palácio, nesse grande solar, como ele colocou, pessoas alojadas no palácio. Por que estão vindas, né, do Rio de Janeiro, né, desencarnadas no Rio de Janeiro, ligadas à cultura do Rio de Janeiro, pessoas conhecidas, próximas, pessoas desconhecidas também, novos e novatos naquela situação. Mas ele está dizendo que a vida não é mais idêntica à vida da Terra. Aí ele cita novos hábitos, novas preocupações e panoramas novos. Olha a situação em que ele se encontra. Ele diz: a minha situação é a de um enfermo pobre que se visse de uma hora para outra em luxuosa estação de águas com as despesas custeadas pelos amigos. Você está espantado com o que está vendo? Vamos supor, eu estou passando por um problema de saúde, aí junta todo mundo, meus amigos, e assim, não pagar para você ficar 6 meses lá no interior de Minas Gerais, na cidade tal, um clima ameno, e lá você vai receber o tratamento, você vai ficar internado lá, mas eu não tenho condição de pagar. Não, fique tranquilo, não pagar. Eu vou chegar lá, eu vou ficar espantado olhando as coisas, vendo que lá é tudo diferente, quando eu acordo o café está na mesa.
né? E quando eu vou deitar, a cama tá arrumada, tem o lençolzinho limpinho, tudo organizado, tudo bem feito. Não está sendo pago por mim, não está sendo mantido por mim, mas eu ganhei. Aquilo ali para mim é uma dádiva, né? É um brinde, é um presente que eu ganhei. Aí o que que ele vai dizer? Eu estou como se fosse um doente indo para a estação de recuperação física, mas eu não estou pagando nada, tudo foi pago pelos amigos. Isso é tudo novidade para mim, tudo é diferente. Aí ele vai dizer mais o quê? Restabelecendo a minha saúde. Só olhar bem aqui, gente, quantos slides faltam ainda? No finalzinho já. Estabelecendo a minha saúde, estudo e medito. Ele imaginando-se estando nessa condição e de restabelecimento da saúde, estudo e medito. E lá também ele estava nessa condição. Ele se encontrava numa situação onde ele estava estabelecendo a saúde porque ele desencarnou doente. Quando a gente chega no mundo espiritual, você carrega as dores e os sofrimentos do desencarne. Ele estava recuperando a saúde, mas ele estava estudando e meditando. E meu coração, ao descerrar as folhas diferentes dos compêndios do infinito, pulsa como o de estudante novo. Aqui é uma informação. No mundo espiritual, o ser espiritual desencarnado, não tem matéria, ele sente o pulsar do coração. Desculpa. Como André Luiz disse, que em nosso lar ele sentia fome, ele sentia necessidade de beber. Ele sentia sono, sentia cansaço. Ele sentava-se à mesa na casa de Dona Laura, o André Luiz, para tomar o café da manhã. Para se alimentar antes de dormir, para jantar. Ele teve toda a rotina que ele tinha na materialidade, mesmo estando na espiritualidade. É? Então, quando a gente diz, ah, o coração de André Luiz batia. Ah, mas o perispírito não tem coração. Mas o estágio de desenvolvimento do espírito, ele ainda sente. Ele está sentindo as dores da doença física? A pergunta que se faz, ele ainda está doente? Não. Perispiritualmente, ele já abandonou a carcaça, ele já se desligou da matéria. Mas ele traz em si, na mente, ainda os condicionamentos da dor e do sofrimento que ele passou. Ele vai ter que se desprender, porque aquela impressão é apenas uma impressão, aquela sensação é apenas uma impressão do que ele viveu, e não é mais a realidade. Ele está dizendo que ao descerrar as folhas diferentes dos compêndios do infinito, né, abrir as portas, o coração dele pulsa como o do estudante, mas ele ainda está na condição de sentir as dores, porque ele está restabelecendo a saúde, é o que ele diz. Sinto-me novamente na infância, ou seja, um aprendizado. A infância de saber como viver como morto, saber como viver como desencarnado, saber como viver a vida do espírito, a vida espiritual. Calço os meus tamanquinhos. Para que ele calça tamanco no mundo espiritual? E para que a casa? Para que o solar? Para que o palácio? Esse palácio devia estar cheio de quartos, de acomodações, onde as pessoas deitavam, dormiam, levantavam, iam para a sala, iam fazer uma leitura. Ele disse que estava lendo os registros, os textos com as histórias. Então, tem os arquivos lá, tem as histórias que são contadas. Ele descalça os meus tamanquinhos, visto as minhas. Eu tentei desligar o ar, acabei ligando de novo. Agora. Calço os meus tamanquinhos, visto as minhas calças curtas, arranjo-me às pressas com a má vontade dos garotos incorrigíveis. Por isso que ele está dizendo que estava na infância. Sinto-me novamente na infância. Eu tenho que calçar, vestir a roupa, calçar o tamanco, arrumar tudo mais, arrumar minhas peças com a má vontade que tinha o garoto. Quando eu era criança, lá na terra, lá embaixo, lá na Parnaíba dele, lá no Rio de Janeiro dele. E vejo-me outra vez diante da mestra Sinhá.
né? Que me olha com indulgência por meio da sua tristeza de virgem desamada? E repito, apontando as letras na cartilha: A, B, C. A, B, C, D, E. Lembrou da professora? Da professora que o desarnou, que ensinou as primeiras letras, as primeiras sílabas, as primeiras palavras. A gente chamava antigamente desarmar, né? É, trazer para a criança as primeiras letras. Ah, meu Deus, estou aprendendo agora os luminosos alfabetos que os teus dedos imensos escreveram com giz de ouro resplandecente nos livros da natureza. Aqui o poeta entrou, é o cronista, né, contando a história, mas aí a veia poética que fala mais alto, ele diz, né, que está aprendendo agora a ler na cartilha de Deus, a compreender o alfabeto de Deus, né, aquilo que Deus escreveu com giz de ouro nos livros da natureza. Olha que coisa bonita. Aqui ele roga a Deus: faze-me novamente menino para compreender a lição que me ensinas. Né? Sei hoje, relendo os capítulos da tua glória, porque vicejam na terra os cardos e os jasmineiros, os cedros e as ervas, porque vivem os bons e os maus, recebendo numa atividade promíscua os benefícios da tua casa. Ele disse assim: Deus, me faz menino para entender. Hoje eu estou entendendo, relendo os capítulos da tua glória, como é que funciona. Por que que tem as árvores? Por que que tem as plantas? Por que que tem os animais? Por que que existem pessoas boas e pessoas más na terra? Mas todos recebem. A planta, né, o vegetal, o animal e o mineral e o hominal recebem, né, os benefícios da graça de Deus, do poder de Deus, da dádiva de Deus. É, o Cícero diz: por um tempo carrega essa necessidade de se alimentar e depois se adapta. É, vá aprendendo, né, Cícero? Vá aprendendo a se alimentar só dos fluidos da atmosfera, do sol, do ar que respira. Aí ele diz: não trago no mundo, Senhor, nenhuma oferenda para a tua grandeza. Ou seja, não tenho nada para te ofertar, meu Deus. Não possuo senão o coração exausto. Exausto de sentir e bater, como um vaso de iniquidades no dia em que te lembras do mísero pecador que te contempla no teu doce mistério, como lâmpada de luz eterna, cerca da qual bailam os sóis como pirilampos acesos dentro da noite. Ele está dizendo: oh, meu Deus, não estou trazendo nada para lhe ofertar, para lhe agradecer, para louvar a tua grandeza. Porque a única coisa que eu tenho é o coração que eu sinto bater. Aí ele diz: como um vaso de iniquidades. Ele sabendo o que fez, sabendo o que viveu, afastado de Deus a vida toda, né? Aí ele diz: no dia que te lembrares do mísero pecador que te contempla no teu doce mistério, como lâmpada de luz eterna, cerca da qual bailam os sóis como pirilampos acesos dentro da noite. Está descrevendo o poder de Deus, a grandeza de Deus e o seu consequente afastamento de Deus, porque ele realmente se afastou e não viveu com Deus durante a existência terrena. Aí ele diz: fecha os teus olhos misericordiosos para as minhas fraquezas. Ele está fazendo uma prece e louvando a Deus: oh, meu Deus, me perdoe minhas fraquezas, minhas iniquidades, o meu distanciamento, né? Fecha os teus olhos para as minhas fraquezas e deixa cair nesse vaso imundo uma raiz de açucena. Porque ele falou que aqui no slide anterior que ele era um vaso de iniquidades. E aqui ele se chama de vaso imundo pelas impurezas vividas, pensadas e feitas. Então, o que ele fez leva-o a se entender como um ser, né, que constitui-se como um vaso impuro, um vaso que tem água suja, um vaso que tem terra infértil. Aí ele diz o quê?
deixa cair nesse vaso imundo uma raiz de açucena. Então, Senhor, como já puseste lume, luz, nos meus olhos que ainda choram, plantarás o lírio da

0: para crescer dentro dele, do vaso imundo, e consequentemente depurar e purificar esse vaso. Aí ele diz, né, que esses olhos que receberam a luz, mas que ainda choram, né, ele diz, plantarás o lírio da paz no meu coração. Em seguida, o lírio da paz, em função da purificação, da limpeza, da visão das coisas que ele está vendo no mundo espiritual, ele espera no futuro receber a muda do lírio da paz no coração, né, que é o coração que ainda sofre e que ainda ama. Capítulo 1 do livro Crônicas em Torno, de um casarão do outro lado do mundo. Essa é a mensagem de Humberto de Campos para hoje. Ele despertar no mundo espiritual, esperando que tivesse, né, um confronto entre Deus e o diabo, e o que ele no seu despertar, o que ele presencia e o que ele vislumbra é o confronto dele com ele mesmo, ele diante de si. E ele despertando para a necessidade de, diferente do que viveu na terra, se aproximar de Deus e louvar a Deus, né? Promover a sua aproximação com Deus. Gente, era esse o estudo de hoje. Obrigado por mais um dia. Vamos elevar o pensamento a Deus, agradecendo pela presença de todos, agradecendo pela assistência dos bons espíritos, agradecendo pelo conhecimento adquirido nesse momento aqui em que estamos juntos, e agradecendo por toda a oportunidade que estamos tendo de nos iluminar, de abrir os olhos, de receber a luz que Jesus bota nos nossos olhos. Que nós transformemos os nossos olhos em lanternas, né, de maior alcance a cada dia. Jesus conosco, hoje e sempre, que assim seja. E assim nós declaramos encerrado o estudo de hoje. Se você gostou, compartilhe. Se você gostou, comente, né? Siga o canal. Marcelina diz gratidão pelo estudo. Deus abençoe sempre. Voltando ao trabalho, Marcelina, daqui para frente não tem mais folga. Acho que folga agora é só Semana Santa, Carnaval, Semana Santa, e no mês de julho devo tirar mais um período para descansar e ver o povo. A Ivone diz gratidão, gratidão sempre, Ivone. Gente, vamos encerrar. Próximo sábado, 11 horas, viu? O próximo sábado, deixa eu ver aqui. Capítulo 3, aos meus filhos, já foi. O 4, capítulo 4, na Mansão dos Mortos, está selecionado aqui, né? Eu já vou deixar tudo pronto para o próximo sábado, às 11 horas, a gente se encontrar. Não será mais 11h10, eu botei 11h10 hoje que eu precisava ganhar um tempo na revisão do texto, que o texto tem muito erro, né? Eu já encontrei uma forma de baixar aqui o PDF no Kindle e vai ficar mais fácil, viu? Gente, obrigado. Até sábado. Um abraço. Fiquem com Deus. Deus conosco hoje, sempre, que assim seja.
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Prezados amigos da Web Rádio Portal da Luz de Dourados, Mato Grosso do Sul, estamos iniciando mais um momento de vibração cósmica para o planeta. Pedimos então que coloquem a sua água para ser fluidificada. Vamos iniciando com a nossa prece na voz de Alziru Zarur, Ave Maria.

Ave Maria, Senhora do amor que ampara e redime. Ai do mundo, se não fora a vossa missão sublime. Cheia de graça e bondade, é por vós que conhecemos a eterna revelação da vida em seus dons supremos. O Senhor sempre é convosco, mensageira da ternura, providência dos que choram nas sombras da desventura. Bendita sois vós, Rainha, estrela da humanidade, rosa mística da fé, lírio puro da humildade. Entre as mulheres sois vós, a mãe das mães desvalidas, nossa porta de esperança e anjo de nossas vidas. Bendito fruto imortal da vossa missão de luz, desde a paz da manjedoura às dores além da cruz. Assim seja para sempre, ó divina soberana, refúgio dos que padecem nas dores.

queridos ouvintes da Rádio Portal da Luz, que Jesus esteja com todos nós. Neste momento tão importante para os nossos corações, eu proponho que você se conecte um pouquinho com a nossa rádio. Então, todos os dias, neste mesmo horário, eu e meu esposo Luiz Domingues nos reunimos com você para que juntos possamos levar energias de amor para os nossos lares, para o seu lar, para o meu lar. Enfim, para todo o planeta Terra. E ao mesmo tempo sorver do fluido cósmico universal as energias salutares, energias e vibrações que nos dão... vibrações que nos dão saúde e conforto espiritual. Eu convido você, venha conosco, feche seus olhos e neste momento com a certeza de que do seu coração saem as mais belas vibrações. E como num passe de mágica, passeia pelo seu bairro, pela sua cidade, estado. Enfim, contorna todo o nosso planeta Terra. E essa mesma energia amorosa que sai do seu coração e passeia pelo universo, retorna para você. Mas agora, de maneira bem mais sutil, bem mais leve, bem harmoniosa, porque são as energias amorosas vindas de Deus. E então você sente essa intensa paz, pois com certeza o divino que habita em você se expande e brilha. Transformou tudo em intensa luz, intensa paz. Agora feche os olhos, sinta tudo isso neste momento, respire fundo. Feche os olhos e sinta. Sinta a espiritualidade maior, aplicando um passe, protegendo o seu lar. Essa energia tomando conta de todo o teu corpo físico, de toda a tua casa. Feche os olhos e sinta.

0: Pai nosso que estais nos céus, santificado seja o vosso nome. Venha a nós o vosso reino, seja feita a sua vontade, assim na terra como nos céus. Pão nosso de cada dia nos dai hoje, Senhor. Perdoe as nossas ofensas, assim como nós perdoamos aqueles que nos têm ofendido. E não nos deixe, Pai, cair em tentação. Livra-nos de todo o mal, que assim seja. Que esta água que aí está possa ser fluidificada, sirva de remédio, aumentando a imunidade física, protegendo o corpo físico e o corpo espiritual, dando calma. E que Jesus abençoe o seu lar. Queridos ouvintes, a prece de hoje será proferida pelo nosso querido irmão, aqui de Dourados, o Claudionor Moreno.
1: Queridos irmãos, diante da situação em que está passando o nosso planeta, convidamos a todos que nos ouvem neste momento a fazer uma vibração positiva em favor desta nossa abençoada Terra. Vamos procurar, neste instante, ficar numa posição confortável, procurar desenvolver um estado de afetividade, de paz interior. Vamos relaxar, mentalizar em torno de si um campo de energia luminosa, cheia de vitalidade e de alegria. Faça algumas respirações profundas. Ao inspirar, visualize este ar luminoso, carregado de energias e de alegrias, penetrando no seu organismo físico, espalhando-se por todo o nosso corpo. Não pense, apenas sinta um estado de calma, de profunda paz. Relaxe. Pensemos agora em alguém em que você ama com muita ternura, aquela pessoa bem querida, que só de mentalizar ela já sentimos aquela alegria interior. Desenvolva esse mesmo sentimento, ampliando, envolvendo todo esse sentimento ao seu entorno, nesta emoção tão boa. Agora que estamos com as nossas emoções vibrando no amor, vamos imaginar que estamos nas alturas, de onde vemos a Terra girando lindamente no espaço. Olhemos para o nosso planeta com muito amor, como se o estivéssemos abraçando com muito carinho. Afinal, trata-se da nossa casa cósmica. Pensemos nas belezas da natureza, nas matas verdes, nos oceanos azuis, nas cordilheiras geladas, nas terras férteis, onde são plantados os alimentos que nutrem os seres humanos e muitos animais. Pensemos com muito amor na humanidade terrena e elevemos o nosso pensamento ao Senhor da vida para dizer: Senhor, Pai da vida e do universo, neste momento ligamos os nossos pensamentos a Ti, pedindo Teu amparo para o nosso querido planeta. Que o Teu amor envolva toda esta terra, abençoando e protegendo a natureza, na terra, nas águas, em toda a atmosfera terrena. Que o Teu amor e a Tua paz envolvam toda a humanidade, vibrando amor em todos os corações, pacificando e predispondo ao bem, à honestidade, à paz, ao respeito pela natureza, pelas pessoas, pelos animais. Que a Tua luz ilumine todas as consciências do nosso planeta, Senhor, induzindo as pessoas a se guiarem por Tuas leis. Que os nossos sofrimentos tenham fim e a felicidade e o bem-estar possa ficar ao alcance de todos. Que as Tuas leis se tornem cada vez mais claras nas nossas consciências. Que todos nós que nos irmanamos nestas orações pelo planeta possamos dar sempre um norte seguro e benéfico à nossa jornada. Te agradecemos, Senhor da vida, Pai querido, e pedimos mais uma vez a Tua proteção através do Mestre Jesus e dos Seus mensageiros de amor que nos ampara e ajuda ao nosso planeta e a toda a humanidade a se livrar desses miasmas pestilentos que estão nos cercando neste momento, trazendo-nos paz, harmonia, afeto e contentamento nos nossos corações. Procuremos, meus irmãos, neste momento, respirando profundo, continuar vibrando com esses sentimentos tão bons que são o amor e a paz. E que essas energias amorosas do Cristo, de Ismael, permaneçam com todos nós. Muita paz a todos. Que assim seja. Muito obrigado.

0: dando continuidade no nosso programa Vibrações para o Planeta. Convido você a ouvir mais mensagens e músicas que elevam nossa alma. Eu fico por aqui. Continuem conosco no nosso programa. E amanhã estarei novamente neste mesmo horário.
1: Vamos então dando continuidade com a mensagem psicografada com o título Antagonistas, do Espírito André Luiz, psicografia do nosso querido Chico Xavier.
2: Antagonistas. O adversário em quem você julga encontrar um modelo de perversidade, talvez seja apenas um doente necessitado de compreensão. Reconheçamos o fato de que muitas vezes a pessoa se nos torna indigna simplesmente por não nos adotar os pontos de vista. Nunca desprezes o opositor, por mais ínfimo que pareça. Respeitemos o inimigo, porque é possível que seja ele portador de verdades que ainda desconhecemos, até mesmo em relação a nós. Se alguém feriu você, perdoe imediatamente, frustrando o mal no nascedouro. A crítica dos outros só poderá trazer-lhe prejuízo se você consentir. A melhor maneira de aprender a desculpar os erros alheios é reconhecer que também somos humanos, capazes de errar, talvez ainda mais desastradamente que os outros. O adversário, antes de tudo, deve ser entendido por irmão, que se caracteriza por opiniões diferentes das nossas. Deixe os outros viverem a sua própria vida e eles deixarão você viver a existência de sua própria escolha. Quanto mais avança a ciência médica, mais compreende que o ódio, em forma de vingança, condenação, ressentimento, inveja ou hostilidade, está na raiz de numerosas doenças, e que o único remédio eficaz contra semelhantes calamidades da alma é o específico do perdão no veículo do amor.

Prezados internautas, amigos e amigas, nos despedimos aqui, rogando ao Pai Maior que nos ampare e nos proteja sempre. Vamos finalizar com a Ave Maria Espírita, por Eri Lopes e João Lúcio.

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1: 0 hora e 33 minutos.

Olá, meu amigo, olá, minha amiga, que a paz de Jesus possa estar em nossos corações. É com muita alegria que iniciamos mais uma semana. Então, bom dia a todos, possamos ter uma semana muito abençoada de trabalho, de oportunidade no bem. E dando sequência à nossa reflexão do livro Paz e Renovação. Nós iremos iniciar o capítulo 11, né? Esse livro que está sendo muito importante para nós, porque as mensagens, elas são como verdadeiros tratamentos para evitarmos processos obsessivos, para evitarmos que venhamos a comprometer as nossas ações, nos arrastamento do mal. Então, é para isso que nós estamos estudando, né? Para que possamos conquistar aí um cadinho a nossa paz. E o capítulo do dia de hoje é capítulo 11, no qual vai ser falado sobre o reequilíbrio. Essa mensagem é do Espírito Emmanuel, Psicografia de Chico Xavier, né, como esse livro nos traz. E aí, vamos iniciando. A palavra tratamento, numa de suas mais justas acepções, significa processo de curar. E existem tratamentos de vários modos. Quando sofremos, por exemplo, os prejuízos da ignorância, buscamos o apoio da escola para que a instrução nos felicite com a luz do discernimento. No dia da enfermidade, é forçoso recorrer à ciência médica, que se expressará em teu favor através de medidas socorristas diversas. Na solução de necessidades primárias da vida orgânica, quanto mais alto o gabarito da educação, mais imperioso se torna o concurso especializado. Daí, os quadros crescentes de higienistas, odontólogos, enfermeiros e assistentes sociais. Ocorre o mesmo no reino do espírito, quanto à cura da alma. Antes da reencarnação, a criatura que se vê defrontada por obrigações de resgate e reajuste é levada espontaneamente ou não a renascer, junto dos companheiros de antigas faltas, a fim de granjear os recursos indispensáveis à própria quitação diante da lei. Por essa razão, verificarás que não é difícil amar a humanidade em seu conjunto, mas nunca fácil harmonizar-se na organização doméstica, onde a vida nos transforma transitoriamente em instrutores particularizados uns dos outros. É que o lar ou o grupo de serviço, nas teias da consanguinidade ou da convivência, se erigem como sendo escolas de emenda, institutos de reabilitação ou pequenos sanatórios de sentimento. Pontos-chaves do processo de cada um de nós, porquanto em casa ou no círculo íntimo, encontramos o lugar certo para o encontro exato com os parceiros difíceis de outros tempos, junto dos quais, durante o período da reencarnação, adquiriremos o tratamento espiritual que nos é indispensável à conquista do amor, a única força capaz de assegurar-nos a ascensão para a vida eterna. Então, Emmanuel, mais uma vez, nos traz uma lição aqui, muito direta, clara,
E ele vai nos dizendo que nós estamos sempre no lugar certo, como a gente sempre escuta nas palestras, nos estudos, na literatura espírita, que nenhum de nós está no lugar errado na hora errada. Estamos no lugar certo na hora certa. Então, ele vai fazendo, né, esse comparativo do tratamento. Né? Então, todo tratamento, quando precisamos, vamos buscá-lo. Né? Se é um tratamento médico, nós vamos resolver com a medicação, com aquela consulta médica, toda aquela orientação, os tratamentos especializados que tanto necessitamos, né? Eles também vão resolver a nossa problemática, né? Se estamos com um problema odontológico, se precisamos de algum tipo de tratamento ali ao mais especializado, nós encontraremos, né, junto com a ciência, né, que nos traz aí profissionais cada vez mais aptos a auxiliar na saúde física mental, e mental de nós, seres humanos. Né? Mas ele vai dizendo que isso vai acontecendo no reino, né, do espírito, ou sendo, na procura quanto à cura da nossa alma, né? Que nós podemos realmente encontrar esse tratamento. E a gente nem se dá conta que esse tratamento está o quê? Perto de nós, está ali, já incutido na nossa vida, né? Porque quando vai falar da cura da alma, vai falando da reencarnação, que reencarnamos no meio certo, no momento certo, com as pessoas certas, porque temos as obrigações, né, de resgate, de reparação, né, e de reajustes para a nossa vida. Né? E ele vai dizendo que, Emmanuel vai nos dizendo que não é tão difícil, né, a gente fazer esse amar a humanidade, mas o mais difícil é amar, né, a nossa família. Então, a nossa família é colocada aqui junto de nós para que possamos buscar esses reajustes. Né? Então, quando ele vem nos trazendo essa mensagem de tratamento, ele nos quer falar que todos nós estamos em tratamento. Então, naqueles momentos difíceis que estamos passando com os nossos familiares, aqueles momentos que, às vezes, a gente acha que nunca vai acabar, que não tem solução, mas são momentos que, às vezes, não depende só de nós, porque dependemos dos outros para realmente buscar a nossa felicidade, então, para fazer esse reajuste. Então, se um lado quer e o outro não quer, vai ficando mais difícil para nós. Mas Emmanuel nos traz isso com muita sabedoria, que realmente precisamos entender que todos nós estamos em tratamento, seja na nossa convivência familiar, seja na nossa convivência profissional, na nossa vizinhança, nos lugares onde nós nos encontramos, existe um tratamento. Então, esse tratamento, ele vem através das dificuldades, ele vem ali através dos nossos sentimentos, às vezes, como a gente já falou lá atrás, né, das chaves de reparação, né, que elas são assim, libertadoras para nós, que é através do sofrimento, através do desgosto, da ingratidão, sentimentos assim, que não gostamos de experimentar. Né? E uma coisa que a gente precisa sempre lembrar, que a doutrina espírita ela não está aqui para pregar o sofrimento, a dor, dizer que ela é maravilhosa, que tudo que a gente passa, momentos infelizes, eles são especiais, são muito bons para nós. Eles têm o lado bom, sim. É o lado de tratamento, como Emmanuel vem trazendo. Vem como a cura para as nossas dificuldades, sim. Mas nós precisamos saber lidar com essas situações e essas dificuldades, porque elas nos ajudarão no nosso crescimento moral e espiritual. Lembrando sempre que Jesus, nos momentos mais difíceis, ele esteve sempre ao lado do sofredor,
Então, nesse momento, meus amigos, minhas amigas, Jesus está conosco. Se estamos passando alguma dificuldade no nosso ambiente doméstico, Jesus está conosco. Ele está observando, os benfeitores espirituais estão ao nosso lado. Basta que nós apenas sinalizemos e pedimos ajuda, que possamos fazer uso das terapêuticas que estão ao nosso alcance, as terapêuticas espíritas, que é a oração, que é a meditação, que são os tratamentos que podemos buscar na casa espírita através da aplicação dos passes, das águas magnetizadas, do acolhimento fraterno. Então, nós devemos procurar, sim, todos esses atendimentos na casa espírita, mas, através das nossas ações, da compreensão da doutrina espírita, nós vamos conseguindo, sim, compreender o porquê estamos passando determinadas situações, o porquê a importância da reencarnação junto dos nossos familiares, junto dos nossos amigos, aqueles que convivem conosco, que temos dificuldades. Então, tudo isso faz parte de um tratamento, de um crescimento e aprimoramento espiritual e moral. Então, a reencarnação, essa oportunidade bendita, nós devemos aproveitá-la ao máximo, mas aproveitando os momentos e lembrando que toda dificuldade, ela é educativa, ela tem sempre um lado bom, e esse lado bom e proveitoso é para cada um de nós. Então, que possamos, com muita alegria em nossos corações, entender que não estamos na Terra encarnados para o sofrimento, mas sim buscando a nossa felicidade, buscando momentos de paz, buscando a nossa renovação. Renovação essa que é a nossa conquista, o nosso aprimoramento moral, a nossa reforma íntima, a construção da nossa paz. Então, que possamos ter essa reflexão, né, no início dessa semana, para que possamos gradativamente conquistando a nossa paz, porque é ela, somente ela, que levaremos junto de nós, que somaremos e prestaremos conta com a divina bondade para que tenhamos sempre a certeza do dever cumprido. Então, meus amigos, minhas amigas, que a paz de Jesus possa estar em seu coração, assim como busco estar em meu coração. Que tenhamos uma semana abençoada, de grandes realizações, que possamos procurar trabalharmos no bem, fazendo a nossa parte. Se o outro ainda não entende, não é problema nosso, é problema dele. Então, vamos buscando a nossa paz, fazendo a nossa parte, que Jesus possa estar conosco e que a paz que começa em mim possa também começar em você. Muita luz, que Jesus nos abençoe em mais essa semana. Que assim seja, graças a Deus.

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1: Meia-noite e 53 minutos.

Olá, meu amigo, minha amiga, eu sou Yasmin Madeira e nós estamos começando agora os nossos 5 minutos diários no encontro com Jesus de refazimento das nossas energias. No Evangelho segundo o Espiritismo, no capítulo 28, Kardec nos fala que quando estamos indecisos sobre o fazer ou não fazer uma coisa, devemos antes de tudo propor-nos a nós mesmos as questões seguintes. Aquilo que eu hesito em fazer pode acarretar qualquer prejuízo a outrem? Pode ser proveitoso a alguém? Se agissem assim comigo, ficaria eu satisfeito? Se o que pensamos fazer somente a nós nos interessa, lícito nos é pesar as vantagens e os inconvenientes pessoais que nos possam advir. Se interessa a outrem, e se resultando em bem para um redundará em mal para outro, cumpre igualmente pesemos a soma de bem ou de mal que se produzirá, para nos decidirmos a agir ou a abster-nos. Enfim, mesmo em se tratando das melhores coisas, importa ainda consideremos a oportunidade e as circunstâncias concomitantes, porquanto uma coisa boa em si mesma pode dar maus resultados em mãos inábeis, se não for conduzida com prudência e circunspecção. Antes de empreendê-la, convém consultemos as nossas forças e meios de execução. Em todos os casos, sempre podemos solicitar a assistência dos nossos espíritos protetores, lembrados desta sábia advertência: na dúvida, abstente. Vamos então orar, meus irmãos, pedindo, como Kardec o fez nesta obra maravilhosa, que em nome de Deus Todo-Poderoso possam nos inspirar os bons espíritos, que eles nos protejam a fim de que cheguemos às melhores resoluções em nossa vida. Senhor Jesus, encaminhai o nosso pensamento, livrai-nos da influência de todos os espíritos malsãos, encarnados ou desencarnados, que desejam nos desviar do bem. Abri neste momento, Senhor Jesus, o nosso entendimento. Abri as nossas emoções para que possamos sentir-te à vontade, para que possamos, a cada dia que passa, estar mais e mais integrados ao teu amor, aos teus ensinamentos. Ajudai-nos, Senhor Jesus, nas nossas dúvidas, orientai-nos para que possamos realmente tomar as melhores decisões. Fica conosco, Senhor Jesus, agora e sempre.

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Boa noite a todos. Hoje, 14 de dezembro de 2020, com a graça de Deus, mais uma vez estamos reunidos para estudarmos a obra O Nosso Lar. Hoje nós vamos iniciar o capítulo 8, intitulado Organização de Serviço. E nós vamos iniciar fazendo a nossa prece de abertura. Vamos orar? Divino amigo, e queridos amigos espirituais aqui presentes, é com a tua graça, Senhor, com a tua permissão, que mais uma vez nós estamos aqui reunidos para estudarmos a obra, o nosso lar. Te rogamos, amor querido, a tua proteção, a tua inspiração, o amparo da espiritualidade amiga, para que nós possamos, sendo conduzidos por ti, mergulharmos nas lições que nos serão dadas, refletir profundamente e que, principalmente, tudo aquilo que aprendemos possa fazer parte da nossa vida, do nosso cotidiano, do nosso dia a dia. Nós te agradecemos infinitamente e iniciamos mais uma vez o estudo da obra Nosso Lar. Graça te damos, Senhor. Que assim seja, né? Então, olha só, nós vamos iniciar. Hoje é o capítulo 8, intitulado Organização de Serviços. Então, o nosso querido André Luiz, ele ainda está no hospital, tá bom? Ainda está em tratamento. Por quê? Lembra que ele passou mais de 8 anos aprisionado nas zonas dolorosas, zonas difíceis, que nós aprendemos a chamar de umbral. E umbral é uma palavra que quer dizer porta de entrada, tá? Então, a porta de entrada do nosso querido André Luiz foi aquela vivência num ambiente psíquico, um ambiente ao qual ele sofreu e sofreu muito. O que que ele aguardava ali? Exatamente abrir mão da vaidade, do ego, do orgulho. Quando ele percebeu que ele não era Deus, ele conseguiu enxergar Clarencio e receber todo o auxílio e a acolhida que era necessária. Logo depois, recolhido ao hospital, está no hospital, está em tratamento, recebeu aquela chamada firme de Clarencio, porque ele ficou se achando um pobre coitado. Que o nosso querido Lízia estava explicando sobre a vida no mundo espiritual, sobre a continuidade, e nós falamos muito sobre o reino animal. Aqui ele vai agora fazer um passeio na cidade, tá? Agora, sempre lembrando que o nosso lar é uma colônia provisória vinculada ao Rio de Janeiro. Nós não podemos imaginar que todos os estados, todo mundo vai para o nosso lar. Impossível. Cada estado tem as suas colônias. Vamos lá, organização de serviços. Decorrida algumas semanas de tratamento ativo, saí pela primeira vez em companhia de Lísias. Impressionou-me o espetáculo das ruas. Vastas avenidas, enfeitadas de árvores frondosas, ar puro. Vocês lembram que eles falavam da dificuldade de respirar quando ele estava no umbral? Aqui ele já sente, ele diz o quê? Ar puro. Isso é resultado do quê, gente? É o ambiente que eles estão inseridos. Então, o André Luiz ainda não é o quindim. Ainda não está no nível de equilíbrio. Ele já passou pelo processo do arrependimento. Ele já entendeu a sua condição espiritual. Beleza. Mas ele ainda não está no equilíbrio. Ele está aí usufruindo do ambiente, que é resultado do quê? De todos esses ministérios, de todo o grupo que administra a colônia Nosso Lar. Então, é uma atmosfera leve. Quando ele diz aqui ar puro, ele não está falando de oxigênio O2. Ele está falando exatamente do ambiente psíquico daquela colônia. Por isso que ele diz: enfeitada de árvores frondosas, ar puro, atmosfera de profunda tranquilidade espiritual.
Aí você vai me dizer, mas Conceição, isso é só quando a gente desencarna, quando a gente está encarnado, não tem isso não. Tem. Nós também estamos mergulhados nisso. Só que dependendo da condição da pessoa encarnada, ela pode perceber ou não, ela pode identificar ou não. Isso quer dizer o quê? Se ela não está percebendo, é que ela não está sofrendo as consequências, ela está sofrendo a consequência sem perceber. Porque você, num ambiente denso, pesado, você adoece. Então, às vezes, aparecem patologias, enfermidades que a gente não sabe nem dizer por quê. É o ambiente que você está ali inserido, com vibrações deletérias. Isso é o quê, tia? Resultado do grupo de pensamentos. Continuando. Não havia, porém, qualquer sinal de inércia ou de ociosidade. Ou seja, todo mundo trabalhando, ninguém estava sentado na beira do barco conversando fiado. Ou parado na frente da televisão, vendo futebol. Não existe isso, tá? Porque é o terrícola, nós, é que temos essa irresponsabilidade de não aproveitar o tempo ao nosso favor no nosso processo de evolução. A gente perde muito tempo fazendo nada com coisa nenhuma dentro. Fora, além do tempo ocioso, fora o tempo que a gente joga fora, verdadeiramente. Não havia, porém, qualquer sinal de inércia ou de ociosidade, porque as vias públicas estavam repletas. Entidades numerosas iam e vinham, algumas pareciam situar a mente em lugares distantes, mas outras me dirigiam olhares acolhedores. Incumbia-se o companheiro de orientar-me em face das suas surpresas, que surgiam ininterruptas. Percebendo-me as íntimas opinião, esclareceu solícito. Então ele disse que tinha algumas pareciam situar a mente em lugares distantes, mas a outras me dirigiam olhares acolhedores. Então, enquanto tinha um grupo de pessoas que estava ali apto a recebê-lo através do olhar, lembra que a gente tem falado muito nisso, o olhar se comunica muito. E outros não, outros ele percebia que estava em outro lugar. Então, talvez esses outros que estariam em outro lugar seriam aqueles que também ainda estivesse em tratamento. Vamos agora ouvir Lísias. Hoje a titia vai fazer a voz tanto do Lísias, do André, por uma necessidade do momento, tá bom? Então vamos ver a fala de Lísias. Estamos no local do Ministério do Auxílio. Aqui, gente, eu solicito que vocês peguem papel e caneta ou que você faça um risco. Você mesmo que está em casa estudando, para que a gente vá entendendo aqui como é a administração política da cidade do nosso lar, tá bom? Dessa colônia. Então vamos entender os ministérios, vamos entender quem são os ministros, quais são os ministérios, quais a função de cada um. Então a gente teria que catalogar isso aqui, tá bom? Então, primeiro, estamos no local do Ministério do Auxílio. Então você já faz um círculo aí no seu livro. Ministério do Auxílio. É o primeiro ministério apresentado. Tudo que vemos, edifícios, casas residenciais, representa instituições e abrigos adequados à tarefa de nossa jurisdição, ou seja, da nossa competência. Então, edifícios e casas residenciais. Orientadores, operários e outros serviçais da missão residem aqui. Lembra que eles estão no Ministério do Auxílio. Nesta zona, aí ele vai dizer agora qual é a função do Ministério do Auxílio. Atende-se a doentes, não é exatamente onde ele está? Então, André Luiz está catalogado, ele está hospedado, vamos dizer assim, no Ministério do Auxílio. Atende-se a doentes. Ouvem-se rogativas, então aqui também no Ministério do Auxílio eles acolhem as orações feitas, olha lá. Selecionam-se preces, olha que interessante, gente. Preparam-se reencarnações terrenas. Vamos lá, função do Ministério do Auxílio. Atende-se a doentes, que é o caso do André. Ouvem-se as rogativas que são feitas. André não fez a rogativa dele quando estava lá. Meu pai, me ajude, eu não aguento mais. Selecionam-se preces, faz ali a catalogação.
preparam-se reencarnações terrenas e organizam-se turma de socorro aos habitantes do umbral, ok? Aos que choram na terra, estudam-se soluções para todos os processos que se prendem ao sofrimento. Aí o nosso André Luiz pergunta assim: há então em nosso lar um ministério do auxílio? Perguntou André e disse: Lízias, como não? Paulo, qual é a sua pergunta? Selecionar a prece, porque você imagina, que eu me recordo há muito tempo atrás, algum livro que eu li, o cidadão era um traficante, e quando ele estava traficando a droga, ele rezava pedindo a Deus que ninguém descobrisse a droga que estava sendo traficada. E aí? Vamos catalogar aonde que estaria essa prece? Como atender esse irmão nesse momento de prece? Porque imagina Jesus protegendo droga para que ninguém descubra. Você imagina que tem prece, pessoas que estão, eu estou pegando tudo nesse tema, apaixonado por alguém, mas esse alguém está comprometido. É a pessoa rezar pedindo para que ele deixe a fofa ou deixe o fofo para ficar com você. Gente, tem prece de tudo que é jeito que tu possa imaginar. Tem prece, tem caso de prece que a pessoa solicita o quê? Por exemplo, às vezes tem um doente, a pessoa está muito doente, mas já vai desencarnar e faz parte do processo da desencarnação. Aí a pessoa reza pedindo que cure, que cure, que cure, mas não é para curar. Então vamos catalogar, como é que a gente vai poder ajudar o traficante? Aproveitar esse momento de prece que ele está fazendo para tentar intuí-lo, para ele deixar de fazer isso. Você está entendendo? Aquele que está ali orando, pedindo para que o seu ente querido não venha desencarnar, aproveitar esse momento, o anjo da guarda direcionar e dizer que é necessário. Entendeste? Então, é toda uma catalogação, porque não, cada pedido é um pedido e tem as suas particularidades. O que eu acho lindo, gente, é a organização da espiritualidade. Tudo programado, tudo bem organizado. Aí ele vem e diz assim: há então em nosso lar um ministério do auxílio? Perguntou. Diz: como não? Nossos serviços são distribuídos numa organização que se aperfeiçoa dia a dia. Eles ainda estão no processo de aperfeiçoamento. Sob a orientação dos que nos presidem os destinos, os espíritos superiores. Fixando no André os olhos lúcidos, o nosso querido Lízias continuou: não tem visto nos atos da prece nosso governador espiritual cercado de 72 colaboradores? Grife isso daí. Porque lembra que quando ele foi para a prece, ele viu um grupo de pessoas e todos ali orando, e ele somando tudo, dariam 72 colaboradores. Quem são? Pois são os ministros de nosso lar. Então, aquele grupo todos que se reúnem para fazer a prece coletiva às 18 horas, são os ministros. A colônia, que é essencialmente de trabalho e realização, divide-se em 6 ministérios. Agora ele vai ponto a ponto falando de cada ministério. Orientados cada qual por 12 ministros. Então são quantos? 72. Esses 72 são divididos em quanto? 6 ministérios. Cada ministério tem quantos ministros? Olha só a divisão. E lembra, 12 apóstolos. Temos o Ministério da Regeneração, que nós ainda não conhecemos. Tem o Ministério do Auxílio, que nós já conhecemos agora, nós já sabemos qual é o trabalho. Temos o Ministério da Comunicação, do Esclarecimento e da Elevação. E o último é o da União Divina. Regeneração, Auxílio, Comunicação, Esclarecimento, Elevação e União Divina.
Os quatro primeiros nos aproximam das esferas terrestres. Regeneração, auxílio. Você vê que o auxílio, a gente conhece o auxílio, a função do auxílio. Ele recolhe as preces, ele programa a reencarnação, ele atende as pessoas que estão suplicando. Entendeu? É todo um trabalho. Os quatro primeiros nos aproximam das esferas terrestres. O auxílio, regeneração, comunicação e esclarecimento. Os dois últimos, elevação e união divina, nos ligam ao plano superior. Visto que a nossa cidade espiritual é zona de transição. Os serviços mais grosseiros localizam-se no Ministério da Regeneração. Nós não temos nem ideia quais são esses serviços mais grosseiros. Os mais sublimes no da União Divina. Clarêncio, o nosso chefe amigo, é um dos ministros do auxílio. Então, olha, é por isso exatamente ele, o Clarêncio, que foi acolher o nosso querido André Luiz na Zona Umbralina, porque era justamente o local o quê? Vinculado ao Ministério do Auxílio. E Clarêncio foi fazer essa assistência. Então nós entendemos, são 72 ministros, são 6 ministérios, 12 ministros para cada ministério. É interessante a gente aprender isso. Nós temos o Ministério da Regeneração, que ele já falou, que são os serviços mais grosseiros. Nós temos o Ministério do Auxílio, que nós já conhecemos que o Clarêncio faz parte, e já sabemos qual a função. O da comunicação, o do esclarecimento e o da elevação e o da união divina. Valendo-me da pausa natural, exclamei comovido. Aí vem agora a fala do nosso querido André Luiz. Oh, nunca imaginei a possibilidade de organizações tão completas depois da morte do corpo físico. É isso que a gente tem que entender, sabe, gente? Tá certo que a morte física é algo que nos dói, é algo que nos incomoda muito. Mas se a gente for parar para pensar, o que mais dói não é só a separação física, é a ideia que trazemos do fim, do acabou. Tanto é que a gente acha que a morte é uma punição. A gente diz, ah, coitado, fulano morreu, coitado de quem continua num vale de dores chamado terra. Parece assim que a morte foi uma sentença. Fulano morreu. Fulano se libertou. Foi dado baixa na carteira, já cumpriu o trabalho dele. A não ser que tenha sido um suicídio. Mas se for uma morte natural, deu baixa na carteira. Nós estamos lendo um livro chamado Nosso Lar, que retrata toda uma organização no mundo espiritual. Que retrata toda uma continuidade da vida no mundo espiritual. Organizadíssima. E olha que ele diz que isso aqui é uma colônia transitória. Bem próximo ao planeta Terra. Bem próximo. É na nossa crosta terrestre. O que a gente aprende no Livro dos Espíritos? Que tem um capítulo que fala só da desencarnação. Retorno do espírito à pátria espiritual. O que que ele diz? Que ele passa por aquele período de perturbação. E esse período de perturbação, ele pode demorar alguns segundos, como ele pode demorar décadas. A gente viu que esse estado de perturbação do André foi quase uma década. Totalmente ignorante da vida espiritual. Agora você vai... Lembra que nós já aprendemos nas obras de André Luiz, como nós temos já o estudo adiantado? E nós voltamos para fazer o nosso lá para gravar. Mas nós já conhecemos nas obras de André Luiz, umbral, mas nós já conhecemos os vales, nós já conhecemos a cidade estranha, nós já conhecemos as cavernas, que não tem absolutamente nada a ver com umbral. Aí quando a gente estuda as cavernas, o vale e a cidade estranha, a gente diz, tomara que eu vá para umbral. Porque a gente vê aqui, se a gente for pegar o André Luiz, ele não passou pela tortura que o povo das cavernas passa. Ele estava no estado de perturbação, sem entender o que estava acontecendo. E não adiantava. Clarêncio ia lá, mas ele não dava conta de enxergar Clarêncio. A mãe dele foi várias vezes e não dava conta de enxergar.
Então não era falta de assistência, era ele não ter sintonia. Então diz, sim, esclarece Lísias, o véu da ilusão é muito denso nos círculos carnais, porque é aquilo que a gente acha que a vida verdadeira é a daqui. Eu posso ser espírita, ter todo o conhecimento da vida espiritual e da continuidade da vida. Eu tenho toda essa informação, mas eu não tenho conduta pautada no conhecimento que eu tenho. Então, o fato de eu ter conhecimento, isso não muda a minha vibração. O que me faz mudar a minha vibração é a minha conduta moral. Então, se eu tenho conhecimento e eu tenho conduta moral, porque é isso que a gente tem que entender. Todos nós estamos vinculados a colônias, a espíritos. Quem são, tia? De comum acordo contigo. De comum acordo com os teus ideais. De comum acordo com os teus pensamentos. Quando eu saio do corpo, eu vou continuar vendo. Quem era que André Luiz via? Ele não via espírito? Via. Quem era? Um zombando dele. É, suicida, hein? Cadê o médicozinho? Ele via e ouvia. Quem? Os espíritos que estavam na mesma sintonia que ele. Entendemos isso? Então é a vibração. Então não tinha como o André ver. Por quê? Porque ele não tinha sintonia. E sintonia, gente, que eu acho que também é outra coisa que a gente ainda não entendeu muito bem. A gente acha que sintonia é eu mudar o pensamento. Sintonia é uma construção de uma vida. De uma vida. É uma construção. Então aqui a gente oscila. Tá, a gente está aqui oscilando, mas a gente tem uma base com que a gente é vinculado. Entendeu? Eu não estou falando dessa oscilação bestinha, não. Mesmo que a gente oscila, mas dentro dessa base aqui. Eu tenho que mudar, eu tenho que me tornar um humano melhor. Aonde, tia? Aqui. Aqui. E ao sair do corpo, eu apenas vou agora enxergar quem foram as minhas companhias, com quem eu estive em sintonia uma vida inteira. Vamos pegar o apóstolo Paulo. A sintonia dele até seus 30 anos era de péssima qualidade. Orgulhoso, vaidoso, presunçoso, metido. Imagina um homem andar numa biga romana com dois cavalos soberbos. Ele fazia questão de se vestir a romana.

gestando. Ao ponto de, com seus 60 e poucos anos, foi decapitado e foi recebido pelo Cristo. Durante um tempo, no movimento espírita, foi interpretado muito errado, as pessoas diziam assim: ah, mas a natureza não dá salto. De que natureza você está falando? Isso passou a ser um mecanismo de fuga e de justificativa para dizer que eu não dou salto no meu processo de evolução. E Madalena foi o quê? Apóstolo Paulo foi o quê? E a outra coisa, quando a gente diz dar um salto, nós não somos mais espíritos que acabou de sair da mão do Criador, não. Só de cristianismo é mais de 2.000 anos, gente. 2.000 anos ouvindo: amai-vos uns aos outros como eu vos tenho amado. Quantas encarnações nós já tivemos? Quando Saulo levantou-se, que ele caiu do camelo, né? Ele já pediu por favor. O soldado que estava com ele disse: esse já não é impressionante. A voz, o tom, a posição dele já caiu. O que Paulo precisava era afirmar as lições de Jesus dentro dele, que ele não tinha. Ele conhecia muito bem todo o Antigo Testamento e a lei. Ele dominava, mas ele não sabia falar de Jesus, porque para falar da lei ele precisava do intelecto, para falar de Jesus ele precisava do coração. Continua Lísias. Então ele diz: o homem vulgar ignora que toda manifestação de ordem no mundo procede do plano superior. Então tu tá achando que o pessoal do mundo espiritual, dos ministérios, estão copiando a organização da Terra. Como ele diz, procede daqui, procede de plano superior. A natureza agreste transforma-se em jardim quando orientada pela mente do homem. E o pensamento humano, selvagem na criatura primitiva, transforma-se em potencial criador quando inspirado pelas mentes que funcionam nas esferas mais altas. Mostrando aqui o livro dos Espíritos, até que ponto os Espíritos influenciam em nossa vida. Quase sempre são eles que vos dirigem. É isso que a gente tem que entender. Somos sempre inspirados? Somos. Por quem? Por quem temos afinidade. Com o grupo ao qual vibramos. Pronto. Se fazes o bem, tem inspiração dos bons Espíritos. Se fazes o mal, tem inspiração do mal. E fazer o bem não é só estar dentro da instituição espírita, aparentemente fazendo bem. Volto ainda, intenção. Porque às vezes a gente está fazendo bem, mas com o intuito de ser visto, de ser notado, de ser aplaudido, por pura vaidade, por puro orgulho. Então tudo é avaliado. Porque se eu estou aparentemente fazendo bem, mas com a intenção vaidade e orgulho, com quem que eu estou em sintonia? Com os vaidosos e com os orgulhosos. Logo receberei influência de tal monte. Nenhuma organização útil se materializa na crosta terrena sem que seus raios iniciais partam de cima. E aí me faz lembrar, vamos pegar aqui um gancho da obra Libertação, o que que Gregório falou? Que os dragões estão na direção de muitos pontos aqui na Terra, de muitas organizações. Os dragões. Então, do jeito que nós temos irmãos amados que se organizam para inspirar o bem, tem também a turma para inspirar o mal, que também são organizados. Também há uma organização, a gente vai ver isso no livro Libertação. A organização dos dragões. Aí vem o nosso querido André e faz a pergunta: mas nosso lar terá igualmente uma história como as grandes cidades planetárias? E agora pergunto: como é que surgiu o nosso lar? Sem dúvida, os planos vizinhos da esfera terráquea possuem igualmente natureza específica. Nosso lar é a antiga fundação de portugueses distintos.

0: desencarnados no Brasil. Então, às vezes te diz assim: olha, eu sou de Portugal, mas eu vim para o Brasil e desencarnei aqui. Eu vou para qual colônia? Vai para colônias vinculadas ao Brasil. Porque aqui eles eram portugueses, mas não foram para as colônias europeias, ficaram aqui mesmo. É a antiga Fundação de Portugueses Distintos, desencarnados no Brasil, no século XVI. Logo quando eles vieram para cá, gente, 1500. A princípio, enorme e exaustiva foi a luta. Porque imagina, quem é que estava no Brasil no século XVI? Índios. Índio desencarna. Tem erraticidade. Como será que estava no mundo espiritual? Prédios maravilhosos? Não, tinha as ocas. É porque a gente ainda não entendeu que estar na Terra é uma condição de um corpo. Estar no mundo espiritual ainda é uma condição de um outro corpo. Aqui é um corpo denso chamado matéria. Aqui é um corpo denso, mas não tão denso quanto a matéria, chamado perispírito. Se tu acha que desencarnar na nossa condição está falando de eternidade, sinto muito, a gente não vai conhecer a eternidade ainda. Porque a gente está mais para o bicho do que para anjo. Então a gente vai continuar levando uma vidinha bem terra a terra. É um outro corpo, menos denso, mas ainda denso. Então é uma continuidade. Quando a gente realmente tiver aprendido todas as lições referentes ao corpo e aprendermos a sermos espírito, mais próximo do anjo do que do bicho, aí a gente não tem mais necessidade de encarnar em corpos tão grosseiros. Nós vamos continuar aprendendo, mas agora em outros planos. Então, meus amigos terrícolas, não se sintam quindim, porque a gente está mais próximo do bicho do que do anjo. E detalhe, se soltarem a gente, salve-se que a Covid vai te pegar, a gente vai igual um bando assim, se atropelando. É um bando. É primitivo. E isso independente da classe social. Primitivos. Eu sei que dói, mas é a nossa realidade aí. Então vamos ver aqui. Vamos ver o trabalho dos nossos irmãos portugueses nessa colônia. A princípio, enorme e exaustiva foi a luta, segundo consta em nossos arquivos no Ministério do Esclarecimento. Existem substâncias ásperas nas zonas invisíveis à Terra, tal como nas regiões que se caracterizam pela matéria grosseira. Aqui também existem enormes extensões de potencial inferior, ou seja, massa grosseira ainda, substância grosseira. Como há no planeta grandes estratos de natureza rude e incivilizada ainda, os trabalhos primordiais foram desanimadores, mesmo para os espíritos fortes. Imagina começar a tentar organizar a colônia no mundo espiritual, onde se congregam hoje vibrações delicadas e nobres, edifícios de fino lavor, misturavam-se às notas primitivas dos silvícolas do país, ou seja, os índios, e as construções infantis de suas mentes rudimentares, as oquinhas. Os fundadores não desanimaram, porém, prosseguiram na obra, copiando o esforço dos europeus que chegavam à esfera material. Apenas com a diferença de que por lá se empregava a violência, a guerra, a escravidão. E aqui, no mundo espiritual, o serviço perseverante, a solidariedade fraterna e o amor espiritual. Enquanto no Brasil estava tocando terror, lá eles estavam fazendo de uma forma mais humanizada. A essa altura, atingíramos uma praça de maravilhoso contorno. O senhor André andando com Lises e fazendo ali um tour pelo nosso lar. Uma praça de maravilhosos contornos, ostentando extensos jardins. No centro da praça, erguia-se um palácio de magnificente beleza, encabeçado de torres soberanas que se perdiam no céu. Vamos ver agora o visitador. Quem é o visitador? Lises, a função dele é o visitador, lembra? Os fundadores da colônia começaram o esforço partindo daqui, onde se localiza a governadoria. Dizendo de onde que começou o trabalho deles. Apontando o palácio, Lises continuou. Temos nesta praça o ponto de convergência dos 6 ministérios a que me referi. Todos começam na governadoria, estendendo-se em forma triangular. Olha que interessante. E são quantos ministérios? 6. Quantos ministros?
1: 72.
0: Quantos ministros no total?
1: 72.
0: Quantos ministros por cada 12. Ministério?
1: 12.
0: Então ele está dizendo que nessa praça é o ponto de convergência dos 6 ministérios. Forma aí praticamente uma estrela. A estrela de Davi. Então a estrela de Davi, 72 anciãos e 12 ministros para cada ministério. Então ali o ponto central era da governadoria e todos começavam na governadoria, estendendo-se em forma triangular. E respeitoso comentou, continua Lívia, ali vive o nosso abnegado orientador. Então olha só, aqui ele vai apresentar como que o espírito nobre vive na colônia nosso lar. Nos trabalhos administrativos, utiliza ele a colaboração de 3 mil funcionários. Entretanto, é ele o trabalhador mais infatigável e mais fiel que todos nós reunidos. Entendeu por que ele é ministro? Não existe ociosidade aqui, é trabalho. Então, aqui na Terra, basta um empurrãozinho e um título. Lá não, é conduta moral. O maior é o que mais serve, é o que mais ama. É aquilo que o nosso Senhor Jesus disse aos discípulos que estavam discutindo quem dentre eles seria o maior, depois de Jesus. E o que, que Jesus respondeu? Primeira coisa, tirou a roupa, se vestiu de servo, de escravo, e foi lavar os pés dos discípulos. E ao final, depois de dar o exemplo, ele disse, aquele dentre vós que quiser ser o maior, seja o servo de todos. Porque aquele que serve, ele já abriu mão de orgulho, vaidade e preguiça. Os ministros costumavam, o mais infatigável e mais fiel que todos nós reunidos. Os ministros costumam excursionar noutras esferas, renovando energias e valorizando conhecimentos. Então eles vão a outras esferas para estudarem. Olha que interessante. Nós outros gozamos entretenimentos habituais, mas o governador nunca dispõe de tempo para isso. Faz questão que descansemos, obriga-nos a férias periódicas, ao passo que ele mesmo quase nunca repousa, mesmo no que concerne às horas de sono. Parece-me que a glória dele é o serviço perene. Basta lembrar que estou aqui há 40 anos, e com a exceção das assembleias referentes às preces coletivas, raramente o tenho visto em festividades públicas. Olha, tem festinha. Tem festinha, que legal. Não pense que você vai ver lá alguém tocando atabaque, tchucutoc, tchucutoc, tchucutoc, tchucutoc, tchucutoc. Não, nada tribal. Seu pensamento, porém, abrange todos os círculos de serviço, sua assistência carinhosa a tudo e a todos atinge. Depois de longa pausa, o enfermeiro amigo acentuou. Não faz muito, comemorou-se o 114º aniversário da sua magnânima direção. Gente, ele está há mais de 100 anos. Sem férias, dorme pouco. nós terrícolas, posição mexe com algo dentro da gente complexo, chamado orgulho. O poder mexe com isso. Então nos faz muito mal. Para esses espíritos, para ele estar na posição de governador e os outros na posição de ministro, é que eles já aprenderam a amar. Então aqui ele já está há mais de 100 anos. Calara-se Lises, evidenciando comovida a reverência, enquanto eu, a seu lado, contemplava, respeitoso e embevecido, as torres maravilhosas que pareciam cindir o firmamento. E assim nós demos uma rápida volta pelo nosso lar, conhecemos os ministérios, conhecemos a função, não de cada um, vamos ainda conhecer, mas já temos uma noção da organização e conhecemos também como foi a fundação, que foi feita por portugueses e que eles lutaram bastante, porque o que tinha lá eram os índios. E conhecemos também essa posição do governador. E assim, agradecemos mais uma vez ao nosso Senhor Jesus por essa oportunidade que ele nos deu de estudo. Agradecemos à espiritualidade amiga e até o nosso próximo encontro, se assim ele nos permitir.

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0: 1:51.
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0: Boa noite a todos.
1: Boa noite.
0: Hoje, 1º de agosto de 2017, nós estamos reunidos para estudarmos a obra No Mundo Maior. Nós estamos na palestra do nosso irmão Eusébio. Iremos ler parágrafo a parágrafo para comentarmos e entendermos a profundidade da abordagem do nosso querido irmão Eusébio. Então, o nosso irmão Diego irá nos ajudar na leitura, fazendo a voz de Eusébio, e a tia, sempre que necessário, irá fazer os comentários. Que o nosso Senhor Jesus nos conduza, que os amigos espirituais possam nos inspirar. Bora lá? Nesse momento, lembra que nós estamos numa palestra, tá? Eusébio interrompeu-se por mais de um minuto, como a recordar cenas comovedoras que as imagens de seu verbo evocavam, demonstrando certa vaguidade, no olhar. Notei a ansiedade com que a assembleia aguardava o retorno de sua palavra. Damas sensibilizadas ressumbravam, transparecendo forte impressão nas fisionomias transfiguradas. E todos nós, ante a exposição leal e comovente, nos mantínhamos imóveis e aturdidos. Decorridos longos segundos, o orador prosseguiu com inflexão enérgica e patriarcal.
2: Procurais conosco a precisa orientação para os trabalhos que vos tangem presentemente na crosta da terra. Seduzidos pela claridade da esfera superior, fascinados pelas primeiras noções do amor universal, desejais a graça da cooperação na sementeira do porvir. Reclamais asas para os surtos sublimes, tendo em mira coadjuvar no esforço de elevação.
0: Que ele já começa, porque é muito comum quando nós iniciamos um trabalho, solicitarmos a assistência dos espíritos superiores, não é verdade? Queremos esse amparo da espiritualidade superior. É essa a primeira observação que ele faz. Procurais conosco a precisa orientação para os trabalhos que vos pertencem, presentemente na Terra. Seduzidos, olha a palavra, pela claridade da esfera superior. Seduzidos, mas sem a consciência. Quase todos nós estamos seduzidos. Essa coisa de estar seduzido em ir para um lugar agradável, nosso lar e tá. Mas realmente não há uma consciência desse trabalho, desse estado. Não, quase assim uma paixão ainda. Mas não um ato de amor. Seduzidos pela claridade da esfera superior, fascinados, olha a palavra. As palavras aqui são profundas. Fascinados pelas primeiras noções do amor universal. Desejais a graça da cooperação na sementeira do porvir. Reclamais asas, ou seja, quer dar voo, fazer voos, para os impulsos sublimes. Tendes em mira coadjuvar no esforço da elevação. Então, a primeira informação é: ei, tu é principiante nisso. Tu ainda estás exercitando o voo. Ainda estás fascinado, mas ainda não tem a consciência.
2: Indubitavelmente, a intenção não pode ser mais nobre. É, entretanto, indispensável considereis a vossa necessidade de integração no dever de cada dia. Impossível é progredir no século sem atender às obrigações da hora. Torna-se imprescindível, na atualidade, recompor as energias, reajustar as aspirações e santificar os desejos.
0: Se é para chicotear, para chicotear.
2: Pediram.
0: Olha que interessante. Como é que a criatura quer salvar o mundo se não consegue salvar nem a si e nem os seus que estão dentro de casa? Como é que eu quero fazer uma grande missão se a minha missão principal eu não faço, que é com os meus? Meus irmãos, olha só. Casamento não é obrigatório, é opção. Ser mãe é opção. Ser pai é opção. Se nós optamos em casar, em ser pai, em ser mãe, a nossa primeira missão divina é com esse grupo. eu não posso e não tenho direito de abandoná-los para vir querer servir a Deus dentro do Centro Espírita. Se eu optei em fazer menino e casar com fofo, com a fofete, ou com a fofolete, eu tenho que cumprir a minha missão com eles. E é de ordem divina. Então, como é que eu quero fazer o trabalho, como ele coloca aqui, que achei fantástico? Impossível é progredir no século sem atender as obrigações da hora. E o da hora é hoje, agora. O que eu tenho para fazer hoje? Então, gente, compromissos familiares é um grande trabalho divino, ao qual nós temos que responder. Se eu quero ser uma missionária, a primeira coisa, nem casa nem faz filho. Porque aí tu vai ser tia de todo mundo, filha de todo mundo tem. Pronto. Ser pai faz segunda, terça, quarta, faz um monte de estudo, não tem problema nenhum. Cobrir um santo para descobrir outro santo. Então você tem que ter uma noção do que você verdadeiramente quer para você cumprir com aquele contrato. E como é que eu posso fazer um grande trabalho se eu não consigo ainda respeitar as pessoas que estão dentro da minha casa? Eu não consigo ser caridoso nem com meu pai, nem com a minha mãe. Então eu posso nem dizer que isso é caridade, isso realmente é bom senso. Eu não consigo arrumar a cama que eu durmo, como é que eu quero resolver o problema do mundo? Entendeu? Então, quando se fala de eternidade, eu tenho que me preocupar ainda com a hora, com hoje. Então, eu não tenho que virar madre. A madre, ela já consegue ser uma filha maravilhosa, uma esposa maravilhosa, uma irmã maravilhosa, tudo, tudo. Ela, o problema dela não é mais em casa. Em casa ela já aprendeu tudo que tinha que aprender. Chico aprendeu tudo que tinha que aprender. A escolinha dele não é mais o lar, não. A escola dele agora é o universo, porque ele já aprendeu a amar todos. Quando o pai dele adoeceu, quem banhava o pai era ele. Quem banhava o pai era ele. Fazia questão disso. Então já passou pela prova do lar. Agora vamos para uma prova maior. Então nós nunca conseguiremos fazer um grande salto se nós ainda não conseguimos resolver a ser um bom esposo, uma boa esposa, uma boa mãe, bom filho. Por aí você vai. Um bom irmão. Chega em casa 11 horas, o almoço não está pronto. A tua irmã está dentro da casa, fazendo as unhas. Aí tu corre para a cozinha, meio dia ela sai e diz, o almoço está pronto? Aí tu diz, está. Arruma sua mesa, arruma, está evoluindo. É isso, família é isso. Aí se a criatura quer evoluir, vai chegar em casa e vai dar um xilique? Não, vou fazer. Pronto. Comidinha gostosa, maravilhosa. Então quando nós conseguirmos superar o lar, aí nós seremos chamados para trabalhos maiores. E dentro de casa, nós somos quem somos. Na rua, nós temos a máscara da... o verniz da educação. Mas dentro de casa, nós somos aquilo. Então, te olha dentro de casa para tu ter ideia quem tu és. Entendeu? Porque dentro de casa, aquela pessoa lá dentro de casa é você. Aí você diz, oi, querida. Prazer. Você é esse ser monstruoso. Vamos melhorar. Vamos lá. Torna-se imprescindível, na atualidade, hoje, recompor as energias é o quê? Olha, presta atenção, vamos dizer que eu estou aqui, de repente passou uma chuva, eu saí correndo, eu estava toda arrumadinha, saí correndo, quando eu cheguei no lugar eu estava todo o quê? E eu tenho que me recompor. Recompor, o cabelo foi para um lado, o cabelo foi para o outro, fiquei molhada, a maquiagem borrou e eu vou ali me recompor o que eu desestruturei. Então, recompor é vigia, permanece, não te desestrutura, mesmo a casa caindo. Recompor as energias que já estão desestruturadas. Você acha que nós somos criaturas que emitem luz, amor, vibração? É? Não é. É necessário recompor as energias. Então é justamente esse processo diário. Alguém te trancou no trânsito, lembra? Recompor as energias, recompor as energias. Senhor, fazemos. Entendeu? É a regra. O marido te encheu a paciência, tu diz, recompor as energias. E reajustar as aspirações. Reajustar as aspirações. O que, é que tu anda querendo? E santificar os desejos. Santificar. Titia, qual é o contrário? Porque tem desejo que não te santifica, não.
1: Te transformo num capetinha. Também acho.
0: Entendemos, né? Se santificar os desejos, né? Vamos lá.
2: Não basta crer na imortalidade da alma. Inadiável é a iluminação de nós mesmos, a fim de que sejamos claridade sublime.
0: Já deu a dica, porque ele está dando uma palestra para quem? Encarnados e desencarnados, o quê? Então, meu amor, não adianta você acreditar na existência e sobrevivência da alma. É necessário o quê? Só a informação não te torna iluminado. O que te torna iluminado é o quê? Hã? As atitudes.
2: Agindo bem.
0: Agindo bem.
2: Não basta para o arrojado cometimento da redenção o simples reconhecimento da sobrevivência da alma e do intercâmbio entre os dois mundos.
0: Mexeu com os espíritas aqui.
2: Os levianos e os maus, os ignorantes e os estutos...
0: Que não tem bom senso, tá? Estutos é o que não tem bom senso.
2: Podem corresponder-se igualmente à distância de país a país.
0: Ele não falou de comunicabilidade dos espíritos? Não é isso que ele falou? Sobrevivência da alma e do intercâmbio? Ele diz, ó, os levianos e os maus, os ignorantes e os sem bom senso, né? Que não tem bom senso, podem corresponder-se igualmente à distância. Então, do jeito que tem tolo no mundo físico, tem tolo no mundo espiritual.
2: Antes de mais nada, importa elevar o coração, romper as muralhas que nos encerram na sombra, esquecer as ilusões da posse, dilacerar os véus espessos da vaidade, abster-se do letal licor do personalismo aviltante.
0: É desprezível. Olha o que ele chama do personalismo, o quê? Desprezível. O personalismo é o quê? É você se colocar acima. Eu faço isso, eu faço aquilo, eu sou dirigente, eu sou isso, eu sou aquilo. Não, eu gosto assim, tem que ser do meu jeito. Isso é personalismo. E ele chama de personalismo o quê? Desprezível.
2: Para que os clarões do monte refugiam no fundo dos vales, a fim de que o sol eterno de Deus dissipe as transitórias trevas humanas.
0: Para que os clarões do monte refugiam no fundo dos vales, a fim de que o sol eterno de Deus dissipe as transitórias trevas humanas. Esse fundo do vale é onde? Dentro de nós. Esse vale é profundo. E ele vem agora, vamos lá.
2: Vanguardeiros da fé viva, que o desejais ser doravante no mundo, não obstante os percalços que se nos defrontam, exige-se de vós a cabal demonstração de estardes certos da espiritualidade divina.
0: Esse cabal aí é como deve ser. Exige de vós a demonstração, né, de como deve ser, de estar de certo da espiritualidade divina. Vem cá. Tu não é espírito?
1: Uhum.
0: Tu não acredita na existência e sobrevivência da alma?
1: Uhum.
0: Tu não acredita na reencarnação?
1: Uhum.
0: Tu acredita na lei da ação e reação?
1: Uhum.
0: Se tu sabe de tudo isso, por que tu ainda é tão perversa desse jeito? É isso que ele está dizendo aqui, trocando em miúdo. Vanguardeiros da fé viva, que eu desejar e ser a partir de agora no mundo, né? Não obstante os percalços que se nos defrontam, exige-se de vós, como deve ser, a demonstração de estar de certo da espiritualidade divina. Então, se eu tenho essa informação, que eu demonstre isso no meu dia a dia. Perdi isso, tinha que ser assim, perdeu. Vou morrer por causa disso, vamos continuar. Então, a nossa conduta no dia a dia, realmente, não é, quase sempre, não é de pessoas que têm toda essa informação. Tem pavor da morte, tem pavor da enfermidade, tem pavor da desencarnação de um ente querido, tem pavor de perder as coisas, tem pavor de ficar só. Quem disse que a gente fica só? Nunca. Nem que a gente queira. Nem que seja um capeta ao lado, tem. E ainda tem o nosso Senhor Jesus a falar, é só por uma hora. É verdade? Vamos lá. Foi isso que ele quis dizer aqui. Vamos lá.
2: O plano superior não se interessa pela incorporação de devotos famintos de um paraíso beatífico. Admitiríeis?
0: Esse paraíso é... Porque o que acontece? É muito comum pedir... Pediu, tá pedindo. Pode ficar arrependido. É muito comum a criatura adentrar no movimento espírita ou em um centro religioso qualquer para barganhar com Deus. E faz o trabalho aparentemente caritativo com o intuito de barganhar com Deus. Olha, senhor, eu estou fazendo bem, ameniza aí, viu? Mas essa criatura ainda não parou para pensar que com Jesus ele avisa, ele diz, olha, meu fardo é leve, suave é meu jugo. Mas ele diz, todo aquele que quiser vir após mim, o que, que ele diz? Pega a sua rede e siga-me. O que, que ele diz? Pegue sua cruz e siga. Ele olha para Pedro e diz, Pedro, creio, te levarei aonde tu não queiras ir. Quando ele vai chamar os discípulos, ele avisa, olha, meu reino não é deste mundo. Vocês serão maltratados, apedrejados, chicoteados, perseguidos. Ele avisou tudo. Queres me seguir? E o outro discípulo, Allan Kardec, de verdade repetiu. Você será perseguido, amaldiçoado. E foi dizendo tudo. E Kardec depois faz uma nota, 8, 10 anos depois. Tudo que o Espírito de verdade me falou aconteceu. Então, hashtag é a dica. Seguir ao Cristo aqui na Terra ainda exige de nós o quê? Sacrifício e renúncia. Não é fácil. Não é fácil. Então, diz, não, você não imagina que adentrar e se tornar um espiritualista ou um espírita, tu vais ter um trabalho, de um ambiente de paraíso. Eu brinco de quem foi que avisou que isso aqui era o paraíso? Isso aqui é luta, é o bom combate. Você sabe o que é o bom combate? É o combate interior. É a morte do homem velho, egoísta, egocêntrico, sexólatra, dependente químico, come de só, farofa com banana frita, dentro da matrixã, paca. Vamos lá, voltando. Vamos lá.
2: Admitiríeis, porventura, vossa permanência na crosta planetária sem finalidades específicas?
0: Tu acha que tu tá aqui de férias? Pra passear? Pra brincar de Romeu e Julieta? De casinha? Não, gente.
2: Se a erva tenra deve produzir consoante objetivos superiores, que dizer da magnífica inteligência do homem encarnado, que não há que esperar da razão iluminada pela fé? Receberíamos tão sagrados depósitos de conhecimento edificante para um sacrifício por nada? Teríamos o aljofa,
0: que é perdas, tá?
2: De tais bênçãos para fortalecer o propósito egoístico de alcançar o céu sem escalas preparatórias, sem atividades purificadoras?
0: Já começou, só perguntando. E aí, nós devemos entender isso aqui para quando a dor bater na nossa porta, quando a dificuldade bater em nossa porta, e nós entendermos, é verdade, eu não vim para passear aqui, não. E por que que quando a dor bate na minha porta, eu saio correndo desesperada, querendo que resolva, tira tudo, faz igual o Judas Tadeu com Jesus. Não dá para tirar logo esse povo todinho, não, e resolver logo isso? Admitireis, porventura, vossa permanência aqui na Terra sem finalidade específica? Tu tá aqui para brincar? Vem mais pergunta. Se a erva tenra deve produzir consoante objetivos superiores, que dizer da magnífica inteligência do homem encarnado? A erva que não pensa está realizando o trabalho dela e tu que pensas vai fazer nada? Se balar na rede. É só esperar para pensar. Pô, eu com toda essa inteligência vim fazer o que aqui? Ele é danado. Que não há que esperar da razão iluminada pela fé? Só a inteligência é uma coisa. Agora, junta a inteligência com a fé. O que ele está falando para pessoas que são religiosas. Rotulada de espiritualista. Tem uns que são só inteligentes. Agora, imagina a inteligência vinculada à fé. Está questionando os colegas. Receberíamos tão sagrados depósitos de conhecimento edificante, inclusive nós espíritas, para um sacrifício por nada? Teríamos as perdas de tais bênçãos para fortalecer o propósito egoístico de alcançar o céu sem escalas preparatórias, sem atividades purificadoras? E sempre entender assim, poxa, o mestre dos mestres, o nosso Senhor Jesus, o governador do planeta Terra, se revertiu de carne humana, o verbo se fez carne, andou no meio de cada um, sorriu no momento do testemunho foi abandonado por todos os amigos, não, absolutamente não se revoltou com nenhum. A sentença dele foi carregar uma cruz, e essa sentença era para a pior espécie de ser humano. Ele carregou a cruz e ainda pediu ao Pai que perdoássemos, porque nós não sabemos o que fazemos. Então, poxa, se ele, que era puro, que é puro, que é um Espírito Cristo, carregou em silêncio, sem reclamar, por que que nós nos achamos no direito de dizer eu não mereço isso? Então, gente, a vida, às vezes o pessoal diz, gente, a vida é muito mais séria. A gente tem que parar de brincar de menino, de menina, sabe? Brincar, ficar brincando, perdendo tempo. Sabe quando você vai para a escola e fica perdendo tempo? É o que nós, terráqueos, estamos fazendo, a sério, perdendo tempo. Com lezeirinha. Tem coisa mais séria para fazer, muito mais séria. Um negócio de briguinha, de ninguém, de eu quero isso, eu quero aquilo, eu gosto disso, eu gosto daquilo. Isso é idiotice. Nós temos que começar a evoluir. Nós temos que começar a pensar de forma assim mais adulta. E é urgente. Vamos lá.
2: Nossa meta, meus amigos, não se compadece com o exclusivismo ególatra. A porta divina não se abre a espíritos que não divinizaram pelo trabalho incessante de cooperação com o Pai Altíssimo.
0: Olha só, nossa meta, meus amigos, não se compadece com exclusivismo ególatra, atender em particular cada um. Vocês lembram do livro Obreiros da Vida Eterna? Qual foi aquela irmã que Albina. Foi prorrogada?
3: Albina.
0: Albina. Por que que foi prorrogado? Ela não. O Espírito queria nascer, iria trabalhar na evangelização, lembra? Então não era para atender o desejo particular da nossa irmã Albina, era um atendimento que coletivo. A pedido de Joãozinho, mas nós sabemos o porquê. Então ele diz, nossa meta, meus amigos, não se compadece com exclusivismo ególatra. A porta divina não se abre a espíritos que se não divinizaram. Divinizaram como? Ela vai dizer, tia, como é que é divinizar? É isso aqui, ó. Pelo trabalho. Trabalho o quê? Incessante. Porque eu não posso ser boa só dentro do centro espírita. Oi, amor. Oi, querida. Boa, tô ótima. Bateu, não, não tem problema. Te resolve isso. É incessante. É na casa espírita, é no trânsito, é no trabalho, é dentro de casa, é dentro de casa, é dentro de casa, é dentro de casa, é dentro de casa. Entendeu? Porque lá nós estamos trabalhando sem máscara. Quando a tua esposa olhar para ti e disser assim, tu és o melhor esposo do mundo. Aí você pode ter certeza que você cumpriu o seu dever. Enquanto ela está olhando para ti com o rabo do olho, tenha certeza que tu não precisa melhorar muito. Meninas, a dica também para vocês, tá? Então, o outro dentro de casa, ele acaba sendo o meu indicador. O meu indicador, se o meu filho, meu esposo, minha esposa, as pessoas que convivem comigo me acham um saco, é porque eu sou. É insuportável viver contigo, que é chato. Eu te digo, eu devo ser mesmo. Quê? Entendeu? É simples. Eu não preciso fazer uma reflexão de autodescobrimento lá com o doutor fulano de tal para me saber. Não, basta. Vê o povo que está contigo, você te acha um chato, porque tu é chato. E que precisa mudar. Dentro do planeta Terra, não tem nada ideal. Só o que vem de ordem divina. As pessoas são. O que nós estamos aqui é divertido, a gente fala brincando, mas isso é sério. Se dentro do teu lado é chato, as pessoas te consideram chato, e a tua esposa diz que tu é um chato, ou então tua esposa diz que tu é chata, escuta. Escuta e começa a tomar um semancol, porque deve ser chato mesmo. Eu tenho que mudar, eu tenho que me tornar um ser melhor. Quando eu começar a ser legal dentro de casa, pronto, ganhei o mundo. Já foi instalado, o chip já está. Esse chip é ótimo, eu gosto de chip, né? O chip já foi instalado. Já faz parte da tua alma. Entendeu? Quando sua mãe olhar para você e dizer, você é a melhor filha do mundo, você diz, opa, instalou o chip, ok? Você é a melhor filha do mundo. Não sei viver sem você. Diga, aí é para acabar, mãe, aí já é demais. Só desencarnar, ou eu, deixa tudo quieto. Bora lá.
2: E o solo do planeta, a que vos prendeis provisoriamente, representa o abençoado círculo de colaboração que o Senhor vos confia.
0: O solo do planeta a que vos prendeis. Olha como é que ele fala. Ele tá, ao qual tu está tirando férias temporariamente. Ele usa o termo que? Prisão. Está preso. Provisoriamente representa o abençoado círculo de colaboração que o Senhor vos confia. Presta atenção, estou confiando em ti, vai lá e faz o trabalho. É um voto de confiança.
2: Recolhei o orvalho celeste no escrinho do coração sedento de paz. Contemplai as estrelas que nos acenam de longe, como sublimes ápices da divindade. Todavia, não olvideis o campo de lutas presentes.
0: Olha para o céu, vê a espiritualidade, mundo futuro. Ai, que lindo, maravilhoso. Sim, mas o trabalho é aqui. Não perca esse foco. Porque às vezes você tem esse negócio de espiritualidade, aí fica meio abestalhado, só mundo espiritual. Aí medita, aí não sei o quê. Aí vai lá para mim e fala, aí tem um sininho para aquele negócio, né, mano? E sai dali um capeta só. Não, é trabalho mesmo. É meditando, lavando roupa de menino. Meditando quando o marido xinga e tu diz já Entendeu? É assim. Então nós não podemos perder essa referência. O trabalho é realmente o quê? Todavia, não esqueça o campo. E novamente ele coloca uma palavrinha doce. Lutas. Presente. Porque, meus irmãos, a dica é, se eu tenho um lar muito conturbado, conturbado é um filho problemático, uma filha problemática, um marido capeta, uma esposa capeta, o cunhado que veio, a sogra que veio, essa confusão, essa desgraça toda, isso é resultado das nossas atitudes. Então, não arruma encrenca hoje, porque essa encrenca vai voltar dentro do teu lar. É aquele irmão que tu não suporta, é o irmão que tu não suporta, é a mãe que tu não te dá bem, é o pai que tu não te dá bem, e aí fica essa confusão. Entendeu? É simples. Quer um lar maravilhoso? Não vou arrumar encrenca com ninguém. Se arrumo, vem para dentro de casa.
2: O espiritualismo, nos tempos modernos, não pode restringir Deus entre as paredes de um templo da terra. Porque a nossa missão essencial é a de converter toda a terra no templo augusto de Deus.
0: O que, que ele está querendo converter? O que, que vocês entenderam?
3: Tornar, transformar.
0: Quem?
3: A terra.
0: Como? Eu. A minha atitude. Entendeu? Porque o que, que acontece? Ele diz assim, o espiritualismo nos tempos atuais não pode restringir Deus entre as paredes de um templo. Porque a nossa missão essencial é a de converter toda a terra no templo. Por quê? Porque aqui dentro do templo eu tenho um comportamento, lá fora eu tenho um outro. Como se lá fora não estivesse na presença de Deus. Quantos de nós temos comportamento aqui? Aí é semana do carnaval. Ui! Já tá lá gritando, berrando, lá na casa espírita irmã. Porque acha que aqui está na presença de Deus e lá fora não está. Quem te diz? Então esse é o convite. É transformar o universo no templo de Deus. Então eu estou na presença de Deus em todos os lugares. Inclusive dentro da minha casa. Senhor, vem me estender. Entendeu? Constantemente. É isso aqui que ele está falando. Mas não é? Vocês não são assim? Nós não somos um pouco assim? Dentro do centro espírita, dentro da igreja. Ai, tô dentro da igreja, aqui não pode, né? Sim. E lá fora? Não, lá fora pode, lá fora eu brigo contigo. Aqui eu não vou brigar, não, porque eu tô dentro da igreja. Dentro do centro espírita, assistindo a aula da Tia Conceição e começa a brigar com a esposa. Mas lá fora a gente se fala.
2: Te pego lá fora.
0: E vai. E lá fora, por um acaso, não está na presença de Deus, né?
1: Esse é o convite. Então vamos lembrar sempre disso, que em todos os lugares nós estamos na presença de Deus. Em todos.
0: André Luiz, acho que André Luiz tem uma frase que é interessante, ou ele, Emmanuel, não lembro, mas a frase é muito bonita. É que tu possas fazer no escondido o que também tu faria em público sem se envergonhar. Doeu, não doeu?
2: Teve silêncio.
0: Com silêncio, ai meu Deus. Mas é isso. Quantas coisas nós fazemos em particular que teremos horror de fazer em público? Por quê? Porque é indecoroso.
3: E nós sabemos.
0: E nós sabemos. Por isso fazemos. Bora lá. Deixa lá, deixa lá.
2: Para nossa vanguarda de obreiros decididos e valorosos, passou a fase de experimentação fútil, de investigações desordenadas, de raciocínios periféricos.
0: Olha, a vanguarda é quem? Hã? Para nossa vanguarda de trabalhadores decididos e valorosos, passou a fase de experimentação fútil. Acabou isso. Mesinha, vê se tem espírito, se não tem. A prancheta, acabou? Mexer a cadeirinha. De investigações desordenadas, de raciocínios que são o quê?
3: Periféricos.
2: Vivemos a estruturação de sentimentos novos, argamassando as colunas do mundo vindouro, com a luz acesa em nosso campo íntimo. Natural é que os aprendizes recém-chegados experimentem, examinem, operem sondagens e evoquem teorias brilhantes em que as hipóteses concorram ao lado da exibição personalista, compreensível e razoável.
0: Então, vivemos a estruturação de sentimentos móveis, beleza. Argamassando as colunas do mundo vindouro, preparando o futuro, com a luz acesa em nosso campo
3: íntimo,
0: beleza. Natural é que os aprendizes recém-chegados experimentem, examinem, operem as sondagens e evoquem teorias brilhantes em que as hipóteses concorram ao lado da exibição personalista. Compreensível, e isso é irrazoável. Agora vem agora a chibatada.
2: Toda escola caracteriza-se pelos diversos cursos que lhe formam os quadros e as disciplinas. Não nos dirigimos aqui, porém, aos que ainda sonham na clausura do eu, enredados nos mil obstáculos da fantasia que lhes cristaliza as impressões.
0: Esses enredados aí é presos, tá?
2: Falamos a vós, outros, que sentis a sede de universalismo, anônimos companheiros da humanidade que se esforça por emergir das trevas para a luz. Como aceitardes a estagnação como princípio e a felicidade exclusivista como fim?
0: Então vamos lá. Ele vem e forma aqui... Olha, nós não estamos nos dirigindo aqui, porém, aos que ainda sonham na clausura do eu, a criatura que ainda está viajando na maionese aqui na Terra. É preso nos mil obstáculos da fantasia que ele cristaliza as impressões. Falamos a vós outros, espiritualistas, né? Que já tem essa sede de universalismo, anônimos companheiros da humanidade, que nós não somos nenhum popstar, absolutamente nada, trabalhos anônimos. Falamos a vós outros, que anônimos companheiros da humanidade, que se esforça, né, companheiros da humanidade, companheiros que estão na humanidade, ok? Que se esforça por emergir das trevas para a luz. Então a palavra esforço até cabe naquilo que os espíritos nos falam. Reconhece-se o verdadeiro espírita pelo esforço, não é verdade? E ele coloca, para emergir das trevas para a luz. Como aceitar a estagnação? Parar. Como princípio e a felicidade exclusivista como fim? O que é a felicidade? É a felicidade que é para mim e para todos. O que é a desgraça? É a felicidade só para mim. Na felicidade é só para mim, isso é a desgraça. Isso é egoísmo. que é o bem. É o bem só para mim? Quando é só para mim, já não é bem. Se é o bem, é o bem para mim, é o bem para todos. Ele faz duas perguntas. Falamos, a voz outra diz, como aceitar a estagnação como princípio? Não evoluir, não crescer, ser a mesma pessoa, todo dia fazer a mesma coisa, a mesma coisa, a mesma coisa, tal qual um robô. E a felicidade exclusivista como fim? A felicidade só para mim? E os outros? Não, os outros podem morrer, não tem problema nenhum. Não. Cada um tem o que merece, é karma. Vai pensando. Vamos lá.
2: Alimentemos a esperança renovadora. Não invoqueis Jesus para justificar anseios de repouso indébito. Ele não atingiu as culminâncias da ressurreição sem subir ao Calvário, e as suas lições referem-se à fé que transporta montanhas.
0: Não chama Jesus para justificar os teus desejos de repouso indébito. E quando ele fala aí nesse repouso, por exemplo, quando eu chamo Jesus para que ele traga uma cura, isso é um repouso indébito. Por quê? Porque a enfermidade é um ato de trabalho. Trabalho o quê? Interior. Se eu peço quase sempre a cura e quero que resolva tudo, eu estou pedindo o quê? O repouso indébito. Quero que Jesus tire todas as dificuldades do meu caminho. Repouso indébito. A nossa oração, verdadeiramente, ela tem que se transcorrer dessa forma. Senhor, seja feita a vontade do Pai, na terra e no céu. Que o Senhor possa nos ajudar, nos dando força, para que eu possa realizar a vontade do Pai e tirar as lições necessárias disso, e não pedir o repouso. Toda vez que eu peço para que Jesus resolva, que Jesus afaste, que Jesus isso, que Jesus aquilo, hoje eu estava até ouvindo uma palestra, o pastor falou uma coisa interessante, ele diz assim, quando você pede para Deus resolver, isso é magia negra. Isso é magia negra. Você está pedindo para Deus resolver, não tem que pedir para resolver nada. Nós temos que aprender a resolver ou conviver com. E mudando, na verdade, é esse movimento de nós entendermos que o nosso ato de pedir, por isso a oração do Pai Nosso. Se você vê a oração do Pai Nosso, preste atenção. Leia a oração do Pai Nosso e vamos aprender com a oração do Pai Nosso. Então, jamais, em nenhum momento, pedir que livre disso, livre daquilo. Mas solicitar que me dê força para passar pelas provações e poder tirar uma nota 10. Sem me revoltar, sem me rebelar. Apenas aceitar. E com fé, toda aprovação que eu passo reclamando é nota 0. Vai repetir de novo. Eu só aprendo quando eu passo por uma aprovação sem reclamar, sem me maldizer e ainda com um sorriso nos lábios. Aprendi, não volta nunca mais. Não invoquei Jesus para justificar.

A oração do Pai Nosso, Senhor, oração que o Senhor nos ensinou, a profundidade e a simplicidade, e o compromisso que assumimos quando falamos que iremos perdoar todos aqueles que nos ofenderam. E um pedido que não nos deixe cair em tentação. E hoje sabemos, Senhor, que essa tentação não é externa, é interna. Que à medida que nos moralizamos, a tentação deixa de existir. E realizamos mais um pedido. Livra-nos do mal. O mal que, de certa forma, também ainda nos comprazemos. O nosso propósito, Senhor da vida, de buscar essa casa, de buscar o estudo, de buscar as obras de André Luiz, as obras de Allan Kardec, isso tudo é um recurso que o Senhor nos dá. E o nosso propósito é porque já estamos cansados do homem velho, já estamos cansados dos prazeres ilusórios, já estamos cansados de sofrer. E já estamos com muita saudade, Senhor, com muita saudade de Ti. É o filho pródigo voltando à casa paterna. Muito obrigada, Senhor, por essa oportunidade que o Senhor nos dá de estudo e de reflexão. E que nós possamos, em breve, podermos sentar ao Teu lado, Te abraçar e Te falar muito obrigada por não ter desistido de cada um de nós.

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0: Olá, boa noite, meus irmãos, boa noite, minhas irmãs. Se você for assistir a reprodução desse vídeo em outro horário, boa tarde, bom dia, de acordo com o seu horário. Nós somos a Web Rádio Portal da Luz, transmitindo o estudo da obra Boa Nova, livro ditado por Humberto de Campos, psicografado por Francisco Cândido Xavier. E esse livro, com esse estudo desse livro, nós temos a oportunidade de sempre, às quartas-feiras, às 20 horas, hora de Brasília, nós dialogarmos e conversarmos com um irmão trabalhador da doutrina, trabalhador da divulgação da doutrina do Cristo. E hoje nós vamos tratar do capítulo 2, Jesus e o Precursor, e nós vamos. Tratar nesse capítulo 2, na semana passada, nós tivemos Eliana Araújo falando sobre a Boa Nova, e na introdução do nosso programa, nós tivemos o nosso irmão Fábio Carvalho. Hoje é a terceira edição, e nós fizemos um convite ao nosso amigo Tiago Leite, trabalhador da doutrina, residente aqui na cidade de Imperatriz. Lembrando, eu sou Islã de Barros, sou aqui de Imperatriz do Maranhão, trabalhador no Centro Espírita José Grosso, trabalhamos no NEP, trabalhamos no Instituto da Mediunidade, trabalhamos no Instituto do Livro dos Espíritos. E esse estudo é um trabalho novo, esse estudo da Boa Nova. Nós convidamos o Tiago, nosso irmão Tiago Leite, que está aqui. E, Tiago, tua câmera está muito centralizada, afasta um pouquinho.
1: É, foi só um probleminha aqui que deu.
0: Tiago está.
1: Agora sim.
0: Agora.
1: Boa noite, gente.
0: Boa noite, Thiago. Boa
1: Boa
0: noite, meu
1: noite,
0: irmão. Nós
1: Zé.
0: combinamos até na camisa hoje, né?
1: Tá quase.
0: Tá sem áudio aqui para mim. Deixa eu clicar aqui no teu microfone para ver se ele vai e volta. Oi, Thiago. Boa noite.
1: Tá me ouvindo agora? Me
0: Tá sem
1: ouvindo?
0: áudio.
1: Tranquilo?
0: Eu não estou te ouvindo. Tu me ouve bem, Thiago?
1: Tô ouvindo bem, eu
0: Você está
1: acho
0: me ouvindo,
1: que
0: Thiago?
1: tô ouvindo bem. As pessoas em casa estão ouvindo aí, tá tranquilo?
2: Sim, nós estamos ouvindo o
0: Agora,
2: Thiago.
0: Thiago, ouvi. Quero
2: Positivo.
0: ouvir. Não estava ouvindo, não. Boa noite. Seja bem-vindo.
1: Tá, obrigado, Isna. Obrigado pelo convite, né? Nós que estamos convivendo aqui todo dia nesse projeto, ele já me chamou, disse, olha, seu dia tá agendado já na hora, pode chamar. Nós estaremos presentes aqui.
0: Eu sempre digo, Thiago, que quem tem carteira assinada com Jesus não pode recusar convite de trabalho, porque o Jesus lhe bota falta.
1: É um trabalho muito importante.
0: Thiago, esse estudo, ele é um estudo que a gente pode chamar de leve,
2: Coração nosso,
0: suave, tranquilo.
2: Emmanuel.
0: Eu estava olhando aqui porque eu vi aqui uma mensagem que eu sei que tinha finalizado a transmissão, mas tá, a transmissão está em curso, normal. Tiago, esse é um trabalho que a gente faz e a gente procura dialogar com as pessoas que estão no chat, com os amigos que acompanham, e muita gente vem assistir, vem ouvir esse programa. E que seja agora, que seja depois, mas a gente vai sempre agradecendo aquelas pessoas que vêm, que estão aqui conosco. Nós temos aqui já acompanhando a Maria do Socorro.
1: É minha
0: Boa
1: mãe.
0: noite, Maria do Socorro. Nosso irmão Ricardo. Olha o Ricardo aí.
1: Ricardo
0: Abraço,
1: aí.
0: Ricardo. Ricardo Brela é o homem de Varginha. Já está escalado. No dia 16 de julho, Ricardo vai fazer uma participação aqui. E a Maria do Socorro, eu ver quem mais, Valéria dos Santos, ela passou a seguir o canal aqui, olha, a seguidora do canal, Valéria dos Santos. Se você quiser fazer algum comentário, dizer de qual cidade você está nos brindando com essa audiência, ótimo. Mas vamos lá, Thiago. O capítulo 2 da Boa Nova tem o título de Jesus e o Precursor, né? Então, é a relação de Jesus com o Batista, né? E aí? O que, que você destaca desse capítulo?
1: Pois
0: não, por que, que esse capítulo foi colocado na Boa Nova? O primeiro dia, o Fábio fez uma reflexão muito interessante. Que a Boa Nova são 30 capítulos. Mas por que 30 capítulos? Só tem 30 boas histórias no mundo espiritual sobre a passagem de Jesus? Aí a gente desperta e vê que não, que tem outras pessoas que escreveram mais coisas sobre a passagem de Jesus pela Terra. Tá? O que você destaca, Tiago, desse capítulo?
1: Antes da gente começar, acho que seria interessante a gente fazer uma precezinha para harmonizar.
0: Sem áudio de novo, não estou ouvindo, não.
1: E nos agraciar, né?
0: Tem alguma
1: interferência
0: contrária hoje aqui para nós, Luiz?
1: Do internet.
0: Ainda bem que o Luiz hoje está nos bastidores nos auxiliando, né?
1: Acho que o Luiz está ouvindo. Eu estou te ouvindo, Thiago. Bem. Eu acho que ele também está te ouvindo.
2: Sim,
1: bem.
2: Sim, estamos ouvindo, Thiago. Deve ser com vocês, Nandi. Teus equipamentos.
0: Eu estou com o computador, estou com o notebook, estou com o celular um ligado, um na reserva. Mas tem dia que parece que dá tudo errado. Ô, meu Deus, vamos lá. Thiago, fala aí, deixa eu ver se eu te ouço agora.
1: Está me ouvindo agora?
0: Não estou escutando, Thiago. Peraí, eu vou. Luiz, deixa só o Thiago na tela, eu vou sair e volto. Dá dois cliques aqui, tá bom?
1: Tá. Ali embaixo deve ser a configuração de áudio, Fernando. Aí você pode clicar ali e tentar ajeitar. Mas, enfim, eu acho que a gente podia fazer uma precezinha enquanto o Fernando está resolvendo as questões tecnológicas. Então, vamos fechar nossos olhos em casa, cada um no ambiente que se encontra, e mentalizar a figura do nosso Mestre Jesus. E agradecer por estarmos estudando seu caminho, suas obras, seus exemplos, seus ensinamentos. Agradecer por essa obra maravilhosa que é a Boa Nova, que nos agracia com tantos capítulos lindos e maravilhosos. Agradecer por cada reflexão que possamos fazer hoje e que saiamos hoje tocados pelos ensinos do Mestre em nossas vidas, em nossos corações, que saiamos um pouquinho melhores daqui dessa live, desse estudo, que assim seja. E aí, Isna, resolveu?
0: Oi, Thiago, boa noite. Boa noite de novo. Deu para...
1: Estou te ouvindo, você está me ouvindo aqui?
0: Agora eu me sinto muito bem.
1: Tá vendo? Era a prece que estava faltando. Agora, com a prece, as coisas deram certo.
0: É porque eu não tinha feito a prece ainda.
1: Exatamente.
0: Mas muito bom. Eu inclusive, ouvi a prece aqui pelo outro equipamento. Né? Muito bem feita a prece. Então, nós já temos a prece inicial, já nos apresentamos. E agora o Thiago vai destacar os pontos principais do capítulo 2 da obra Boa Nova, Jesus e o Precursor. É contigo, Thiago.
1: Ah. Tranquilo. Só antes da gente começar, eu queria fazer um destaque muito importante. É que essa obra que nós estamos estudando, que é fruto desse trabalho de Snander, ela recebeu uma premiação ontem. Acho que foi ontem ou foi antes de ontem? Acho que foi ontem.
0: Saiu ontem.
1: Um prêmio que tem, uma premiação que tem internacional, com livros de literatura cristã. E o livro Good News, né? A tradução de Boa Nova para o inglês, Good News, ele foi premiado. Até na hora que eu vi a premiação, eu disse, nossa, o livro já tem tantos anos e foi premiado agora, mas essa premiação, ela é nova, ela é de 2011, 2012, algo assim. Então, todo ano eles premiam os livros. E para vocês verem a importância dessa obra, como ela nos traz tantas reflexões boas. Então, quem não conhece ainda essa obra maravilhosa que é a Boa Nova, pode ler, pode baixar, ela é gratuita, o PDF dela está disponível, pode comprar o livro na Casa Espírita. São capítulos pequenos, curtos, muitas vezes densos, porque nos fazem refletir e vale a pena estudar essa obra, tá? E para a gente iniciar...
0: Tinha, inclusive, né, esse livro já tinha recebido, mais ou menos uns 10 anos atrás. Né? O Ricardo está dizendo que a versão em inglês do livro Boa Nova de Autor do Nebraska de Campos, pela Escola Futica, pela FE, recebeu a medalha de prata no Prêmio Illuminate, realmente. Ele já tinha recebido um prêmio, acho que uns 10 anos atrás, um prêmio internacional também. É bom, o evangelho está se espalhando, né?
1: E é uma obra, assim, que pessoas de qualquer religião podem acessar, podem ler tranquilo, podem sentir, meditar. Assim como as obras de Amélia Rodrigues também, que é uma poesia maravilhosa, né? E muito obrigado, Ricardo, pela a informação aí que você nos trouxe completa, né? Então, vamos iniciar aqui nosso capítulo 2, que é Jesus e o Precursor. Esse capítulo ele traz um pouquinho de Jesus, né? Porque todos os capítulos falam sobre Jesus, mas esse capítulo ele traz um pouco de Jesus e um pouco de João Batista, que é o precursor da Boa Nova. E claro que nós não vamos fazer a leitura do capítulo, né? Porque senão nós vamos passar todo o tempo. Mas tem alguns destaques interessantes que nós podemos trazer aqui. Primeiro sobre a questão do encontro, né? Qual é o contexto desse capítulo? O contexto é que Isabel vai fazer uma visita a Maria, né? Lá em Nazaré. E Isabel vai com seu filho João. E Maria estava lá com Jesus. E essa passagem, ela se passa logo depois, o livro já começa, o capítulo começa assim, após a famosa apresentação de Jesus aos doutores do Templo de Jerusalém. Essa passagem está relatada lá em Lucas, capítulo 2, mais ou menos, lá no comecinho. E aqui, só esse começo já nos dá um norte de qual era o contexto histórico da época, né? Só um minutinho. Pronto, voltei. Qual era o contexto histórico? Qual era a idade deles, né? Que a gente vai pesquisar. Geralmente, eles eram apresentados aos doutores do templo com a idade ali por volta dos 12 anos. Então, como Jesus e João eles tinham uma idade muito próxima, uma diferença de 6 meses,
0: Isso mesmo, né?
1: João é mais velho que Jesus, 6 meses, tanto que o São João é em junho agora, e o Natal é lá, e ambos são do dia 24, no dia 24 para o dia 25, por aí. E eles tinham essa mesma idade, basicamente, né? Ali por volta dos 12 anos. E esse capítulo ele narra esse encontro deles dois, né? O encontro de primos, porque Maria era prima de Isabel. Assim, então, Jesus e João eram primos, primo segundo, mas eram primos. E eram primos muito próximos, né? Pelo contexto que a gente vê nos estudos, dá a entender de que eles tinham convívio, apesar de não ter muitos relatos, mas a gente entende, né, que eram primos próximos. E nesse contexto, Maria começa a conversar com Isabel sobre a diferença, né, desses meninos que elas percebiam, o quão especial eram essas crianças. E tem um texto que Maria fala que eu acho muito interessante aqui, que ela comenta assim com Isabel: essas crianças, a meu ver, trazem para a humanidade a luz divina de um caminho novo. Olha só, Isabel. Será se
0: A
1: não,
0: luz
1: será que não
0: divina de
1: trazia?
0: um caminho novo.
1: Exatamente. Traz para a humanidade a luz divina de um caminho novo. Tanto João, que trouxe, já foi um revolucionário. João foi o último profeta ali, às vésperas de Jesus. E ele trouxe uma. Ele revolucionou um pouco naquele contexto da época. Ele fez uma diferença grande. Então, ele já trouxe uma claridade divina né, para aquela época, para aquela região. Já foi um precursor, anunciador da chegada do Messias prometido. Né? Tens algum destaque, né, dessa parte inicial?
0: Essa fase de Maria, a luz divina de um caminho novo, né? Aí uma coisa assim tão profunda, né? Ou seja, foi identificado que ele é a luz divina, João, que Jesus é a luz divina, e os dois apresentam um caminho novo, porque quando a gente estuda João Batista, João Batista é o último dos profetas, então exato, a tese João Batista de Jesus e Mateus, né? O mundo se tomava pela dor,
1: exatamente,
0: pela espada. Aí Jesus inaugura a nova fase. Aí eles dois, né, são os dois elementos constitutivos de uma nova fase para a humanidade. Essa frase é perfeita.
1: É. Né? E ela continua aqui num contexto de outro, já no finalzinho, né, que ela fala, ela inicia com essa frase e ela termina falando assim: fala de sua comunhão com Deus com uma eloquência que nunca encontrei nas observações dos nossos doutores e constantemente ando a cismar em relação ao seu destino. Então, Maria já percebia que Jesus era especial, claro, desde sempre, desde sua chegada, né? Mas ela ainda ficava ali um pouco em dúvida. Quando a gente estuda, ela tem aqueles receios. E aqui no próprio texto de Humberto de Campos, a gente vai ver um pouquinho do receio dela e Jesus dá uma puxada, tipo uma puxada de orelha. Né? Jesus fala, calma.
0: Mas e ela é criança ainda, né?
1: E é criança.
0: Criança ainda, mas ele diz para ela como é que é a missão dele. Como deveria ser a missão dele. Porque ela não tinha compreensão, não apresentava essa compreensão detalhada, né?
1: Exatamente. E ela fala assim, um pouquinho mais adiante, que ela fala que sua ciência não pode ser deste mundo. Vem de Deus, que certamente se manifesta por seus lábios amigos da pureza.
0: Olha só.
1: Não tem palavras para descrever,
0: é
1: né?
0: Profundo.
1: Maria, como mãe de Jesus, ela percebia, ela sentia, e a gente sabe que é. A mãe sente o filho quando ele é especial. Nós que temos filhos, a gente vai percebendo os nossos filhos. Imagine você ser mãe ou pai de Jesus. A percepção, a energia, o magnetismo, que tinha e que trazia aquela coisa boa no coração, né?
0: Exatamente. E Tiago, é interessante que esse capítulo, ele vai destacar essa condição, né, o próprio título que Humberto de Campos dá ao capítulo, de Jesus e o precursor, né? Porque ele podia dizer Jesus e João Batista, Jesus e João o Batista, né? Mas ele diz Jesus e o precursor. Então, é muito importante que haja a figura do precursor do amor, na figura de Jesus, mas ele é o último profeta finalizando a conquista pela espada e pela dor. Né? Então, tem uma transição aí.
1: Exato.
0: E Maria tinha essa compreensão de que Jesus era diferente, de que Jesus trazia uma mensagem. Ele era criança nesse momento em que Maria expressa essas características do batismo do menino Jesus. Ele era criança, né? Ele não exercia ainda o ministério, né? Mas ele já tinha dado a lição aos doutores do Santo Sinédrio. Então, ele tinha ido ao templo e tinha dado lições que, segundo o Evangelho, os sábios, os doutores, os sacerdotes, os fariseus, os sábios, ficaram impressionados com um menino de 12 anos.
1: Exatamente. A própria Maria fala que ele deve haver nascido para a perdição de muitos poderosos em Israel.
0: Olha, olha, olha essa percepção. Né? E Jesus nasceu para a perdição dos poderosos. Os poderosos estavam ligados aqui ao poder temporal e à materialidade. Exato. Aí chega um sujeito, não. Chega um menino dando lição de amor.
1: Exato. A gente vê muito. Eu gosto de fazer a reflexão, João, como sendo transição. É, a gente tem ali os doutores da lei, né, muito um sectarismo muito forte, as aparências exteriores, né, ainda hoje a gente percebe, tem gente que gosta de se mostrar, de estar aparecendo, de rezar em público, em voz alta, essas coisas, e acontecia muito, eles seguiam muito a lei de forma exterior para mostrar que estavam seguindo a lei, mas às escondidas eles faziam coisas que próprio Jesus contesta em algumas passagens. E João, ele já vem com essa percepção. Ambos eram judeus, é importante a gente salientar isso, mas João, ele já vem de uma percepção mais sutil do judaísmo. Há até algumas frentes de estudo que dizem que João, tanto João quanto Jesus, eles comeram viveram com as comunidades essênias, né? E essas comunidades, elas já tinham essa comunhão com Deus de uma forma mais sutil. Eles eram uma seita judaica que viviam muitas vezes afastados das grandes cidades, e lá eles eram autossuficientes. Eles tinham um objetivo de aguardar a grande estrela, né? Eles sabiam da chegada do Messias e eles sabiam de que ele iria chegar por uma luz muito forte, e eles falavam que aguardavam uma grande estrela. Mas nesse contexto de sabedoria, João já veio com um diferencial. Ele já tinha muito essa questão da lei muito bem definida, mas ele já trazia uma sutileza do amor. Porém, Jesus vem trazer todo o contexto de amor, né? Ele traz toda a significação do que é amor, de como vivenciar o amor. E a gente fala desse processo de transição como sendo João, o intelecto, e Jesus, a moralidade. Existe muito uma comparação que nós podemos seguir dessa forma. Boa noite. Vamos dar boa noite, né? Tem um pessoal dando boa noite aqui.
0: Tem gente que deu boa noite aí, Ricardo Melo, Valéria, Maria do Socorro,
1: Patrícia.
0: Patrícia, e para os outros que vão assistir depois, né? E Thiago, com relação a. Deixa eu ver, botei ali para o Luiz botou Patrícia ali do. Rádio Portal da Luz, boa noite. Nossa Rádio Portal da Luz, que é quem toca esses projetos interessantes através do nosso irmão Luiz, né? É
1: Exatamente.
0: diretamente de Dourados, Mato Grosso, né? E nós estamos pelo Brasil e pelo mundo divulgando o Evangelho e estamos todos integrados nesse projeto da Rádio Portal de Luz. Agora, Tiago, o interessante também é que para nós, espíritas, o João Batista é a reencarnação de Elias, né? E a gente, entendendo João Batista como Elias reencarnado, ainda por isso, o João Batista trazia a luz, ele era uma visão diferenciada da sociedade, mas ele ainda estava ligado à tradição, né? Mas ele tem um processo de ruptura muito grande com o poder temporal, né? Inclusive, ele entra em confronto com o poder imperial, né? Em função das desventuras do rei, do monarca. E João Batista os enfrenta, né? Ou seja, ele enfrenta o poder temporal. Mas ele não enfrentou como Jesus. Ele enfrentou
1: Exato.
0: diferente. E aí está a essência da diferença entre a lei da justiça e a lei de amor. É? Então,
1: Exato.
0: Batista ainda era a lei da justiça, né? E Jesus trazia a lei do amor. Aí Jesus diz o quê? Perdoa, perdoa o teu inimigo. Aí Jesus coloca mais coisa, coloca mais lenha na fogueira e diz: ama o teu inimigo. E Jesus perdoa todo mundo. Inclusive, perdoa na cruz os seus algozes. A gente pode ver um contraponto entre o Batista e o Messias. A gente vê a contraposição da justiça e do amor. Por quê? Porque Jesus, antes de ir, ainda diz assim: ó, a caridade vem em seguida. Vou mandar o Consolador. E aí é o amor, a justiça, o amor e a caridade, que é o amor em exercício, que é a planificação para nós da vivência de Jesus. Que Jesus viveu o amor e a caridade. Ele externalizou nas suas ações esse amor que ele representava. Mas nós não conseguimos captar. Ele diz: vou me dar o Consolador. O Consolador vai fazer lembrar o que eu disse, vai dizer o que eu não disse, e vai cobrar que vocês façam isso. E agora, 2 mil anos depois, é que nós estamos recebendo essa mensagem na taça do nosso coração e na nossa tela mental. É, demorou um pouquinho para nós, mas chegou.
1: E o mais importante que receber a mensagem, né, é vivenciar, como você bem destacou, né? Quando a gente
0: Exatamente.
1: Consegue.
0: Lá na frente nós vamos conseguir viver. Tiago, eu só espero que não sejam necessários mais 2 mil anos.
1: É, exatamente.
0: Né? Para a gente poder começar a viver. Nós já estamos sabendo da notícia do Evangelho, então vamos para.
1: Exatamente. Pelo menos começar, né? Vamos começar a mudança já agora, para ver se dá tempo. Daqui a dois mil anos a gente está um pouquinho melhor.
0: Um pouquinho melhor, exatamente.
1: Mas aí, né, voltando um pouquinho no texto, é interessante que Maria, na conversa com Isabel, ela se mostra preocupada com o futuro de Jesus, né?
0: É, rapaz, esse menino vai ser o quê quando crescer?
1: É, exatamente. Ela, rapaz, eu fui para. Aí ela comenta que foi procurar Eliezer, que era um sumo sacerdote na época, para ele dar um caminho para ele, né? Dizer: olha, meu filho tá. Você já conhece meu filho, então pô, encaminhe ele, por favor. Né? Tipo, Saulo
0: Tiago,
1: da
0: sabe o que
1: vida.
0: aconteceu aqui? Maria usou a influência que ela é azatinha lá no mundo do Santo Sinédrio, e
1: Sim.
0: ela pediu uma bolsa de estudo para ele. Ah, tem como você me arrumar uma bolsa de estudo para esse meu menino é inteligente, esse menino é sabido, sabe?
1: Diferenciado.
0: É aquele que foi lá e deu aula para os sacerdotes naquele dia. Assim, não tem como arrumar uma vaga para ele, não?
1: Exato. E aí, Jesus, percebendo isso, né, essa influência dela, ele vai lá e comenta com ela. Ele pergunta assim: mãe, o que queres tu de mim? Acaso não tenho testemunhado a minha comunhão com o Pai que está no céu?
0: Ele não está falando de José, né?
1: Exato. Primeiro aqui ele fala com o Pai que está no céu,
0: O
1: né?
0: pai que está no céu.
1: Por acaso não percebestes ainda a minha comunhão com o alto?
0: Com alto. E, Tiago, agora tu prestou atenção que Jesus não está presente na conversa.
1: Ela já relatando.
0: Isabel está conversando com Maria e os meninos estão conversando longe.
1: Isso.
0: Aí ela está externando aquela preocupação para a prima, é uma conversa privada. Mas aí
1: Exatamente.
0: Jesus ficou sabendo desse povo. O menino realmente era especial, né?
1: Exato. E a resposta que ele dá aqui, que eu achei fantástica, quando ele fala:
0: Porque
1: mãe.
0: Humberto. Desculpa te interromper, Tiago, mas o que Humberto Campos diz assim, ó. Entretanto, no dia que se seguiu as nossas íntimas confabulações, Jesus se aproximou de mim pela manhã e me interpelou. Foi no dia seguinte, ele chegou lá e disse: que história é essa?
1: Sim. Exatamente. E ele comenta o seguinte: mãe, toda preparação útil e generosa no mundo é preciosa. Entretanto, eu já estou com Deus. Olha só como isso é forte. Uma criança de 12 anos chegar, eu já estou com Deus. Deixa comigo.
0: Eu sei o que estou fazendo.
1: Meu pai, porém, deseja de nós toda a exemplificação que seja boa, e eu escolherei desse modo a escola melhor. E mais à frente ele fala: que escola é essa? Né? A escola para Deus é a do lar e a do esforço próprio.
0: Olha, olha a escola. Do lar. O lar. Que é o lar, Tiago? Como disse o Chico, o lar é um cadinho, né? É ali que a gente purifica. Uhum. É ali que a gente se junta. Junta o pai, a mãe, os irmãos, e ali o fogo vai a eliminar todas as impurezas e vai purificar cada um daqueles espíritos.

0: muito desajustados. E às vezes o pessoal não faz nem um evangelhozinho lá para dar uma purificada,
1: Faz.
0: para dar uma aliviada. E independente de religião, a importância do evangelho do lar, a gente sabe que ele é fundamental. É fundamental. Então, faça um evangelho no lar, assim como Jesus nos ensina que a escola é nossa escola maior. Então, aqui no nosso lar, em cada lar representado aqui nessa live, nós devemos ser verdadeiros estudantes dessa escola que Jesus nos mostrou.
1: Tiago, olha o que Jesus lhe diz. Para Deus, a melhor escola para Deus é a do lar e a do esforço próprio. Ou seja, são duas escolas. Tem
0: Sim.
1: a escola que é a coletiva, eu e os meus, e tem a escola que é individual, eu e a minha missão, eu e o meu projeto de encarnação. Eu e as minhas dificuldades, as minhas limitações estão acumuladas nas minhas vivências existenciais. Né? Eu tenho várias vivências, eu tenho várias existências, mas aqui, nesse momento, eu sofro com elas. E eu me beneficio com elas. Aí é eu comigo, eu com a minha dificuldade, eu com a minha limitação. E Jesus está dizendo que para Deus só tem duas escolas fundamentais: é a de lá. É o Kadim, ninguém se purifica como coletivo, pai, a mãe e os filhos, filhos diferentes uns dos outros, às vezes inimigos, dentro do mesmo lar, às vezes adversários, às vezes mais evoluídos, às vezes mais atrasados, que veio experienciar, que veio melhorar. E a lei é importante. As duas escolas, é a escola do lar e a escola da individualidade.
0: Patrícia
1: Muito
0: trouxe
1: lindo.
0: aqui ela falou o seguinte, que o lar, né, é o primeiro núcleo de desenvolvimento do amor. E de fato, é aqui no lar que nós desenvolvemos essa capacidade de amar. Se eu não consigo desenvolver o amor pela minha esposa, pela minha filha, meu pai, pela minha mãe, pelos meus irmãos, que é a parte da premissa de amar o próximo. E quando a gente pensa em amar o próximo, a gente pensa na humanidade como um todo, mas a gente começa amando o próximo mais próximo. Primeiro somos nós, e depois, quando a gente consegue ter muito bem definida essa questão do auto-amor, é que nós conseguimos expandi-lo e amando as pessoas mais próximas.
1: Presente.
0: E por isso que é o núcleo para desenvolver o amor, né? É o lar. Porque aqui, se a gente não consegue desenvolver e estender ele para os demais ambientes de convívio na sociedade, aí fica um pouco mais difícil. Mas quando a gente consegue vivenciar o amor dentro de casa, a gente consegue, iniciando, dar pequenos passos em nosso trabalho, nos ambientes coletivos, no centro espírita, na igreja, na casa dos meus amigos. Enfim, a gente consegue ir ampliando essa rede de amor, né?
1: E, Tiago, interessante é que o Humberto de Campos traz aqui é que Jesus faz uma opção. Ele faz a escolha. Né? Por
0: Sim.
1: quê? Ele precisava do esforço próprio. Não, Jesus não precisava, não. Jesus é Espírito Cristo, Espírito puro. Ele não precisava desse desenvolvimento que eu preciso. Ele já tinha, mas ele faz a opção pela escola do lado, né? Aí
0: Exatamente.
1: as palavras dele, que ele diz, né? E concluiu a palavra materna com a singeleza. Ele aperfeiçoa, desde então, como se nos quisessem ensinar que a melhor escola para Deus é a do lar e do esforço próprio, ele aperfeiçoa as madeiras da oficina, a oficina do lar, a escola do lar que ele escolheu. Empunha o martelo e a enxoa, enchendo a casa de ânimo com a sua doce alegria. Ou seja, ele disse assim: eu quero a escola do lar, de mamãe e de papai.

0: e da profissão de José. E ele, menino, foi aprender. Aí ela disse que ele alegrava o lar, desenvolvendo a profissão do pai que ele
1: Ofício.
0: adotou. Porque Jesus era o filho de José, o carpinteiro. Jesus, o carpinteiro de Nazaré. Né?
1: Exatamente.
0: Ele é da profissão do pai.
1: Exatamente. E nesse contexto, nessa conversa, né, elas percebem os meninos lá longe.
0: Sim.
1: Elas, eita, olha, os meninos estão ali. E ela relata, né, Maria relata que o Jesus estava apontando o dedo assim, do lado de João, mostrando as montanhas, né, as paisagens que eles. No livro ele relata os montes, os vales. E Humberto relata assim: seu pequeno indicador mostrava a João as paisagens que se multiplicavam à distância, como um grande general que desse a conhecer as minudências dos seus planos a um soldado de confiança.
0: Gente, é muita beleza no negócio desse. E Tiago, o Cidirito Celestino, ele diz que lá de Nazaré, essa pequena vila onde Maria morou, onde Jesus foi gerado, onde Jesus cresceu, ele diz que de lá, fica no, no, no, no, na montanha, dá para ver embaixo, você vê tudo. Você vê ao longe do Mar da Galileia, você vê a cadeia de montanhas do outro lado, embaixo, o vale e à frente, você vê o deserto. Ali tem um mundo, né? Tem a montanha, tem o oásis, tem o deserto, tem o mar.
1: Água ou
0: Aí
1: mar, né?
0: Jesus contemplava aquilo lá da Galileia, que é o lago de Genezaré. Jesus contemplava aquilo dali e ele via o grande projeto dele. E ele mostrava que era o João. Como se fosse um general mostrando para um soldado, olha, nós vamos conquistar isso aqui, ó. Entendeu? É muita poesia nesse topo.
1: E aqui eles com certeza eles sabem, ninguém sabe o que eles estavam conversando ali, né? Mas com certeza eles sabiam dos planos que tinham pela frente. Mas a vontade de saber o que eles estavam conversando ali é grande.
0: Não é, esse é um mosquitinho passeando por ali para fazer o vídeo.
1: Mas aí, nessa conversa toda lá de Maria e Isabel, elas decidem, Isabel decide ir embora, né? Vai embora. E ela pergunta a Jesus, não queres vir conosco, né? Isabel, vamos com a gente, vamos passear conosco.
0: Bora, Jesus!
1: E aí Jesus respondeu profeticamente, como diz Humberto de Campos, com inflexão de profunda bondade, ele falou assim: João partirá primeiro. Olha
0: Ou
1: só
0: seja,
1: a
0: é
1: resposta que ele dá.
0: necessário que tu vá à frente.
1: Exatamente. Para um bom profeta, meia palavra basta. É necessário. João
0: Interessante.
1: partirá primeiro. E a gente sabe pela história, né, de que João ele acaba desencarnando primeiro que Jesus. Por isso que é uma fala profética.
0: E tem outra coisa, João inicia a sua missão primeiro. Por quê? Porque,
1: Sim.
0: segundo as profecias, ele seria aquele que abriria as veredas.
1: Exatamente.
0: Então, quando Jesus vai iniciar o seu projeto de disseminação da sua doutrina, não é? Da doutrina do amor, que é a doutrina de Deus, da doutrina divina, o Batista já está estabelecido.
1: Isso.
0: O Batista já tem seguidores, né? E Jesus vai pedir a ele a bênção. Olha a grandeza do Cristo. Por quê? Porque Jesus disse: é necessário que você vá primeiro. Né? Ó, João partirá primeiro. Então, quando Jesus vai começar, João já estava. Por quê? Porque era necessário que João cumprisse a profecia de abrir caminhos para Jesus e encerrasse a fase da justiça para que Jesus começasse a fase do
1: Exato.
0: amor. né? Que até, aí Jesus disse profeticamente que até João, o reino dos céus, se tomava pela violência. Até João, que é o último dos profetas.
1: Exatamente. E João sabia tanto disso, que ele fala que o próprio João fala que ele falando de Jesus, né? É necessário que ele cresça e que eu diminua. Então ele já sabendo da proposta do evangelho, do cumprimento da profecia, ele já fala isso de forma muito clara. É necessário que ele cresça para que eu diminua.
0: E o menino, exatamente.
1: E voltando aqui para o
0: Humberto, tivemos isso aqui, ó. João, de fato, partiu primeiro a fim de executar as operações iniciais para a grandiosa conquista, que é a transformação da humanidade a partir da lei de amor, né?
1: Exatamente. Que não é fácil, né? Essa conquista, tem 2.000 anos aí que nós estamos tentando, tentando, e às vezes a gente para assim, e diz, meu Deus, será que estamos no caminho? Será que nós melhoramos como humanidade? E aí a gente faz um retrospecto, olha para trás e faz sim, mudamos bastante. Tem muita coisa para melhorar? Tem. Mas quando a gente levanta o histórico de quem nós éramos, não precisa nem ir muito longe, só ir na época de Jesus.
0: Sim.
1: Até hoje, nós percebemos essa grande mudança que Jesus já trouxe para a humanidade como um todo. Porque tudo isso é fruto da evolução moral que nós passamos e nós estamos passando. Nós temos muito a melhorar, é um fato.
0: Sim.
1: Mas já melhoramos bastante.
0: O Humberto Campos coloca um negócio aqui. Logo depois da descrição da relação dele com Salomé, né? E diz, João era a verdade, e a verdade, na sua tarefa de aperfeiçoamento, dilacera e magoa, deixando-se levar aos sacrifícios extremos. Né? Ou seja, João Batista enfrentou o poder imperial. Né?
1: Exatamente. Aqui nós temos, porque Humberto ele já pula aqui uma etapa, né? Tem a conversa lá
0: Sim.
1: deles criança,
0: Aí
1: e
0: já vai lá
1: ele
0: para
1: já vai
0: frente.
1: para a fase adulta, tanto que ele
0: A
1: coloca
0: fase
1: aqui
0: adulta.
1: transcorridos alguns anos.
0: Sim.
1: E ele traz a parte de que quando João já estava preso, né? E aí ele vai explicar um pouquinho das questões psicológicas tanto de Salomé, porque João foi preso porque ele foi bater de frente com os poderosos para cumprimento da lei, né? A gente tinha lá Herodes Antipas, que ele casado com Herodíades, que era ex-esposa de seu irmão Herodes Filipe,
0: Ele comprou a mulher do irmão,
1: exatamente.
0: né? É.
1: E João, pela lei, isso está descrito em alguma lei, não lembro se é em Deuteronômio, enfim, lá no Novo Testamento tem a lei que, de fato, corrobora com esse atestado de João. Ele vai e bate de frente e ela acaba sendo preso. E Salomé, Herodíades, perdão, fica muito. Ela tem um certo rancor de João, né? Uma certa mágoa de João ali, uma raiva. A gente estudou agora há pouco no NEP, a gente percebeu a raiva que ela tinha era muito grande, era gigante, assim, a ponto de depois dele morrer ela ainda ficar ferindo o corpo dele.
0: E exigia a Salomé, que era a filha dela, exige a cabeça do Batista, né?
1: Exato. E aí nesse momento de comemoração, né, que Herodes Antipas está lá do seu aniversário, seu natalício, ele bêbado, a filha de Herodíades de Herodíades, Salomé dança, faz uma dança bem sensual, ele bêbado, ele faz, nossa, pede o que você quiser que eu te darei. E aí ela sem saber nem tem o que
0: O
1: pedir,
0: que
1: ela vai para a
0: pediu?
1: mãe. Aí a mãe fala, pede a cabeça de João. Ela titubeia na hora, mas ela vai e infelizmente, né? Que a gente vê que na verdade essa morte de João ela traz referências de Elias,
0: Causa e efeito, né?
1: exatamente, que Elias, a gente sabe na história que ele matou vários e vários.
0: Segundo a tradição, mandou passar no fio da espada os adoradores de Baal, né?
1: Adoradores de Baal, mais de 400. Então, assim, é a lei de ação e reação posta em prática. Sendo que
0: E, Tiago,
1: com a
0: um negócio.
1: misericórdia divina muito bem
0: Foi a misericórdia
1: aplicada.
0: divina, né? Na
1: E
0: verdade.
1: outro detalhe que a gente lembra que João era primo de Jesus. E nem por ser primo de Jesus, ele escapou à lei de ação e reação.
0: Sim,
1: Causa e
0: não
1: efeito.
0: teve privilégios.
1: Não teve
0: E
1: privilégio.
0: interessante que o Humberto Campos, ele coloca uma nota aqui de rodapé, quando fala de João o Batista, ele diz, nome dado a João, o precursor da Lua Nova, o precursor da Lua Nova do Cristo, filho de Zacarias e Isabela, sabe a história de Zacarias, Zacarias já não... Já não tava mais, ele e Isabel já não estavam mais esperando ter filho,
1: Eram
0: né?
1: idosos, né? Já eram
0: É, já
1: idosos.
0: idosos. Aí ele acrescenta: João foi quem batizou Jesus Cristo e o designou como Messias. Evangelho de Mateus, capítulo 17, versículos de 11 a 13, Marcos 9, 13, Lucas 9, de 7 a 9. Ou seja, é ele que reconhece na figura de Jesus. O Messias, o enviado, o ungido, e cumpre a profecia dele ter vindo à frente, abrindo as veredas para o Messias passar. E o Messias vem já com uma outra compreensão da realidade da humanidade que já era fundada e fundamentada na lei de amor, né? A lei é o seguinte: nós não compreendemos, mas Jesus determinou o marco inicial ali. De que as relações agora deveriam se processar pela lei de amor. É, eu ainda, Deus me ama, depois ainda não consigo. Mas o Paulo conseguiu. Zaqueu conseguiu, Madalena conseguiu, Joana de Cusa conseguiu, né? Maria conseguiu, Maria, irmã de Lázaro, conseguiu, a Verônica do Poço, a mulher do Poço de Jacó, conseguiu. Essas pessoas conseguiram se apropriar desse magnetismo de Jesus e se transformar. Todos conseguiram se transformar. Né? E nós ainda estamos aqui, nos arrastando.
1: Exato.
0: Mas esse Batista que batizou Jesus e recebeu Jesus e que o próprio Jesus já conheceu que era grande, que quando ele diz, Jesus Batista diz, eu não sou digno de amarrar as correias das suas alpercadas. Aí Jesus responde para ele, diz o quê? Tu és o maior dentre os nascidos de mulher, né? Ou seja,
1: Exato. Exato.
0: de todos os que passaram por aqui, que estão sujeitos ao processo da reencarnação, da lei de causa e efeito, você é o maior. A gente vê tanta gente que passou por aqui e Jesus sempre pensou que Batista é o maior. Aí a gente vê que nós estávamos como humanidade terrestre diante de um ser espiritual de alta envergadura.
1: Exatamente, mano. E tanto que Humberto de Campos ele coloca assim aqui já no finalzinho do capítulo, ele destaca que João é o primeiro sinal do cristão ativo em guerra com as próprias imperfeições do seu mundo interior, a fim de estabelecer em si mesmo o santuário de sua realização com Cristo.
0: O Humberto Campos está colocando aí, Tiago, me permita acrescentar, que João estava sujeito à lei de causa e efeito ainda.
1: Sim,
0: Não é? Ele era um trabalhador do Cristo, mas ele tinha feito muita coisa como Elias, mas errou também. Aí ele podia chegar lá e Jesus dizer assim: não, tá bom, rapaz, tu é meu, tá meu chegado. Não vai precisar, não. Essa, não vai nem precisar mais reencarnar, não. Pode deixar, vou mandar apagar esse negócio aí, pode deixar. Aí Jesus chamou ele e disse: olha, meu filho, gostei do seu trabalho, parabéns. Mas esse negócio também que você vai ter que reparar, viu? Bora de novo? Aí reencarna, né? Reencarna e vem como Batista com a missão de preceder Jesus, mas de ser submetido à lei de causa e efeito. Sem privilégios.
1: Exatamente, e aqui a gente tem uma clara definição do que é ser um cristão ativo, né? Que
0: Sim.
1: é uma guerra com as próprias imperfeições do seu mundo interior, que de fato é isso, nossa vida diária, nosso dia a dia, nosso cotidiano, a gente está sempre em guerra com nossas imperfeições, tentando nos burilar, tentando reconhecer nossos erros e tentar não errar novamente. Não repetir aqueles erros que nós estamos vindo cometendo desde 2000 anos atrás ou mais.
0: E caindo e levantando, né, Tiago?
1: Exato.
0: Tiago, são 20h55. Aqui tem uma mensagem da Teresa Secal. Boa noite, sejamos envolvidos em energia de paz, serenidade, boas reflexões e aprendizado. Abraço de Florianópolis, Santa Catarina, levando a doutrina espírita até você. Bom demais, irmãos de Santa Catarina, contar com todos vocês. Tiago, vamos fazer o seguinte agora: a gente vai ter a mensagem da nossa divulgação de um trabalho fantástico feito a partir do Mato Grosso para o mundo, né? Luiz vai colocar a chamadinha aí, e em seguida a gente faz a prece final. Você fez a prece inicial, faça a prece final, e a gente pede a fluidificação da água para a gente. Encerrar o nosso estudo de hoje, onde a gente teve esse contato mais próximo com essa figura maravilhosa de João Batista. Né? Eu, na hora que eu me aperreio, eu digo: meu, São João Batista, me ajuda. Por muito tempo eu tenho vem da tradição do catolicismo, a gente pedir o um concurso do santo. Né? Aí eu sempre, na hora que eu me aperreio, eu digo: meu, São João Batista. É uma tradição. 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
0: Já estamos de volta, Thiago. Te agradecer, meu irmão, por essa oportunidade que nós tivemos de ouvi-lo com as suas. Com seu esclarecimento, com seu estudo, é muito bom. E como o Thiago bem colocou no começo da nossa troca de ideias aqui, a gente não está aqui para ler o livro, a gente está aqui para fazer comentários sobre os capítulos do livro e provocar a leitura. Porque muita gente, Thiago, já leu esse livro, mas pouca gente estudou esse livro. E esse livro é evangelho para ser lido, estudado, para depois a gente aprender o evangelho. Então vamos para a nossa prece, embora pedir a fluidificação da nossa água. Eu já estou com a minha aqui, ó.
1: Também.
0: A minha águazinha para fluidificar. Vamos elevar então, Tiago, pensamento a Deus, Pai de infinita bondade, agradecer por mais um momento de estudo. A gente espera que os irmãos que tiveram acesso a esse estudo de hoje tenham sido tocados no seu coração com a mensagem de Jesus, com a mensagem do Batista, com a mensagem de Mãe Santíssima, e que nós nos tornemos seres melhores hoje do que fomos ontem. Que Jesus esteja conosco em nossos corações a nos iluminar, a nos abençoar, hoje e sempre. Que assim seja, Senhor. Tiago, meu irmão, vamos beber a água. A Patrícia falou, compreensão da lei de amor, para encerrar, né? Compreensão da lei de amor, ou seja, nós, quando estudamos e entendemos a lei de justiça, amor e caridade, nós entendemos que para Jesus o que comanda é a lei de amor e caridade a partir dele.
1: Exatamente. Muito obrigado.
0: Um abraço, Tiago. Agradecer o Luiz, que está nos bastidores comandando, né? E me ensinando, porque ele já me disse, ó, na próxima tu vai tomar conta aí, te vira. Abraço, Luiz. Abraço, Tiago.
1: Tchau, gente.
0: Até a próxima. Quarta-feira a gente se encontra de novo às 20 horas.
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4: Três horas e 58 minutos. 3 horas e 58 minutos.

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1: Quatro horas e 34 minutos.
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0: dia, galera!
1: Bom dia!
0: Hoje é sexta-feira!
2: Isso é muito bom!
0: Isso é bom demais! Ah, viu só que da hora! Nossa! Sextou, galera! Cara, parece que ia chegar sábado, mas não chegava sexta, mano! O que, é isso? Semana bravíssima! Semana cheia de corre-corre, de altos e baixos, parecia a montanha-russa da Disney. Meu Deus do céu, que coisa! Mas não é que a sexta chegou? Olha que coisa boa, meu Deus do céu! Ah, sexta-feira, sua linda! Tamo junto, tamo misturado! Por quê? Porque hoje, assim, coroação da semana, já nos preparando para o descanso devido, para o fim de semana abençoado que está por vir. E, cara, nada como uma sexta-feira para encher os nossos olhos de alegria, nossos corações de felicidade, nossa vida de muito mais amor. Nossa, Manolo, parece que pra você só existe sexta-feira, mano. Claro que sim, porque meu programa é de sexta, velho.
3: Eu venho.
0: Põe de novo.
3: Não é não?
0: Não é não? Isso mesmo. Meu programa é de sexta. Então a gente tem que ficar ligado na sexta-feira, valeu? A você que está nos ouvindo pela Rede Boa Nova de Rádio, a você que está nos assistindo pela TV Mundo Maior em qualquer ponto deste Brasil, obrigado por

0: permitir o nosso acesso à sua casa. É sempre uma alegria muito grande estarmos juntos. E olha, participa com a gente. Nós temos o 0800-979-5011. Liga para cá, manda a sua pergunta, manda a sua mensagem. Se liga, Manolo, e temos também o 11-245-77000. Obrigado, Jeff! Que eu às vezes sou devagar, quase parando, viu, Jeff? Passa lá o GC, mas eu não consigo ler tudo. Ó, o WhatsApp também, você que é das redes sociais. Manda sua mensagem para cá, mensagem de texto somente por hora, tá bom, meus amigos? É 996433827. Valeu? Manda para cá, comente com a gente, porque o assunto de hoje. E também pode acessar a gente pelas nossas redes sociais, facebook.com/RedeBoaNovaDeRádio e também facebook.com/TV. Mundo Maior. É isso, Jeff! É isso, então. Tamo lá. facebook.com/RedeBoaNovaDeRádio, ao vivaço, com som e imagem. Você que está nos vendo pelo celular, pelo computador, pelos aplicativos, mande para cá sua participação, que nós ficaremos muito felizes. Ok? E sexta-feira aqui, pelo menos em Guarulhos, em São Paulo, uma sexta-feira dessas assim de encher os olhos, porque, nossa, logo cedo, uma luz muito grande, tudo muito bacaninha, sem névoa, sem chuva, sem garoa. Prenúncio de praia, prenúncio de dia bom de trabalho, prenúncio, enfim, de que o fim de semana chegou para ficar por 2 dias, ok? Depois ele faz assim que nem o meu salário. Fui. Ok, meninos e meninas? Isso é para quê? Para que nós entendamos que não dá para viver uma vida só de fim de semana. Manolo, como é que é isso? Claro que dá. Não dá, eu vou te dizer por quê. Porque se nós ficarmos apegadíssimos ao final de semana, o que que vai acontecer? Nós vamos deixar passar 5 dias da nossa vida em branco. Nós vamos ficar apegados só ao fim de semana e falar: ai, esse fim de semana que não vem, esse fim de semana que não chega, esse fim de semana que não isso, esse fim de semana que não aquilo. Quando, na verdade, nós temos que entender que todos os dias da semana são necessários na nossa vida e que, portanto, temos que nos acostumar com a transitoriedade dos dias. Porque cada dia tem só 24 horas e essas 24 horas são importantíssimas porque são a nossa oportunidade para desenvolvermos coisas novas no nosso dia a dia. Se liga que nós vamos para cá agora. Aí sim, nossa! Manolo, você está falando de apegar no fim de semana, você está dizendo que nós temos que nos apegar também nos outros dias da semana. Vai falar sobre quê? Sobre quê? Nós vamos falar sobre apego e desapego. Nossa! Apego, nós podemos comentar como sendo egoísmo, né? Pode ser? Pode? Por quê? Porque o que nós somos, egoístas. Manolo de Deus, eu não sou egoísta. Só que eu tenho, assim, certo zelo com as minhas coisas, né? Se ligou? Então nós disfarçamos o egoísmo, transformamos nomes, dizemos que somos zelosos, que simplesmente somos cuidadores, que não desperdiçamos nada, quando na verdade nós somos muito egoístas. Agora há pouco, quem estava nos ouvindo e quem estava acompanhando a programação viu a chamada do Zé Damião, e o Zé Damião usou um exemplo maravilhoso. Ele usou aquele Tupperware top de linha, que é o quê? Aquele potinho de margarina, né? Que a gente lava, guarda em casa, e na hora que vai dar para alguém com alguma coisa dentro, a gente fica pensando: mas será que vai me devolver o Tupperware da margarina? Percebeu? põe um bolinho lá dentro e manda e fica esperando o retorno e de preferência com mais bolo dentro, não é? Então veja que nós nos apegamos em demasia a muitas coisas, particularmente as coisas materiais. Agora a gente fica pensando assim, mas por que tanto apego, não é? Por que tanto apego às coisas materiais? Então, isso daí vai variar de pessoa para pessoa. Por quê? Porque nós todos, e é uma coisa importante que nós temos que ter em consideração, nós somos espíritos. E nós não estamos nesta encarnação, ou neste planeta, em primeira encarnação. É muito difícil imaginar que um espírito que está num planeta de provas e expiações, que já superou a fase do princípio inteligente, que já superou a fase do mundo primitivo, esteja neste planeta em primeira encarnação. Por quê? Porque a natureza não dá saltos, é tudo uma questão de encadeamento. Encadeamento de conhecimento, encadeamento de melhora espiritual, encadeamento de tranquilidade, de equilíbrio, de tudo mais. Então, as coisas vão se encadeando nas diversas encarnações que nós estamos vivendo. E o que acontece com isso? Muitos de nós passaram em encarnações passadas momentos talvez muito difíceis, momentos desses que nós não conseguimos imaginar hoje, com as condições que nós temos, como é que, tendo tanta coisa, nós ainda ficamos apegados, ficamos com medo, ficamos com isso, ficamos com aquilo. Isso, por quê? Porque em encarnações passadas, nós talvez tenhamos sido privados de muitas coisas. Se ligou? Isso quer dizer o quê? Que nós trazemos lembranças dentro de nós. Nós trazemos, assim, histórias dentro de nós. Nós temos um repertório interior muito grande. Muitas vezes desconhecemos grandes partes, por quê? Pela fixação que nós temos em encarnações, assim, mais dolorosas da nossa jornada espiritual. Então, como nós nos fixamos nesses pontos, a hora que a gente reencarna, nós ainda temos essa visão do que vivemos. Às vezes faltou comida na nossa vida, às vezes faltou amor na nossa vida, às vezes faltou esperança nas nossas vidas, às vezes faltou dignidade nas nossas vidas, às vezes faltou estudo nas nossas vidas, às vezes faltou conhecimento nas nossas vidas, e nós esquecemos tudo que sobrou e nos fixamos só no que faltou. Manolo de Deus, sabe que é bem por aí? Porque imagina que se faltou comida na nossa vida, o que pode ter sobrado? Talvez a solidariedade dos amigos nos oferecendo na dificuldade o que nós precisávamos. Mas só que isso a gente não lembra, né? Então a gente lembra só das piores partes do que vivemos, porque nós somos assim. Essa mudança é gradual, é encarnação após encarnação. E nós nos apegamos, por exemplo, em coisas materiais. Por quê? Porque a gente não quer perder nada. Nem o Tupperware da margarina a gente quer perder. Imagina perder, então, um carro. Nossa, comprei um carro lindo! Oh, olha, se você está interessado em algum livro, você pode ligar na Mundo Maior, porque a Mundo Maior tem um acervo imenso. 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Ok, meninos e meninas? Então, nós, às vezes, nos apegamos em demasia às coisas. Muitas vezes, porque sonhamos alto demais. Então, a gente fica perdido. Por quê? Como a gente sonhou tanto, a gente criou aquela expectativa em cima das coisas que nós queríamos, de repente as coisas começam a sumir da nossa vida e a gente começa a desesperar, porque pelo apego que nós vamos criando em relação às coisas materiais. E aí passa por tudo, passa pelos bens materiais, né? Quer ver uma coisa que a gente é pegado? A roupa. Nossa, menino de Deus, já deu uma olhada no seu guarda-roupa hoje? Vai lá, dá uma olhada, mas vai rápido, tá? Dá uma olhada lá. Já foi? Ótimo. Você viu o que lá? Parece música sertaneja, né? 127 cabides. Tudo cheio de roupa. 127 cabides, nego? Nossa, é uma loucura. É uma loucura. Quanto de roupa tem dentro do teu armário, do nosso armário, não é? Quantas dessas roupas nós utilizamos este ano? Percebeu? Quantas dessas roupas nós utilizamos este ano? Se liga, Jeff! Quantas nós... Viu só? Tô de olho no você! Viu? Quantas dessas roupas nós utilizamos este ano só? Nós estamos em maio, não é? Quantas das roupas que estão no nosso armário nós utilizamos? Quantas nós iremos utilizar até o final do ano? Você já parou para pensar? Você já parou para pensar que aquela camiseta que a gente nem usa mais nem para dormir pode ser útil para alguém? Você já pensou nisso? Você já pensou que para que as coisas mudem na casa da gente, nós precisamos mudar interiormente? Já pensou? Já pensou que o que nós precisamos para dia a dia é uma camisa, uma roupa de baixo, um par de meia, uma calça e um par de sapato, um par de tênis? Não é verdade? Quantos sapatos nós temos na nossa sapateira? Percebeu? Tem coisa que a gente não usa há mil anos. E a gente vai guardando porque a gente fica pensando assim, ah, eu vou emagrecer. Cara, é difícil emagrecer. Então, quando você emagrecer, ou quando a gente emagrecer, vai lá comprar uma mais justinha, que esteja mais de acordo conosco. Se ligou? Mas Manolo, o que, que eu faço com tudo isso? Separa. Desculpe. Separa. Vê o que dá para doar, porque tem coisa que a gente guarda que nem para doação dá mais. É camiseta furadinha de traça. Rapaz, se você der isso para alguém, você está perdido. Vou até beber água, porque essa foi demais. Percebeu? Ou seja, camiseta furadinha de traça, nem para dormir a gente quer mais. Não vai pensar em dar para outra pessoa. Isso daí vai para... Esse descarte total. Mas tem coisa que ainda dá para usar. Então, o que tiver em bom estado, a gente separa, põe na sacola, isso vai para doação, isso não vai. E assim a gente vai fazendo a nossa limpa nos nossos guarda-roupas. Percebeu por quê? Porque senão a gente fica perdidão, a gente fica doido, a gente fica louco de vez. Porque começa a juntar tanta coisa e não sobra espaço para que coisas novas apareçam na nossa vida. Percebeu? Se ligou? Ou seja, nós temos que achar espaço novo no que nós temos dentro de casa. Por quê? Porque a nossa casa tem limite. Então, se a gente não tirar coisa de dentro da nossa casa, nós não conseguiremos colocar coisas novas. Isso é simples assim. Não dá para você ocupar o mesmo espaço com duas coisas. Percebeu? É da física. Se você encheu toda a parede, você não vai conseguir colocar mais coisa lá. Ah, Manolo, mas posso pôr umas prateleirinhas? Pode, vai pondo prateleira. Vai chegar uma hora que não tem mais prateleira para pôr. E o que vai acontecer? Você tem que se desfazer de muita coisa. E tem gente que sofre quando vai se desfazer. Se ligou? Por quê? Porque pensa que aquilo vai fazer falta. Não vai. Aquilo já não estava fazendo falta. Outro dia eu estava assistindo um programa na TV. E eu achei interessante que perguntaram para uma senhora se ela era apegada a alguma coisa. E ela falou assim: ah, eu sou apegado à planta. Antes de falar disso daí, deixa eu ver aqui como é que tá isso aqui, que olha, a Nelice de Itapira. Ê, Nelice! Bom dia, Manolo, um grande abraço e ótimo final de semana. Nelice, bom final de semana para você. Uma ótima sexta-feira e qualquer dia a gente se vê por aí. Valeu? Um abraço a todos aí de Itapira. Gente de primeira linha. Nossa, gente muito boa mesmo. Então, olha que coisa interessante. Por quê? Porque planta, você não precisa dar a planta. Às vezes está lá formadona, está linda, uma planta maravilhosa. Você tira uma muda. Como é que vai se apegar para tirar uma muda? A resposta que ela deu é a resposta que nós muitas vezes damos. Ah, mas e se eu tirar a muda de maneira errada e minha planta morrer? Percebeu? Então nós temos medo de perder o que conquistamos. E isso de maneira geral, só que nós temos que entender que realmente nada é para sempre. Que pelo ciclo da vida, essa planta vai crescer, vai dar frutos e provavelmente um dia ela vai morrer. Mas o que vai ficar? Os outros brotos que foram nascendo. A planta vai morrer um dia, mas ficarão sempre outros brotos que farão o trabalho que ela fez. Então, não podemos ter medo de oferecer para alguém uma parte do que nós temos. Isso, coisas materiais. Tem gente que tem casas imensas e não consegue abrigar um parente em dificuldade. Porque, ah, Manolo, altera toda a minha vida. Nossa, é um horror. Pelo amor de Deus. Aí, se for assim, por tempo determinado, talvez 2 dias, 3 dias, mas mais do que isso, não. Por quê? Porque somos apegados ao nosso estilo de vida. Somos apegados à nossa maneira de ser. Somos apegados ao espaço que nós temos e que não queremos dividir com ninguém. Percebeu? E outras coisas mais. Namorados e namoradas. Ah, oh, Manolo, namorado é tão da hora. Namorado é tão da hora, não é? Mas não pode apegar. Por quê? Porque, cara, imagina que se o namorado ou a namorada de repente toma uma atitude que nós não gostamos, como é que vamos ficar? Nós vamos ficar chateados? Vamos desmanchar o namoro? Ou vamos nunca mais olhar para a cara da pessoa? O que aconteceu? Sofremos. Por quê? Porque não conseguimos entender que realmente namoro é uma fase que a gente passa para conhecer. Nós marcamos encontro do lado de lá, quando chegássemos aqui, não é? E temos que ir descobrindo quem é a nossa possível namorada, o nosso possível namorado. Isso quer dizer o quê? Que nós temos que estar preparados para superar aquele momento, para nos desapegarmos do que pensávamos que estávamos sentindo. Percebeu? Por quê? Porque senão nós nunca encontraremos a pessoa que fará junto conosco, que fará parte das nossas experiências reencarnatórias. E não é só de coisas materiais que a gente fica apegado. Nós ficamos apegados também a coisas espirituais. Você acredita? Ah, Manolo, como é que é isso, apegar a coisas espirituais? Claro que nós ficamos apegados a coisas espirituais. Tudo que nós aprendemos vai nos dando, assim, subsídios para que nós continuemos efetivando mudanças. E nós dificilmente mudamos em relação às coisas espirituais que nós já sabemos. Isso quer dizer o quê? Que chegou num determinado ponto, para nós é aquilo e acabou. A gente vê isso em todas as religiões. Tem religiões que são mais fundamentalistas, tem religiões que são mais abertas, mas a mudança nas religiões também é uma coisa de apego inexorável. Tem religiões que vivem ainda hoje no século 2 antes de Cristo, no século 3 antes de Cristo. Por quê? Porque não compreenderam as palavras de Jesus. Porque não compreenderam que realmente o que conta nas nossas vidas é a mudança. E mesmo nós, espíritas, ainda temos muita dificuldade em aceitar alguma coisa nova, comprovada, justificada, e a gente sempre pensa que, ah, isso não é Kardec. Quando nós temos que levar em consideração as palavras do mestre Lyonnais, quando nos diz que o Espiritismo ainda não disse a última palavra e que temos que nos colocar de frente com as possibilidades para o quê? Para tentar explicar o que talvez não tenha sido explicado anteriormente. Claro que Kardec é o nosso grande baluarte, é o nosso grande alicerce. Esse homem, com todo o seu conhecimento, com toda a sua boa vontade, com toda a sua vontade, conseguiu fazer com que nós avançássemos assim séculos, desde Jesus até o século XIX, mostrando com palavras simples, com palavras inteligentes, com palavras que todos compreendemos, que realmente dá para pensar Jesus de uma outra forma. E realmente muitas religiões não têm essa maneira de ser. Então, tem religiões que acham que Jesus e Deus uma coisa só. É difícil entender isso, não é? Que junta ainda mais um, dá Pai, Filho e Espírito Santo. E como diz o Renato Russo, nós matamos um deles e ficou por isso mesmo. Ok, meninos e meninas? Então temos que entender que mesmo em termos de religião, sem modismos, porque realmente o modismo é muito danado na nossa vida, mas com consciência e com tranquilidade podemos buscar novas soluções. E por falar em novas soluções, ó, estamos aqui com a Irineide da Vila Silvia, ó, uma coisa interessante, olha, desculpem, olha o que ela diz: eu sou muito apegada a livros, pois tenho dificuldade em dar. Até releio alguns. Eu ganho muitos livros e acho chato dá-los. Até empresto, mas quero que me devolva. Oi, Irineide, bom dia para você também. Olha, foi ótimo isso, porque isso faz parte da vida de muitas pessoas, Irineide. Não é só você. Se fosse só com você, olha, a gente dava um jeito de te curar, porque tem cura. Ai, ai, Irineide, você sabe que de uma certa forma, todos nós temos assim uma certa dificuldade em oferecer livros. Eu tenho muitos livros em casa, eu leio muito, e tenho muitos livros que eu uso para pesquisa, porque a vida da gente é pesquisar, né? Não tem como ser diferente. Você vai preparar uma palestra, você vai escrever um livro, você tem que pesquisar. Então, eu pesquiso muito. Eu, antes de falar a palestra, a gente procura ver se está tudo dentro do que a codificação diz, dentro do que outros autores dizem. Então, para mim também é muito difícil me livrar de livros, né? Agora, eu tenho exemplos maravilhosos. Lá na Seara, por exemplo, tinha uma moça chamada Sônia. Sônia, se você estiver ouvindo, um abraço muito grande, que a Seara é a minha casa de trabalho, né? E quando eu comecei a fazer palestras, depois que fiz os cursos e tal, nós precisávamos de muita bibliografia. E essa bibliografia me foi oferecida por quem? Pela Sônia. Por quê? Porque a Sônia, sabendo que as condições que a gente tem não dá para comprar livro assim de monte, e como a Seara recebia muita doação de livros, então ela separava alguns que iam ser importantes para a gente e ofereciam. Então eu agradeço muito esse desprendimento que ela tinha, mesmo em relação à Seara, que tinha assim uma biblioteca biblioteca muito grande, tem uma biblioteca muito grande, mas que com muitos repetidos, então ela às vezes tirava um e me oferecia, tirava dois, 10 e mandava para mim. Para quê? Para que eu tivesse subsídios para realizar as palestras. Você vê, no meu caso, ela, pelo desprendimento e pelo desprendimento da Seara, me ajudou muito. Imagina quantas pessoas nós ajudaríamos participando, por exemplo, da campanha Esqueça um Livro, né? Que é uma campanha que gira no Brasil inteiro. Manolo, como assim Esqueça um Livro? Se liga, tem livro que a gente já não lê mais, não tem? Tem livro que a gente tem dois, tem três, tem quatro. Evangelho segundo o Espiritismo, a gente tem um monte que a gente ganha em sorteio, ganha nisso, ganha aquilo. Então esquece. Onde? No banco do ônibus, esquece no banco da praça, esquece no banco, né? No guichezinho, deixa lá. Esquece no metrô, esquece no trem, esquece em todos os lugares. É uma forma que nós temos de nos acostumarmos com o desapego. Porque desapegar é importante. E desapegarmos dessas coisas que nos fazem bem é um exercício maravilhoso. Por quê? Porque nós sabemos que nada é para sempre. Ah lá, se você quiser ligar aqui, liga 0800-979-5011 e também pelo 11-245-77000. Ok? Liga para cá, manda sua mensagem, ok? Faça como a Irineide, que deu esse exemplo maravilhoso. Então, Irineide, nos desapegar de algumas coisas é importante. Livros, particularmente. Por quê? Porque tem livro que a gente leu uma vez, tirou o conteúdo, aproveitou. Não é livro para pesquisa, assim, tipo um romance, né? Os romances são maravilhosos. Eu não gosto, assim, de me basear em romances, mas todos os romances têm a doutrina espírita por trás. Então, o que acontece num romance é baseado em todos os postulados espíritas, reencarnação, ação e reação, vidas progressivas, múltiplas existências. Então, nós temos que começar a perceber que dá para oferecer para as outras pessoas alguma coisa do que nós sabemos, do que nós aprendemos, do que nos faz bem. Ok, meninos e meninas? Beleza? E não só com livros, com tudo. Roupa eu já falei, de sapato eu já falei, de roupa de baixo eu já falei. Nós podemos também nos desapegar de ideias. Manolo de Deus, como assim ideias? Eu te digo já já. Por quê? Porque o nosso programa não tem mais intervalo, valeu? E nós vamos direto. E agora, faltando 15 minutos para a gente terminar o nosso horário, eu vou falar do quê? Da nossa agenda semanal, porque, cara, nós continuamos trabalhando. Aliás, eu queria falar para o pessoal lá do Centro Espírita Maria do Sacramento, que eu ia lá ontem, e olha, eu fiquei chateadíssimo, porque não consegui chegar, o meu carro deu um problema, e a hora que eu consegui resolver o problema eram 6:30 da tarde, 6:30 da noite, eu moro na Zona Sul, tinha que ir até a Zona Norte, não dava tempo hábil para chegar. Então, eu gostaria de pedir desculpas e vamos ver se a gente consegue, logo no comecinho do ano de 2020, uma outra oportunidade para nós estarmos aí, porque realmente quintas-feiras eu não tenho mais nenhuma livre. Então, eu gostaria realmente de pedir desculpas, não foi por falta de vontade, realmente foi por possibilidade, infelizmente. E agradeço a todos pelo carinho e pela maneira como me compreenderam. Muito obrigado. E hoje nós estaremos na Sociedade Espírita Maria Amélia, isso é lá em São Bernardo do Campo, na Avenida Humberto de Alencar Castelo Branco, 2295, Jardim Belita. Às 20 horas estaremos lá, viu? Então, se você mora naquela região, vai para lá, que hoje nós nos veremos. E amanhã nós estaremos em Ferraz de Vasconcelos. Olha aí, ó. Centro Espírita Evangélico Antônio Monteiro, na Rua Humberto de Campos, 240, Vila Correia, Ferraz de Vasconcelos. Às 20 horas, horário também lá, tá bom? No domingo, tô de folga. Na segunda-feira, estaremos no Núcleo Espírita Fé, Perseverança e Caridade, na Rua Salvador Gaeta, 571, com a minha amiga Melinha lá. Cara, um centro da hora. um centro da hora. Então, lá na Vila Augusta, em Guarulhos, também é 20 horas, tá bom? E na terça-feira, nós estaremos no Centro Espírita Emanuel, lá com o nosso amigo Irã, na rua Frei Antônio Ventura 333, São Mateus, 15 horas. E de lá eu já vou para Arujá, que em Arujá é à noite, é pertinho desse São Mateus. Nós estaremos em Arujá no Centro Cultural Espírita Reflorescer, da nossa amiga Rosângela Pires, lá no bairro de Jordanópolis, Arujá. 20 horas também. No dia 8, eu nem penso em sair de casa. Por quê? Porque é aniversário da Marli. Rapaz, você já imaginou se eu saio de casa no aniversário da minha mulher, da minha esposa? Menino de Deus. Então, aniversário não marco absolutamente nada. Estarei lá comemorando mais um aniversário da filósofa Marli Quezada e comendo bolo e comendo uns quitutes que sempre aparece lá. E na quinta-feira, dia 9, estaremos na Fraternidade Espírita Pedra do Sol, lá na Avenida Arlindo Miragaia, 124, São Miguel Paulista, também, às 20 horas. E aí, na outra sexta-feira, a gente conversa sobre a agenda da próxima semana. Se você está perto de algum desses centros que eu falei, apareça. Cara, é da hora. Você se diverte, você aprende, eu me divirto e eu aprendo. E, meu, é uma troca de energia muito boa. Tô te esperando. E aqui, ó, tem mais mensagem, ó. Vamos ver quem é. É a Rosa Maria, da Vila Carrão. Olha o que ela fala, ó. Pra que apego se caixão não tem gaveta? Cara, isso é um ditado extremamente mineiro. Não tem gaveta, nego. Você vai se apegar e vai ter que deixar aqui. Vai sofrer. Nós vamos falar sobre isso já já, tá bom? E olha, tem mais aqui ainda. Tá chegando mais alguma coisa daqui a pouquinho. Rosa Maria, Vila Carrão, obrigado a todos vocês. Muito bom final de semana. E nós estávamos o quê? Falando que nos apegamos às coisas espirituais, que nos apegamos a ideias. Nossa Senhora, aqui tem mais uma, ó. Aí, Senhora Yunga, Itaquera, bom dia, Manolo, um grande beijo e abraços a você, um ótimo final de semana. Senhora Yunga, da hora, nome beleza, nunca tinha ouvido, viu? Parabéns, pelo menos esse é inédito, não tem homônimo, ó, adorei. A gente vai se vendo por aí, vamos estar perto de Itaquera essa semana, que apareça lá pra gente se conhecer pessoalmente, viu? Um abraço e, olha, final de semana maravilhoso pra você. Então, nós temos que entender que até as nossas ideias nós podemos ficar apegados. Por quê? Porque a gente cristaliza. Tchum! E aí a gente pensa que a nossa maneira de pensar, ó que da hora, a gente pensa que a nossa maneira de pensar é única, é exclusiva. Não pode. Não pode. Por quê? Porque senão a gente fica para trás. Já pensou se nós não nos adaptássemos aos novos tempos que estamos vivendo? Você já imaginou como é que seria pensar que estamos no século XIX, por exemplo, junto com Kardec, curtindo aquela Paris dos anos 1800 e alguma coisa? Cara, nós estamos no ano 2019. E temos instruções de espíritos dizendo que nós precisamos viver o tempo que estamos vivendo. Precisamos viver o tempo em que estamos encarnados. Isso quer dizer que nós precisamos mudar, inclusive, as nossas ideias. Por quê? Porque senão fica difícil trabalhar. Senão fica difícil acompanhar o pensamento da humanidade. Porque a humanidade tem progredido. De Jesus até hoje, nossa, uma mudança impressionante, particularmente na tecnologia, na parte moral, não mudamos tanto, ainda continuamos cheios de preconceitos. Por quê? Porque nossas ideias continuam cristalizadas, não entendemos Jesus na sua maneira de ver a vida. Jesus nos mostrou como viver e nós ainda achamos que o que é bom é o que era antes de Jesus, né? Ainda continuamos presos a preconceitos, a dogmas, a uma série de coisas. Isso é um apego que vai fazer mal para a gente. Por quê? Porque, cara, nós estamos vivendo outro tempo. O nosso modelo e guia é Jesus, não é o Sinédrio. Então temos que começar a perceber que temos que mudar as nossas ideias em relação a tudo isso. Para quê? Para que nós tenhamos chance de abrir a nossa mente e perceber que o mundo está mudando e que nós não podemos nos apegar ao mundo que passou. Tem gente apegada à TV de válvula. Menino de Deus, para com isso. Então, não dá para pensar dessa forma. E, olha, para falar nisso, tenho aqui um aviso, uma mensagem da nossa querida amiga Penha Cabral. Ó, Penha Cabral, bom dia, Manolo de Deus, como está Helena San? Breve estarei com você, Penha Cabral. Tamo junto e misturado. Helena San ficou lindíssima naquele vestido lindo que você deu de presente pra ela. Penha, uma alegria estarmos juntos. Ótimo final de semana pra você. Então, nós temos que perceber que à medida que o tempo passa, nós temos que nos adaptar. Por quê? Porque senão o retorno pra pátria espiritual fica difícil. Percebeu? Nós vamos desencarnar provavelmente com 90, 100, 110 anos, 120 anos até, que estamos vivendo mais. E se nós voltarmos para o plano espiritual da mesma forma que nós saímos de lá, o que que isso significou? Que a nossa encarnação não foi proveitosa. Ah, Manolo de Deus, não me fala isso, já falei. Por quê? Porque a gente reencarna para quê? Para se desapegar do que nós fomos. Manolo, como assim? Claro, nós temos que entender que estamos numa nova encarnação para mudar, para melhorar, para tirar de dentro de nós aqueles ranços antigos, aqueles ódios antigos, aqueles ressentimentos antigos e transformar a nossa vida em alguma coisa melhor. É por isso que todos nós estamos juntos e misturados nesse grande exercício chamado vida.
1: Se ligou? Ah, Manolo!
0: Claro! A gente vem com ideias preconcebidas, natural, por quê? Porque a gente chega na nossa melhor versão, tranquilo. Mas a partir da nossa chegada, e para que nós possamos deixar esta encarnação melhores, nós temos que ir desapegando de nós mesmos. Do que nós fomos nos 200 anos atrás, nós precisamos nos desapegar disso. Precisamos entender que são tempos novos, são oportunidades novas, são pessoas novas, apesar de velhas conhecidas, que também estão nesse grande exercício de mudança e que nós podemos mudar.
1: Não me fala, Manolo.
0: Já falei. Se ligou? Ou seja, temos que nos desapegar de nós mesmos. Entender que nós estamos bem, mas que, de acordo com a segunda lei de Murphy, nada é tão bom que não possa ser melhorado. Manolo de Deus, quer dizer o quê? Que nós precisamos caminhar junto com a família, por exemplo. Ó, que coisa impressionante a família. A gente se apega à família, minha mulher, meus filhos, meus netos. Agora a Penha Cabral falou da Helena San, é a minha neta mais nova, que nasceu no dia 10 de março. Percebeu? Tá com quase 2 meses de vida. Então eu não posso ficar apegado a essas coisas. Eu tenho que amar. Por quê? Porque o amor é a única coisa que faz com que nós nos desapeguemos de tudo. Por quê? Porque como tudo é transitório, como a nossa vida não é, como a nossa encarnação não é para sempre, nós vamos ter que deixá-los um dia. Ou eles nos deixarem um dia, porque não sabemos exatamente quais são as programações que os nossos entes queridos têm. Nem a nossa programação nós sabemos direitinho. Nós temos, assim, ideia. Mas não sabemos exatamente. Isso quer dizer o quê? Que nós temos que cultivar muito mais amor do que apego. E esse é o nosso grande exercício. O desapego. Manolo, mas eu vou ter que deixar tudo que eu construí aqui? Vai ter. Ai, Manolo, os amores familiares. Vai ter. Por quê? Porque nós não nos separamos de nada. As coisas continuam aqui. Nossos entes queridos continuam aqui. E nós, do lado de lá, podemos muito bem oferecer-lhes tranquilidade, oferecer-lhes equilíbrio, oferecer-lhes vibrações de amor, já começando agora. Então, ao invés de apego à família, vamos amar a família, porque o amor realmente liberta. Podemos amar as coisas que nós temos, libertando-as todas da nossa posse. Podemos e devemos caminhar cada vez com menos coisas na nossa mente, com menos coisas na nossa vida, com menos coisas que nos atrasam. Para quê? Para que nós consigamos sair desta encarnação mais leves do que quando aqui chegamos. O material pesa. É o fardo pesado que Jesus diz. O fardo de Jesus é leve. E o fardo de Jesus é o amor, que é a única coisa que nos garante que nós chegaremos do lado de lá mais levinhos. Ó, aqui tem uma outra, ó, da Maria Tereza de Salto. Mudar é evoluir. Maria Tereza, nós vamos encerrar o nosso programa com essa tua frase. Mudar é evoluir. E entendendo que, amigas e amigos, isto é Se Liga Manolo. Hoje nós tivemos Marcos Magrini na Rede Boa Nova de Rádio. Se liga, Marcos! Tivemos também o nosso querido Jefferson Silva comandando o imenso estúdio nababesco da TV Mundo Maior. E também tivemos a nossa querida Margarete, que nos transmitiu essas mensagens todas. Eu espero vocês na próxima semana. Por quê? Porque vocês são a coisa mais importante deste programa. E é claro, Se Liga Manolo. Fui!
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1: 5 horas e 29 minutos.

0: 5:58.
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2: Cinco horas e 59 minutos.

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1: Olá, prezados amigos, internautas da Web Rádio Portal da Luz de Dourados, Mato Grosso do Sul, e também da Web Rádio Sementes de Amor de Campo Grande, Mato Grosso do Sul. É com muita alegria que estamos aqui novamente para mais uma vibração cósmica para o planeta. Pedimos que coloquem sua jarra de água para ser fluidificada. Vamos dar início com a mensagem na voz de Renato Prieto, oração à Bezerra de Menezes.

Nós te rogamos, Pai de infinita bondade e justiça, as graças de Jesus através de Bezerra de Menezes e suas legiões de companheiros. Que eles nos assistam, Senhor, consolando os aflitos, curando aqueles que se tornem merecedores, consolando aqueles que tiverem suas provas e expiações a passar, esclarecendo os que desejarem conhecer a verdade e assistindo a todos quanto apelam por seu amor. Jesus, divino portador da graça e da verdade, estende suas mãos dadivosas sobre aqueles que te reconhecem o dispenseiro fiel e prudente. Faze o divino modelo através das legiões consoladoras dos teus bons espíritos, a fim de que a fé se eleve, a esperança aumente, o amor triunfe sobre todas as coisas. Bezerra de Menezes, apóstolo do bem e da paz, movimenta tuas falanges amigas para ajudar os que sofrem, sejam males físicos ou espirituais. Amigos espirituais, dignos obreiros do Senhor, derramai as graças e as curas sobre a humanidade sofredora, a fim de que as criaturas se tornem amigas da paz, do conhecimento, da harmonia e do perdão, semeando pelo mundo os divinos exemplos de Jesus.

Queridos ouvintes da Rádio Portal da Luz, que a bondade infinita esteja em nossos corações nestes momentos em que nos reunimos mais uma vez em nome de Jesus para realizar um momento de oração para o nosso planeta Terra. Vamos unir os nossos pensamentos em amor, transbordando os nossos corações os mais nobres sentimentos. E neste momento, que Jesus possa adentrar nos nossos lares com sua presença amorosa, nos dando toda a paz que precisamos. Que os amigos benfeitores possam neste momento nos transmitir fluidos benéficos, nos dando paz, tranquilidade, organizando o nosso corpo fluídico, organizando a nossa energia espiritual. Neste momento, pedimos que silencie a mente e sinta essa energia amorosa adentrando todo o corpo energético.

0: possa ser fluidificada, sirva de remédio, de medicamento para o corpo e para a alma. Que a bondade infinita de Jesus, que a paz infinita do Mestre, possa permanecer nos nossos corações. A prece de hoje será realizada pela nossa amiga Rosa Fernandes, aqui de Dourados.
1: Na oração de hoje, vamos fazer uma leitura do livro Coragem. O tema Quando o Tédio Apareça, pelo Espírito Emmanuel. Quando o desalento te ameace o caminho, pensa nos outros, naqueles que não dispõem de tempo para qualquer entrevista com o tédio. Se te acreditas amargando lições demasiado severas no educandário da vida, frequenta de quando em quando a escola das grandes provações, onde os aprendizes se acomodam na carteira das lágrimas. Muitos jazem na rua, estendendo mãos fatigadas aos que passam com pressa. Em maioria, são doentes que a onda renovadora do grupo social atirou à praia da assistência pública. Ou mães aflitas, a quem as exigências de filhos pequeninos ainda não permitem a liberalidade de uma profissão. Provavelmente, alguém dirá que entre eles se encontram oportunistas e malfeitores que se fantasiam de enfermos para te assaltarem a bolsa em nome da piedade. Compreendemos semelhante alegação e justificamo-la porque o mal existe onde sempre lhe queiramos destacar a presença. E conquanto te roguemos o benefício da prece, em favor dos que agem assim, mais por ignorância que por maldade, apelamos para que consultes ainda aquelas outras salas de aula que se enfileiram no recinto dos hospitais e nos albergues esquecidos. Acompanhe os estudos daqueles cujo corpo se encarrega de feridas dolorosas para agradecer-lhes a pele sadia que te veste a figura, ou segue a cartilha de agoniadas emoções dos que se recolhem nos manicômios, sorvendo angústia e desespero nos resvaladouros da loucura ou da obsessão, a fim de valorizares o cérebro tranquilo que te coroa a existência. Visita os asilos que resguardam a sucata do sofrimento humano e observa as disciplinas dos que foram entregues às meditações da penúria, para quem um simples sanduíche é um brinde raro, e partilha os exercícios de saudade e de dor dos que foram abandonados pelos entes que mais amam, a fim de abençoares o pão da tua casa e os afetos que te enriquecem os dias. Quando o tédio te procure, vai à escola da caridade. Ela te acordará para as alegrias puras do bem e te fará luz no coração, livrando-te das trevas que costumam descer sob as horas vazias. Nesses momentos em que vivemos essa crise do isolamento social, onde muitos estão sofrendo, sentindo a solidão das horas vazias, por estarem muitas vezes sozinhos dentro de si mesmos, que não conseguem buscar a paz e a tranquilidade, recordemos daqueles que mais sofrem, que podem se beneficiar com o nosso auxílio, com a nossa gratidão, com a nossa benevolência, com a nossa compaixão. Busquemos aqueles que mais necessitados, mesmo que não possamos estar tão próximos, que não nos permita auxiliar mais, possamos ajudar de alguma forma, seja com um simples gesto de carinho, entrando em contato com alguém que precisa, como dando abençoando com o alimento aqueles mais necessitados estão com nós, que nós mesmos. Agradecemos a Deus as bênçãos que temos a cada dia, o conforto do nosso lar que nos acolhe, da nossa família, do nosso corpo perfeito e saudável, de todos os nossos, todas as nossas bênçãos que recebemos, que são tantas, e que nós possamos abençoar também aqueles com a nossa caridade, a caridade de uma palavra amiga, a caridade de uma amizade no momento mais necessário, a caridade de buscar melhorar a cada dia, com a nossa presença ou não, mas que seja com a nossa palavra, a nossa oração. Gratidão, Senhor, por todas as bênçãos recebidas. Que assim seja.
0: Que assim seja. Queridos ouvintes da Rádio Portal da Luz, queremos agradecer a presença de todos vocês. Que Jesus permaneça nos nossos lares, protegendo os nossos familiares, nos dando a paz necessária para atravessarmos estes momentos. Fiquem na paz, fiquem na luz e até amanhã, neste mesmo horário.
2: Vamos agora à psicografia prece de súplica e logo após, Vansan vem cantando Nossa Senhora.
3: Prece de súplica. Senhor Deus, tenha piedade de todas as dores do mundo e que seu olhar bendito derrame sobre os enfermos, nos leitos, dos hospitais. Suplicamos pela cura. Ó Deus de misericórdia, tenha a doce compaixão e piedade para o irmão que chora as lágrimas da angústia e as dores do coração, dores da alma aflita e do corpo em convulsão, e que sua bondade infinita possa alcançar os asilos, os leitos dos hospitais, os leprosários e os orfanatos e os locais esquecidos pelos homens sem piedade, sem amor no coração. Essa terra hoje passa por momentos de tormentas, mas confiamos, Senhor, que a sua bondade aumente a nossa fé e também o nosso perdão e o amor nos nossos corações. Perdoe, Pai, o nosso passado, que nos fez causar as dores que sangra a carne aflita. Que o seu amor infinito possa alcançar os caminhos dessa terra sofredora. Que assim seja. Que Jesus possa nos iluminar neste momento.

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1: 6 horas e 32 minutos. 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

Olá, amigo, olá, amiga. Que a paz de Jesus possa estar em nossos corações, possa estar dentro do nosso lar, no nosso ambiente de trabalho, onde estivermos nesse momento. É uma grande alegria nos encontrarmos novamente para esse momento de reflexão. Tem sido momentos maravilhosos para mim, porque a gente vai refletindo nos assuntos, nos temas e observamos o quanto necessitamos dar a devida atenção a esses momentos que vivenciamos no nosso dia a dia. E às vezes a gente passa assim, passa desapercebido entre nós, que a gente precisa modificar algumas ações, mudar, observarmos. E esse momento de estudo, de reflexão, ele nos aviva ao nosso entendimento para podermos dar, né, a devida atenção, prestarmos atenção de verdade naquilo que deve ter atenção. E esse livro, Paz e Renovação, ele é um livro muito dedicado, né, aos temas, às atividades mediúnicas. Está sempre falando da renovação, está sempre falando da mediunidade, da mudança dos nossos comportamentos, né? E ultimamente, daqui para frente, melhor dizendo, a gente vai ter essa abordagem ainda mais aprofundada. Então, a gente fica feliz com a companhia de todos, para aqueles irmãos que nos acompanham e aqueles que ainda não são inscritos no nosso canal, no canal Recanto de Paz, na TV IDEAC, né? Que possam se inscrever, porque o YouTube vai entender que o nosso assunto é muito importante, relevante para a divulgação da doutrina espírita e para o crescimento do nosso trabalho. Então, não se esqueçam de deixar aí o seu gostei, né, o seu joinha.

se inscrever no canal, quem não é inscrito, tanto no Recanto de Paz quanto na TV IDEAC, que é o nosso canal de retransmissão. Então, meus amigos, o dia de hoje, a nossa mensagem é o capítulo 13, intitulado Mediunidade e Você. Vamos lá. Primeira, ele vai falar das faculdades mediúnicas. É o espírito André Luiz que nos trouxe essa mensagem. Primeira faculdade mediúnica, intuição. Exerça a faculdade da percepção clara e imediata, mas para ampliar a área de ação, procure alimentar bons pensamentos de maneira constante. Clarividência. Agradeça a possibilidade de ver no plano espiritual. No entanto, no esforço do dia a dia, detenha-se no lado bom das situações e das pessoas, para que os seus recursos não se comprometam com o mal. Clareaudiência. Regozije-se por escutar os desencarnados. Todavia, aprenda a ouvir no cotidiano para construir a felicidade do próximo, defendendo-se contra a queda nas armadilhas da sombra. Psicofonia. Empreste suas forças para que os espíritos falem com os homens. Contudo, na experiência comum, selecione palavras e maneiras a fim de que seu verbo não se faça veículo para a influência das trevas. Psicografia. Escreva com as entidades domiciliadas fora do mundo físico, mas habitue-se a escrever em benefício da paz e da edificação dos semelhantes, impedindo que a sua própria inteligência se faça canal de perturbação. Materialização. De corpo, as formações do plano extrafísico. Entretanto, acima de tudo, concretize as boas obras. Curas. Aplique passes e outros processos curativos em favor dos enfermos. No entanto, conserve as suas mãos na execução dos deveres e tarefas que o Senhor lhe confiou. Transportes. Colabore com os seus recursos psíquicos no trazimento de objetos sem toque humano, mas carregue a caridade consigo para que ela funcione onde estiver. Premonição. Rejubile-se com a responsabilidade de prever acontecimentos. Todavia, busque sentir, pensar e realizar o melhor a seu alcance, na movimentação de cada dia, para que na sua conversa, não se transforme em trombeta de pessimismo e destruição. Mediunidade em geral. Qualquer mediunidade serve a fim de cooperar no parque de fenômenos para demonstrações da existência do espírito. Mas não se esqueça de que a condução dos valores mediúnicos, para o bem ou para o mal, é assunto que está em você e depende de você, em qualquer circunstância, em qualquer lugar. Mensagem de André Luiz, como a gente disse no início da nossa reflexão. Então, aqui André Luiz está falando das faculdades mediúnicas, né? Algumas delas a gente já não pratica tanto, né? Que é a materialização, transporte, né? Porque esse livro é um livro que já foi escrito há bastante tempo, né? E então a gente sabe que algumas faculdades mediúnicas, né, a gente já não utiliza, né, como
materialização, né? Embora tenha alguns locais ainda, né, que fogem ainda um pouco, que não há necessidade mais da gente fazer esse tipo de realizar essa faculdade mediúnica, mas a gente sabe que existem alguns lugares ainda que praticam, né? E então André Luiz nos traz aqui a questão, né, das faculdades mediúnicas, fazendo sim, nos esclarecendo, nos chamando a atenção, né, para os médios que possuem determinadas faculdades mediúnicas, que não as utilizem apenas quando estiverem trabalhando com os espíritos desencarnados, mas que possamos trabalhar principalmente no nosso dia a dia com todos os espíritos encarnados, né? Porque a mediunidade, ela é exercida a todo instante de nossa vida, no nosso dia a dia, no cotidiano. Não é somente quando estamos lá reunidos na reunião mediúnica, trabalhando, fazendo atendimentos, que somos médios. Somos médios o tempo inteiro, o dia inteiro de nossas vidas. Então, André Luiz, né, coloca muito bem aqui que não adianta a gente conversar, né, bonitinho, dar toda atenção à entidade sofredora, se fora da casa espírita, no nosso dia a dia, nós usamos as nossas palavras para o mal, não usamos bem, não tratamos as pessoas com carinho, como elas devem ser, né, respeitadas, né? Então, ele chama a nossa atenção nesse sentido, né? A nossa fala, no nosso exemplo, na nossa escrita, né, que é psicografia, né? Então, sabermos também nos dirigir às pessoas com carinho, com bondade, né? Usar bem, né, os momentos que temos de convivência com todos, sejam eles encarnados ou desencarnados. Na reunião mediúnica, é claro, né, que a gente está reunido ali naquele momento em especial, atendendo aos espíritos, a maioria em sofrimento. Mas o que dizer dos irmãos nossos que caminham junto de nós, se eles também não estão em sofrimento? Nós aqui na Terra, né, nós estamos encarnados. Então, cada um de nós está passando por alguma dificuldade. Então, às vezes, a gente precisa da palavra de alguém, a gente precisa de uma mensagem, às vezes, de alguém escrita. Então, a gente precisa desse acolhimento. Então, a mediunidade, né, como ele coloca aqui, a mediunidade e você. Então, o que a gente está fazendo da mediunidade? A gente está usando a mediunidade somente quando estamos dentro da casa espírita? A gente precisa refletir nesse tema, nesse assunto. A nossa mediunidade, né, a nossa faculdade mediúnica, tem gente que tem várias faculdades mediúnicas, alguns possuem uma bem desenvolvida e outras não, né, estão aí em andamento, mas depende do exercício. Mas o que ele nos traz, né, o que nos chama a atenção é o que a gente está fazendo com as nossas faculdades mediúnicas, né? Então, a nossa mediunidade. Então, a gente precisa trabalhar e lembrar que a todos os instantes de nossas vidas estamos, sim, trabalhando a nossa mediunidade. A gente até brinca muito, né? Quando chega alguém na casa espírita e a pessoa quer logo muito trabalhar a mediunidade. Ah, porque eu quero ir para a mesa mediúnica, porque eu quero receber mensagens dos meus entes queridos que já partiram, né? Parentes que desencarnaram, e a pessoa quer logo, ah, quero sentar na mesa mediúnica, né? Chega no centro querendo saber se é centro de mesa branca, porque quer receber mensagem e tudo mais. Mas não é isso, meus amigos. Nós precisamos entender que todo instante de nossas vidas estamos trabalhando a nossa mediunidade. Então, quando chega um irmão, às vezes, na casa espírita, querendo trabalhar na reunião mediúnica,
a gente já oferece uma vassoura para ele. É, isso não é uma forma assim, irônica, não. É verdade, porque quando estamos ali no ambiente da casa espírita, seja varrendo, né, o pátio, seja entregando uma mensagem, seja ali recebendo uma criança, encaminhando, né, para evangelização, ou estando ali apenas na recepção para darmos um sorriso, a gente está trabalhando a nossa mediunidade. Então, não é somente na sala mediúnica, não é somente nas reuniões de obsessão que estamos trabalhando a nossa mediunidade. A gente trabalha a nossa mediunidade quando a gente está no supermercado, que aí a gente está treinando a paciência, está conversando com o outro. Trabalhamos a nossa mediunidade quando estamos dentro de casa, né, como a página nos diz, né, tendo cuidado com as nossas palavras, cuidado com os nossos pensamentos. Então, a gente vai conseguindo trabalhar as nossas faculdades mediúnicas, né? Então, isso é muito importante que tenhamos esse entendimento, que a mediunidade, você, né, o que que a gente está fazendo com a nossa mediunidade, né? Então, a gente vai a cada instante estudando mais, entendendo mais. Eu convido vocês, né, a quem quiser se aprofundar, ler o Livro dos Médiuns, vai estudar, vai ver toda essa classificação e lá vai ter um entendimento melhor, né, meus amigos? Então, que possamos cada vez mais refletir nas nossas ações diárias para que possamos construir a nossa paz, possamos construir dias melhores. Então, que Jesus possa nos abençoar nas nossas ações, no nosso dia a dia, possamos ter um dia de muita paz, de muita alegria e pensarmos, sim, que cada um de nós consegue trabalhar a sua mediunidade nas coisas mais pequenas, que achamos pequenas, né, no nosso dia a dia, que elas, né, possam ser aí os degraus de construção da nossa paz e principalmente da nossa renovação, da nossa tão almejada reforma íntima. Que a paz de Jesus possa estar em nossos corações, que tenhamos um dia de muita paz e construção no bem. Fiquem com Deus. Um beijo no coração.

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1: 6 horas e 53 minutos. 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

Olá, meu amigo, minha amiga. Eu sou Yasmin Madeira e nós estamos começando agora os nossos 5 minutos diários no encontro com Jesus de refazimento das nossas energias. No Evangelho segundo o Espiritismo, no capítulo 28, Kardec nos fala que quando estamos indecisos sobre o fazer ou não fazer uma coisa, devemos antes de tudo propor-nos a nós mesmos as questões seguintes. Aquilo que eu hesito em fazer pode acarretar qualquer prejuízo a outrem? Pode ser proveitoso a alguém? Se agissem assim comigo, ficaria eu satisfeito? Se o que pensamos fazer somente a nós nos interessa, lícito nos é pesar as vantagens e os inconvenientes pessoais que nos possam advir. Se interessa a outrem, e se resultando em bem para um redundará em mal para outro, cumpre igualmente pesemos a soma de bem ou de mal que se produzirá, para nos decidirmos a agir ou a abster-nos. Enfim, mesmo em se tratando das melhores coisas, importa ainda consideremos a oportunidade e as circunstâncias concomitantes, porquanto uma coisa boa em si mesma pode dar maus resultados em mãos inábeis, se não for conduzida com prudência e circunspecção. Antes de empreendê-la, convém consultemos as nossas forças e meios de execução. Em todos os casos, sempre podemos solicitar a assistência dos nossos espíritos protetores, lembrados desta sábia advertência: na dúvida, abstente. Vamos então orar, meus irmãos, pedindo, como Kardec o fez nesta obra maravilhosa, que em nome de Deus Todo-Poderoso possam nos inspirar os bons espíritos, que eles nos protejam a fim de que cheguemos às melhores resoluções em nossa vida. Senhor Jesus, encaminhai o nosso pensamento, livrai-nos da influência de todos os espíritos malsãos, encarnados ou desencarnados, que desejam nos desviar do bem. Abri neste momento, Senhor Jesus, o nosso entendimento. Abri as nossas emoções para que possamos sentir-te à vontade, para que possamos, a cada dia que passa, estar mais e mais integrados ao teu amor, aos teus ensinamentos. Ajudai-nos, Senhor Jesus, nas nossas dúvidas, orientai-nos para que possamos realmente tomar as melhores decisões. Fica conosco, Senhor Jesus, agora e sempre.

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0: mas pode ter medo de ver, pode ter medo de amar. Estamos dando início ao terceiro programa da série de 14 programas. Começamos lá no É Preciso Amar, no primeiro programa, o segundo programa Aprendendo a Amar, no terceiro, que é este, um medo de amar. No quarto, Amor com Vida, no quinto, Amor em Ação, no seis, Graduações do Amor, no sétimo, Amor e Ódio, no oito, Amor Perdoa, no nono, o Amor Solidário, no décimo, o Amor Indulgente, no décimo primeiro, Relações Amorosas, no décimo segundo, Amor e Sacrifício, no décimo terceiro, Amor Humano e Amor Divino, no décimo quarto, Amor em Plenitude. Sebastião estabeleceu uma régua do querer, saber e amar, e diante disso nós aprendemos a amar segundo o querer, saber e amar. Hoje nós vamos bater um papo com Neuza, com Sebastião, sobre o medo de amar. Porque não ama conforme deveria. O indivíduo opta pela fuga através do medo aos enfrentamentos que lhe podem oferecer equilíbrio e paz. Aturdido por conflitos psicológicos, permite-se o medo como a atitude preventiva a dissabores ou incompreensões, aquartelando-se nas sombras, sem viver em plenitude, evitando as experiências que podem contribuir em favor da sua autorrealização. Tem-se medo de amar, acreditando-se na possibilidade da traição ou do abandono, de interesses escusos ou de apenas necessidades de companhia, elegendo-se a solidão ou o acompanhamento de pessoas descartáveis, com as quais não se firmam laços de real afeição. Joana de Ângeles, do livro Libertação pelo Amor. Quem tem medo de amar, levanta a mão.
1: Hoje é bastante psicológico, né, o tema de hoje, porque este medo de amar, ela já pontua aí que pode estar arraigado na infância ou nos primórdios das nossas encarnações, quando nós tivemos muito, passamos por abandono, vimos que as pessoas que amam também, elas também agridem, também nos traem. Então, nós vamos trazer esses registros, podem estar no nosso consciente até profundo, mas muitas vezes está mesmo na nossa infância, quando a nossa mãe saía e nós não tínhamos noção nenhuma de tempo, achávamos que nós estávamos ali abandonados. Então, conforme a gente chama isso de separatividade, quando a mãe abandona a criança, deixa ela por muito tempo, ela fica com fome ou ela fica desconfortável, ela vai criando este medo de ser abandonada. Ela vai achando que as pessoas que amam abandonam. Então, ela vai formando esses registros e essa insegurança, e às vezes traz para a vida adulta.
0: Sebastião.
2: O medo é proporcional ao conhecimento que se tem da situação. Por isso, nós vamos voltar lá no programa primeiro, ou no primeiro programa, com o Leon Denis, onde ele falava da necessidade do estudo, da compreensão e da vivência. Então, querer seria esse estudo, fazer convergir toda a atividade para aquilo que nós queremos conquistar. Nós precisamos saber, estudar em profundidade as leis e as forças para que nós possamos realmente gerir a situação. E ele fala que sem o amor, a vontade seria a nossa alavanca, o meio que nós vamos filosofar, inclusive, em primeiro instante. Então, a vontade e a ciência, quer dizer, o conhecimento e o saber, ficam incompletas e muitas vezes estéreis. Eu tenho conhecimento, tenho vontade, tenho até experiência prática, mas não sei me como comportar. E o amor como norma comportamental vem para iluminar, para fecundar, para centuplicar as possibilidades do conhecimento e da experiência. E Miramês, né, nós não lemos o Miramês lá no primeiro programa, mas estava na pauta, fala que o amor nos predispõe à paz de consciência e dá diretrizes a todos os sentimentos, corrige as ideias e aprimora as palavras.
0: Repete isso.
2: Então, o amor nos predispõe à paz de consciência e dá diretrizes a todos os sentimentos, corrige as ideias e aprimora as palavras. Então, quando ele fala que o amor nos predispõe à paz de consciência, o amor, virtude, o amor, a lei que já existe em nós, ele vai dar diretriz a todos os sentimentos que nós queremos aprimorar. Porque é o parâmetro. De onde eu estou pegando esse amor que eu quero expressar? Do Cristo, que é o modelo e guia, de Joana de Ângeles, que é a mentora, que é o Espírito que nos propõe conduzir ao Cristo, de quem nós estamos pegando os referenciais, ou da minha própria consciência através da introspecção. Então, esses sentimentos corrigidos, as ideias que vão ser originadas deles, também serão corrigidas. E as palavras que vão semear as ideias, também serão aprimoradas. Então, quando nós vemos Joana falando desse medo de amar, porque nós desconhecemos que quando pensamos no outro, já está havendo essa transfusão de estados conscienciais do nosso para o universo do outro. Eu já estou me misturando com o outro. Quando eu tenho um relacionamento mais próximo do toque, eu já trago mais, com mais ênfase, o universo do outro para dentro do meu. Quando há um relacionamento físico, em se falando dos hormônios físicos, há uma profusão de energias que vai, com todo respeito, invadir o meu espaço. E se eu não me preparo para isso, se eu não tenho conhecimento do que significa esse relacionar onde duas almas estão se unindo para a construção de novas realidades, onde eu posso me perturbar, porque eu não sei o que o outro pensa, o que o outro sente, o que o outro faz, o que o outro fala, e eu estou lidando com aquele universo. Mas se eu sei o que penso, o que sinto, o que falo, o que faço, tudo que entrar no meu universo, vindo do universo do outro, vai transformar-se, segundo Emmanuel, na obra Caminho, Verdade e Vida, à semelhança do meu universo, do condutor desse universo. Então, eu não preciso ter medo se eu sei disso, porque o medo de amar é simplesmente, quando nós falamos que o medo é proporcional ao conhecimento que se tem da situação que vou enfrentar. Então, se eu não conheço o outro, senão a embalagem, eu não sei o produto que tem lá dentro. Pela embalagem, pela propaganda, pelo marketing. Você falou que o marketing é fazer um mapeamento da situação e a propaganda, depois eu vou ofertar o produto, não seria isso?
0: Kotler dizia que marketing é entender para atender.
2: Exato. Se eu não entendo o outro, se eu não tenho um marketing sobre o outro, eu preciso entender o outro para atendê-lo, porque a vida de relação é onde eu vou colocar o meu universo a serviço do meu semelhante. E nessa interação, pela experiência que vai propiciar essa relação, pelas experiências, o meu universo crescerá. E com todo respeito, inicialmente, eu não estou preocupado se o outro vai corresponder. E até se o outro vai crescer, porque eu estou preocupado inicialmente, o que eu preciso focar é no meu crescimento sem egoísmo. Isso não é egoísmo. E dar ao outro o tempo que ele precisa para ele se decidir crescer. Mas ao mesmo tempo, discretamente, e por mais que o outro não perceba, ele vai mudando mesmo a contragosto. Porque quando eu relaciono com o outro, que eu confecciono um alimento, que eu lavo uma roupa, que eu dou um abraço, que eu penso no outro, que eu falo alguma coisa, eu estou transferindo estados de alma, como fala-nos Emmanuel, Pietro Baldi, para dentro do outro. E por mais que ele não queira, a semelhança de um consultor de empresa, eu já estou interferindo até certos limites que a lei me dá o direito de convidar o outro ao crescimento. Porque no universo do outro tem parte do meu universo que foi transferido para lá. No mínimo, eu preciso cuidar da minha turma que está dentro do outro. Porque houve uma troca de hormônios físicos, o meu pessoal foi para lá. Houve uma troca de energias, desde emoções mais simples a estado de sentimentos mais nobres, a algo mais aprimorado em se tratando de valores morais. Foram transferidos pela afetividade, pelo meu interesse pelo outro. E eu preciso cuidar do meu povo. Não se perturbe vossos corações, nem tenha receios. Eu estarei convosco todos os dias. Então, quando nós fomos repatriados de Capela para o planeta Terra, aqueles que foram, então Jesus nos transferiu de um lugar para outro, como se fosse de um corpo para outro, nesse relacionamento. E falou que cuidaria de nós. E quando nós transferimos para o universo do outro, nós deveríamos pensar nisso também. Vocês vão ser transferidos para outro universo no sentido dessa experiência em conjunto. E não vamos temer, porque eu não vou abandonar vocês lá. E ao mesmo tempo não vou maltratar os que vieram de lá para cá. Mas quando não sabemos disso, quando vem o correspondente do outro para o meu universo que me fere, lembra de Renato Russo? Fere sem ferir?
3: Sim.
2: Arde sem doer?
1: Uhum.
2: E não é bem assim, porque se o seu universo estiver desequilibrado, eu começo a ser perturbado sem saber, eu entro em depressão, num simples fato de eu estar agindo com fidelidade e o outro estar agindo infielmente no sentido de buscar outro parceiro, outra parceira, ele traz aquela energia naquele estado para dentro do meu universo e ele me desequilibra, porque eu estou num parâmetro de fidelidade, de parceria, de confidência e o outro não está correspondendo. Só que eu não sei. Só que eu vou me definhando sem saber da situação. Mas se eu tenho o amor incondicional e tenho a consciência, problema de quem fizer, o problema do outro, se ele sai fora do prumo, não é meu. Aí eu não me perturbo. Mas se eu ainda espero o correspondente do outro, a gratidão, a recompensa, esse feedback, porque a maioria ainda está nesse estágio, então eu faço um gesto de carinho e espero o correspondente. Se ele não vir, eu já fico emburrado porque não houve, né, esse feedback, não houve a correspondência. E aí eu começo a sofrer sem perceber inicialmente e depois é o que vai nascendo, o ciúme, a desconfiança e todo aquele transtorno que não precisaria, né, para o estágio em que nos encontramos. Mas ainda nos pegamos gerenciado ou nos vemos gerenciado por essa situação.
1: Trazendo isso que você está nos dizendo para a situação mãe-bebê. Eu falei no começo do programa da ansiedade de separação que o bebê pode ser acometido porque a mãe sai, segundo ele, demora muito, qualquer desconforto que ele sinta, ele se sente abandonado. Na verdade, se a mãe sai de perto do bebê, mas ela permanece confiante, tranquila, ele recebe essas ondas, porque ele vai receber essa mensagem: estarei sempre com você, cuidarei sempre de você. Ele não vai sentir que está abandonado, porque há essa conexão, né? A ansiedade no bebê pode acontecer se ele não sentir essa proximidade, não é?
2: Isso muitas vezes ocorre porque a mãe, pensando que é apenas um bebê que não vai entender o seu linguajar, ela deixa de falar. Ela vai sem dizer nada verbalmente.
1: Ela acha que ele não entende, né?
2: Acha que ele não entende, então nega a ele essa informação. Eu estou indo ali fazer isso e aquilo para o seu bem, estou indo buscar tal ou qual coisa e etc. Então, negando isso, às vezes ele não consegue, o estágio consciencial desse espírito, desse ser que reencarnou, talvez não perceba com lucidez o pensamento expressado por essa mãe. Ele precisa ainda de verbalização, de toque, de alguma coisa, de aconchego. Se ela não consegue levá-lo, ela precisa criar uma situação para que ele se sinta amparado. Do contrário, ele vai registrando isso como se fosse abandono, que é o que acontece na maioria dos casos. Mas se os psicólogos, os terapeutas provam que o diálogo com um ser, mesmo que ele tenha deficiências físicas, mentais, durante o sono, onde a consciência está fora do corpo, funciona. Eles se acalmam, ele cresce, ele progride, etc. Então, se ela fizer também esse diálogo à distância, onde o amor penetra todas as coisas e permanece envolvendo, mesmo ela não falando, dependendo do estágio, ele vai absorvendo e se acalmando, porque isso é um fato, nós sabemos, mesmo à distância, a mãe acalma o seu filho, né, com essas vibrações amorosas.
1: E esse relacionamento, dessa forma bem conduzida, é muito importante, porque é ali que nós estamos aprendendo a estarmos bem, sozinhos ou com a mãe, ou sozinhos ou acompanhados. Se nós não aprendermos isso, carregamos isso para a vida adulta e, quando amamos alguém, ficamos dependente da aproximação. Não sentimos seguro quando esse alguém, essa pessoa a quem nós dirigimos esse amor, esteja ausente, não dê sinal de vida, não atenda o telefone, qualquer coisa desse tipo. Então, essa insegurança a gente pode carregar para a vida adulta.
2: E veio a mente agora, né, se intuição ou inspiração, não sabemos definir de momento, que numa creche, por exemplo, Se as mães tivessem condições, elas poderiam preparar pelo menos, né? Muitas não fazem, umas fazem, ou pode até a maioria fazer, um lanchinho onde ela estaria presente neste lanchinho. O seu estado de afetividade, de amor pelo filho, porque ela vai ficar distanciada.
1: E carrega um pedacinho da mãe junto com ele.
2: Então, um pedacinho da mãe. Então, e a cuidadora lá da creche terá consciência de não vacilar nisso. De exatamente na hora que a mãe pediu ceder lá o pedacinho da maçã, disso ou daquilo, para. Então, ela vai se sentir protegida, porque vai ver que a mãe está viva ali naquele alimento que ela preparou para o seu pequenino. E se for em determinadas creches, se for lá na mansão do caminho, a criança vai ficar lá praticamente 8 horas. Durante as 8 horas que a mãe carente está trabalhando, a criança está ali acolhida. Lá temos esse conhecimento e não precisaria a mãe preocupar-se com isso, até porque são mães carentes e não teria esse alimento para trazer. Embora ele dá um kit de leite com pães, principalmente, para a mãe levar à noite, ela poderia trazer pelo menos um pedacinho imantado por esse amor dela para...
1: Que ela se transfere ali quando ela vai preparar, né?
2: Exatamente. Mas no demais, nas creches ou em qualquer ambiente que vai cuidar dessa criança durante a ausência da mãe, ela ter esse cuidado. Se for uma ausência momentânea, onde nesse intervalo ele precisaria alimentar-se, quer seja mamadeira ou a papinha ou qualquer coisa, ela deixa... mais ou menos pronto ou pronto, dependendo da situação. Se for o leite, pode deixar pronto, mas se for a papinha, deveria deixar os elementos selecionados já com o toque consciencial dela, para que a outra pessoa pudesse cozinhar e as diretrizes. Mas ela sempre estaria presente de uma forma mais densa, mais física, para o corpo biológico perceber a presença dessa mãe, e a presença no campo perispiritual por meio dessa afetividade e outros estados conscienciais mais íntimos seria percebido já com facilidade pelo reencarnante.
1: Da mesma forma, uma roupa que ela lavou na hora de passar, né, vestiu na criança, tem sempre uma forma da mãe estar se transferindo, né, para o universo da criança, causando, ajudando a criança a ficar... Exato. Mais tranquila, né? Mais segura.
2: Ela aprende a amar fazendo isso, e a criança vai aprendendo, absorvendo essas diretrizes, para que ela sinta-se segura, né, no seu caminhar.
0: Medo de Amar, terceiro programa, mas você tem o amor, o verbo, o estado, o pódio de chegada, é o amor. Você tem o medo, que é a estrada que você, até você chegar. Você tem a lei. Então, medo, seja de amar, seja de prejudicar, o que é o medo nesse estágio? E como se comporta a consciência por aqueles que devem passar por esse estágio? O que é o medo? Eu já passei por essa situação, tenho medo, e o estado psíquico que me deixa em não completar é o que eu chamo de medo. O que é medo? E como se comporta a lei diante do medo? Vamos colocar um medo no nosso divã. Dá para colocar agora? Nós estamos caindo um minuto.
2: Vamos,
1: só se for muito eficiente.
2: Relógio, né? Nós vamos dar só o começo e depois nós vamos continuar no próximo bloco.
0: Certo.
2: Então, veja lá. Leon Denis mostra que a mesma substância que gera e nutre, hoje ela é uma substância que gera e nutre. Esse elemento primordial em forma de fluidos que vai vitalizar ou revitalizar ou criar os elementos atômicos para nutrir o corpo físico, vão ser o que nós chamamos de virtudes amanhã. Então, os estágios que nós chamamos de emoções, é aí que o medo se encontra. Mas nós vamos facilitar um pouco mais a compreensão disso no próximo bloco. Porque se o instinto é o ápice da evolução do corpo biológico, as sensações, as emoções e os sentimentos são os elementos constituintes do corpo perispiritual.
0: Mães que amam filhos bandidos, pais que amam filhos drogados, toda forma de amor deve ser respeitada. Já dizia a letra de Broderia: verbo deprimente gera viciação, verbo desvairado cria loucura. A existência terrestre pode ser comparada à laboriosa viagem. O corpo é a embarcação, o pensamento é a força, a língua É o leme, dizia Emmanuel do livro Espírito da Verdade. Vamos com o nosso querido medo para o divã. Sebastião Camargo.
2: Então, se no início o instinto, ele não teme, ele simplesmente escolhe a melhor opção e se lança, porque ele quer preservar a vida. É um estágio. Na sequência, nasce a sensação. Então, além desse estado automático de ação, visando a preservação da vida e seu consequente processo evolutivo, nasce um certo prazer na ação, na atitude. Isso aprimorado quando vamos avançando nos estados intelectivos, emotivos e espirituais, dessa sensação nascem estados de emoção. E a emoção dá um parâmetro entre o fazer por instinto, ter a sensação, ela dá uma espécie de como se fosse um radar, dizendo se foi nobre a atitude ou se foi menos nobre em relação ao meu e até ao universo do meu semelhante. E isso gera um sentimento já de preocupação, de cuidado com ambos, para que no final gere o amor de fato. Então, essa emoção que nós dizemos medo, então, quando nós temos a oportunidade do exercício desse amor e não temos os conhecimentos do ser a quem queremos relacionar, nasce, vamos falar assim, o medo naquele instante, porque eu não me lanço porque eu desconheço o fulano, a fulana, o parceiro ou a parceira. Então eu recuso o convite, saio fora da situação por não saber, por não ter o conhecimento devido nem das minhas possibilidades e capacidades, muito menos do universo do outro. E ao temer, na próxima situação, ele já está estabelecido. E ele vai gerar uma espécie de angústia, porque eu quero, mas não me lanço. E, em outros momentos, a ansiedade. Eu quero, mas não sei se vai dar certo. Então, eu fico ansioso.
1: Quero garantias.
2: Eu marquei o encontro e não sei se o outro vem, porque eu não tenho parâmetros quanto à honestidade, à pontualidade do outro. E desta ansiedade vai nascer, além da angústia que já está instalada, um sentimento de tristeza que vai gerar até o desespero, que vai gerar a depressão e vai indo por aí afora. E começou numa simples emoção que nós chamamos medo. Mas se eu sei, com Emmanuel, se eu estudei o Espírito da Verdade, a obra, eu vou ver que o verbo deprimente gera a viciação. E o pensamento, segundo Emmanuel, em outra obra, ele fala que os nossos pensamentos geram nossos atos. E os nossos atos geram pensamentos nos outros. Então, os meus pensamentos vão gerar uma ideia, que vai gerar uma palavra, que vai gerar um ato, que vai gerar uma emoção, porque o resultado do ato é uma emoção X ou Y. Ou uma emoção nobre, porque eu estou aprimorando uma emoção, medo, para transformá-la em autoconfiança, e autoconfiança é exatamente o que nós chamamos de autoconhecimento, que vai gerá-la. Porque autoconfiança é saber os meus potenciais internos, as minhas capacidades e possibilidades. Então, para transformar a situação medo em autoconfiança, eu preciso não apenas querer, eu preciso saber. E agora eu sei dos meus potenciais. Então, agora eu posso arriscar e falar como alguém fala. Se é certo ou não o que Vinícius falou, que seja eterno enquanto dure. Mas o amor, no sentido verdadeiro, ele é eterno. Ele não tem durabilidade nem vencimento. Porque eu estou na situação ou no relacionamento aprendendo a amar-me. Só que eu preciso do outro, às vezes, para fazer isso.
1: A referência.
2: Porque se eu tenho um relacionamento saudável em sentido de pensar, sentir, criar, arquitetar ideias, e mesmo que elas não se expressem sendo verbalizadas, parece que eu estou tendo um relacionamento formidável comigo, como fez Buda no processo de autoiluminação. Aparentemente ele se iluminou, mas como que eu vou saber se eu não relacionar com outro? Porque agora eu posso ser agredido, eu posso ser lesado, eu posso ser isso ou aquilo no relacionamento com outro. É aí se eu confiro, eu vou aferir se realmente eu me amo. Porque quem se ama em sentido profundo não se ofende, não se magoa, não se perturba, não tem cálculos ou coisas calculadas se o outro vai corresponder dessa ou daquela maneira. Por isso que esse autoconhecimento, onde eu falei, o medo é proporcional ao conhecimento que se tem da situação. Se eu não me conheço, eu surpreendo comigo mesmo com a atitude que eu tenho quando o outro me ofende. Mas eu não sabia que era capaz de fazer isso. Ou capaz de perdoar, que é o que nós vamos ver lá na frente, ou reagir violentamente. Porque lá na frente nós vamos ver o amor e ódio.
1: E esse medo estando...
2: Mas eu matei por amor. Mas em que estágio? Realmente, ele pensa que...

0: vezes semelhante. Se eu fugir na situação anterior, ele vai convidar-me a fugir de novo e vai se fortalecer. E vai virando uma bola de neve. Se eu não der ouvido a ele, porque eu já busquei referenciais...
1: Vai virar a madrinha da Branca de Neve.
0: Com certeza. Então, se eu buscar referenciais para o exercício da autoconfiança e transformar o medo em coragem, ele se enfraquece e a coragem se estabelece.
1: O ápice do medo é a coragem.
0: Exatamente. O ápice dele é o contrário. A virtude oposta é a coragem.
2: E o amor também, né?
0: Exatamente. O ódio
2: é o abrir-se
0: numa faceta,
2: para o amor.
0: Né? Do outro lado, o amor no sentido profundo do termo. Um lado, o início da trajetória dessa emoção, mais amplamente, no sentido, e depois até o amor incondicional.
1: Então, eu tenho medo de amar, então eu tenho que nutrir de referências, tenho que me nutrir de referências, porque nesse medo de amar, se eu posso entender melhor, eu sou o medo, o amor é no que eu quero me transformar. Então,
0: exatamente.
1: Alguém me nutre de referências, esse alguém pode ser a lei, a consciência, chamando de lei a consciência.
0: Verdade, pode ser interna ou externa. Porque é o que nós vemos na maioria dos casos, ou na quase totalidade, é esse desconhecimento. Então, a pessoa parte para um relacionamento tentando buscar os referenciais no outro, ou se completar no outro. E para dar certo um relacionamento, eu preciso estar bem comigo. E até o que o Jô Soares fala, eu preciso relacionar harmonicamente comigo. Agora eu tenho condição de relacionar com o outro harmonicamente, porque eu não vou exigir do outro, não vou sufocar o outro no sentido de preencher o meu universo, os meus vazios existenciais. E quando eu tenho essa referência a respeito da minha própria capacidade de amar, e que eu não tenho que provar nada nem para mim, nem para o outro, nem para ninguém, eu preciso tentar me lançar nesse relacionamento comigo ou com o outro, ou com meio, ou com qualquer situação. Porque eu não estou esperando aplauso, nem reconhecimento, nem gratidão, nem recompensa do meio. E sei, conforme está no Evangelho segundo o Espiritismo, na lição O Dever, que as minhas derrotas não vão ter repressão, porque não tem sentido eu me culpar, me punir, me autofragelar. Só que as minhas vitórias não vão ter aplauso, porque ninguém vai saber se realmente eu sou o medroso ainda ou se eu sou o corajoso. Se eu sou o tímido ou se eu já consigo me lançar como um ser que relaciona com facilidade. Então, quanto mais informações eu tiver a respeito da minha origem, natureza, eu vou construir uma destinação feliz. E quanto mais eu compreender as necessidades, o tamanho evolutivo do outro, eu vou contribuir para que ele evolua sem sufocá-lo. Porque eu posso perder o parceiro ou a parceira por não saber lidar com ele, por querer que ele transforme naquilo que eu quero e não no que ele precisa. E eu vi isso com aquele ator que teve 30 dias quase, ou mais, ele ficou afastado das gravações, eu acho que. Luiz Gustavo.
2: Na
0: Luiz
2: novela Gustavo. Joia Rara.
0: Perguntaram para ele o que ele falaria para... Acho que a netinha que nasceu, me parece, é uma pequenininha, me parece que é uma
1: eu
0: netinha.
1: Eu não assisti a...
0: Pro permitir que ela seja o que ela precisa ser. Então, se eu amo o outro, eu permito que ele seja o que ele precisa ser, faça o que ele precisa fazer para se sentir pleno. E não faça o que eu quero que ele faça. Então, nós sabemos que temos momentos de eu renunciar a tal coisa ou escolher tal coisa em benefício do outro que não consegue alcançar o que eu já alcanço. Então, eu vou assistir com ele o jogo de futebol porque ele ainda necessita disso para se nutrir e ele precisa, ao mesmo tempo, me sentir que eu estou
2: próximo
0: dele.
2: Está com ele.
0: Para não se sentir que eu distanciei porque eu não gosto disso ou não necessito mais de assistir aqui com ele. E, ao mesmo tempo, o outro pode fazer isso em relação a mim. Coisa que, no outro momento, ele fala, não, eu gosto do jogo, mas o fulano fez a escolha de estar comigo naquele momento, agora eu vou sair daqui e vou estar lá no ambiente que ele gosta. Se houver essa arte de compreender dá para fazer essas escolhas. Eu não vou falar que isso é sacrifício, que

0: Isso é negociata, coisa nenhuma. Então, eu escolho algo em benefício do outro para que ele possa me sentir lá e ele avance. E ao mesmo tempo, se eu estou num estágio um pouquinho melhor, ele escolhe estar comigo um pouquinho para beber na minha fonte, para tomando gosto por um estágio, uma música, uma nona sinfonia, por exemplo. Vamos supor que eu gosto de uma música clássica. Por mais que ele se sinta quase torturado pela música, porque eu me senti assim diante de uma música clássica no passado, ele vai escolher ali estar um pouquinho. Pelo menos se ele ouvir um minutozinho, um segundozinho, já fez um esforço. Mas me deu aquele contentamento também, e isso pode enriquecer a relação.
1: Bom, Sebastião, nós temos com a espiritualidade, não sei, não me lembro se com Joana, que todas as vezes que eu me predisponho a ter uma boa ação, é liberado do meu inconsciente o contrário, automaticamente. Correto?
0: Joana de Ângeles.
1: Então, eu tenho em mim medos, ou eu tenho um medo só, que lidera todas as vezes que o contrário chega. E é esse, eu tenho que convencer os medos em mim ou o medo em mim?
0: Eles apresentam fracionados, porque o medo no inconsciente é uma unidade, no subconsciente é um fragmento desta, em exercício na personalidade. E no subconsciente, na expressão, ele se manifesta de várias formas: medo da barata, medo do ratinho, medo de arma de fogo, medo disso, medo daquilo. No sentido global, uma unidade, medo. Mas às vezes, parcial. Em situações X ou Y, eu posso ter a coragem de saltar de paraquedas. Mas ao mesmo tempo, eu não tenho coragem, de saltar dentro de um riacho. Eu me lanço no espaço. Eu não sei se vou aterrissar saudavelmente, mas às vezes não me lanço dentro de uma piscina. Tenho medo da água. E estou vendo ali, nem precisa ser no mar, não precisa nem ser num rio. Ou num riacho, como eu comecei. Mas às vezes numa piscina, eu tenho pavor. Então tem medos parciais e emoções que foram registradas em estados conscienciais nas experiências, e ao mesmo tempo a síntese de tudo isso forma o medo unidade.
1: Tá, vai, Nelson, eu posso concluir.
2: Nós vai dizer que os medos, a maioria dos medos são injustificáveis, né? Nós criamos, nós damos, alimentamos o medo, às vezes eles não estão bem longe da realidade, não há perigo algum e eu estou com aquele medo, eu não percebo que não há perigo.
1: Todas as vezes que eu tenho um bom tentame em ideia, o inconsciente me libera o oposto. Onde está o medo aí? Eu posso ter coragem, mas na maioria das vezes eu tenho medo de encarar essas situações. O medo vem junto com o oposto? Ou o medo é o caminho que se vai dar entre eu e o, porque o oposto quer se tornar o novo tentame? Eu nunca ouvi dizer que ninguém queira seguir a escuridão, todo mundo quer seguir a luz, né? O que é o medo nessa relação entre a nova atitude e a antiga que busca se transformar? O que é o medo nessa relação?
0: A Joana ainda fala, né, o espírito Joana de Ângeles, que o desconhecimento dessas realidades, ela fala, as pessoas que ignoram esses aparentes adversários, então se culpam, se punem, foge da situação. Quando ela conhece, ela não mais teme, ela envolve em vibrações de amor essas emoções que antes chamaríamos de medo. Eu posso criar um pensamento de coragem para a situação em pauta, para aquele tentame, e envolver aquele medo. Porque às vezes eu tenho medo de errar e você me reprovar. E agora eu estou criando uma situação onde eu vou me fortalecer e encarar a sua reprovação, seja ela, ou a sua atitude, seja ela qual for, de aprovação ou reprovação. Então eu estou fazendo por amor a mim, no desejo de transformar essa situação. Porque quando você fala o medo é o caminho ou o medo está, é as duas coisas. Porque o caminho a percorrer sem o conhecimento me gera medo. Medo do escuro porque eu não sei por onde estou andando.
1: Próximo passo.
0: Então ele pode estar no caminho, a cada hora eu vejo uma assombração, cada uma maior que a outra, e ter o medo em mim do escuro, pura e simplesmente. o medo de ir até a porta. Será que é o medo da porta, porque eu não sei o que tem de trás da porta, ou o andar até a porta, o que eu vou enfrentar até chegar na porta? São as duas coisas simultâneas. Por isso que quando nós compreendemos que esses estados conscienciais de medo foram necessários para o meu estágio evolutivo quando foram arquivados, e agora eu estou num outro parâmetro consciencial que eu posso aprimorar, transformando esses aparentes medos em sentimentos de coragem, de lucidez, de responsabilidade, que é a palavra mais correta. Porque às vezes a coragem vai para um outro extremo e coloca a minha vida em risco. A pessoa que escala sem equipamentos adequados uma montanha, isso não é coragem, isso é irresponsabilidade. Agora, se ele deseja fazer isso para adquirir uma experiência e não apenas por adrenalina, porque a adrenalina, com todo respeito, está alimentando alguma coisa em nós, mas não está nos dando experiências nobres, se formos irresponsáveis. Então, faço isso, eu salto de paraquedas só para sentir a adrenalina. Não é isso, eu salto de paraquedas para que no futuro, se no futuro eu precisar saltar num perigo, um avião que vai cair, alguma coisa onde eu preciso realmente estar naquele ambiente, não tem como o avião aterrissar, é uma coisa. Agora, eu fazer isso só por fazer, para sentir adrenalina, nós chamamos isso de irresponsabilidade e não de coragem.
1: Nesse estágio, eu tenho medo ou eu sou o medo? E é por isso que quando eu sou o medo ou eu tenho medo, o amor convida?
0: Exatamente por aí. Quando eu falo nesse estágio, eu sou o medo, eu tenho medo. Como espírito individualizado, eu tenho, vamos falar assim, a emoção medo em mim. Eu não sou o medo porque eu já sou mais do que a emoção. É um estágio. Se eu sou ou estou exercitando a situação da emoção em si, eu posso dizer.
1: Da sua personalidade.
0: Se eu sou aquela personalidade parcial que eu chamo da emoção medo da barata, ali eu posso falar, eu sou o medo. Porque eu estou naquele estágio e ainda não transcendi aquela situação. Ficou claro ou ficou mais...
1: Não, ficou. Não, ficou por... ah, nesse estágio o amor convida, porque no outro eu já sou o amor, eu sou a compreensão.
0: Exato. No outro eu já sou o amor, eu já tenho a coragem, já sou, a coragem já manifesta. Por isso que o amor convida a virtude oposta, que seria a coragem. Eu sou o medo e ele me convida a transformar-se na coragem. E é um fragmento desse amor que é uma virtude.
1: Então, no estágio da personalidade, eu costumo amar no outro aquilo que eu enxergo de mim nele.
0: Exato.
1: E no estágio da individualidade é o Luiz Gustavo. Eu amo aquilo que ele pretende e necessita ser.
0: Exatamente. E nós amo libertando.
1: É, pessoal, nós já estamos no minuto caindo, nós estamos passando por 14 programas. Nós começamos no programa É Preciso Amar, o segundo programa, Aprendendo a Amar. Este que vai se finalizando é o Medo de Amar. O próximo, o amor convida. O quinto, o amor em ação. O sexto, graduações do amor. O sétimo, o amor e ódio. O oitavo, o amor perdoa. O nono, o amor solidário. O décimo, o amor indulgente. O treze, aliás, o onze, relações amorosas. O doze, amor e sacrifício. O treze, amor humano e amor divino. E o quatorze, o amor em plenitude. Alguma consideração final, Sebastião?
0: Só gostaríamos de contar com a presença de todos no próximo programa para ver como o amor nos convida a transformar o aparente vício, a aparente emoção X ou Y em amor incondicional.
1: Neuza, considerações?
2: Até a próxima semana. Um grande abraço a todos.
1: É isso aí, meu irmão. Se você é o medo, o amor convida. Se você tem o medo, participe nos orientando do próximo programa. De qualquer forma, essa é a sua casa. Um beijo no seu coração e até a próxima, Wesley, se o bom Deus permitir. Só recebe o benefício da lei de Deus quem respeita a lei dos homens. 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

0: Nós não estamos te ouvindo.
1: Desculpa. Já tinha falado tanto já. Boa noite, gente. Sou Snande, programa Boa Nova. Nós estamos estudando a obra Boa Nova, Evangelho de Nosso Senhor Jesus Cristo. E estamos falando de Imperatriz do Maranhão. Sou trabalhador do Centro Espírita José Grosso. E a gente sempre se reúne às quartas-feiras, às 20 horas, para, para estudarmos a Boa Nova. E nós já fizemos três capítulos. Aliás, fizemos a introdução e dois capítulos. A introdução foi com o Fábio Carvalho, presidente da FEMA. O capítulo de número um foi com a Eliana Araújo, lá de Ubatuba. E o capítulo 2, João Jesus e o Precursor, falando de João Batista, nós convidamos o Tiago, que é um pernambucano, né, quase paraibano, e agora morando no Maranhão, trabalha conosco aqui, é um estudioso também. E hoje nós vamos fazer o capítulo número 3, Primeiras Pregações. E eu fiz um convite especial para Cris Mascarenhas. Cris, seja bem-vinda, boa noite.
2: Boa noite, Snander. Eu fiquei preocupada, eu não estava te escutando. Meu Deus, será que alguma coisa no meu notebook?
1: A falta de experiência com o Wave. Eu estou mais acostumado com o StreamYard, né? Dentro da pandemia que a gente lida com o StreamYard, mas o Wave, ainda estou patinando. Eu entrei no ar e o microfone estava mutado e eu não percebi isso. Ainda bem que o Luiz está aqui dando essa assistência. A gente agradece a Web Rádio Portal da Luz, através do Luiz Domingues, que nos dá essa assistência e nos apoia. E a gente conta aqui, ó, já tem um monte de gente aqui do lado. Abraço para o Rinaldo, né? Não sei se você conhece, já ouviu falar?
2: Meu Deus do céu, meu
1: Rinaldo
2: parceiro.
1: é um verdadeiro trabalhador da Seara do Cristo. Tiago também está aqui, Tiago Leite. Está o Ricardo. Ricardo é de. Ricardo, nosso irmão Ricardo Melo, ele também é professor de Varginha. É, já está todo mundo
2: Só
1: conectado.
2: amigos, né?
1: O Ricardo já tinha me chamado a atenção aqui, né? Tem a Vera Lúcia Viana. O Thiago já disse que tava mudo, né? Então vamos ver quem foi que já chegou por aqui. A Vera Lúcia, o Thiago, boa noite, Thiago, já falei. O Ricardo, o que o Ricardo falou aqui? Boa noite. Que Jesus nos abençoe.
2: Amém.
1: Abençoando. Amém, amém, amém. Tiago, boa noite. É o meu amigo Ricardo. É o Rinaldo também, né? Deixa eu ver quem mais que deu alô aqui. Boa noite, parceira. Um bom descanso. O Rinaldo tá ali cumprimentando, Cris. Gente, a gente sempre começa com a prece. Cris, se você puder fazer a prece inicial, eu faço a final.
2: Vamos elevar os nossos pensamentos nesse clima fraterno de alegria que é a Boa Nova de Jesus, nessa noite em que vamos tratar de um tema que diz tanto respeito a nós diretamente, né? Nos chama para uma decisão. Então, Mestre amado, nos entregamos, Senhor, em tuas mãos, rogando para que possamos nessa noite assimilar a tua mensagem, mas muito além que isso, muito mais que isso, recebê-la em nossos corações, acolhê-la e sentirmos, nos despreocuparmos das questões intelectuais e nos observarmos enquanto sentimento, enquanto amor, para que possamos verdadeiramente estar contigo e no caminho da Boa Nova. Sê conosco, Senhor, nos ampara nesse estudo. Abençoa todos que estão aqui conosco nesse momento para que possamos ter especialmente uma compreensão elevada sob as inspirações dos nossos anjos guardiões. Que assim seja.
1: Se seja, que nossos anjos nos protejam e cuidem de nós.
2: Isso.
1: Vamos ver mais gente aqui. A Patrícia. A Patrícia sempre está conosco, né? Patrícia de
2: Ela
1: Cássia. Boa noite, Patrícia. Seja bem-vinda. Afinal, está desejando um bom trabalho para nós. Um trabalhador da seara do Cristo não pode negar trabalho, né? Então, que seja bem-sucedido nessa atividade de hoje.
2: A gente
1: Cris,
2: agradece.
1: a gente falou no capítulo de número 1, a gente falou sobre a Boa Nova, né? A apresentação da Boa Nova para o mundo e a chegada de Jesus. Então, houve toda uma preparação, né? No capítulo 2 do livro, a gente falou sobre Jesus e o precursor. A importância de Jesus virar, de João Batista virar à frente de Jesus e cumprisse a profecia de Isaías, né? Então era necessário que viesse o precursor, que abrisse as veredas para o mestre passar. Ele que é o caminho, a verdade e a vida, ele que é a luz, ele que é o pão da vida, ele que é o amor, né? Então Jesus teve a sua chegada preparada, os caminhos abertos através de Jesus, através de João Batista. E o terceiro capítulo tem o título de Primeiras Pregações, né? Aí nos esclareça sobre esse capítulo, né? O que que você nos diz?
2: Esse capítulo é tão interessante porque quando eu li dessa última vez, aí a gente, porque assim, o livro Boa Nova, gente, que tá até aqui comigo, essa coisa linda aqui, essa maravilha, essa preciosidade, esse evangelho de Humberto de Campos. Quando eu li dessa vez, eu fiquei pensando assim, a gente vai tendo insights, né? Fiquei pensando, por que que Jesus foi a Jerusalém antes de ir para Galiléia começar as pregações dele, né? Por quê? Precisava? Oh, olha, olha, o pazinho.
1: O meu está todo rasgado, marcado, riscado.
2: Tá riscado, comentado, exatamente. Então, acho que é uma pergunta interessante que a gente vai ver, vai compreender. É uma outra nuance desse capítulo, né? Então, qual era aqui? Como o Islândia falou, qual era o contexto, né? Jesus já tinha passado os 40 dias, lembrando que esses 40 dias no deserto, né, se preparando. O 40 é um número simbólico de um ciclo, né? Isso aqui é literatura, a gente tem que ter essa compreensão. E o interessante é que talvez ninguém tenha prestado atenção, porque diz assim nas escrituras, Jesus passou 40 dias, né? Foi tentado. Olha, Jesus estava com João, né? Ele não estava sozinho, não. Ele estava com João. E eu imagino que realmente, quando a gente assim está no deserto, né? Está nesse ambiente de reflexão, de preparação, né? De autoconhecimento, realmente a gente deve se sentir de uma forma muito latente às tentações. Não Jesus, obviamente, né? Mas na nossa condição, né? Então, essa cena em que Jesus volta dos 40 dias, e aí Jesus vai para Jerusalém. Olha que interessante. Vai para Jerusalém como um turista, um peregrino. Senta lá perto do templo, senta, né? Parece que ele quer dizer assim: eu cheguei, eu tenho que realmente me apequenar, né, me diminuir um pouco para me conectar com as pessoas. Imagina, né? Um espírito puro. E aí, obviamente, ele chama a atenção daqueles sacerdotes que estão ali ociosos, diz Humberto de Campos. Olha só, na porta do templo, ociosos.
1: Ociosos,
2: Quantas vezes a gente
1: olha a
2: faz isso,
1: palavra.
2: hein? Fica na porta do centro e conversando, batendo papo, né? Às vezes até fofocando. Então, assim, é meio isso. Estavam, é tanto que não registraram bem a presença do Cristo, né? Olha só, porque estavam o quê? Estavam absortos, estavam despreocupados. Chamou a atenção por conta da figura majestosa do Cristo, mas seguiram. Hanan, que teria uma história com Jesus mais na frente, muito grave, muito séria. Ele é uma pessoa que ali é o centro, né, do processo de Jesus. A gente vai ver lá para o final do livro. Hanan se perturbou, apesar daquela figura ao mesmo tempo, né, tão luminosa, tão serena, mas ele se perturbou. E ele ficou intrigado, né? E chega a perguntar de uma maneira irônica: Que fazes na cidade, Galileu? Olha, ele sabia logo que Jesus não era da cidade, né? Pelas vestes, pela maneira como o cabelo era cortado, a Nazarena no meio, né? No centro. E Jesus vai dar uma resposta mais intrigante ainda. Passo, olha, passo, estou de passagem, passo por Jerusalém para implantar o reino de Deus. E aí ele vai à frente, né? Que tens tu com esse reino? O que tu sabes disso? Né? Olha que presunção que ele tem, né? Reino de Deus, e ele vai dizer assim: que pensas tem a ver com isso? Olha a resposta de Jesus: esse reino é a obra divina no coração dos homens. Jesus já disse para que veio. Ele não ia competir com nenhum rei, não ia competir com exército. O reinado dele era outro. E também tem uma nuance aqui interessante, porque quando ele diz é uma obra divina, quando a gente tem um coração que já está receptivo, quem vai operar no nosso coração é Deus mesmo. É uma obra divina. Ele vai operar, vai nos movimentar, vai nos mover, né, para poder receber e trabalhar nessa boa nova. Quando a gente começa, quando a gente tem a boa vontade, a espiritualidade amiga nos incentiva, nos ajuda, nos ampara, nos oportuniza a experiência, né? Então, assim, é como diz no Evangelho, precisa só a gente começar, seria tão fácil. É tão fácil, na realidade, precisa tão pouco de vontade, né? Mas a gente não faz isso. E aí ele continua, né? Ele vai dizer assim, mas em tuas mãos, um desprezo. E ele diz uma coisa muito certa, viu? Ele vai falar assim: com que contas para levar avante essa difícil empresa? É difícil ou não é, gente? Até hoje não terminou?
1: E Cris, eu fico olhando, sabe o que é? É Jesus vestido da moda Nazarena, claro que dava para perceber. Eu chego lá e na Praça da Sé, em São Paulo, com chapéu de couro na cabeça, aí ele
2: Isso.
1: vai dizer assim: o paulistano vai dizer, tu tá vindo da onde? Do Ceará, da Bahia, de Pernambuco, do Maranhão, do Piauí? Ele vai saber que eu não sou de lá pela forma como eu me visto, pela forma como eu falo. Aí ele deve ter dito assim: esse camarada, ele não é um bate bem da bola. Reino de Deus, ele vindo lá da Galileia, ele vindo lá de Nazaré, não pode.
2: Isso. Exatamente, é isso mesmo, né? Agora ele diz isso certo, né, Islane? Realmente é uma empresa difícil, né? Tanto que até hoje a gente está por aqui, né? Aí ele pergunta: quais são os teus seguidores e companheiros? Eu acho tão interessante quando eu vejo nos livros a palavra seguidores, porque é uma palavra tão atual, gente, e está tão dentro desse contexto ainda. Quem são teus seguidores? Olha só. E Jesus vai dizer: meus companheiros hão de chegar de todos os lugares. Então ele troca a palavra seguidor, que é um admirador, sem ter um vínculo, para companheiro, né? Porque a
1: Aquele
2: gente
1: com quem compartilha o pão, né?
2: não é
1: Aquele
2: exatamente
1: que come a
2: porque.
1: minha mesa.
2: Pois é, porque assim, o seguidor está distante. O seguidor é por interesse. A pessoa querer ter 1.000 seguidores, 10.000 seguidores. Né? Às vezes é uma questão comercial, mas o companheiro não, é aquele que vai estar no dia a dia. Já está dizendo com, né? Vai estar com você. E ele vai dizer isso. E Renan vai tirar a brincadeira, vai dizer assim: ah, realmente de todo lugar do mundo vem aflito, vem doente, né? Vem criminoso, vem tudo que não presta. Ele disse que seriam os companheiros de Jesus. Aí ele vai dizer assim, ó. Fazendo alusão ao templo, né? Que eles estavam no templo. Entretanto, propões-te realizar uma obra divina e já visse alguma estátua perfeita modelada em fragmentos de lama? Olha que humilhação, olha que comunicação violenta, né? Que agressividade. Era para realmente, né,
1: Era
2: rebaixar,
1: para rebaixar,
2: menosprezar,
1: desandar, né?
2: humilhar o outro, né?
1: Humilhar.
2: Aí olha a grandeza de Jesus, Islande e amigos. Sacerdote, replicou Jesus, sem emoção. Olha só, Jesus reconhece o título dele na terra e não tira por conta da estatura moral dele. No caso da baixa estatura moral, trata como ele tinha conquistado o seu título. Sacerdote, só diz com energia, ó, mas sereno, sereno, né? Nenhum mármore existe mais puro e mais formoso do que o do sentimento. Aí já vai dando uma dica para a gente, por que que Jesus vai para Jerusalém antes de começar? Ele quer fazer esse contraste, gente. Ele quer ir para Jerusalém, representada aí por Hanã, orgulhosa, presunçosa, pretensiosa, né? De aparências. E aí ele vai dizer o quê? Que a causa dele é do sentimento. Ele vai trabalhar com pessoas de boa vontade, pessoas bondosas, pessoas desejosas de melhorar, né? Pessoas que estão receptivas a essa transformação que só pode ser pelo sentimento. Então, o qual é a matéria-prima de Jesus? É o sentimento, né?
1: Transcendir a materialidade, né, Cris?
2: Isso. Ele ia
1: Para além
2: trabalhar era no
1: da matéria.
2: sentimento da pessoa. No sentimento é onde? No espírito, na alma, porque na matéria não tem, no corpo não tem sentimento, tem no máximo
1: E o Hanan.
2: resposta nervosa, né? A gente leva um choque, leva uma
1: Exatamente.
2: pancada, só tem isso, reflexo.
1: E o Hanan confronta Jesus do alto do poder. Ele tinha o poder cultural, o poder econômico, poder sacerdotal, e Jesus não o desrespeita de forma nenhuma, né? Jesus
2: Não.
1: trata ele como a liderança que ele é, com o respeito que o sacerdote merece. Mas Jesus mostra para ele que ele está falando de uma coisa e Jesus está falando de outra.
2: Exato. E ele vai ficando cada vez mais irritado, viu? Porque os argumentos, as respostas, vêm de uma maneira dócil, mas vêm com verdade, e vêm também de uma maneira muito serena e com força, né? Com lógica, com inteligência, uma conversa intelectualizada. Então, além do mármore do sentimento, que é a matéria-prima de Jesus, é como se fosse a massa de modelar, que ele vai modelar com a mão. É o sentimento. E nenhum cinzel é superior ao da boa vontade sincera. Cinzel que seria usado para talhar, né, digamos assim, para moldar. O que é o cinzel que vai moldar esse sentimento? É a boa vontade, né? É a sinceridade, é a pureza, né? É aquele jeito meio assim de criança, de uma certa, né, ingenuidade. E aí ele fica impressionado com essas respostas. Aí ele vai avançando. Olha só, ele, lógico que é um homem inteligente, conheces Roma ou Atenas? Olha, ele estava falando o quê? De leis, né? Ele tava indo ali, porque isso que representava Roma e Atenas, né? Jesus vai dizer: conheço o amor e a verdade. Interessante que ele traz essa duplinha, amor e a verdade. João Batista, nosso querido João, seu primo, trazia justamente a verdade, né? Representava
1: Isso.
2: a verdade. E ele o amor, né? Então, conheço o amor e a vontade, disse ele com convicção. E aí vai dizer assim: tem ciência dos códigos da corte providencial e das leis do templo? Inquiriu Hanã. Sei qual é a vontade do meu pai. Então, qual é a lei acima de qualquer uma do mundo que precisa ser respeitada? A vontade de Deus, a lei de amor, né?
1: Era igual hoje perguntar: você tem carro, Cris? Eu trabalho no Centro Espírita. Você já viajou de avião? Fazer igual perguntaram para o Ariano Suassuna se ele já tinha ido para a Disney, né? Aí ele falando de coisas muito para além daquela materialidade, a pessoa preocupada só com isso. Ele queria saber só disso: se ele conhecia a lei, se ele conhecia Atenas, falava de Roma. Falando do poder temporal, e Jesus dizendo, né, eu conheço o amor e a verdade, eu conheço o amor e a
2: Então,
1: boa
2: assim,
1: vontade.
2: não tinha conexão. Ele só estava ali no material, no do mundo, nos títulos. Ele não conseguia passar para as questões espirituais, né? E aí, Humberto de Campos vai dizer que ele contemplou irritado e dirigindo um sorriso de profundo desprezo, seguiu para a Torre Antônia. Torre Antônia, gente, era aquela torre que ficava ali do lado do templo, E os romanos ficavam ali, ó, observando os judeus. Não faziam nada, porque eles não queriam nem se meter, não estavam interessados nos costumes dos judeus, nada. Mas ali ficavam ali de prontidão, né? Observe que a irritação é algo inerente do orgulhoso, do vaidoso, daquele que é prepotente. Porque aquele que é humilde, que é tranquilo, que não está competindo para quem fala mais bonito, para quem tem a verdade, ele está tranquilo. Ele está na calma, ele entende que ele tem seu ponto de vista, o outro também tem. Esse comportamento irritadiço, né, nervoso, diante de um debate, é natural do espírito do homem vaidoso, orgulhoso, que não admite de jeito nenhum que o outro possa ter razão, que o outro possa encerrar a conversa, porque a última palavra sempre tem que ser dele, né?
1: Cris, o interessante é o contraponto entre Jesus. Jesus não tinha nenhuma riqueza. Todo mundo sabia que ele não tinha nenhuma riqueza. Jesus não tinha estudado, gente. É, porque Jesus, aos 12 anos, quando Maria quer interná-lo no templo, Tiago falou sobre isso semana passada, é, ele diz assim: a minha escola vai ser a carpintaria. Entendeu? Então ele não foi, apesar de ter dado lição aos doutores da lei no templo, aos sacerdotes com 12 anos de idade, mas ele não foi formado. E o Hanan diz: mas como é que esse camarada vem falar assim comigo? Ele deve ter se sentido muito humilhado, Hanan, né? Porque ele falava do poder da temporalidade, da lei, da justiça, e Jesus falava de amor, Jesus falava de verdade, Jesus falava de reino que deveria ser construído. E o Hanan dizia: mas quem te financia? Quem é que está contigo? Quem são os teus apoiadores? Né? Ele deve ter ficado muito, muito chateado, Hanan, olha.
2: Não, com certeza, com certeza. E assim, quem tem esse temperamento, quanto mais o outro ficar tranquilo, parece que ele vai se desesperando, né? Por isso que ele foi embora, que se foi embora e deixou, né? Porque sabia que aquilo ali, né, não ia, ele ia sair, ficar mais humilhado ainda, né? Então, Jesus, no dia seguinte, ainda passa pelo templo e segue para a sua Galiléia. Quando ele segue para a Galiléia, gente, ele já vai direto ali para a praia. E Humberto de Campos diz que ele já chega assim, já visto os pescadores, né? E já vai com a naturalidade de quem já conhece, né? De quem já. E
1: Tá em
2: chamam-os
1: casa.
2: pelo nome. Está em casa e chamam pelo nome, né? Então é muito bonito. O que eu acho lindo aqui dessa cena é que, olha só. Jesus nos encontra, nós temos o chamamento quando nós estamos em serviço. Vejam bem, Jesus foi convidar os pescadores, eles estavam trabalhando, eles não estavam ociosos, eles não estavam com as perninhas para cima, nem, né, jogando conversa fora, pelo contrário. E olha como eles estavam trabalhando, que é mais importante ainda. Num trabalho simples, apesar de importante naquela Galiléia, né? Era importante a pescaria. Era um trabalho simples, mas eles estavam ali brincando, aproveitando a companhia do outro, alegres, cantando, gente. Olha só, né? Debaixo daquele sol da Galiléia. Então, assim, para a gente receber Jesus em nosso coração, né? A gente tem que ter esse terreno do coração, ele tem que estar trabalhado, né? A gente tem que estar alegre, a gente tem que estar no serviço, né? Para merecer essa companhia, para que tenha um ambiente favorável para Jesus se aproximar da gente, né? Não que ele não queira, ele ultrapassa todas essas barreiras, mas a gente pode favorecer, a gente pode deixar um terreno, um canal mais receptiva, a anteninha ligada, né? 5G, para poder se conectar mais fácil. Assim com os amigos espirituais também, né? Então,
1: Cris.
2: o ambiente estava favorável, já ali na natureza, né? Fora isso, estava na natureza, né, Islândia?
1: Sim, Cris, me permita fazer aqui uma pergunta, uma colocação.
2: Sim.
1: É, Jesus, nesse diálogo com Hanan, né, que era um dos representantes dos sacerdotes ociosos,
2: Sim.
1: Jesus fez a sua primeira pregação, na verdade, né, quando ele começa o ministério. E outra coisa, uma pregação particular, porque os outros não entraram na conversa.
2: Não.
1: Ele já tinha, né, na sua capacidade que Jesus traz. Jesus já sabia que Ramã seria, como diz o mestre de Campos, o juiz inclemente do processo, né? Porque foi o Ramã que deu que fez a instrução do processo, né?
2: Ele
1: O
2: foi mais
1: Ramã,
2: responsável.
1: o Anás era o presidente, era o líder do Santo Sinédrio. O Anás era o, era o Anás era que é o Ramã, ele era o sogro do Caifás, que era o atual diretor, o presidente do Sinédrio. Então, o Anás, que é o Hanã, ele é que devia dirigir as coisas ali por trás do Caifás. Então, o Caifás era o presidente do Santo Sinédrio. E
2: Isso.
1: ele era um ex-presidente que devia dirigir as coisas ali por trás, os negócios, os processos. Aí Jesus fez esse trabalho já com aquele espírito ali endurecido, né?
2: Ele foi ali dizer: cheguei. Foi isso. E o espírito sabe de Hanan, com certeza. Não é à toa que ele se irrita e ele trava essa conversa em alto nível com Jesus. Foi um embate que aconteceu. Só que para Jesus, o embate é naquela serenidade, é no amor, né? Mas da parte de Hanan, foi uma batalha que ele travou ali com aquele ser que ele, sem saber por quê, ele se irritou tanto. Então, o espírito sabe, né? Ele tem uma intuição, não foi à toa essa questão dos dois, né? E Jesus, olha, estou aqui, né? Cheguei, está se aproximando. Mas isso eu entendo muito também,
1: Demonstrando, né?
2: sabe? Quando Jesus dá esses avisos indiretamente, é uma chance, é uma oportunidade, Nandi, da pessoa repensar, né? Porque ele foi à terra, né, e disse tudo: olha, meu reino não é esse reino que eu quero, é o reino de Deus, vai ser no coração dos homens. Minha questão, meus companheiros estão ligados a mim pelo sentimento, é no sentimento que eu vou trabalhar. Então, assim, não tenho nada a ver com isso. Dá a César o que é de César, a Deus o que é de Deus. É mais ou menos isso, né? Mas ele não captou.
1: E é a mesma coisa que Jesus fez com Judas, né? Jesus
2: Isso.
1: diz: meu amigo.

0: está no nosso querer se reconciliar conosco mesmo, né? Se aproximar de Jesus, aceitar a boa nova, está no nosso querer. Pode ser agora e pode ser daqui a 1.000 anos, para a nossa infelicidade, porque aí a gente vai sofrer mais 1.000 anos, né?
1: Foi mesmo mais. Estava falando com o Tiago semana passada que nós já jogamos pedra na cruz de Jesus e 2.000 anos depois ainda estamos aqui, ainda teimando.
0: Não é verdade? Mas é nesse ambiente alegre, né, os discípulos trabalhando, que Jesus vai chegar e vai dizer assim, ó, Simão e André, Bar Jonas, filhos de Jonas, né? Bar é filho. É, venho da parte de Deus e vos convido a trabalhar pela instituição de seu reino da terra. Olha como está claro o tempo todo. Ele diz novamente. Agora, aqui também, eu lembrei muito do João Batista, viu? Eu sou apaixonada por João Batista, viu? Porque, olha só, Simão e André, gente, eram discípulos de João. João Batista. Então, esse filhos de Jonas, Bar Jonas, será que não foi uma referência também ao João, o Batista? Porque eles eram discípulos, né? E João Batista cedeu.
1: Interessante, é o cartão de visita de Jesus, né?
0: Isso,
1: vem, eu vou me apresentar aqui. Cris, eu sou Isnandi, eu trabalho aqui no Centro Espírita Gastão Pereira, no Centro Espírita José Grosso. Ele disse, eu venho da parte de Deus.
0: É.
1: Ele está se apresentando, mas ele se apresenta como representante do pai, né?
0: Exatamente, é isso mesmo. Patrícia está fazendo cada colocação aqui linda, viu? Ela está o tempo todo interagindo. Que legal, né? E aí Jesus vai falar do evangelho, né? Eles ficam sendo observados. Segundo Lucas, o evangelista, porque essa passagem está nos quatro evangelistas, mas segundo Lucas, Jesus chega com uma multidão, né? E aqui Humberto de Campos comenta isso, que tinha uma multidão de curiosos observando, né? Isso é interessante. E aí André vai dizer assim, até com ingenuidade, mas aqui um rei, aqui em Cafarnaum, tem tão poucas cidades, né? Olha o ponto de vista material. E olha o coração de Pedro, gente. Aí Pedro vai dizer assim, o lago é muito grande, olha como ele é, né? Até o romântico, o lago é muito grande, há muitas aldeias aqui por perto. Existiam, né? Era tudo ao redor mesmo ali, né? O reino poderá abranger a todas. Seja bem-vindo. Olha só, é esse coração que Jesus pode trabalhar, que Deus pode fazer a sua obra divina. Deus só quer o nosso coração. A nossa bondade, o nosso amor, o nosso carinho, a nossa entrega, a nossa confiança nele. É isso, gente. É isso que é a boa nova, né? E a reação de Pedro. Pedro era ignorante? Era. Era temperamental? Era. Mas olha o coração. Ele é tão transparente, chega a ser até como uma criança mesmo, né? E Jesus sorri, ele não dá mais explicações, porque ele entende aqueles comportamentos ali, né, como infantis realmente. E aí Jesus lança a pergunta, quereis ser meus discípulos? Olha, gente, preste atenção, vocês que estão aqui no chat, a pergunta é para a gente. Porque às vezes a gente pensa que é discípulo de Jesus. Pensa, porque está aqui numa live, por exemplo. Né, Isnandi? E aí a gente vai lembrar de uma mensagem muito linda de Emmanuel, que ele vai dizer assim, eu não lembro o nome exatamente da mensagem, mas ele vai falar do discípulo de perto e o discípulo de longe. Não é linda, né, Isnandi?
1: Linda essa mensagem.
0: Linda. E ele vai dizer assim, que tem muitos discípulos de longe, são aqueles que admiram a Boa Nova, né, se emocionam com as páginas da Escritura Sagrada, escutam as mensagens, se empolgam, saem dizendo que vão fazer e acontecer, e com boa intenção, ok, é assim mesmo, né? Mas fica só aí, são discípulos de longe, estão paquerando ainda só com Jesus, né?
1: A semente que caiu na pedra, dá uma germinadazinha, vem o sol.
0: Isso, não tem consistência. Mas o discípulo de perto é aquele que vai abdicar de tudo, de todos os floreios, e vai trazer o seu espírito

0: de renúncia e vai para os sacrifícios. E vai, como dizem, cortar na pele, na carne, se precisar, para poder honrar, né, a obra em nome do amor. Então, tem essa diferença desses discípulos, né? Que tipo de discípulo a gente quer ser, gente, não é? E lembrar que é sempre do sentimento. Então, eles continuam ali, admirados. Meu Deus do céu, essa voz é familiar. Né? Por que que eles têm essa impressão que já conhecem Jesus? Por que que eles aceitam tão prontamente? Porque eles falam assim em uníssonos: Senhor, seguiremos os teus passos. Quando é que a gente dá uma resposta tão certeira dessa? Por exemplo, se a gente vai tirar um financiamento, a gente diz logo assim: eu quero. Não. Ah, peraí, a gente qual os juros, pagar em quantas vezes? Mas uma resposta dessa é uma resposta de um espírito que já se comprometeu, que não é perfeito, não eram santos, mas já tinham na espiritualidade encontrado Jesus, tido uma reunião onde Jesus vai prometer, inclusive, que vai estar com eles pessoalmente, na presença deles, e eles são enviados, né? E até chegar esse momento do reencontro. Por isso essa lembrança tão forte. E aí a gente, que são, eu estou me referindo aos exilados de Capelas e outros que vieram aqui para o planeta Terra para ajudar, né, na evolução. E a gente vai lembrar também, gente, aqueles que Jesus curou. Jesus curou, não foi? Muitas pessoas. Quantos deles não foram voluntários? Quantos deles na espiritualidade disse assim: Jesus, eu quero ir, me deixa aí para poder dar o testemunho, para poder ajudar na divulgação da boa nova. Deixa eu ir assim, cego, paraplégico, leproso, né? Como viúva. Imagina quanto, gente. Olha que trabalho, o trabalho de equipe que não foi isso. Que Jesus chegava simplesmente. Por que que ele não chegava e curava a multidão de uma vez? Não era mais fácil? Ele podia ou não fazer isso? Podia. Mas não.
1: Mas
0: Tinham
1: faz um pique,
0: aqueles.
1: né?
0: É,
1: Faz um pique
0: baixa
1: de Jesus.
0: o nível. Exatamente. Mas
1: Falar de
0: tinham.
1: Deus.
0: Ele vai ali naquele poço de Besteda. Ele vai direto naquele que estava ali há 37 anos, né? 37 anos. Ele vai direto. Aqueles que ele já podia ter sido curado, ó, Jesus diz, né? Depois a gente vai saber disso. Então, muitos foram voluntários, ou por amor, ou realmente para expurgar algo, né? Que acha que está devendo à justiça divina, por vários motivos, mas muitos se voluntariaram para a boa nova de Jesus, né? E aí Humberto de Campos vai dizer que Jesus os abraça eternamente, né? E chega também Tiago e João, os filhos do trovão, né? Também vão se juntar a eles. E quando ele passa pela intendência de Antipas, quem é que ele encontra? Levi. Que fazes tu, Levi? Olha, Jesus pergunta tanto, né, gente? As perguntas são poderosas, porque quando a gente escuta uma pergunta, a gente se sente obrigada a responder. Para responder, eu tenho que pensar. Então, Jesus provoca para a gente mesmo tomar uma decisão. Veja, Jesus, ele primeiro pergunta: que fazes tu, Levi? Para Levi cair na consciência do que, como é que ele estava usando o tempo útil da vida dele? Com o que ele estava usando? Será que o trabalho era digno? Não era? Né? Isso é muito importante, essa pergunta. E aí ele vai dizer que estava ali recolhendo os impostos devidos para Herodes, e ele diz: queres vir comigo para recolher os bens do céu? Olha a diferença. Eleva Mateus para uma posição de um ser em evolução que vai acrescentar. Agora, sabe o que eu acho também dessa fala de Jesus? Diz muito para a gente, sabe, Snande, amigos, o seguinte: que os talentos que nós temos, eles são úteis para a boa nova. todos os talentos. Se eu sei costurar, se eu sei cozinhar, né? Se eu sou uma ótima contadora, seja lá o que for. O meu talento, Jesus está dizendo, o que é que você faz? Vamos fazer para mim isso que você faz? Né? Então, assim,
1: Muito
0: se
1: bem
0: você.
1: colocado. Assim como ele chamou Pedro para pescar homens, né? Pedro e André. Vocês fazem o quê? Pescadores, vamos pescar homens,
0: Vou
1: seres
0: fazer
1: humanos.
0: de vocês pescadores de
1: Pescadores
0: homens.
1: de homens.
0: Olha só, e quando? Porque tem um dos discípulos, eu acho que. Quem é que. Eu acho que é Lucas mesmo, que traz essa parte, e nos outros não vem essa parte, né? Da pescaria. É Lucas que insere. Veja, quando Jesus diz, vou lhe fazer pescador de homens, antes disso, Pedro, quando vê o poder de Jesus, ele se ajoelha, pede para Jesus se afastar dele, porque ele não se sente digno, né? Sabe o que é que Jesus diz, gente? Não tenha medo. Gente, nós temos medo de seguir Jesus, porque nós temos medo do amor. Nós temos medo do que é grande, do que não conhecemos bem. Porque nós nos sentimos inferiores, nós temos medo, né? Porque não estamos suficientemente nos relacionando tão intimamente com Jesus, temos medo. Porque não oramos tanto quanto devíamos para ficar em sua presença, e aí temos medo, né? Temos medo de ser felizes. Olha só. Então, o problema de Pedro ali, Jesus não queria saber se ele era inferior a ele, se ele não estava em condições. Não, não tenha medo. Ou seja, eu quero saber o que você vai fazer daqui para frente, meu filho. Pedro, né? Cefas, né? Ele ainda é Simas aqui, viu? Simão, mas já chama de Simão, né? Mas depois ele vai dizer, né? Que tu és pedra e sobre ti erguerei. O templo de Deus, né? Digamos assim, a igreja, a sua igreja que queria dizer comunidade, tá? Era o significado da igreja, comunidade, simplesmente.
1: Agora,
0: Ok?
1: importante o valor que ele dá a Pedro, né? Então, ele sabia
0: Nossa.
1: que Pedro era um espírito talhado e pronto para a missão, senão Jesus não confiaria na mão de um incompetente, né?
0: Isso. É,
1: Estava pronto, Pedro.
0: esse Mateus é outro, né? Quando Jesus diz isso, ele vai dizer simplesmente, Senhor, estou pronto. E vai meio abruptamente, né? Estou pronto, olha essa.
1: Imediatamente, imediatamente.
0: É?
1: Aceita de forma
0: Isso. E
1: instantânea.
0: olha só, ele, quem vai dizer que ele não foi o primeiro que escreveu as escrituras? Porque Jesus ia fazendo, ele falando. Jesus rezando o Pai Nosso, ele escrevendo. Né? Então, Mateus, ele foi muito importante. Ele foi o escriba particular de Jesus, digamos assim, né?
1: Sim,
0: Tava ali, ó,
1: foi fundamental, né?
0: anotando, anotando, anotando, né? Tanto que essas anotações, nossa, rodaram, chegaram nas mãos de Estevão, né? Do próprio Pedro, rodaram demais, de Gamaliel. Essas
1: Todo
0: anotações de
1: mundo
0: Mateus, nossa, gente.
1: recebeu essas anotações, né?
0: Ele foi eficiente, viu? Então, o que que acontece? Depois daqui, gente, eles vão imediatamente para a casa de Pedro. Jesus já faz uma primeira exposição ali na casa de Pedro. Aí, no mesmo dia, à tarde, vai fazer a sua primeira pregação pública, pública, agora, né?
1: É porque
0: Não era mais
1: na casa de
0: naquele povo
1: Pedro
0: menor.
1: é uma coisa privada, né, Cris? Quem
0: Privada, é.
1: que estaria ali na casa de Pedro? Pedro,
0: Isso.
1: André, a mulher de Pedro, a sogra de Pedro, Jesus, talvez pouca gente, não tinha, foi uma coisa privada, né?
0: Exatamente,
1: Uma,
0: exatamente.
1: eles
0: Aí também
1: tiveram
0: a
1: essa
0: tardinha, né?
1: alegria, né, de compartilhar com Jesus.
0: Normalmente era tarde, né? Que ele fazia
1: Sim.
0: as pregações dele no entardecer. Devia ser a coisa mais linda do mundo, né? Esse momento em que ele fazia. E aí Humberto de Campos vai fechar o capítulo dizendo que, de uma certa maneira, o Hanan adivinhou o que ia acontecer. Por quê? Nessas pregações, quem é que chegava próximo de Jesus? Os ignorantes do mundo, os fracos, os sofredores, os desalentados, os doentes, os pecadores, ou seja, todos que estavam necessitados. Necessitados. É para esses que Jesus viria, né? E não para aquela Jerusalém representada por Hanã, né? Suntuosa, longe, o mármore lá era o mármore frio, era a frieza do mármore. Aqui não, né? É o mármore do sentimento, do aconchego. Esses companheiros iriam ficar juntos, né? Humberto de Campos dizia uma maneira muito bonita, enquanto eles estavam brincando ali na praia, cantando, ó, gente, cantando juntos. Vai dizer que esses companheiros, eles não tinham ideia que ficariam, que seriam inseparáveis. Inseparáveis, né? Uma jornada muito longa
1: Uma
0: eles
1: vinculação
0: juntos.
1: espiritual, né, Cris?
0: Isso.
1: Definitivamente se dava entre eles, né?
0: Isso,
1: Muito
0: exatamente.
1: importante, muito importante.
0: Brigavam, né? Tinham as
1: Tinha
0: questões,
1: boca,
0: né?
1: né?
0: Pedro botou Maria Magdala para correr, né? Acontecia essas coisas realmente, né?
1: Quando Paulo chegou, ficaram, né, desconfiados.
0: Rejeitaram Paulo, né?
1: Rejeitaram.
0: Rejeitaram Lucas, achavam que Jesus era só para eles, achavam também, né? Então assim, tinha essas coisas. Discriminavam Judas, né? Eles colocavam de lado, eles faziam bullying. A linguagem hoje atual seria isso: eles faziam um bullyingzinho com Judas, né? Iam reclamar de Jesus, iam reclamar de Judas a Jesus, né? Aí Jesus dizia: cuide cada qual de seus problemas, mais
1: Cada
0: ou
1: um
0: menos
1: com os
0: isso.
1: seus.
0: Cada um com seus problemas. A gente
1: Cris,
0: se atua demais, né? Não dá conta do da gente, vai querer resolver do outro.
1: quando a gente estuda a Boa Nova, a gente hoje estuda a obra acessória, né? Paulo Estevão, a gente vai entender que cada um ali era um colegiado de irmãos como nós, né?
0: Isso.
1: Cada um com a sua limitação. Aí, o Bartolomeu, por exemplo. Bartolomeu tinha depressão. O capítulo da Boa Nova que trata do Bartolomeu é bom ânimo. O que que era uma pessoa que não tinha ânimo para viver? Deprimido. Deprimido. Então, o Pedro era explosivo. Cada um tinha a sua
0: Explosivo, impulsivo,
1: característica, né?
0: né?
1: E Jesus lidava com todos eles dentro da sua particularidade e individualidade.
0: Dizendo a gente que a gente precisa conviver com as diferenças, com os diferentes. Mesmo sendo isso trabalhoso, é um exercício de tolerância, né? E assim, porque as coisas estão muito acima de uma diferença. Existe o quê? Existe a amizade, existe, né, o amor. E essas coisas que estão acima da diferença é que numa hora de necessidade é que elas vão nos socorrer. A gente não sabe disso, porque no fundo, no fundo, Isnan de amigos, a gente precisa uns dos outros. No fundo, no fundo, nós só avançamos, só evoluímos nos relacionando para justamente, ó, com esse cinzel e lapidando ali né, tirando os excessos, fazendo os contornos corretos. Então é o outro que faz isso comigo. Se eu não tenho outro, eu não tenho nem referência. Eu não tenho como saber quem eu sou, como é que eu estou, o que é que eu preciso melhorar. Não tenho uma referência, né? Então eu sou absoluta, né?
1: É
0: Então
1: necessário o cinzel da boa vontade para aformosear o espírito.
0: isso.
1: Né? O nosso espírito, na lida, no, nesse processo de avanço, desenvolvimento, a gente vai ajeitando com esse cinzel da boa vontade. Mas tem que ter boa vontade. Eu tenho que querer, tem que ter disposição. Não é verdade?
0: Exatamente. Olha, e a gente, é por isso, né, pensando aqui nesse pequeno grupo, esses quatro primeiros, né, que foram os mais chegados, realmente, né? Sempre Jesus estava em companhia de quem? De Pedro, de João e de Tiago. Sempre foram os mais chegados, nos momentos mais, né, altos do evangelho, no tabor, né, na oração, antes de ser crucificado, sempre eram eles. Na cura da filha de Jairo, chama eles,
1: Sim,
0: né, para
1: tinha,
0: perto.
1: eles serviam de testemunhas, estavam do lado de
0: Isso,
1: Jesus.
0: era um petit comitê ali, eles eram
1: É,
0: os
1: os mais
0: mais próximos
1: chegados.
0: que os próximos, né? Então, a gente entende quando Jesus traz o seu novo mandamento. Um novo mandamento vos dou, que é amai-vos uns aos outros como eu vos amei. Ou seja, Ele era a referência, o espelho, era o modelo de como deveriam se amar. E é interessante que Jesus repete: e como eu vos tenho amado, vos ameis uns aos outros. É interessante isso, que a gente não vê Jesus falando dessa maneira, né? Repetindo, ele repete. Olha o quanto é importante. Esses discípulos não teriam terminado a sua missão, eles não teriam durado muito se eles não se suportassem uns aos outros. Eles tiveram que se suportar nos dois sentidos, se suportar mesmo por conta das divergências, mas conseguiram superar e suportar um amparando ao outro. Porque, gente, eles foram um para cada lado e eles se ajudavam. Quando eles precisavam, mandava carta, chamava Paulo, né? Até Paulo entrava na história. E um ia socorrer o outro, e andavam de dois. Então, Jesus sabia que a missão era pesada demais. Que não uma casa, Amélia Rodrigues vai dizer que uma casa que tem discórdia, ela rui. Uma casa que se divide, ela rui. Ela vai ruir. Então, era importante para o cristianismo, né? Cristianismo que Lucas batizou, né, de cristianismo depois, mas para a comunidade, né, para aquela casa do caminho, para os discípulos. Então, Humberto de Campos vai dizer assim: ao longo no firmamento de Cafarnaum, o horizonte se tornara um
1: Olha,
0: deslumbramento de luz, bem no alto da cúpula dourada e silenciosa. As nuvens delicadas e alvas tomavam a forma suave das flores e dos arcanjos do paraíso. Ou seja, quando a gente está em companhia de Jesus, mesmo a gente aqui na terra, vira um paraíso. Né, Islândia?
1: essa descrição do final do capítulo
0: É
1: 3 que
0: muito
1: Humberto
0: lindo,
1: de
0: né?
1: Campos faz é fantástica. E as nuvens homenageavam Jesus. Aí tem o fim, é o fim da tarde, é o pôr do sol, não é?
0: É.
1: O pôr do sol, o sol caindo, né? É a água, né? Aquela pequena onda do mar da Galileia batendo ali. E aquele cenário perfeito,
0: Não é?
1: né? As aves.
0: Perfeito, perfeito.
1: Ele fala das árvores, gente.
0: Um tipo de felicidade
1: Árvores.
0: é
1: As árvores
0: tipo
1: balançando os galhos, o vento
0: alegres.
1: assobiando, louvando Jesus. Gente,
0: Isso.
1: é muito sensacional
0: Olha,
1: essa parte aí.
0: o paraíso, a felicidade que nós podemos experimentar, mesmo aqui na terra ainda, quando estamos na presença do nosso Cristo, né? Quando estamos em sua companhia, pensando nele, vibrando Jesus. Então, como é que a gente pode fechar isso aqui? Jesus vai a Jerusalém, porque eu fiz uma pergunta no início, né? Por que que Jesus vai a Jerusalém? Se o trabalho era na Galileia, foi dar um passeio lá e voltou.
1: Eu ia
0: E foi.
1: perder meu tempo em Jerusalém, para quê, né?
0: Então, Jesus vai a Jerusalém, mas é com o coração de boa vontade dos da Galileia que ele conta e que ele vai trabalhar. É para justamente dizer quem é o seu povo. Ele chamava os galileus de meu povo. Olha que bonitinho, o meu povo. Era lá que ele ia para descansar, que ele ia para rever os amigos, né? Que ele era amado e bem recebido, né? Mas também isso quer dizer, Islândia, eu creio, eu entendo, que quando ele vai a Jerusalém, é uma mensagem para dizer assim: eu não abandono também aqueles que estão na iniquidade. Eu vou até você, porque você precisa, mais até do que aqueles que já têm o coração brando. Né? Que eu chego e pode chegar até mim espontaneamente, eu vou atrás daqueles que estão em piores condições espirituais e morais. Eu vou até eles, né? E trato com respeito e dou a chance. Então, ele não deixou de ir até aqueles que não faziam parte desse movimento, não estavam preparados ainda moralmente, espiritualmente, para seguir Jesus, mas ele vai lá. Ele não deixa de atender ninguém. Então, acho que isso é uma mensagem também quando ele vai a Jerusalém, sabe? Além de lá dizer, avisar a Ramã que já tinha chegado, né? Já estava ali.
1: Tô na área e vou começar a trabalhar.
0: Exatamente.
1: Cris, é muito interessante essa percepção que você tem da questão de Jesus e se anunciar em Jerusalém, né? Porque aqui o que nós percebemos é que são três pregações. É uma pregação íntima para o Hanan, para o doutor da lei, para o doutor da lei não, para o fariseu importante do templo, sacerdote do mais alto grau. Era um homem muito culto, muito inteligente, muito rico, conhecia
0: É, olha
1: todos os
0: o que eles
1: códigos,
0: travam.
1: poderoso.
0: O que eles travam. Ele, Jesus,
1: É,
0: de alto
1: aí.
0: nível.
1: Mas só que Jesus diz a ele, mostra para ele que o reino era de outra dimensão, né? O reino não era o que ele pensava, né?
0: É.
1: Aí
0: Olha.
1: Jesus vai se colocando naquela situação assim de eu sei o que eu estou fazendo aqui. Para o Hanan, Jesus era
0: Transeunte, perdido.
1: como a gente fala aqui no Nordeste, era um abelolado. Esse que tem o que na cabeça, esse daí? Falando de reino, cadê os seguidores? Falando de reino, cadê o dinheiro? Falando de reino, cadê o poder de vocês? Eu não estava vendo nada, percebendo nada isso, disse Jesus. Mas Jesus.
0: Ainda chegou a cogitar assim: você está por um acaso consociado com algum príncipe?
1: Tem
0: Ele
1: algum
0: pensou
1: príncipe
0: assim,
1: lhe
0: então alguém está
1: ajudando?
0: promovendo a campanha desse louco, né?
1: É, aí a segunda pregação é aquela na casa de Pedro, que é mais intimista. Aí Jesus já vai para a praça. Eu acho que a praça de Cafarnaum devia ser uma pracinha que cabia umas 50 pessoas, 200 pessoas, mas estava lá. O Humberto de Campos fala que quem estava lá não tinha nenhum poderoso. Era as mães com crianças, eram os idosos doentes, eram os coxos, eram os aleijados, era só o sofredor. Ou seja, o magnetismo de Jesus era uma coisa tão fantástica que atraía para ali só aqueles que mais precisavam. Hanan não veio ouvir. Né? Hanan não veio de Jerusalém ouvir a pregação de Jesus. Né? Não tinha para ele nenhuma importância.
0: Olha, o Rinaldo aqui, meu parceiro.
1: Quando eles estavam na luz,
0: Debateus diz,
1: quando
0: quando
1: eles
0: eles
1: estavam na trevas
0: estavam
1: e
0: nas
1: viram a
0: trevas,
1: luz, entrar na cidade de
0: viram a
1: Cafarnaum.
0: luz entrar na cidade de Cafarnaum, coisa linda, né? É uma cidade já designada para a vinda do Messias, né? Está lá no Primeiro
1: Mateus
0: Testamento.
1: 4,16. O Rinaldo nos
0: Isso, Mateus
1: ajudando aqui.
0: 4,16. E tem uma mensagem, eu queria deixar essa última mensagem aqui, de Emmanuel, que se chama Ouçamos. Deixa eu ver aqui qual é o livro, porque quem tiver interesse, né? O livro é Fonte Viva. Pronto,
1: Fonte
0: é a
1: Viva.
0: Fonte Viva. Essa mensagem é Ouçamos, está naquele versículo de Marcos 1,20, que vai dizer assim: e logo os chamou. Gente, Jesus está nos chamando o tempo
1: O
0: todo.
1: tempo todo, né?
0: O tempo todo. E Emmanuel vai dizer isso. Não era um chamamento apenas para um ministério religioso, como muitos pensaram, muitos exegetas, né? Mas é um significado muito mais amplo. Em cada situação do caminho, em cada momento do dia, em cada circunstância, dentro da família, no trabalho, com o inimigo, com aquele que é doente, com o ignorante que precisa orientar, com a criança, todas essas situações são chamamentos de Jesus. Todas. É ele nos chamando, nos convidando, né? Para o exercício do bem. E aí Emmanuel vai dizer assim: nesse sentido, o discípulo do Evangelho, ó, nós que somos candidatos a discípulos, o discípulo do Evangelho encontra no mundo o santuário de sua fé e na humanidade a sua própria família. Eu achei linda essa mensagem de nosso querido Emmanuel, porque a humanidade é a nossa família, né? Quando Jesus sai da casinha dele, se despede de Maria, da sua mãe, na porta da casa, ele vai dizer assim: minha mãe, eu amo vocês e sou grato ao meu pai por ter essa família, mas eu preciso levar a boa nova porque amo toda a humanidade também, ele vai dizer, a toda a humanidade. Então ele estende o amor dele, está dizendo que ele ama a humanidade, ele não pode ficar ali restrito, né? Ele está atendendo à vontade do Pai, né? Jesus sempre fala da vontade do Pai. O objetivo dele é cumprir a vontade. Ele está para cumprir a vontade do Pai dele, né? Ele é o filho amado, designado para estar conosco, né? Nosso tutor. Nesse empreendimento difícil, como disse Hanan, que estava certíssimo, Nesses.
1: É, esse empreendimento é difícil, para com que
0: Impossível.
1: contas, né? Com que contas para essa empreitada? Gente,
0: Isso.
1: Fonte Viva,
0: Perfeito.
1: ouçamos, página 323,
0: Ah, já
1: lição
0: achou.
1: 153. Aqui na minha mesa, todo dia de manhã, 5 horas da manhã, eu faço a leitura de uma página desse livro, aí faço um bannerzinho, aí compartilho.
0: Eu adoro receber, muito bom.
1: Cris, o Reinaldo coloca aqui o versículo 4, Mateus 4, 16: o povo que está sentado em trevas viu uma grande luz, e para os que estavam assentados na região e sombra da morte, raiou a luz.
0: Ai, que
1: Esse versículo
0: lindo.
1: aparece na Bíblia. Obrigado, Reinaldo, pela sua colocação.
0: Obrigada, parceiro.
1: Cris, são 9 horas e 2 minutos, a gente tem sempre esse compromisso de ser pontual na chegada e
0: Pontual.
1: pontual na saída, então nós vamos. Agora tem um vídeo, não posso esquecer do vídeo. Deixa aqui. Cris, me desculpa, porque eu ainda sou iniciante aqui
0: A gente
1: no.
0: tá
1: Ainda vou, eu vou, eu vou. Nós vamos colocar agora o vídeo institucional da Fraternidade Sem Fronteira, que a gente sempre divulga no nosso Boa Nova. Aí depois a gente faz a prece final e agradece pela presença de todos. Então vamos lá.
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1: Opa, estamos de volta. Muito lindo esse trabalho, eu acho fantástico, né? Cris, quero lhe agradecer. Você é uma referência no movimento espírita, no NEP, na coordenação. Você no, nos orienta, na verdade, com o seu trabalho, nos inspira. Rinaldo, outro dia eu falando para o Nonato, lá quando eu faço o estudo do sábado, faço de vez em quando lá para o Ceará, para a Independência do Ceará. Eu conversando com o Nonato, eu digo: Nonato, nós estamos cercados de muita gente boa, né? Aí apresentei já algumas pessoas para ele, para a gente diversificar, porque é muito importante. A pandemia foi muito ruim, mas trouxe isso, aproximou a gente através da internet. Eu mesmo não sabia nem como fazer uma transmissão. Hoje a gente tem aplicativos, está cheio de opções. E eu lhe agradeço muito, fico muito feliz com a sua presença. E suas, como diz o pessoal que apresenta os programas, suas considerações finais.
0: Obrigada, Islane. Nossa, eu nem mereço tanto carinho, né? Tanta consideração, agradeço demais. Amo assim de coração, cada integrantezinho do NEP. É como se fosse uma família mesmo,
1: É uma
0: para
1: família
0: mim, né?
1: verdadeira.
0: Mesmo, por incrível que pareça, mesmo aqueles que eu não conheço, né? Mas eu sempre coloco nas minhas orações, nas
1: Nas
0: orações
1: preces.
0: por todos os NEPs, né? Por esses grupos de estudo do Evangelho e todos os estudantes do Evangelho, né? Para termos em mente essa mensagem última de Jesus, que é nos amarmos uns aos outros, né? Da gente ser essa, nesse grupo,
1: No encontro em Brasília, a
0: que
1: gente viu muito isso, né?
0: quer ajuda, né? Exatamente,
1: A
0: que quer se
1: proximidade.
0: ver, se abraçar, mesmo longe, né? A gente mandou aquele abraço. Então, que esse amor que a gente tem, né? Um pelo outro, que transborde, né? Que possa também atingir outras pessoas, alcançar as pessoas e curar de alguma maneira, alegrar de alguma maneira, orientar de alguma maneira. Esse é o nosso desejo, né? E esse programa aqui que você iniciou, o Boa Nova, iniciou muito bem com a Boa Nova de
1: A
0: Umberto
1: banda nova, né?
0: Eco. É isso, né? É tentando alcançar outros corações, expandir todo esse amor que está transbordando aí do seu. Então, muito obrigada pela oportunidade. É sempre uma alegria enorme encontrar os amigos para falar de Jesus. É assim, é o melhor programa que pode ter.
1: Maravilha. Eu digo que trabalhar para Boa Nova hoje, para mim, é tipo assim, mostrar para Jesus que eu estou com vontade de dar um passo à frente, né? E, Cris, só para me agradecer aqui, ao todo são 19 pessoas conectadas nesse momento, tinha 20 ainda agora, na Web Rádio Fraternidade tem 5, aqui na Portal da Luz, Web Rádio Portal da Luz tem 7 pessoas assistindo, na TV Nova Luz tem 2 pessoas, na Rede Amigo Espírita tem 2, Siridó Espírita tem 2, aí esse programa vai ficar gravado aí. Eu nem sabia que tinha tanto parceiro compartilhando. O Luiz faz um trabalho fantástico. Obrigado, Luiz. Parabéns.
0: E sim, de divulgação. Né? Agradecer ao Luiz, né? E aos amigos aqui no chat.
1: Nosso mentor aqui. Então, eu vou fazer a prece final agradecendo a Jesus, nosso mestre, nosso modelo, nosso guia. Agradecer pela oportunidade que nós temos de analisar, comentar, estudar de forma detalhada o Evangelho, as tuas palavras, as tuas ações, aquilo que tu deixaste para nós, mestre amado. Que tu permaneças em nosso coração, hoje e sempre, nos confortando, nos iluminando e nos guiando. Que assim seja, Senhor. Gente, obrigado, Cris. Foi uma maravilha.
0: Obrigada, Isnando. Beijo.
1: Até a próxima. Valeu, um abraço.
2: 9 horas e 11 minutos.

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0: 9:33.
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2: Boa tarde, irmãos. Sejam bem-vindos ao programa Regeneração, direção Newton César, apresentação Ciro e Karen. 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

Consolador, item 5 a 8, advento do Espírito de Verdade, que está no Evangelho segundo o Espiritismo, para que a gente possa aprofundar sobre os ensinamentos de Jesus. Mas antes, convido a todos para ouvir essa bela canção, Conhecereis a Verdade.

Estimados irmãos, vamos refletir então sobre esse capítulo 6, o Cristo Consolador, os itens 5 a 8, o advento do Espírito da Verdade. Esse advento refere-se ao surgimento da doutrina espírita no século XIX como o Consolador prometido por Jesus, trazendo à humanidade a verdade espiritual que estava sendo obscurecida. Sob a orientação do Espírito de Verdade, visto por muitos como a própria identidade do Cristo ou de um conjunto de espíritos superiores sob sua direção, a codificação espírita foi elaborada. Portanto, esses itens desse capítulo 6, tendo a instrução do Espírito da Verdade de Paris em 1860,

carta apresenta um objetivo claro, que é ajudar as criaturas que estão dispostas a buscar sua evolução moral, esclarecendo que tudo continua após a morte, conhecendo a justiça divina e guiando a humanidade para o amor e a perfeição. Assim sendo, o Espiritismo deve ser visto como o consolador prometido por Jesus, que trouxe consolo e esclarecimento aos sofredores e fazendo desaparecer as trevas do materialismo do qual ainda somos tão apegados. A chegada da verdade espiritual, ela é manifestação da verdade de forma mais clara, acessível e completa para a humanidade que se encontrava em uma fase de desenvolvimento que não permitiria a compreensão de tais ensinamentos anteriores. E quais são os grandes objetivos do Espírito de Verdade? Instrução e orientação. A principal missão é instruir, orientar e consolar os deserdados, incentivando a resignação, a esperança e a prática do bem. Combater o materialismo. O advento desse espírito visa combater as concepções materialistas e ajudar a humanidade a progredir espiritualmente. Relembrar a lei divina. A doutrina espírita serve como um grande lembrete da existência de Deus e do amor divino, reunindo o bem que já existe na humanidade. O auxílio mútuo. O objetivo é que vivos e mortos se socorram mutuamente, com a vida sendo vista como um período para desenvolvimento de virtudes, sempre destacando a importância de se buscar viver a caridade e a humildade. Quando buscamos instrução, especialmente com base nas obras básicas da doutrina espírita, compreendemos que o Espírito de Verdade nos apresenta luz e direção para o nosso caminho. Em nossa casa espírita, aqui de Naviraí, todos os sábados temos cursos sobre estas obras básicas. Por exemplo, eu, Ciro, faço parte do grupo que estuda a respeito do livro A Gênese de Kardec. Está sendo um estudo maravilhoso. E nós, no capítulo 17, sobre as predições do Evangelho, nesta obra A Gênese de Kardec, há uma explicação sobre a anunciação do Consolador. Kardec afirma no item 40... O Espiritismo realiza todas as condições do Consolador que Jesus prometeu. Essa doutrina é fruto do ensino coletivo dos Espíritos, ensino a que preside o Espírito de Verdade. E no Evangelho segundo o Espiritismo, do capítulo 6, o qual estamos estudando hoje, no item 5, nós temos o ensinamento: o Deus bom, o Deus grande, que faz germinar as plantas e levanta as ondas, diz: vinde a mim todos vós que sofreis. E também um outro grande ensinamento: todas as verdades se encontram no cristianismo. Os erros que neles se enraizaram são de origem humana. E Jesus, sendo um espírito puro e elevado, nos ensinou que o importante é o amor e a prática da caridade. E a instrução dos Espíritos, neste item 5 do capítulo 6, também deixa um grande apelo aos Espíritas. Amai-vos, eis o primeiro ensinamento. Instruí-vos, eis o segundo ensinamento. E no item 7 deste capítulo 6, nós encontramos outra magnífica lição: eu sou o grande médico das almas e venho trazer-vos o remédio que cura. Os fracos, sofredores e enfermos são meus filhos prediletos e venho salvá-los. Vinde, pois, a mim, todos vós que sofreis e que estáis sobrecarregado, e sereis aliviados e consolados. E pergunto, amigo ouvinte,
Quem é o grande médico das almas? Quem afirmou, vinde a mim todos vós que sofreis? Obviamente que o Espírito de verdade, Jesus, cumpre a promessa de enviar o Consolador prometido, de forma que ele cuida diretamente da vinda do Espiritismo à Terra, sendo que os demais Espíritos que colaboraram na codificação, como Santo Agostinho, São Vicente de Paula, São Luís, Sócrates, Platão, Paulo, São João Evangelista, Eratos e outros, agiram sob sua inspiração direta. E deixo a mensagem de Bezerra de Menezes. O mundo está repleto de organização que não resolve o problema da humanidade. Para extinguir a chaga da ignorância que acalenta a miséria, para dissipar a sombra da cobiça que gera a ilusão, para exterminar o monstro do egoísmo que promove a guerra, o único remédio eficiente é o Evangelho de Jesus no coração humano. Sejamos, portanto, defensores desta doutrina espírita que contribui para elevar a nova humanidade, irradiando a influência e a inspiração do Divino Mestre pela conduta e pelo exemplo, e lembrando sempre de Kardec, proclamemos aos problemas desse mundo: fora do Cristo não há solução. Muita paz e luz para todos, e ouçam essa bela canção, Vem e Eu Mostrarei.

0: Boa tarde, queridos ouvintes do programa Regeneração. Boa tarde, professor Ciro. Gratidão pela oportunidade de estar aqui hoje realizando esse estudo. Que possamos clarear as nossas mentes e os nossos corações, trazendo para os nossos lares muita luz e muita paz. Na tarde de hoje, estamos estudando o capítulo 6 do Evangelho segundo o Espiritismo, itens de 5 a 8, Instruções dos Espíritos, o advento do Espírito de Verdade. Como já muito bem explicado pelo professor Ciro, o Espírito de Verdade vem nos lembrar de verdades imutáveis, que Deus é bom, que Deus é grande, que o mal que existe é consequência das escolhas dos homens que se desviaram do caminho que os conduz a Deus. Deus não quer acabar com os homens, com a sua criação, como muitos ainda acreditam, mas sim, Ele quer que nós nos ajudemos uns aos outros, encarnados e desencarnados, pois não existe senão a morte do corpo físico. A vida espiritual não se encerra. E pela vontade de Deus, tantas mensagens nós podemos receber dos espíritos desencarnados que nos ajudam na nossa evolução, que nos auxiliam a melhorar a nossa conduta pessoal. E bem como nós também auxiliamos esses espíritos desencarnados com os nossos bons exemplos. Não podemos nos esquecer que temos junto de nós muitos desencarnados que nos acompanham e nos observam. Quando mantemos nossa conduta reta, seguindo os ensinamentos do Cristo, nós estamos auxiliando esses irmãos também. E nesse sentido, o Espírito de Verdade nos chama. Ele diz assim: Espíritas, amai-vos. Esse é o primeiro ensinamento. E vejam, meus irmãos, o primeiro ensinamento vem falando de amor. Jesus veio trazer a lei de amor. Antes de tudo, tenhamos amor uns pelos outros. Amor é respeito, é compreensão, é piedade, indulgência, é perdão. Então, ele traz o segundo ensinamento, onde ele nos pede para que nos instruamos. E aqui me lembra a seguinte frase: conhecereis a verdade e a verdade vos libertará. Irmãos, o conhecimento é a luz. Ele liberta. A luz, ela não pode ficar escondida. Ela tem que brilhar e alcançar a todos. Quantas pessoas ainda hoje vivem na escuridão? O Espiritismo, ele vem clarear, ele vem trazer a luz para os ensinamentos do Cristo. Nada perece, nada acaba. A nossa vida é uma evolução constante. Não percamos tempo em erros bobos e pequenos. Precisamos ter resignação e fé diante das dificuldades, pois essas são necessárias para que nós possamos crescer espiritualmente. Quando ele nos diz para bebermos da fonte viva do amor e nos prepararmos para nos lançarmos um dia livres e alegres no seio daquele que nos criou fracos para nos tornarmos perfectíveis, ele vem nos pedir apenas que nós busquemos nos evoluir, que busquemos crescer. Nós vamos errar, mas que não desistamos de tentar ser melhores que nós mesmos. Deus nos deu livre-arbítrio para que com nossas escolhas nós tenhamos mérito e nós possamos construir o nosso amanhã pautados no bem. Jesus nos lembra que Ele é o grande médico das almas e que vem nos trazer o remédio e as deve curar. Nos pede para irmos até Ele, todos nós que sofremos e que estamos sobrecarregados, e que seremos aliviados e consolados, pois não encontraremos no mundo a força e a consolação. Nos pede ainda também para amar e orar, para sermos dóceis aos Espíritos do Senhor. E somos todos nós, sermos dóceis com os nossos irmãos, pois somos instrumentos do trabalho do Cristo. E com um olhar, uma palavra, nós podemos auxiliar aqueles que sofrem. Ele também fala ainda sobre a humildade, pois Deus consola os humildes e dá forças aos aflitos que pedem. Importante lembrar que precisamos reconhecer nossas faltas, perceber quando erramos, Isso faz parte do nosso crescimento. E para toda lágrima, Ele coloca um bálsamo e consola. Sempre somos assistidos pelos nossos anjos da guarda, mentores, guias. Eles são nossos intermediários para com Deus. E em nossas orações, pela vontade de Deus, eles nos ajudam. Na sabedoria humana residem o devotamento e a abnegação, que ao compreender de fato o que significa essa verdade, não reclamaríamos das dores e dos sofrimentos morais. Ao contrário, seríamos fortes, pois essas duas palavras resumem todos os deveres que nos são impostos pela caridade e a humildade. E assim, com o sentimento de dever cumprido, teremos o repouso do espírito e a resignação. O coração bate melhor, a alma se asserena e o corpo não tem mais as dores, pois o corpo só reflete aquilo que trazemos no nosso espírito. E antes de encerrar o estudo de hoje, eu vou ler um texto do livro Pensamentos que Ajudam, do autor José Carlos de Luca. O nome do texto é Varrendo o Quintal. Na vida, não importa o que acontece com você ou de onde você veio. O que importa é o que você faz com o que lhe acontece e com o que lhe foi dado. A única maneira de fazer algo espetacular é usando tudo isso em seu proveito. O nosso progresso está diretamente ligado à maneira como reagimos aos problemas que nos ocorrem. Vivemos num mundo em que as dificuldades são esperadas e até necessárias ao nosso desenvolvimento humano. Raramente o homem cresce sem que algum obstáculo o impulsione a superar seus próprios limites. Viver é expandir-se. Mesmo assim, muitos de nós encolhemos quando surgem as dificuldades. A maneira de interpretar os obstáculos fará toda a diferença para chegarmos à vitória ou ao fracasso. Podemos enxergar as barreiras como problemas ou como desafios. Dependendo da maneira como olhamos os fatos que nos acontecem, os resultados poderão ser muito diferentes. Quando concentramos o nosso olhar no que nos aconteceu, geralmente ficamos presos ao sentimento de pesar pelo ocorrido. Isso pode nos levar a um estado de apatia e imobilismo diante do revés, deixando as coisas como estão numa espécie de fatalismo que apenas tende a agravar nossos males. Permanecendo assim, estaremos nos encolhendo diante de um fato que está exigindo de nós exatamente a atitude oposta à da expansão. Por isso, a melhor atitude, aquela que pode nos levar à solução da adversidade, deve se concentrar não na dificuldade em si, mas naquilo que podemos fazer diante do que nos sucedeu. Esse olhar é libertador, porque faz com que quebremos os limites do problema, indo ao encontro das soluções que estão no estágio seguinte a ele próprio. É para lá que a vida quer nos levar, nos chamando ao crescimento. Atender a esse chamado é fundamental para quem não deseja passar a existência atolado em problemas, e ninguém virá nos salvar. Fazer o que nos compete, pois a obra da nossa vida é exclusivamente nossa. Então, façamos dela uma obra de arte, que exige não apenas talento, mas esforço, persistência, aprimoramento, flexibilidade, estratégia e vontade firme de não passar a vida sendo vítima das circunstâncias, mas senhor do próprio destino. Mãos à obra, pois não existe a chance de os obstáculos deixarem de ser obstáculos por inércia nossa. Comecemos com o que temos e de onde estamos. Olhemos firme para onde queremos chegar e o que precisa ser feito para tanto. Não gastemos tempo e energia com reclamações, culpas e fatalismos, que não modificam as dificuldades e só atrasam a nossa vida. Façamos o que precisa ser feito. Não vamos adiar, enrolar, postergar, esperar, dormir. Não cultivemos pena de nós mesmos. Encontremos razões para nos orgulhar da capacidade de transformar a dor em progresso. Conta-se que, certa feita, um amigo surpreendeu Chico Xavier varrendo o quintal de sua casa, cantarolando conhecido samba intitulado Volta por Cima, em cuja letra vamos encontrar a proposta do levanta, sacode a poeira e dá a volta por cima. Ante a surpresa do amigo, Chico Xavier se antecipou e disse que a música deveria ser um hino de todo aquele que caiu no sofrimento. Então, que nós possamos aí lembrar sempre dessas palavras, né? Principalmente dessa parte de levantarmos e darmos a volta por cima, porque a vida é isso, a gente sempre vai estar nesse movimento de errar e acertar, que a gente possa sempre fazer as nossas escolhas pautadas no bem, pensando sempre na nossa evolução, no nosso melhoramento, que nós possamos, então, refletir no estudo de hoje, meditando principalmente no fato de sermos nós os atores principais da nossa vida. Deus nos deu as possibilidades, nos deu dons, basta que nós façamos as nossas escolhas. E eu desejo muita luz e muita paz para todos nós e gratidão pela tarde de hoje.
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Chegamos ao final de mais um programa Regeneração. E você que está nos ouvindo e quer conhecer um pouco mais sobre a doutrina espírita, leia o Evangelho segundo o Espiritismo, o Livro dos Espíritos de Allan Kardec. Você também é nosso convidado para as terças e quartas-feiras se juntar a nós no Grupo Espírita Paulo e Estevão, às 19h30, na rua Paulo Alves de Paula, número 100, em frente ao estacionamento do Sofrutas. Temos também palestras públicas, tratamentos espirituais, passe e a evangelização infantil para os nossos pequenos, de 0 a 11 anos, e aos jovens, a partir dos 12. Temos nosso momento jovem, com muita descontração e aprendizado do Evangelho de Jesus. Nossas palestras são transmitidas ao vivo pelo nosso canal do YouTube, JEP_Naviraí. E toda a nossa programação e eventos de nossa instituição são divulgadas em nossas páginas Instagram e Facebook, JEP_Naviraí. Nos siga! Lá você fica por dentro de todos os nossos cursos e ações em prol do albergue de O Turno Alvorecer do Labor. Dúvidas? Sugestões? Entre em contato conosco através das nossas redes sociais, JEP_Naviraí. Estamos aqui para ajudá-los. Paz e luz para o nosso final de semana.

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Boa noite a todos. Quanta alegria! Mais uma vez estamos retomando o nosso estudo da obra Nosso Lar. E hoje nós vamos dar continuidade ao capítulo 9, tá? Lembrando que nós estamos ainda em uma

grande pandemia aqui no estado do Amazonas. Então, nós estamos retomando as nossas gravações. Vocês irão ouvir só a voz da tia, porque nós não podemos estar em grupo no momento, mas decidimos retomar as gravações para que nós pudéssemos dar continuidade aos nossos estudos. Então, já aproveitamos esse momento, aproveitando esse momento, vamos juntos elevar o nosso pensamento. Amado Mestre Jesus, é com alegria, Jesus, que nós estamos aqui mais uma vez para darmos continuidade de forma disciplinada ao estudo que a espiritualidade nos convidou a fazer, porque nada, nada é por acaso, Senhor. Como se trata de obras espíritas, obra de um cunho elevado, nós necessitamos, amor querido, da tua inspiração, através sempre dos nossos amigos espirituais. Que os bons espíritos possam mais uma vez nos conduzir nesse trabalho que nós realizamos, Senhor, em teu nome. Graça te damos, amado Mestre Jesus. Que assim seja. Então vamos lá, mais uma vez, vamos dar continuidade. Então olha só, a gente pensa que não, quando a gente fala em colônia espiritual, a gente não tem noção. Porque parar para pensar, a humanidade terrena está em processo de evolução? Sim, estamos. Estamos em processo de evolução. Logo, as colônias espirituais também estão em processo de evolução? Também. Então você imagina quando aqui no nosso Brasil, nós estamos falando das colônias do Brasil, aqui em particular, colônia vinculada ao Rio de Janeiro, uma das colônias vinculada ao estado do Rio de Janeiro. Então você imagina no ano de 1500, em que antes o que antecedia era o que nós tínhamos aqui era um grande número de indígenas. E, obviamente, se tinha indígenas, tinha desencarnação. Se tinha desencarnação, tinha erraticidade. Então, imagina como eram as erraticidades da época. Então, ia para o mundo espiritual, obviamente, que tinham espíritos superiores, né, cuidando, mas a condição das almas era muito primitiva ainda. Tem aquilo que ele vai falar, que existiam ocas. Porque a misericórdia divina, ela não atropela. Ela aguarda pacientemente, é a tolerância divina, aguarda pacientemente o processo de evolução do filho, que está saindo do reino animal, vamos dizer assim, né? Do primitivo, para chegar ao reino nominal, vou usar esse termo, tá? As pessoas dizem que não existe o reino nominal, mas vocês entendem o que eu quero falar. Para que possa evoluir até chegar no reino angelical, tá? Então vamos ver aqui como foi essa situação, porque o capítulo é problema de alimentação. Problema de alimentação. Então o povo no mundo espiritual queria churrascaria. Vamos lá ver que Jesus nos conduza. Sinto falar, nós não teremos várias vozes, como nós explicamos, terá só a voz da tia. E nós vamos nos esforçar para tentarmos fazer uma leitura bastante interpretativa para que nós possamos compreender, porque aqui é um diálogo entre Lísias e André Luiz, tá bom? Então vamos lá. Elevado na visão dos jardins prodigiosos, pedi ao dedicado enfermeiro para descansar alguns minutos num banco próximo. Lísias anuiu de bom grado. Estava ali, enlevado na visão dos jardins prodigiosos, estava ali super, né, apaixonado por aquele ambiente agradável, jardins maravilhosos, né? Então ele estava ali, nossa, pediu para descansar alguns minutos no banco próximo, sentar, Lísias concordou. A agradável sensação de paz me felicitava o espírito. Caprichosos repuxos de água colorida zigue-zagueavam no ar, formando figuras encantadoras. Aí você vai me dizer, por que essa sensação agradável? Será só pelo espaço ao qual ele está enxergando o jardim?
Não é só isso, gente, porque às vezes a gente adentra em determinados jardins, em determinados espaços muito bem arrumados, mas a gente não sente paz, a gente não sente uma vibração do ambiente agradável. Às vezes a gente sente até vontade de chorar e um incômodo muito grande. Às vezes a gente sente tristeza, pesar. Então, apesar do espaço bonito. Então, aqui não é só o espaço bonito, aqui retrata o campo mental dos moradores do nosso lar. A vibração psíquica, o esforço que eles realizam para vibrar no bem. Não é só uma condição de disposição da natureza, vou dizer assim, do jardim, dos bancos, da água. Não. É vibração dos moradores, tá bom? A nossa casa tem a nossa vibração, o ambiente profissional tem a nossa vibração, a vibração do grupo, do coletivo, tá? Por isso que a gente diz, quando um cai, todos caem juntos. Então vamos lá. Agradável sensação de paz, então me felicitava. Caprichosos repuxos de água coloridas zigue-zagueavam no ar, formando figuras encantadoras. E aí André Luiz fala assim: quem observa esta colmeia imensa de serviço, ponderou André Luiz, é induzido a examinar numerosos problemas. E o abastecimento? Não tenho notícia de um Ministério da Economia. Lembra que ele já estudou todos os ministérios e ele não viu da economia. Ele está perguntando assim: vem cá, quem que banca tudo isso aqui? Quem é que abastece tudo isso aqui? E aí vem o nosso Lises. Antigamente, explicou pacientemente o interlocutor, os serviços dessa natureza assumiam feição mais destacada. Deliberou, porém, o atual governador diminuir todas as expressões de vida que nos recordassem os fenômenos puramente materiais. Opa! Apesar de estar no mundo espiritual, as pessoas queriam continuar vivendo como se estivesse no mundo físico. Isso pode? Pode. Gente, existem ambientes no mundo espiritual, ambientes trevosos, ambiente de baixo teor vibratório, vamos dizer assim, que eles fazem tudo o que se faz na Terra. Todas as necessidades fisiológicas, gente, até sexo. Tamanho a promiscuidade. Então não pensa o mundo espiritual, a gente acha que é mundo espiritual e está todo mundo espiritualizado. Não, gente, a gente não pode esquecer que quando a gente sai do corpo, a gente deixa uma roupa. Quando a gente fala assim, a gente deixa uma roupa, a roupa não pensa. Quem dá qualidade à roupa é o morador da roupa. Então, ou seja, quando a gente desencarna, que a gente deixa o corpo, a gente continua sendo quem somos. Apenas deixamos uma veste. Então, se a pessoa é promíscua, ela vai continuar promíscua e vai procurar os mesmos, aquele a quem ela tem afinidade. Nós temos que entender isso. Largou o corpo, continua sendo a pessoa que era quando está aqui. E vai se deparar com os seus comparsas. Então, existem colônias no mundo espiritual de verdadeira promiscuidade. E há quem escute esse áudio e ainda diz assim: oba, é para lá que eu quero ir. Tamanho o grau de inferioridade dessa alma. Porque tudo tem um preço. O nosso propósito de reencarnação é para que o espírito sobreponha o corpo físico, a matéria. Então a pessoa desencarna e quer continuar vivendo uma vida extremamente material? Não é esse o convite. Então o governador fez esse movimento, teve essa coragem. Vamos ver o que que ele fez. As atividades de abastecimento ficaram assim reduzidas a simples serviço de distribuição, sob o controle direto da governadoria. Aliás, a providência constitui medida das mais benéficas. Rezam os anais, que são os registros da história da instituição. Então vamos lá. Rezam os registros da história da instituição, que são os anais, que a colônia, há um século, lutava com extremas dificuldades
para, olha a palavra, gente, para adaptar os habitantes às leis da simplicidade. Então, ele nos conta aqui o nosso Lises falando do quê? Dos registros da história da instituição do nosso lar, que há um século, gente, 100 anos, lutava com extrema dificuldade para adaptar os habitantes às leis da simplicidade. As leis da simplicidade. Muitos recém-chegados ao nosso lar duplicavam exigências, queriam mesas de um verdadeiro banquete, bebidas excitantes, que rolasse um vinhozinho. Imagina, gente, dilatando velhos vícios terreno, comida e bebida. Apenas o Ministério da União Divina ficou imune de tais abusos. Então, o único ministério que não utilizava esses verdadeiros banquetes era o Ministério da União Divina. Que eles são, por isso que ele diz, imune de tais abusos, pelas características que eles são próprios. Imagina o Ministério da União Divina e todo mundo ali comendo e bebendo à vontade. Mas eu tinha que confusão, tia. Como é que é isso? Tinha comida? Porque, gente, alguém tinha que plasmar para que o outro continuasse se iludindo. Então, em verdade, o que que o governador estava querendo aí? De certa forma, que ele se libertasse dessa ilusão, do vício. Era necessário. Porque, apesar de estar em espírito, quer viver como se estivesse na carne. Então, de que me vale estar no mundo espiritual se eu quero viver a vida orgânica? Se esse movimento, esse período que nós vivemos no mundo espiritual é justamente para nós aprendermos a nossa essência. Uma vez que nós tivemos um longo caminho nos demais reinos. Faz sentido, gente? Então, olha só. Apenas o Ministério da União Divina ficou imune de tais abusos, pelas características que eles são próprias, diz Lises. No entanto, os demais viviam sobrecarregados de angustiosos problemas dessa ordem. O governador atual, todavia, não poupou esforços. Tão logo assumiu obrigações administrativas, adotou providências justas. Antigos missionários daqui puseram-me ao corrente de curiosos acontecimentos. Disseram-me, isso tudo é o nosso Lises contando sobre a história do nosso lar. Lembra que o livro foi psicografado em 1943. Foi quando Emmanuel fez a introdução. Tem a mensagem do André Luiz, logo no início também, no mesmo período, tá? Então, 1943. Então, vamos lá. Continuando conhecendo a história do nosso lar. É, gente, você tá achando que vai desencarnar e vai encontrar tudo calmo, tudo tranquilo? Depende para onde nós vamos. Tia, como é que eu sei para onde eu vou? É só olhar quem você é hoje. É só olhar o que você pensa. É só olhar o que você deseja. E a gente tem uma ideia para onde vamos. É só olhar o que você idolatra. Vamos ver então a luta do governador. Então, tão logo ele assumiu obrigações administrativas, adotou providências justas. Antigos missionários daqui puseram-me ao corrente de curiosos acontecimentos. Disseram-me que, a pedido da governadoria, vieram 200 instrutores de uma esfera muito elevada, a fim de espalharem novos conhecimentos relativos à ciência da respiração e da absorção de princípios vitais da
atmosfera. Então, olha o movimento que o governador fez. Eu vou trazer, vou convidar espíritos elevadíssimos de outras colônias, de outros ambientes, para vir ensinar esse grupo aqui essa forma de alimentação, que é através do quê? Olha o que ele fala: respiração e absorção, relativos à ciência da respiração e da absorção de princípios vitais, vitais de vitalidade da atmosfera. Então, em verdade, quando eles comiam aquele alimento, alguém manipulava aquilo, alguém fazia aquilo para alimentar esse grupo. Daí ele perguntou: eu não ouvi falar do Ministério da Economia. Como é que sustenta tudo isso aqui? Porque não tem comércio. Então, a gente pode até imaginar assim: ah, eles comiam bife, uma carne. Obviamente que aquilo ali era tudo fluídico, mas tudo é fluido. A gente olha assim: mas a nossa carne é que fluido, gente. É condensação. Tudo que é matéria é fluido condensado. Só que lá é um fluido menos denso, mas é fluido. Então a pergunta é: uma vez que eles estão se alimentando desse fluido e existe ali a vitalidade, já tem recursos, tem que aprender a tirar essa vitalidade da própria natureza, sem necessariamente estar alimentando o vício terreno. Entende, gente? Porque se eu estou vivendo uma vida espiritual, é para aprender a me espiritualizar. Disseram-me então que, a pedido da governadoria, né? Então, o que que o governador fez? Chamou 200 instrutores de uma esfera muito elevada, a fim de espalharmos novos conhecimentos relativos à ciência da respiração. Porque a forma realmente não é convencer pela força. A forma verdadeiramente é trazer a instrução. Só que instrução, você não enfia goela abaixo. Quem quer aprender, aprende. Quem não quer, vira o rosto e vai embora. Então, instrução é isso, né? Realizaram-se assembleias numerosas. Alguns colaboradores técnicos de nosso lar manifestavam-se contrários. Olha só, gente, olha que fofoca é essa. Olha lá. Presta atenção. Alguns colaboradores técnicos de nosso lar manifestavam-se contrários, alegando que a cidade é de transição e que não seria justo nem possível desambientar imediatamente os homens desencarnados, mediante exigências desse teor, sem grave perigo para as suas organizações espirituais, que é o perispírito, que não deixa de ser um corpo. Então, ou seja, os próprios trabalhadores do nosso lar começaram a fazer motim, começaram a ir contra. Não, como pode? Isso, na verdade, é um abuso. Vocês estarão colocando em risco as pessoas. Porque, afinal de contas, eles estão. A colônia nosso lar é de transição. Então, como é que vocês já querem que a pessoa viva como espírito? Mas olha, por exemplo, o André Luiz foi oferecido um caldinho para ele, mas não foi oferecido uma picanha, uma fruta. É tudo fluido? É. Mas lembra, o que nós comemos também é fluido, gente. Tudo é fluido cósmico, condensação da matéria. Só que aqui mais denso ainda. O próprio corpo físico, gente. O governador, contudo, não desanimou. Prosseguiram as reuniões, providências e atividades durante 30 anos. Gente, olha o período para mudança. Não foi 30 dias, 60 dias. E a gente vê, a gente é tão imediatista e não percebe quando se fala em coletivo, é lento. O Emmanuel fala muito bem nisso no livro O Consolador. A mudança individual, ela é questão de escolha, mas a coletiva, ela é lenta. Então, tudo que se fala em mudança coletiva é lento. O que a gente não pode é desistir. Então, 30 anos, prosseguir as reuniões, as atividades, então, durante 30 anos consecutivos. Em 30 anos, ele não desanimou, ia fazendo reuniões, dando providências e atividades de esclarecimento, né, gente? Algumas entidades eminentes, né, que se destacam, né, chegaram a formular protestos de caráter público, reclamando. Por mais de 10 vezes, o Ministério do Auxílio esteve superlotado de enfermos, onde se confessavam vítimas do novo sistema de alimentação deficiente. Meu Deus do céu! Valha-me Deus, tu vai para o mundo espiritual achando que vai encontrar claro, tu se depara
com tudo e mais um pouco. Olha só, porque qual era a função do Ministério do Auxílio? Vamos voltar lá para a gente lembrar qual a função do Ministério do Auxílio. Voltei no capítulo 8, só para a gente lembrar. Não tenho visto nos atos da prece nosso governador espiritual cercado de 72 colaboradores, pois são os ministros de nosso lar. A colônia, que é essencialmente de trabalho e realização, divide-se em seis ministérios, orientados cada qual por 12 ministros. Temos o Ministério da Regeneração, do Auxílio, da Comunicação, do Esclarecimento, da Elevação e da União Divina. Os quatro primeiros, Regeneração, Auxílio, Comunicação e Esclarecimento. Os quatro primeiros nos aproximam das esferas terrestres. Os dois últimos nos ligam ao plano superior, visto que a nossa cidade espiritual é uma zona de transição, é uma colônia de transição. Algumas entidades destacadas dentro do nosso lar chegaram a formular protesto de caráter público, reclamando. E por mais de 10 vezes o Ministério do Auxílio esteve superlotado de enfermos, porque a comida não diminuiu, eles não tiraram o alimento e o povo começou a passar mal. Para você ver o que é a cabeça de cada um. E aí, o pessoal disse: tá vendo? O governador tá errado, o governador tá errado. Não pode isso, não tem como tirar. Isso aqui é uma colônia de transição, tem que deixar o povo tomando as bebidinhas dele, excitante, um verdadeiro banquete na hora da alimentação. Por mais de 10 vezes o Ministério do Auxílio esteve superlotado de enfermos. Lembra que os quatro primeiros ministérios atendem diretamente às coisas da terra, né? Onde se confessavam vítimas do novo sistema de alimentação deficiente. Lembrando que eles não têm mais corpo físico, é o corpo perispiritual, que necessita também passar por um processo de evolução. Nesses períodos, os opositores da redução multiplicavam acusações. Gente, então, é aquilo que eu digo: onde tem gente, tem contra e a favor. Parece que o povo se alimenta disso, adora uma confusão. Nossa. Vamos lá. O governador, porém, jamais castigou alguém. Convocava os adversários da medida a palácio, para ir até o palácio, e expunha-lhes paternalmente os projetos e finalidades do regime. Então, olha como o governador, ele não mandava castigar, não mandava prender, não fazia nada. Ele chamava os adversários, olha aqui, gente, da medida. Então, qual era a medida? Era diminuir a alimentação. Nada de bebidas excitantes, nada de carne, nada disso. Diminuir. Então, ele disse que eles eram adversários da medida, não do governador. Então, olha a maturidade e a forma realmente de entender. Não é uma briga entre o governador e os outros irmãos, as outras entidades. Na verdade, eles eram inimigo da medida que o governador colocou. Olha que interessante. Olha que interessante. Então, convocava os adversários da medida a palácio e expunha-lhes paternalmente os projetos e finalidades do regime. O que que ele fazia? Destacava a superioridade dos métodos de espiritualização, facilitava aos mais rebeldes inimigos do novo processo variadas excursões de estudo em planos mais elevados que o nosso, ganhando assim maior número de adeptos. Então, o que que ele fazia? Ele chamava esses adversários da medida, expunha as ideias e mandavam eles ir para outras regiões estudarem, como ele diz aqui, fazendo excursões de estudo, para que através da orientação pudessem repensar no que estavam fazendo. E ele conseguiu assim maior número de adeptos. Lembrem vocês que isso 30 anos nesse processo de transição na alimentação. Ante a pausa mais longa, reclamei interessada. Aí vem André Luiz querendo continuar sabendo a história, né? Continue, por favor, meu caro Lísias. Como terminou essa luta edificante?
Depois de 21 anos de perseverantes demonstrações por parte da governadoria, aderiu o Ministério da Elevação, passando a abastecer-se apenas do indispensável. Então, gente, até o momento era só o Ministério da União Divina. Agora passou o Ministério da Elevação. E lembrando que desses ministérios, só os quatro primeiros tinham um movimento em relação ao planeta Terra. Os dois últimos, que eram da Elevação e da União Divina, voltei lá na página 56. Os quatro primeiros nos aproximam das esferas terrestres, os dois últimos nos ligam ao plano superior. E os dois últimos são Elevação e União Divina. E aqui ele diz que quem que se uniu? O Ministério da Elevação. Olha que interessante. Então vamos lá. Então vamos lá. Depois de 21 anos de perseverantes demonstrações por parte da governadoria, aderiu o Ministério da Elevação, passando a abastecer-se apenas do indispensável. Então, ou seja, o governador do nosso lar, ele não caiu lá de paraquedas e não foi escolhido pelo povo, vamos dizer assim, por interesses particulares. Não, no mundo espiritual, gente, quem escolhe, quem é direcionado é quem tem capacidade moral para estar ali. Difere bastante ainda das nossas escolhas aqui na Terra, até porque quase sempre quem se candidata para aparentemente servir um cargo público, não é, o propósito não é servir a uma sociedade, mas é se servir dos benefícios que esse cargo poderá trazer em sua vida. Então, infelizmente, aqui no nosso planeta Terra, no nosso Brasil em particular, ainda existe esse movimento extremamente perverso em colônias, e quando se fala de mundo espiritual, é direcionado a cargos dessa hierarquia quem tem verdadeiramente competência moral e amor por uma sociedade. Você pode ver que ele deixa bem claro aqui que o governador nunca se colocou na condição de inimigo de ninguém, mas entendendo que as pessoas estavam contra a proposta, né? E não a medida, né? E não contra ele. Mas vamos lá, vamos ver. Então, o mesmo não aconteceu com o Ministério do Esclarecimento, que demorou muito a assumir compromisso. Gente, se o da elevação já demorou, levou 21 anos. E o do esclarecimento que está ali para esclarecer. Meu Deus. Não é fácil, né, gente? Agora, para pensar. A gente pensa só no planeta Terra. Mas imagina a espiritualidade amiga, superior, Deus nosso Pai, Jesus, o nosso Mestre, além de dar conta da Terra, ter que dar conta de todas essas colônias espirituais. Por isso que ele falou: meu Pai trabalha incessantemente e eu também trabalho. Vocês já pararam para pensar nisso, gente? Lembra aqui? Vamos lá. Então, em vista dos numerosos espíritos dedicados às ciências matemáticas que ali trabalham, olha só, eram eles os mais teimosos adversários, mecanizados nos processos de proteínas e carboidratos, imprescindíveis aos veículos físicos, não cediam terreno nas concepções correspondentes daqui. Semanalmente enviava ao governador longas observações e advertências, repletas de análise e numerações, atingindo por vezes a imprudência. O velho governador, contudo, nunca agiu por si só. Requisitou assistência, olha só, requisitou assistência de nobres mentores que nos orientam através do Ministério da União Divina e jamais deixou o menor boletim de esclarecimento sem exame minucioso. Enquanto argumentavam os cientistas e a governadoria contemporizava, formaram-se perigosos distúrbios no antigo Departamento de Regeneração, hoje transformado em Ministério. Encorajados pela rebeldia dos cooperadores do esclarecimento, os espíritos menos elevados que ali se recolhiam
entregaram-se a condenáveis manifestações. Gente, tocou o terror lá. Tudo isso provocou enormes cisões, ou seja, divisões nos órgãos coletivos do nosso lar. Tá, gente? O nosso lar nem sempre foi o nosso lar. Dando então ensejo, oportunidade, a perigoso assalto das multidões obscuras do umbral. Ou seja, mudou o padrão vibratório, começou a tocar o terror dentro da colônia, perdeu toda a proteção vibracional. E os espíritos que estavam ali, como ele fala, em multidões, começou a ter o quê? Assalto das multidões obscuras do umbral. Então, espíritos perversos começaram a invadir a colônia. Por quê? Porque perdeu a vibração de harmonia. Eles estavam entrando praticamente em guerra, gente. Olha que interessante. Então, que tentaram invadir a cidade, aproveitando brechas no serviço de regeneração, onde grande número de colaboradores entretinha certo intercâmbio clandestino em virtude dos vícios de alimentação. Gente, começou a rolar comidinha, bebida, como eu falei, esse intercâmbio clandestino. O povo começou a traficar. Tu já pensaste das zonas umbralinas, que lá rola tudo, ainda há pouco eu falei para vocês. Rola tudo. De que me vale eu estar sem o corpo se eu estou no mundo espiritual vivendo como se estivesse no corpo grosseiro? Gente, olha a confusão na colônia. Dado o alarme, o governador não se perturbou. Dado o alarme, por quê? Multidões obscuras do umbral começaram a invadir a colônia. Terríveis ameaças pairavam sobre todos. Ele, porém, solicitou audiência ao Ministério da União Divina e, depois de ouvir o nosso mais alto conselho, mandou fechar provisoriamente o Ministério da Comunicação, determinou funcionasse todos os calabouços da regeneração para isolamento dos recalcitrantes, ou seja, dos teimosos. Advertiu o Ministério do Esclarecimento, cujas impertinências suportou mais de 30 anos consecutivos. Proibiu temporariamente os auxílios às regiões inferiores e, pela primeira vez na sua administração, mandou ligar as baterias elétricas das muralhas da cidade para emissão de dardos magnéticos a serviço da defesa comum. Não houve combate nem ofensiva da colônia, mas resistência resoluta. Por mais de 6 meses, os serviços de alimentação em nosso lar foram reduzidos à inalação de princípios vitais da atmosfera, através da respiração, e água misturada a elementos solares, elétricos e magnéticos. A gente não dá nem conta de entender tudo isso, né, gente? Mas a gente conseguiu entender que eles passaram a se alimentar realmente, como ele diz assim, inalação de princípios vitais. Lembra que ele trouxe 200 instrutores de outras colônias mais evoluídas para ensinar. Então, falta de formação não era, era realmente rebeldia. A colônia ficou então sabendo o que vem a ser a indignação do espírito manso e justo. Fim do período mais agudo, a governadoria estava vitoriosa. O próprio Ministério do Esclarecimento reconheceu o erro e cooperou nos trabalhos de reajustamento. Houve nessa ocasião alegria, né? Regozijo público, e dizem que, em meio da alegria geral, o governador chorou sensibilizado, declarando que a compreensão geral constituía o verdadeiro prêmio ao seu coração. A cidade voltou ao movimento normal. O antigo Departamento da Regeneração foi convertido em ministério. Desde então, só existe maior suprimento de substâncias alimentícias que lembram a terra nos ministérios da regeneração e do auxílio. Lembra que o André está no ministério do auxílio.
porque acabou de vir da terra, então ali ainda tem um caldinho, né? Uma frutinha, porque a pessoa realmente acabou de vir. Onde há sempre grande número de necessitados. Nos demais ministérios, há somente o indispensável, isto é, todo serviço de alimentação obedece à inexcedível sobriedade. Presentemente, todos reconhecem que a suposta impertinência, né, que, ou seja, de certa forma causou um desconforto muito grande, né, que a suposta impertinência do governador representou medida de elevado alcance para a nossa libertação espiritual. Reduziu-se à expressão física e surgiu o maravilhoso coeficiente de espiritualidade, tá vendo? Porque eles estavam no mundo espiritual, mas vivendo como se estivesse no mundo, no corpo físico. Então, olha só o que ele diz: reduziu-se à expressão física e surgiu o maravilhoso coeficiente de espiritualidade. Nossa, gente, Lise silenciou e eu me entreguei a profundos pensamentos sobre a grande lição. Você vê que durante praticamente 30 anos foi o período de transição e que ele só realmente chegou ao extremo, como ele disse, abriu os calabouços e mandou realmente prender algumas pessoas. Prender para ficar lá para repensar, para que não viesse um dano a toda a colônia. Então chega uma hora que realmente tem que ser feito de forma mais ostensiva. Então, assim, meus amigos, que bom, foi gostoso, né? Para mim foi uma delícia estudar o nosso lar. A gente nunca está só, né? A espiritualidade está aqui presente. Então, já agradecemos a Deus, nosso Pai, a Jesus, o nosso amigo, a espiritualidade amiga que nos conduziu, e até o nosso próximo estudo, se Deus assim nos permitir.

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0: 11:22.
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0: Boa noite a todos. Hoje, 8 de agosto de 2017, nós estamos reunidos para voltarmos, né, darmos continuidade no estudo do livro No Mundo Maior. Então, que Jesus nos conduza, nós vamos hoje retomar a palestra de Eusébio. Fizemos uma leitura corrida, semana passada comentamos de uma forma mais lenta, mais atenta, e hoje acredito que deveremos finalizar. Vamos lá? Então, o nosso querido irmão Diego está fazendo a voz de Eusébio, nessa nossa edição aqui, a 31. O capítulo é o capítulo
1: 2.
0: Capítulo 2, intitulado A Preleção de Eusébio. Vamos lá.
2: Não reclamemos, pois, ingresso em mundos felizes, antes de melhorar o nosso próprio mundo. Esquecei o velho erro de que a morte do corpo constitui milagrosa imersão da alma no rio do encantamento. Rendamos culto à vida permanente, à justiça perfeita, e adaptemo-nos à lei que nos apreciará o mérito sempre de conformidade com as nossas próprias obras.
0: Vocês entenderam? Vamos ponto a ponto. Não reclamemos, ou seja, não fica solicitando, pedindo ingresso em mundos felizes. Vocês, eu quero ir para o nosso lar, eu quero ir para a colônia isso, colônia aquilo, né? Eu quero ir para Júpiter. Agora ninguém fala mais em nosso lar, não. Eu quero ir para Júpiter. Não reclames, pois, ingresso em mundos felizes, antes de melhorar o nosso próprio mundo. E aqui eu posso me referir ao mundo que? Esquecei o velho erro, que a morte do corpo constitui milagrosa imersão da alma no rio do encantamento. O povo desencarna, vai lá, tia Conceição, porque você é espírita, né? Chama a tia Conceição para fazer extremoção, né? Tia Conceição vai lá, aplica, e você já sabe, eu aplico o passo e vai. E o povo tem mania de desencarnar e achar que a pessoa... todo mundo que é capeta, quando desencarna, virou santo, né? Oh, tadinho. Não tem isso, não. O rio do encantamento, né? Virou santo, vai pensando, né? Rendamos culto à vida permanente. É aqui no dia a dia. A justiça perfeita. E essa justiça, ele não está falando da justiça dos homens, está falando da justiça de quem?
1: Lei.
0: E adaptemo-nos à lei. Que lei é essa?
1: Lei.
0: Que nos apreciará o mérito, sempre de conformidade com as nossas próprias
1: obras.
0: Então, plantou. Uma vez eu estava no velório, e aí o pessoal sabe que nós somos espíritas, né? Aí chega, se pega um espírito, tá perturbadinho, né? Tem a gente que adora, né? Aí, posição, como é que tu acha que ela tá? Difícil, tá vivo. Eu disse assim, ela era um ser humano bom? Era, então tá bem. Se é um ser humano mau, tá mal. É simples, não precisa ser médio ostensivo para isso, não. Aonde está o teu tesouro, aí também estará o teu coração. Tem a coisa mais simples do mundo. A pessoa fez o bem, está bem. Se fez o mal, está mal. Não é verdade? Segundo as nossas próprias obras.
2: Nosso ministério é de iluminação e de eternidade. O governo universal não nos circunscreveu às atividades à guarda de altares perecíveis. Não fomos convocados a velar no círculo particular de uma interpretação exclusivista, senão a cooperar na libertação do espírito encarnado, abrindo horizontes mais claros à razão humana, refazendo o edifício da fé redentora que as religiões literalistas esqueceram.
0: Ele não está falando para espiritualistas, trabalhadores? O governo universal está falando de quem? Alta categoria, tá? O governo universal não nos circunscreveu, nos limitou a atividades, a guarda fica ali protegendo altares perecíveis. Não, isso aqui é o centro espírita. O centro espírita, eu sou o guardador disso aqui, eu tenho que proteger isso aqui, eu tenho que isso aqui. É isso não. Não é esse trabalho, não. Não fomos convocados a velar no círculo particular de uma interpretação exclusivista. Você pega a Bíblia e mata o outro porque o outro está interpretando errado de ti. Diferente de ti. Gente, tem traduções que você vai achar lá na tradução o termo reencarnação. Essa palavra foi criada por Kardec, século XIX. Como é que está lá na tradução a palavra reencarnação? Para você ver. E o povo fica discutindo. Vamos lá. Particular de uma interpretação exclusivista. Se não, para que nós fomos chamados? A cooperar na libertação do espírito encarnado. Moralização. Abrindo o horizonte.

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1: Também, novamente, a nossa saudação ao ouvinte. É com muita alegria que aqui estamos para falar sobre literatura espírita. A cada mês, a presença de indicações de livros que são lançados ou de livros esquecidos à disposição do movimento espírita. Eu mesmo, Orson Peter Carrara, sou autor de livros e acabo de lançar o meu 23º livro, que é o livro Wallace Leal, Uma Brisa Perene. Esse livro não é biográfico, embora ele conste em algumas poucas páginas, um texto compacto, curto, falando sobre a biografia de Wallace Leal Valentim Rodrigues. Por que esse livro? Por que esse título? Você conhece o Wallace? Wallace Leal Valentim Rodrigues é autor de livros que você talvez já tenha ouvido falar. Eu vou citar os nomes aqui, você vai se lembrar. Por exemplo, A Esquina de Pedra e Para o Resto da Vida, aquele pequeno livro de histórias para crianças, ilustrado, livros inesquecíveis, entre outros. O Wallace publicou mais de 20 de livros. Ele foi editor durante aproximadamente 25 a 27 anos da casa editora O Clarim de Matão. E estamos lançando o livro em 2024 por dois motivos especiais. O primeiro deles é para comemorar o centenário de nascimento de Wallace Leal Valentim Rodrigues, que nasceu no dia 11 de dezembro de 1924, em Divisa, no Espírito Santo. Ele veio para Araraquara na década de 70 e aproximadamente... Não, perdão, ele veio para Araraquara na adolescência e na década de 70, aí sim, atuou como editor-chefe da casa editora O Clarim. E na casa do editor Clarim, ele publicou 4 livros de sua própria lavra. Mas, além dos 4 livros de sua própria autoria, ele traduziu muitas obras. Ele era um pesquisador inveterado de obras estrangeiras que falassem sobre a fenomenologia espírita. E dessa forma, traduziu para o português várias obras. Ele tinha grande facilidade com outros idiomas, especialmente o francês, e traduziu para o português. E o nosso querido Wallace era um pesquisador, mas de uma grande sensibilidade. Além de autor, de tradutor, ele também foi editor. Ele organizou vários livros da psicografia de Chico, por exemplo. Vamos lembrar aqui, e o ouvinte vai se lembrar, do Meimei, Vida e Mensagem. Mãe. Todos nós nos lembramos do livro Mãe, muito famoso. Organizou ainda os livros Segue-me, Escrínio de Luz, entre outros. Que esses dois livros, especialmente lançados em 1973, portanto, alcançaram os 50 anos de publicação no ano passado, esses dois livros reúnem mensagens recebidas pelo médium Francisco Cândido Xavier e que ele selecionou e publicou com esses dois títulos. Mas muito mais ainda do que autor, editor, tradutor, ele foi também roteirista de cinema e teatro. As suas peças de teatro se tornaram muito famosas, a ponto de viajar por algumas cidades no estado de São Paulo e fora do estado de São Paulo também, e exaltando o nome de Araraquara, né? Inclusive a prefeitura de Araraquara vai prestar uma homenagem também a ele neste centenário que ocorre em dezembro. Aliás, a vida de Wallace e os seus feitos está sendo objeto de um documentário que está sendo

História daquela vaquinha que a família dependia totalmente dela. Um dia o benfeitor veio, empurrou a vaquinha no despenhadeiro e a família ficou entregue a se virar, né? E ele fez um filme, Santo Antônio e a Vaca, com os recursos da época, né? Mas, além de todo esse trabalho que ele fez, ele era, portanto, um homem de alta sensibilidade. Não era um médium especificamente como estamos habituados, mas uma intuição muito viva e de alta sensibilidade de percepção dos espíritos que o amparavam. E com grande talento literário, portanto, como estamos dizendo aqui, referindo-se à sua produção literária como autor, tradutor e editor, o Wallace fez prefácios belíssimos nos livros que traduziu, principalmente, e nos livros que organizou. Nem todos os livros têm prefácio. A maioria tem, mas tem alguns que não têm. E alguns estão com prefácio de outras pessoas, um ou outro foi traduzido por outra pessoa, mas a grande maioria é dele. E eu, Orson, né, sou um admirador, sou um fã dos prefácios de Wallace, dada a sensibilidade que esses prefácios apresentam, a qualidade. Muito mais do que apresentar uma obra, Wallace leva o leitor a uma viagem pela cultura humana, pelo conhecimento em geral, além do conhecimento espírita, naturalmente, né? Então ele é um especialista em detalhes, ele é um grande narrador. Os seus textos empolgam pela maneira, pelo estilo com que ele escreve. E esses prefácios, na verdade, constituem até como se fossem outros livros, embora dentro de um mesmo livro. Para você ter uma ideia, ouvinte, o livro Escrínio de Luz, que nós já nos referimos aqui, que são mensagens selecionadas da psicografia de Chico pelo Espírito Emmanuel, o livro Escrínio de Luz tem um prefácio de 26 páginas na primeira edição. Imagine o que é um prefácio de 26 páginas. Eu mesmo já fiz vários prefácios para vários amigos, autores. Meus prefácios, uma página e meia, duas, vá lá, não é mesmo? Mas imagine um prefácio de 26 páginas. Ele adentra detalhes, ele adentra áreas diversas do conhecimento. Então são empolgantes. Eu sempre fui apaixonado pelos prefácios de Wallace. E eu quero aqui incentivar o ouvinte a conhecer esses prefácios. A literatura de Wallace está em torno de 27 livros, entre os de autoria, traduzidos e organizados, editados, né? Então, você tem um tesouro aí. E o que que eu fiz? Eu selecionei todos os prefácios, todos. Se não me engano, são 21, não tenho lembrança exata aqui. Mas peguei todos os prefácios e um detalhe, prefácio dos livros publicados pela Casa Editora O Clarim, porque ele tem outros trabalhos que saíram por outras editoras, em menor quantidade, bem menor, mas a grande maioria está concentrada na Editora O Clarim, onde ele foi editor, né? Então nós reunimos todos os prefácios e extraímos trechos parciais de cada prefácio para comentar. Então nós fazemos transcrições de um trecho, comentamos, voltamos com a transcrição. Não são meras transcrições, são trechos parciais comentados de cada prefácio. E o nome de cada capítulo é o nome de cada livro. Então o livro começa com o capítulo, não foi nem colocado capítulo, foi colocado ato número 1, dada a sua vertente artística, né, de Wallace. Então, ato 1, segue-me, que é o livro, um dos livros organizados por ele. E aí nós vamos comentar trechos parciais deste prefácio do livro Segue-me. E assim fizemos com todos os outros livros publicados pela Casa Editora O Clarim. Então, a Casa Editora O Clarim acaba de lançar, saiu agora em maio, o livro Wallace Leal, Uma Brisa Perene.
Por que uma brisa?

0: porque é como se fosse uma brisa mesmo, dada a sensibilidade do autor, dada a qualidade do seu trabalho, que adentra o nosso raciocínio, o nosso coração, nos fazendo um bem muito grande. O livro está com aproximadamente 200 e poucas páginas, já está disponível e você pode adquiri-lo pela Casa Editora O Clarim. 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Então, o nome do livro, Wallace Leal, Uma Brisa Perene. Autoria de Orson Peter Carrara, lançado agora pela Casa Editora O Clarim. E repetimos, comemorativo ao centenário de nascimento de Wallace Leal Valentim Rodrigues, que foi um gênio literário, sem nenhum exagero. A qualidade de seus textos é empolgante, conquista o leitor de maneira muito abrangente, porque ele foi um gênio realmente, na verdadeira acepção do termo. Você se deparará com abordagens magníficas, adentrando vários detalhes da história, adentrando vários detalhes da mediunidade, da capacidade que esse autor tem de resumir, de sintetizar ideias para apresentar aos leitores. O livro já está à disposição, você pode adquiri-lo. Nos sentiremos bastante honrados com a sua leitura e queremos dizer que, para nós, como autor dessa organização do livro, comentando trechos parciais do prefácio, é uma verdadeira consagração literária que sinto dentro de mim. Não por mim, mas pelo homenageado. Ele nasceu no dia 11 de dezembro de 1924. Estamos, portanto, nesse ano completando o seu centenário e temos a alegria desse livro à disposição do público espírita, exaltando essa grande personalidade que não pode ser esquecida, pelo seu talento, pela sua sensibilidade, pela qualidade de seus trabalhos e especialmente pelos seus magníficos prefácios. Wallace Leal Rodrigues, Uma Brisa Serena.
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2: Olá, meu caro amigo, olá, minha prezada amiga. Seja muito bem-vindo, seja muito bem-vinda. Muito obrigado por se sintonizar com o programa Mentes do Amanhã. E para mais um momento de refletir, aliás, um momento em que estamos aqui para divagar um pouco também, para trazer à tona assuntos que podem contribuir com a sua reflexão, com a sua formação de opinião, mas também com o desenvolvimento e consolidação do seu conhecimento sobre a doutrina espírita. Lembrando que a doutrina espírita tem seu aspecto moral, o aspecto científico e também o aspecto filosófico. O aspecto moral seria mais o âmbito religioso. O aspecto científico e o filosófico dizem respeito às investigações científicas da doutrina e também as questões reflexivas. O momento de refletir é mais filosófico, mas algumas vezes nós podemos passar a desenvolver alguns raciocínios sobre o aspecto científico e também o aspecto religioso. Mas vamos lá. Hoje eu quero refletir sobre uma questão científico-filosófica, mas que tem amplo fundo moral. Alan, hoje você está muito confuso. Sobre o que você vai falar? Eu vou falar sobre uma coisa que você imagina que nós poderíamos falar aqui. Vamos falar sobre computadores. O que é computador? Bom, o computador é um conjunto de componentes eletrônicos, uma máquina capaz de executar variados tipos de algoritmos e tratamento de informações, processamento de dados. Bom, gente, isso está na Wikipedia. Um computador pode possuir inúmeros atributos, dentre eles armazenamento de dados, processamento de dados, cálculo em grande escala, desenho industrial, tratamento de imagens gráficas, realidade virtual, entretenimento e cultura. Gente, o computador é uma máquina muito inteligente. Perceberam? Só que nessa informação toda aqui, nós estamos dizendo que o computador tem tudo isso. Mas você sabe por que ele tem tudo isso? O computador tem tudo isso aqui porque ele é dotado de hardware e software. O que vem a ser o hardware? O hardware é toda a estrutura física do computador. Então são todos os componentes eletrônicos que formam o computador, a própria carcaça do computador, toda a estrutura que o mantém acessível à utilização humana, teclado, monitor, tudo isso faz parte do computador, mas é o aspecto, o lado do hardware, a estrutura física, o corpo físico do computador. E por fim, nós temos o software. O software é justamente a programação que permite que esses atributos inteligentes, entre aspas, obviamente, da máquina, desempenhem as suas finalidades. Então é aí que nós temos, por meio do hardware, por intermédio do hardware, nós temos o armazenamento de dados, processamento de dados, os cálculos, o desenho, o tratamento das imagens gráficas, a realidade virtual, o entretenimento e a cultura a partir desta caixinha de surpresas que é um computador. O computador, Portanto, ele é uma máquina, mas uma máquina que desempenha vários papéis, que veicula diversas informações e tem uma inteligência. Mas você percebeu que a primeira palavra que eu disse agora é que o computador é programado, que o software é programado? Pois bem, então há uma inteligência por trás da inteligência artificial do computador. Gente, o que eu estou querendo dizer é que é possível fazer uma comparação entre nós e o computador, entre o espírito encarnado sobre o plano terreno, sobre a Terra, e os computadores. O espírito que aqui está encarnado corresponderia, em relação ao seu corpo físico em que encarnamos, o espírito corresponderia, indubitavelmente, em relação ao seu corpo físico, ao hardware. O hardware, a matéria, o corpo físico do computador, equivale ao nosso corpo físico. A matéria. Já o software, toda a programação de inteligência do computador, seria o espírito, porque o espírito é a inteligência, é a vida que realmente anima o corpo físico. Observe que o hardware, que o software, melhor dizendo, essa inteligência do computador, ela é programada por nós, é programada pelos humanos. Assim como a nossa inteligência foi programada por Deus. Deus é o nosso criador, na mesma medida em que somos os criadores dos computadores, com uma diferença: Deus é perfeito e nós não somos perfeitos. Então, os computadores têm inúmeras falhas que a criação divina não tem. Muito bem. Então, o computador seria, em relação ao hardware, a máquina, a parte material, o corpo físico. E o espírito seria toda essa programação, essa inteligência que está ali dentro dessa máquina e que faz grande diferença na vida de todos nós na atualidade. Observe que o software é programado por Deus. E esse software anima uma máquina, mas para que isso aconteça, é necessário que exista energia, ou bateria carregada de energia elétrica, ou a ligação com a fonte de energia elétrica lá na tomada. Pois bem, nós também, para que estejamos encarnados sobre a Terra, necessitamos de uma energia, que é o fluido vital, extraído do fluido cósmico ou universal. Dessa forma, a energia elétrica que faz o computador funcionar corresponderia, na analogia que estamos fazendo, ao fluido vital, que é fundamental para que estejamos encarnados na Terra. Mas da mesma forma que o fluido vital se esgota e ocorre a morte do ser humano, do homem encarnado sobre a Terra, quando eu digo homem, homem gênero, aí vale homem, mulher, qualquer gênero. Então, quando se dá a morte, houve o esgotamento ou do fluido vital ou dos órgãos, dos componentes materiais desse corpo físico. E quando os componentes materiais do corpo físico falecem, o fluido vital não consegue mais animar o corpo e ele naturalmente vai se esgotar. Ou então se esgota o fluido vital, a energia elétrica, e por tabela, né, que seria a energia elétrica na nossa comparação, e por tabela, por consequência, vão falecer os órgãos. Assim é um computador. se a bateria acaba definitivamente, ela vai, né, o computador vai morrer, ele não vai mais funcionar. O corpo físico, acabamos de mostrar que funciona da mesma maneira. Só que acontece uma coisa. Se o computador quebra, igual o falecimento dos órgãos, também ele não vai mais funcionar. Porém, continuam ali dentro os dados e as informações do software. A memória do computador continua existindo, as programações do computador continuam existindo, e se tirarmos do computador a placa de memória, com toda aquela programação, com todos aqueles softwares instalados, e colocarmos em outro computador, ou transferirmos aquela informação para outro computador, o que que vai acontecer, meus amigos? Todas aquelas informações voltam à tona, todo aquele raciocínio, toda aquela programação, todos aqueles procedimentos que foram programados voltam a acontecer em outra máquina, ligada em outra fonte de energia, e uma máquina nova com funcionamento perfeito, novo hardware. Assim acontece também com o espírito encarnado sobre a Terra. A nossa passagem aqui é efêmera. A nossa jornada na Terra é passageira. Assim que falecem os órgãos ou esgota-se o fluido vital, nós vamos desencarnar. O que significa dizer que toda aquela memória da nossa encarnação permanecerá viva. Todos os registros das nossas ações permanecerão no perispírito, que acompanha o espírito, e o espírito continuará a sua jornada eterna e virá a reencarnar em outro corpo físico, assim como a memória, a programação do computador é utilizada em outra máquina. Os computadores estão presentes em todas as máquinas nos dias atuais, a exemplo do seu aparelho de telefone celular, seu smartphone. Quando você troca de celular, você retira as informações que estão no seu aparelho que está sendo aposentado e passa para o novo aparelho. A agenda de contatos, os aplicativos, as informações que você tem ali, você transfere. O que que é isso? É o processo de desencarne e reencarnação, fazendo mais uma vez a analogia com o espírito aqui na Terra. Nós desencarnamos de um corpo físico e depois encarnamos em outro corpo físico, levando as informações de tudo aquilo que ocorreu na encarnação passada. É assim que programamos a nossa próxima jornada sobre a Terra na nossa história evolutiva. Lembrando sempre que a criação do computador depende de uma inteligência a ele superior, que é a inteligência humana, assim como a criação do espírito dependeu de uma inteligência a ele superior, que é a inteligência suprema, perfeita de Deus. Meus amigos, essa foi a nossa reflexão de hoje. Lembrando que a doutrina espírita é filosófica e científica, e a partir dos conhecimentos científicos nós conseguimos filosofar sobre os ensinamentos da doutrina espírita, e hoje falamos um pouquinho sobre a reencarnação e a encarnação do espírito sobre a Terra. Fiquem com Deus, um grande abraço e até o próximo momento para reflexão, momento para refletir.

0: amigos, batemos a porta do seu lar hoje para falar sobre fatalidade e livre-arbítrio. Uma das mais fascinantes questões exposta em O Livro dos Espíritos refere-se ao problema da fatalidade e do livre-arbítrio. As elucidações dos Espíritos a respeito são claras e precisas quanto à conceituação de ambos os institutos. Inferimos das colocações dos superiores mensageiros do Consolador que a fatalidade relacionada com os acontecimentos da vida tem origem no livre-arbítrio, que é o seu fulcro natural. E, assim sendo, eles passando a palavra, eles dizem: a fatalidade não existe senão para a escolha feita pelo Espírito, ao encarnar-se, de sofrer esta ou aquela prova. Ao escolhê-la, ele traça para si mesmo uma espécie de destino, que é a própria consequência da posição em que se encontra. Falo das provas de natureza física, porque, no tocante às provas morais e às tentações, o Espírito, conservando o seu livre-arbítrio sobre o bem e o mal, é sempre senhor de ceder ou resistir. Há, pois, dois aspectos a serem considerados. Primeiro, a prova de natureza física é, deterministicamente falando, cumprida, decorrente, entretanto, da livre escolha do Espírito. A prova de natureza moral dependerá, para sua consecução, do ambiente em que encarnará o Espírito, podendo ceder ou não às tentações, porque, neste caso, aspas, o Espírito, conservando o seu livre-arbítrio sobre o bem e o mal, é sempre senhor de ceder ou resistir. Destarte, se ele resiste aos reclamos da vida mundana e segue o caminho reto do bem, a sua prova há de ter um bom termo. Dependeu, sem embargo, de sua luta para não se deixar seduzir pelo canto de sereia, dos prazeres ou pelos convites aparentemente cativantes da corrupção moral. Neste particular, ocorreria um como determinismo, porque tudo se efetivou de acordo com a sua vontade anteriormente manifestada, que, porém, aos olhos dos que veem apenas o efeito, desconhecendo a causa, acreditam ser aquele procedimento assumido pelo indivíduo um fato que deve atribuir-se ao destino. Quando, por outro lado, ele não consegue resistir às sedutoras e amorais exigências ambientais, o estado de aprovação em que antes o espírito se engajava de moto próprio vai por água abaixo, porquanto ele não teve condições de oferecer resistência capaz de fazer valer os seus reais objetivos. E, diante dos cruciais problemas porque atravessamos, em que os valores sociais são os mais conspicuadores possíveis, torna-se cada vez mais difícil o exercício do livre-arbítrio direcionado para o bem, conquanto tenhamos a inestimável ajuda dos planos espirituais esclarecidos, que tentam, respeitando evidentemente nossa liberdade de ser e de agir, intuir-nos para as veredas do procedimento com Jesus e para Jesus. Essas e outras revelações dos Espíritos expresso quanto somos importantes para a construção de sociedades compatíveis com as íntimas e imperiosas aspirações de progresso moral e intelectual de todo aquele que volve a este plano na sadia expectativa de superar as suas fraquezas ante a voragem dos mares terrenos. E vamos concluir com os versos do conhecido poeta. Alma, doma o querer, vence o passo erradio, Falena, subirás em voos prodigiosos, Nume estelar transpondo os báratos sombrios. Amigos, que Jesus, na sua imensa bondade, continue nos amparando na trajetória redentora da vida física.
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Tem momentos em que nos encontramos perdidos. Muitas vezes nos falta a fé, nos falta conexão com Deus. E a gente esquece de uma ferramenta magnífica que temos, que se chama oração. A oração exercita a nossa fé. A oração nos aproxima de Deus. A oração faz com que consigamos buscar forças para superar as montanhas das nossas vidas. Jesus nos disse: tenha fé do tamanho de um grão de mostarda e transporte as montanhas de sua vida. Então, por que não exercitar a nossa fé? Através da oração, através do poder da vontade. Porque a oração é uma ferramenta gratuita, fantástica e poderosa. Está dentro de nós, não depende de ninguém, depende exclusivamente de cada um. De acreditarmos, de exercitarmos, de termos verdadeiramente

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1: Olá, amigo ouvinte. Estamos juntos novamente em mais um Evangelho. E hoje nós estamos iniciando o capítulo 24. Não ponhais a candeia debaixo do alqueire. E nós vamos refletir especificamente sobre a candeia, sobre o alqueire e por que Jesus falava por parábolas. Então vamos lá. Jesus, numa citação de Mateus e de Lucas, ele disse que ninguém acende uma candeia para pô-la debaixo do alqueire. Põe-a sobre o candeeiro, a fim que ilumine a todos que estão na casa. Nada há de secreto que não há de ser descoberto, nem de oculto que não haja de ser conhecido. Então essa fala mostra para nós que Jesus veio fazer revelações e que as revelações seriam feitas conforme fosse necessário. E ele usa sempre parábolas e simbologias. Então a luz da candeia, ela simboliza a luz dos conhecimentos espirituais. Não se deve colocar a candeia sob o alqueire. Qual é a explicação de Kardec para essa fala? Os conhecimentos espirituais não devem ficar ocultos egoisticamente, mas divulgados em benefícios de todos, porque se nós estamos aqui para entender a vida, é necessário que ela seja explicada para nós. A candeia sob o alqueire é ocultar as verdades para dominar o povo. Sim, nós moramos num planeta de provas e expiações, e aqui a dominação é muito grande. Nós sofremos influências por todos os tipos de informações aos quais nós recebemos. E muitas vezes, durante toda a história da humanidade, o conhecimento da espiritualidade foi oculto ao povo. Só os grandes iniciados que poderiam saber. Então, nessa situação da candeia sob o alqueire, é revesti-la de mistérios e dogmas cujo exame as religiões proíbem. Existem coisas que você vai acreditar porque é assim e pronto. E não é essa a proposta do Espiritismo, né? O Espiritismo, ele vai propor a fé raciocinada, o que pode ser, assim, meio chocante para pessoas que estão acostumadas a aceitar que é daquele jeito e pronto. Então, a fé raciocinada, ela deve trazer para nós que Deus deu a inteligência ao homem para compreender as coisas da terra e as coisas do céu, ou seja, com desenvolver da raça humana, a nossa racionalidade foi desenvolvida e assim nós temos condições de pensar sobre o Evangelho. É não colocar a luz sob o alqueire, é especialmente quando o homem raciocina sobre a sua fé. E olha que essa é uma tarefa extremamente complicada, porque sem a luz da razão, desfalece a fé. Sim, e desfalece mesmo. Porque se a gente está esperando um Salvador que não nos salva, a gente acaba ficando confuso em relação a isso. E a candeia sob o candeeiro não significa obrigação de revelar tudo a todos. Ou seja, conforme for necessário, né? As verdades são reveladas gradualmente à proporção que a humanidade se vai mostrando amadurecida para as receber, vai desenvolvendo a nossa parte científica para compreender melhor o mundo em que nós vivemos. A luz sob reserva é que só revelar o que já pode ser recebido pelo homem. Na época de Jesus, se ele começasse a dizer claramente a respeito da reencarnação, das diversas moradas do Pai com mais profundidade, aquelas pessoas de 2000 anos atrás não estavam prontas para receber tanta informação. Até hoje, às vezes, a gente não está pronto para receber tanta informação. Então, é uma previdente sabedoria saber dimensionar o conhecimento de acordo com aquele que o vai receber. Assim procedeu Jesus, falando por parábolas. Por quê? Por que ele não falou tudo abertamente? Porque como falar tantas coisas que as pessoas não têm ainda amadurecimento para receber? Hoje em dia, tem muitas pessoas para as quais você fala de reencarnação e ela fala, não, isso não existe. Jesus é o Salvador. E elas estão ainda nesse processo de serem salvas, né? E isso faz com que a fé seja muito passiva, né? Isso, o Espiritismo quer trazer até nós uma fé mais ativa, mais atuante. Então, essa luz sob reserva, é assim que os Espíritos também procedem até hoje. Kardec veio, trouxe revelações do mundo espiritual. Com o passar do tempo, a ciência desenvolveu. E depois nós tivemos no Brasil muitas revelações dentro dos livros de André Luiz. Não há nada de secreto que não venha a ser conhecido. É uma das falas de Jesus. Mas isso não significa que o homem pode conhecer hoje todos os mistérios, principalmente do universo e de Deus, né? Que é algo que a gente tem pouca informação. Na verdade, o homem conhecerá um dia todos os mistérios, de acordo com a evolução dele, com o amadurecimento. A semeadura das verdades, cada coisa tem que vir na época própria. Senão vai passar como sendo mais uma loucura dos homens. E não é essa a intenção do Evangelho. Quando nós semeamos e estamos fora da estação, a semente lançada à terra não germina. Por quê? Porque aquela terra não tem ainda a vitalidade. É uma terra seca, porque foi fora da estação semeada. De repente, se os espíritos chegassem aqui, ou melhor, aparecessem na TV e falassem tudo, vocês já imaginaram o choque que seria para muitas pessoas de outras crenças que têm todo um embasamento em outras verdades que para elas são verdades e que às vezes para nós não é visto do mesmo jeito, pois cada um tem a sua verdade? Seria uma situação calamitosa. Então, quando a gente olha para não coloqueis a candeia sob o alqueire, mas sim no candeeiro, também devemos entender que cada pessoa assimila aquilo que pode. Ela pode receber a mesma informação vários anos seguidos e de acordo com as experiências de vida, o amadurecimento que essa pessoa vai recebendo conforme vai envelhecendo, ela pode melhor compreender coisas que às vezes na adolescência a gente não aceita de jeito nenhum, mas que com o passar do tempo a gente vai vendo que não podemos mudar o mundo, que temos que revelar as coisas do jeito que precisam. Então uma pessoa de 60 anos, ela tem muito mais conhecimento de vida do que uma pessoa de 20. A pessoa de 20 já acha que vai mudar o mundo e a de 60 já entendeu que ela deve mudar a si mesma. Então, essa parábola do Evangelho também tem essa intenção. Mostrar para a gente que a germinação de uma semente de espiritualidade leva tempo em toda a população. Às vezes a gente fala assim, nossa, todo mundo é cristão. Não, todo mundo é cristão é uma ilusão. Uma pequena parte do mundo é cristã. Nós temos os muçulmanos, nós temos os budistas, nós temos os indianos, nós temos os taoístas. Nenhum deles vai falar de Jesus, pois a cultura deles é diferente. Cada um traz para a sua realidade as informações que recebe. Então, que pensemos nisso. Que cada época a humanidade está preparada para receber determinadas verdades. E assim procede. Que tenhamos uma semana de reflexão e de alegria, entendendo que cada um recebe aquilo que já está pronto para assimilar. Um beijo a todos.

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0: mas pode ter medo de ver, pode ter medo de amar. Estamos dando início ao terceiro programa da série de 14 programas. Começamos lá no É Preciso Amar, no primeiro programa, no segundo programa Aprendendo a Amar, no terceiro, que é este, um medo de amar. No quarto, Amor com Vida, no quinto, Amor em Ação, no seis, Graduações do Amor, no sétimo, Amor e Ódio, no oito, Amor Perdoa, no nono, o Amor Solidário, no décimo, Amor Indulgente, no décimo primeiro, Relações Amorosas, no décimo segundo, Amor e Sacrifício, no décimo terceiro, Amor Humano e Amor Divino, no décimo quarto, Amor em Plenitude. Sebastião estabeleceu uma régua do querer, saber e amar, e diante disso nós aprendemos a amar segundo o querer, saber e amar. Hoje nós vamos bater um papo com Neuza, com Sebastião, sobre o medo de amar. Porque não ama conforme deveria. O indivíduo opta pela fuga através do medo aos enfrentamentos que lhe podem oferecer equilíbrio e paz. Aturdido por conflitos psicológicos, permite-se o medo como a atitude preventiva a dissabores ou incompreensões, aquartelando-se nas sombras, sem viver em plenitude, evitando as experiências que podem contribuir em favor da sua autorrealização. Tem-se medo de amar, acreditando-se na possibilidade da traição ou do abandono, de interesses escusos ou de apenas necessidades de companhia, elegendo-se a solidão ou o acompanhamento de pessoas descartáveis, com as quais não se firmam laços de real afeição. Joana de Ângeles, do livro Libertação pelo Amor. Quem tem medo de amar, levanta a mão.
1: Hoje é bastante psicológico, né, o tema de hoje, porque este medo de amar, ela já pontua aí que pode estar arraigado na infância ou nos primórdios das nossas encarnações, quando nós tivemos muito, passamos por abandono, vimos que as pessoas que amam também, elas também agridem, também nos traem. Então, nós vamos trazer esses registros, podem estar no nosso inconsciente até profundo, mas muitas vezes está mesmo na nossa infância, quando a nossa mãe saía e nós não tínhamos noção nenhuma de tempo, achávamos que nós estávamos ali abandonados. Então, conforme a gente chama isso de separatividade, quando a mãe abandona a criança, deixa ela por muito tempo, ela fica com fome ou ela fica desconfortável, ela vai criando este medo de ser abandonada. Ela vai achando que as pessoas que amam abandonam. Então, ela vai formando esses registros e essa insegurança, e às vezes trazem para a vida adulta.
0: Sebastião.
2: O medo é proporcional ao conhecimento que se tem da situação. Por isso, nós vamos voltar lá no programa primeiro, ou no primeiro programa, com Leon Denis, onde ele falava da necessidade do estudo, da compreensão e da vivência. Então, querer seria esse estudo, fazer convergir toda a atividade para aquilo que nós queremos conquistar. Nós precisamos saber estudar em profundidade as leis e as forças para que nós possamos realmente gerir a situação. E ele fala que sem o amor, a vontade seria a nossa alavanca, o meio que nós vamos filosofar, inclusive, em primeiro instante. Então, a vontade e a ciência, quer dizer, o conhecimento e o saber, ficam incompletas e muitas vezes estéreis. Eu tenho conhecimento, tenho a vontade, tenho até experiência prática, mas não sei me como comportar. E o amor como norma comportamental vem para iluminar, para fecundar, para centuplicar as possibilidades do conhecimento e da experiência. E Miramês, né, nós não lemos o Miramês lá no primeiro programa, mas estava na pauta, fala que o amor nos predispõe à paz de consciência e dá diretrizes a todos os sentimentos. Corrige as ideias e aprimora as palavras.
0: Repete isso.
2: Então, o amor nos predispõe à paz de consciência e dá diretriz a todos os sentimentos, corrige as ideias e aprimora as palavras. Então, quando ele fala que o amor nos predispõe à paz de consciência, o amor, virtude, o amor, a lei que já existe em nós, ele vai dar diretriz a todos os sentimentos que nós queremos aprimorar. Porque é o parâmetro. De onde eu estou pegando esse amor que eu quero expressar? Do Cristo, que é o modelo e guia, de Joana de Ângeles, que é a mentora, que é o Espírito que nos propõe conduzir ao Cristo. De quem nós estamos pegando os referenciais? Ou da minha própria consciência através da introspecção? Então, esses sentimentos corrigidos, as ideias que vão ser originadas deles, também serão corrigidas. E as palavras que vão semear as ideias também serão aprimoradas. Então, quando nós vemos Joana falando desse medo de amar, porque nós desconhecemos que quando pensamos no outro, já está havendo essa transfusão de estados conscienciais do nosso para o universo do outro. Eu já estou me misturando com o outro. Quando eu tenho um relacionamento mais próximo do toque, e eu já trago mais, com mais ênfase, o universo do outro para dentro do meu. Quando há um relacionamento físico, em se falando dos hormônios físicos, há uma profusão de energias que vai, com todo respeito, invadir o meu espaço. E se eu não me preparo para isso, se eu não tenho conhecimento do que significa esse relacionar onde duas almas estão se unindo para a construção de novas realidades, onde eu posso me perturbar, porque eu não sei o que o outro pensa, o que o outro sente, o que o outro faz, o que o outro fala, e eu estou lidando com aquele universo. Mas se eu sei o que penso, o que sinto, o que falo, o que faço, tudo que entrar no meu universo, vindo do universo do outro, vai transformar-se, segundo Emmanuel, na obra Caminho, Verdade e Vida, à semelhança do meu universo, do condutor desse universo. Então, eu não preciso ter medo se eu sei disso, porque o medo de amar é simplesmente... Quando nós falamos que o medo é proporcional ao conhecimento que se tem da situação que vou enfrentar. Então, se eu não conheço o outro, se não é embalagem, eu não sei o produto que tem lá dentro. Pela embalagem, pela propaganda, pelo marketing, você falou que o marketing é fazer um mapeamento da situação e a propaganda, depois eu vou ofertar o produto, não seria isso?
0: Kotler dizia que marketing é entender para atender.
2: Exato, se eu não entendo o outro, se eu não tenho um marketing sobre o outro, eu preciso entender o outro para atendê-lo, porque a vida de relação é onde eu vou colocar o meu universo a serviço do meu semelhante. E nessa interação, pela experiência que vai propiciar essa relação, pelas experiências, o meu universo crescerá. E com todo respeito, inicialmente, eu não estou preocupado se o outro vai corresponder. E até se o outro vai crescer, porque eu estou preocupado inicialmente, o que eu preciso focar é no meu crescimento sem egoísmo, isso não é egoísmo, e dar ao outro o tempo que ele precisa para ele se decidir crescer. Mas ao mesmo tempo, discretamente, e por mais que o outro não perceba, ele vai mudando mesmo a contragosto. Porque quando eu relaciono com o outro, que eu confecciono um alimento, que eu lavo uma roupa, que eu dou um abraço, que eu penso no outro, que eu falo alguma coisa, eu estou transferindo estados de alma, como fala-nos Emmanuel, Pietro Baldi, para dentro do outro. E por mais que ele não queira, a semelhança de um consultor de empresa, eu já estou interferindo até certos limites que a lei me dá o direito de convidar o outro ao crescimento. Porque no universo do outro tem parte do meu universo que foi transferido para lá. No mínimo eu preciso cuidar da minha turma que está dentro do outro, porque houve uma troca de hormônios físicos, o meu pessoal foi para lá, houve uma troca de energias, desde emoções mais simples a estados de sentimentos mais nobres a algo mais aprimorado em se tratando de valores morais, foram transferidos pela afetividade, pelo meu interesse pelo outro, e eu preciso cuidar do meu povo. Não se perturbe vossos corações, nem tenha receios. Eu estarei convosco todos os dias. Então, quando nós fomos repatriados de Capela para o planeta Terra, aqueles que foram, então Jesus nos transferiu de um lugar para outro, como se fosse de um corpo para outro, nesse relacionamento. E falou que cuidaria de nós. E quando nós transferimos para o universo do outro, nós deveríamos pensar nisso também. Vocês vão ser transferidos para outro universo no sentido dessa experiência em conjunto, E não vamos temer, porque eu não vou abandonar vocês lá. E ao mesmo tempo não vou maltratar os que vieram de lá para cá. Mas quando não sabemos disso, quando vem o correspondente do outro para o meu universo que me fere, lembra de Renato Russo? Fere sem ferir?
3: Sim.
2: Arde sem doer?
1: Uhum.
2: E não é bem assim, porque se o seu universo estiver desequilibrado, eu começo a ser perturbado sem saber, eu entro em depressão, num simples fato de eu estar agindo com fidelidade e o outro estar agindo infielmente no sentido de buscar outro parceiro, outra parceira, ele traz aquela energia naquele estado para dentro do meu universo e ele me desequilibra, porque eu estou num parâmetro de fidelidade, de parceria, de confidência e o outro não está correspondendo. Só que eu não sei. Só que eu vou me definhando sem saber da situação. Mas se eu tenho o amor incondicional e tenho a consciência, problema de quem fizer, o problema do outro, se ele sai fora do prumo, não é meu. Aí eu não me perturbo. Mas se eu ainda espero o correspondente do outro, a gratidão, a recompensa, esse feedback, porque a maioria ainda está nesse estágio, então eu faço um gesto de carinho e espero o correspondente. Se ele não vir, eu já fico emburrado porque não houve, né, esse feedback, não houve a correspondência. E aí eu começo a sofrer sem perceber inicialmente e depois é o que vai nascendo, o ciúme, a desconfiança e todo aquele transtorno que não precisaria, né, para o estágio em que nos encontramos. Mas ainda nos pegamos gerenciado ou nos vemos gerenciado por essa situação.
1: Trazendo isso que você está nos dizendo para a situação mãe-bebê. Eu falei no começo do programa da ansiedade de separação que o bebê pode ser acometido porque a mãe sai, segundo ele, demora muito, qualquer desconforto que ele sinta, ele se sente abandonado. Na verdade, se a mãe sai de perto do bebê, mas ela permanece confiante, tranquila, ele recebe essas ondas, porque ele vai receber essa mensagem: estarei sempre com você, cuidarei sempre de você. Ele não vai sentir que está abandonado, porque há essa conexão, né? A ansiedade no bebê pode acontecer se ele não sentir essa proximidade, não é?
2: Isso muitas vezes ocorre porque a mãe, pensando que é apenas um bebê que não vai entender o seu linguajar, ela deixa de falar. Ela vai sem dizer nada verbalmente.
1: Acha
2: que ele não entende, então nega ele essa informação. Eu estou indo ali fazer isso e aquilo para o seu bem, estou indo buscar tal ou qual coisa e etc. Então, negando isso, às vezes ele não consegue, o estágio consciencial desse espírito, desse ser que reencarnou, talvez não perceba com lucidez o pensamento expressado por essa mãe. Ele precisa ainda de verbalização, de toque, de alguma coisa, de aconchego. Se ela não consegue levá-la, ela precisa criar uma situação para que ele se sinta amparado. Do contrário, ele vai registrando isso como se fosse abandono, que é o que acontece na maioria dos casos. Mas se os psicólogos, os terapeutas provam que o diálogo com um ser, mesmo que ele tendo deficiências físicas, mentais, durante o sono, onde a consciência está fora do corpo, funciona. Ele se acalma, ele cresce, ele progride, etc. Então, se ela fizer também esse diálogo à distância, onde o amor penetra todas as coisas e permanece envolvendo, mesmo ela não falando, dependendo do estágio, ele vai absorvendo e se acalmando, porque isso é um fato, nós sabemos, mesmo à distância, a mãe acalma o seu filho, né, com essas vibrações amorosas.
1: E esse relacionamento dessa forma bem conduzida é muito importante, porque é ali que nós estamos aprendendo a estarmos bem, sozinhos ou com a mãe, ou sozinhos ou acompanhados. Se nós não aprendermos isso, carregamos isso para a vida adulta e, quando amamos alguém, ficamos dependente da aproximação. Não sentimos seguro quando esse alguém, essa pessoa a quem nós dirigimos esse amor, esteja ausente, não dê sinal de vida, não atenda o telefone, qualquer coisa desse tipo. Então, essa insegurança a gente pode carregar para a vida adulta.
2: E veio a mente agora, né, se intuição ou inspiração, não sabemos definir de momento, que numa creche, por exemplo, Se as mães tivessem condições, elas poderiam preparar pelo menos, né? Muitas não fazem, umas fazem, ou pode até a maioria fazer, um lanchinho onde ela estaria presente neste lanchinho. O seu estado de afetividade, de amor pelo filho, porque ela vai ficar distanciada.
1: E carrega um pedacinho da mãe junto com
2: então,
1: ele.
2: Um pedacinho da mãe. Então, e a cuidadora lá da creche terá consciência de não vacilar nisso. De exatamente na hora que a mãe pediu ceder lá o pedacinho da maçã, disso ou daquilo, para. Então, ela vai se sentir protegida, porque vai ver que a mãe está viva ali naquele alimento que ela preparou para o seu pequenino. E se for em determinadas creches, se for lá na mansão do caminho, a criança vai ficar lá praticamente 8 horas. Durante as 8 horas que a mãe carente está trabalhando, a criança está ali acolhida. Lá temos esse conhecimento e não precisaria a mãe preocupar-se com isso, até porque são mães carentes e não teria esse alimento para trazer. Embora ele dá um kit de leite com pães, principalmente, para a mãe levar à noite, ela poderia trazer pelo menos um pedacinho imantado por esse amor dela para...
1: Que ela se transfere ali quando ela vai preparar, né?
2: Exatamente. Mas no demais, nas creches ou em qualquer ambiente que vai cuidar dessa criança durante a ausência da mãe, ela ter esse cuidado. Se for uma ausência momentânea, onde nesse intervalo ele... precisaria alimentar-se, quer seja mamadeira ou a papinha ou qualquer coisa. Ela deixa mais ou menos pronto ou pronto, dependendo da situação. Se for o leite, pode deixar pronto, mas se for a papinha, deveria deixar os elementos selecionados, já com o toque consciencial dela, para que a outra pessoa pudesse cozinhar e as diretrizes. Mas ela sempre estaria presente de uma forma mais densa, mais física, para o corpo biológico perceber a presença dessa mãe e a presença no campo perispiritual por meio dessa afetividade e outros estados conscienciais mais íntimos seria percebido já com facilidade pelo reencarnante.
1: Da mesma forma, uma roupa que ela lavou na hora de passar, né, vestiu na criança, tem sempre uma forma da mãe estar se transferindo, né, para o universo da criança, causando, ajudando a criança a ficar mais tranquila, né? Mais segura.
2: Ela aprende a amar fazendo isso e a criança vai aprendendo, absorvendo essas diretrizes para que ela sinta-se segura, né, no seu caminhar.
0: Medo de Amar, terceiro programa, mas você tem o amor, o verbo, o estado, o pódio, chegada, é o amor. Você tem um medo, que é a estrada que você, até você chegar. Você tem a lei. Então, medo, seja de amar, seja de prejudicar, o que é o medo nesse estágio? E como se comporta a consciência por aqueles que devem passar por esse estágio? O que é o medo? Eu já passei por essa situação, tenho medo, o estado psíquico que me deixa em não completar é o que eu chamo de medo. O que é medo? E como se comporta a lei diante do medo? Vamos colocar um medo no nosso divã. Dá para colocar agora? Nós estamos caindo um minuto.
2: Vamos,
1: só se for muito eficiente.
2: Relógio, né? Nós vamos dar só o começo e depois nós vamos continuar no próximo bloco.
0: Certo.
2: Então veja lá. Leon Denis mostra que a mesma substância que gera e nutre, hoje ela é uma substância que gera e nutre. Esse elemento primordial em forma de fluidos que vai vitalizar ou revitalizar ou criar os elementos atômicos para nutrir o corpo físico, vão ser o que nós chamamos de virtudes amanhã. Então, os estágios que nós chamamos de emoções, é aí que o medo se encontra. Mas nós vamos facilitar um pouco mais a compreensão disso no próximo bloco. Porque se o instinto é o ápice da evolução do corpo biológico, as sensações, as emoções e os sentimentos são os elementos constituintes do corpo perispiritual.
0: Mães que amam filhos bandidos, pais que amam filhos drogados, toda forma de amor deve ser respeitada. Já dizia a letra de Broderia: verbo deprimente gera viciação, verbo desvairado cria loucura. A existência terrestre pode ser comparada à laboriosa viagem. O corpo é a embarcação, o pensamento é a força, a língua É o leme, dizia Emmanuel do livro Espírito da Verdade. Vamos com o nosso querido medo para o divã. Sebastião Camargo.
2: Então, se no início o instinto, ele não teme, ele simplesmente escolhe a melhor opção e se lança, porque ele quer preservar a vida. É um estágio. Na sequência, nasce a sensação. Então, além desse estado automático de ação, visando a preservação da vida e seu consequente processo evolutivo, nasce um certo prazer na ação, na atitude. Isso aprimorado quando vamos avançando nos estados intelectivos, emotivos e espirituais, dessa sensação nascem estados de emoção. E a emoção dá um parâmetro entre o fazer por instinto, ter a sensação, ela dá uma espécie de como se fosse um radar, dizendo se foi nobre a atitude ou se foi menos nobre em relação ao meu e até ao universo do meu semelhante. E isso gera um sentimento já de preocupação, de cuidado com ambos, para que no final gere o amor de fato. Então, essa emoção que nós dizemos medo, então, quando nós temos a oportunidade do exercício desse amor e não temos os conhecimentos do ser a quem queremos relacionar, nasce, vamos falar assim, o medo naquele instante. Porque eu não me lanço porque eu desconheço o fulano, a fulana, o parceiro ou a parceira. Então eu recuso o convite, saio fora da situação por não saber, por não ter o conhecimento devido nem das minhas possibilidades e capacidades, muito menos do universo do outro. E ao temer, na próxima situação, ele já está estabelecido. E ele vai gerar uma espécie de angústia, porque eu quero, mas não me lanço. E, em outros momentos, a ansiedade. Eu quero, mas não sei se vai dar certo. Então, eu fico ansioso.
1: Quero garantias.
2: Eu marquei o encontro e não sei se o outro vem, porque eu não tenho parâmetros quanto à honestidade, à pontualidade do outro. E desta ansiedade vai nascer, além da angústia que já está instalada, um sentimento de tristeza que vai gerar até o desespero, que vai gerar a depressão e vai indo por aí afora, e começou numa simples emoção que nós chamamos medo. Mas se eu sei, com Emmanuel, se eu estudei o Espírito da Verdade, a obra, eu vou ver que o verbo deprimente gera a viciação. E o pensamento, segundo Emmanuel, em outra obra, ele fala que os nossos pensamentos geram nossos atos, e os nossos atos geram pensamentos nos outros. Então, os meus pensamentos vão gerar uma ideia, que vai gerar uma palavra, que vai gerar um ato, que vai gerar uma emoção, porque o resultado do ato é uma emoção X ou Y. Ou uma emoção nobre, porque eu estou aprimorando uma emoção, medo, para transformá-la em autoconfiança, e autoconfiança é exatamente o que nós chamamos de autoconhecimento, que vai gerá-la. Porque autoconfiança é saber os meus potenciais internos, as minhas capacidades e possibilidades. Então, para transformar a situação medo em autoconfiança, eu preciso não apenas querer, eu preciso saber. E agora eu sei dos meus potenciais. Então, agora eu posso arriscar e falar como alguém fala. Se é certo ou não o que Vinícius falou, que seja eterno enquanto dure. Mas o amor, no sentido verdadeiro, ele é eterno. Ele não tem durabilidade nem vencimento. Porque eu estou na situação ou no relacionamento aprendendo a amar-me. Só que eu preciso do outro, às vezes, para fazer isso.
1: A referência.
2: Porque se eu tenho um relacionamento saudável, em sentido de pensar, sentir, criar, arquitetar ideias, e mesmo que elas não se expressem sendo verbalizadas, parece que eu estou tendo um relacionamento formidável comigo, como fez Buda no processo de autoiluminação. Aparentemente ele se iluminou, mas como que eu vou saber se eu não relacionar com outro? Porque agora eu posso ser agredido, eu posso ser lesado, eu posso ser isso ou aquilo no relacionamento com outro. E aí se eu confiro, eu vou aferir se realmente eu me amo. Porque quem se ama em sentido profundo não se ofende, não se magoa, não se perturba, não tem cálculos ou coisas calculadas se o outro vai corresponder dessa ou daquela maneira. Por isso que esse autoconhecimento, onde eu falei, o medo é proporcional ao conhecimento que se tem da situação. Se eu não me conheço, eu surpreendo comigo mesmo com a atitude que eu tenho quando o outro me ofende. Mas eu não sabia que era capaz de fazer isso. Ou capaz de perdoar, que é o que nós vamos ver lá na frente, ou reagir violentamente. Porque lá na frente nós vamos ver o amor e ódio.
1: Uhum. E esse medo estando...
2: Mas eu matei por amor. Uhum. Mas em que estágio? Realmente, ele pensa que é o amor, no sentido que nós estamos falando, o amor pleno. Mas não era esse, era um estágio.
3: Sim.
2: Como a emoção, esse medo que nós chamamos de emoção, é um estágio após o instinto, após a sensação. Mas não é um sentimento nobre, ainda é um sentimento no estágio X ou Y.
0: E quem o nutrirá de referências?
2: O medo será nutrido mediante a situação que vai ocorrer na sequência, e se eu não enfrentar a situação, ele vai se fortalecendo. Então, a situação é proposta às vezes com outro parceiro, num outro contexto, mas às vezes semelhante. Se eu fugir na situação anterior, ele vai convidar-me a fugir de novo e vai se fortalecer, e vai virando uma bola de neve. Se eu não der ouvido a ele, porque eu já busquei referenciais...
0: Vai virar a madrinha da Branca de Neve.
2: Com certeza. Então, se eu buscar referenciais para o exercício da autoconfiança e transformar o medo em coragem, ele se enfraquece e a coragem se estabelece.
0: O ápice do medo é a coragem?
2: Exatamente. O ápice dele é o contrário. A virtude oposta é a coragem.
1: E o amor também, né?
2: Exatamente. O ódio...
1: É o abrir-se
2: numa faceta,
1: para o amor.
2: Do outro lado, o amor no sentido profundo do termo. Um lado, o início da trajetória dessa emoção, mais amplamente, no sentido, e depois até o amor incondicional.
0: Então, eu tenho medo de amar, então eu tenho que nutrir de referências, tenho que me nutrir de referências, porque nesse medo de amar, se eu posso entender melhor, eu sou o medo, o amor é no que eu quero me transformar. Então,
2: exatamente.
0: Alguém me nutre de referências... Esse alguém pode ser a lei, a consciência, chamando de lei a consciência.
2: Pode ser interna ou externa. Porque é o que nós vemos na maioria dos casos, ou na quase totalidade, é esse desconhecimento. Então, a pessoa parte para um relacionamento tentando buscar os referenciais no outro, ou se completar no outro. E para dar certo um relacionamento, eu preciso estar bem comigo. E até o que o Jô Soares fala, eu preciso relacionar harmonicamente comigo, agora eu tenho condição de relacionar com o outro harmonicamente, porque eu não vou exigir do outro, não vou sufocar o outro no sentido de preencher o meu universo, os meus vazios existenciais. E quando eu tenho essa referência a respeito da minha própria capacidade de amar, e que eu não tenho que provar nada, nem para mim, nem para o outro, nem para ninguém. Eu preciso tentar me lançar nesse relacionamento comigo ou com o outro, ou com o meio, ou com qualquer situação. Porque eu não estou esperando aplauso, nem reconhecimento, nem gratidão, nem recompensa do meio. E sei, conforme está no Evangelho segundo o Espiritismo, na lição O Dever, que as minhas derrotas não vão ter repressão. Porque não tem sentido eu me culpar, me punir, me autofragelar. Só que as minhas vitórias vão bater aplauso, porque ninguém vai saber se realmente eu sou o medroso ainda ou se eu sou o corajoso. Se eu sou o tímido ou se eu já consigo me lançar como um ser que relaciona com facilidade. Então, quanto mais informações eu tiver a respeito da minha origem, natureza, eu vou construir uma destinação feliz. E quanto mais eu compreender as necessidades, o tamanho

0: daria para... Acho que é a netinha que nasceu. Me parece, é uma pequena. Me parece que é uma
1: eu
0: netinha.
1: Eu não assisti a...
0: Pro permitir que ela seja o que ela precisa ser. Então, se eu amo o outro e eu permito que ele seja o que ele precisa ser, faça o que ele precisa fazer para se sentir pleno. E não faça o que eu quero que ele faça. Nós sabemos que temos momentos de eu renunciar a tal coisa ou escolher tal coisa em benefício do outro que não consegue alcançar o que eu já alcanço. Então, eu vou assistir com ele o jogo de futebol porque ele ainda necessita disso para se nutrir e ele precisa, ao mesmo tempo, me sentir que eu estou, né,
2: próximo
0: dele.
2: Está com ele.
0: Para não se sentir que eu distanciei porque eu não gosto disso ou não necessito mais, né, de assistir aqui com ele. E, ao mesmo tempo, o outro pode fazer isso em relação a mim. Coisa que, no outro momento, ele fala, não, eu gosto do jogo, mas o fulano fez a escolha de estar comigo naquele momento, agora eu vou sair daqui e vou estar lá no ambiente que ele gosta. Se houver essa arte de compreender essas... Dá para fazer essas escolhas. Eu não vou falar que isso é sacrifício, que isso é negociata, coisa nenhuma. Então, eu escolho algo em benefício do outro, para que ele possa me sentir lá e ele avance. E, ao mesmo tempo, se eu estou num estágio um pouquinho melhor, ele escolha estar comigo um pouquinho para beber na minha fonte, para tomando gosto por um estágio, uma música, uma nona sinfonia, por exemplo. Vamos supor que eu gosto de uma música clássica. Por mais que ele se sinta quase torturado pela música, porque eu me senti assim diante de uma música clássica no passado, ele vai escolher ali, estar um pouquinho, pelo menos se ele ouvir um minutozinho, um segundozinho, já fez um esforço. Mas me deu aquele contentamento também, e isso pode enriquecer a relação.
1: Bom, Sebastião, nós temos com a espiritualidade, não sei, não me lembro se com Joana, que todas as vezes que eu me predisponho a ter uma boa ação, é liberado do meu inconsciente o contrário, automaticamente. Correto?
0: Joana de Angeles.
1: Então, eu tenho em mim medos, ou eu tenho um medo só que lidera todas as vezes que o contrário chega. E é esse, eu tenho que convencer os medos em mim ou o medo em mim?
0: Eles apresentam fracionados, porque o medo no inconsciente é uma unidade. No subconsciente é um fragmento desta, em exercício na personalidade. E no subconsciente, na expressão, ele se manifesta de várias formas. Medo da barata, medo do ratinho, medo de arma de fogo, medo disso, medo daquilo. No sentido global, uma unidade, medo. Mas, às vezes, parcial, em situações X ou Y, eu posso ter a coragem de saltar de paraquedas. Mas, ao mesmo tempo, eu não tenho coragem de saltar dentro de um riacho. Eu me lanço no espaço. Eu não sei se vou aterrissar saudavelmente, mas às vezes não me lanço dentro de uma piscina. Tenho medo da água. E estou vendo ali, nem precisa ser no mar, não precisa nem ser num rio ou num riacho como eu comecei. Mas às vezes numa piscina, eu tenho pavor. Então, tem medos parciais e emoções que foram registradas em estados conscienciais nas experiências e, ao mesmo tempo, a síntese de tudo isso forma o medo unidade.
1: Tá, vai, Nelson, eu posso concluir?
2: Nelson vai dizer que os medos, a maioria dos medos são injustificáveis, né? Nós criamos, nós damos, alimentamos o medo, às vezes eles não estão bem longe da realidade, não há perigo algum e eu estou com aquele medo, eu não percebo que não há perigo.
1: Oh, todas as vezes que eu tenho um bom tentame em ideia, o inconsciente me libera o oposto. Onde está o medo aí? Eu posso ter coragem, mas na maioria das vezes eu tenho medo de encarar essas situações. O medo vem junto com o oposto? Ou o medo é o caminho que se vai dar entre eu e o, porque o oposto quer se tornar um novo tentame? Eu nunca ouvi dizer que ninguém queira seguir a escuridão, todo mundo quer seguir a luz, né? O que é o medo nessa relação entre a nova atitude e a antiga que busca se transformar? O que é o medo nessa relação?
0: A Joana ainda fala, né, o espírito Joana de Angeles, que o descanso.

0: conhecimento dessas realidades, ela fala, as pessoas que ignoram esses aparentes adversários, então se culpam, se punem, fogem da situação. Quando ela conhece, ela não mais teme, ela envolve em vibrações de amor essas emoções que antes chamaríamos de medo. Eu posso criar um pensamento de coragem para a situação em pauta, para aquele tentame, e envolver aquele medo, porque às vezes eu tenho medo de errar e você me reprovar. E agora eu estou criando a situação onde eu vou me fortalecer e encarar a sua reprovação, seja ela, ou a sua atitude, seja ela qual for, de aprovação ou reprovação. Então, eu estou fazendo por amor a mim, no desejo de transformar essa situação, porque quando você fala o medo é o caminho ou o medo está, é as duas coisas. Porque o caminho a percorrer sem o conhecimento me gera medo. Medo do escuro, porque eu não sei por onde estou andando.
1: Próximo passo.
0: Então, ele pode estar no caminho, a cada hora eu vejo uma assombração, cada uma maior que a outra, e ter o medo em mim do escuro, pura e simplesmente. O medo de ir até a porta. Será que é o medo da porta, porque eu não sei o que tem de trás da porta, ou o andar até a porta? O que eu vou enfrentar até chegar na porta? São as duas coisas simultâneas. Por isso que quando nós compreendemos que esses estados conscienciais de medo foram necessários para o meu estágio evolutivo quando foram arquivados, e agora eu estou num outro parâmetro consciencial que eu posso aprimorar, transformando esses aparentes medos em sentimentos de coragem, de lucidez, de responsabilidade, que é a palavra mais correta. Porque às vezes a coragem vai para um outro extremo e coloca a minha vida em risco. A pessoa que escala sem equipamentos adequados uma montanha, isso não é coragem, isso é irresponsabilidade. Agora, se ele deseja fazer isso para adquirir uma experiência e não apenas por adrenalina, porque a adrenalina, com todo respeito, está alimentando alguma coisa em nós, mas não está nos dando experiências nobres, se formos irresponsáveis. Então, faço isso, eu salto de paraquedas só para sentir a adrenalina. Não é isso, eu salto de paraquedas para que no futuro, se no futuro eu precisar saltar num perigo, um avião que vai cair, alguma coisa onde eu preciso realmente estar naquele ambiente, não tem como o avião aterrissar, é uma coisa. Agora, eu fazer isso só por fazer para sentir adrenalina, nós chamamos isso de irresponsabilidade e não de coragem.
1: Nesse estágio, eu tenho medo ou eu sou o medo? E é por isso que quando eu sou o medo ou eu tenho medo, o amor convida?
0: Exatamente por aí. Quando eu falo nesse estágio, eu sou o medo, eu tenho medo. Como espírito individualizado, eu tenho, vamos falar assim, a emoção medo em mim. Eu não sou o medo porque eu já sou mais do que a emoção. É um estágio. Se eu sou ou estou exercitando a situação da emoção em si, eu posso dizer.
1: Da sua personalidade.
0: Se eu sou aquela personalidade parcial que eu chamo da emoção medo da barata, ali eu posso falar, eu sou o medo. Porque eu estou naquele estágio e ainda não transcendi aquela situação. Ficou claro ou ficou mais...
1: Não, ficou. Não, ficou por... ah, nesse estágio o amor convida, porque no outro eu já sou o amor, eu sou a compreensão.
0: Exato. No outro eu já sou o amor, eu já tenho a coragem, já sou, a coragem já manifesta. Por isso que o amor convida a virtude oposta, que seria a coragem. Eu sou o medo e ele me convida a transformar-se na coragem. E é um fragmento desse amor que é uma virtude.
1: Então, no estágio da personalidade, eu costumo amar no outro aquilo que eu enxergo de mim nele.
0: Exato.
1: E no estágio da individualidade é o Luiz Gustavo. Eu amo aquilo que ele pretende e necessita ser.
0: Exatamente. E nós... amo libertando.
1: É, pessoal, nós já estamos no minuto caindo, nós estamos passando por 14 programas. Nós começamos no programa É Preciso Amar, o segundo programa, Aprendendo a Amar. Este que vai se finalizando é o Medo de Amar. O próximo, o Amor Convida. O quinto, o Amor em Ação. O sexto, Graduações do Amor. O sétimo, o Amor e Ódio. O oitavo, o Amor Perdoa. O nono, o Amor Solidário. O décimo, o Amor Indulgente. O 13, aliás, o 11, Relações Amorosas. O 12, Amor e Sacrifício. O 13, Amor Humano e Amor Divino. E o 14, o Amor em Plenitude. Alguma consideração final, Sebastião?
0: Só gostaríamos de contar com a presença de todos no próximo programa para ver como o amor nos convida a transformar o aparente vício, a aparente emoção X ou Y em amor incondicional.
1: Neuza, considerações?
2: Até a próxima semana. Um grande abraço a todos.
1: É isso aí, meu irmão. Se você é o medo, o amor convida. Se você tem o medo, participe nos orientando do próximo programa. De qualquer forma, essa é a sua casa. Um beijo no seu coração e até a próxima, Wesley, se o bom Deus permitir. Só recebe o benefício da lei de Deus quem respeita a lei dos homens. 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

0: Nós não estamos te ouvindo.
1: Desculpa. Já tinha falado tanto já. Boa noite, gente. Sou Snande, programa Boa Nova. Nós estamos estudando a obra Boa Nova, Evangelho de Nosso Senhor Jesus Cristo. E estamos falando de Imperatriz do Maranhão. Sou trabalhador do Centro Espírita José Grosso e a gente sempre se reúne às quartas-feiras, às 20 horas, para, para estudarmos a Boa Nova. E nós já fizemos três capítulos. Aliás, fizemos a introdução e dois capítulos. A introdução foi com o Fábio Carvalho, presidente da FEMA. O capítulo de número um foi com a Eliana Araújo, lá de Ubatuba. E o capítulo 2, João Jesus e o Precursor, falando de João Batista, nós convidamos o Tiago, que é um pernambucano, né, quase paraibano, e agora morando no Maranhão, trabalha conosco aqui, é um estudioso também. E hoje nós vamos fazer o capítulo número 3, Primeiras Pregações. E eu fiz um convite especial para Cris Mascarenhas. Cris, seja bem-vinda, boa noite.
2: Boa noite, Snande. Eu fiquei preocupada, eu não estava te escutando. Meu Deus, será que alguma coisa no meu notebook?
1: A falta de experiência com o Wave. Eu estou mais acostumado com o StreamYard, né? Dentro da pandemia que a gente lida com o StreamYard, mas o Wave, ainda estou patinando. Eu entrei no ar e o microfone estava mutado e eu não percebi isso. Ainda bem que ele está aqui dando essa assistência. A gente agradece a Web Rádio Portal da Luz, através do Luiz Domingues, que nos dá essa assistência e nos apoia. E a gente conta aqui, ó, já tem um monte de gente aqui do lado. Abraço pro Rinaldo, né? Não sei se você conhece, já ouviu falar?
2: Meu Deus do céu, meu
1: Rinaldo
2: parceiro.
1: é um verdadeiro trabalhador da Seara do Cristo. Tiago também tá aqui, Tiago Leite. Tá o Ricardo. Ricardo é de. Ricardo, nosso irmão Ricardo Melo, ele também é professor, de Varginha. É, já está todo
2: Só
1: mundo
2: amigo,
1: conectado.
2: né?
1: O Ricardo já tinha me chamado a atenção aqui, né? Tem a Vera Lúcia Viana. O Thiago já disse que tava mudo, né? Então vamos ver quem foi que já chegou por aqui. A Vera Lúcia, o Thiago, boa noite, Thiago, já falei. O Ricardo, que o Ricardo falou aqui? Boa noite. Que Jesus nos abençoe, tá?
2: Amém.
1: Abençoando. Amém, amém, amém. Tiago, boa noite. É o meu amigo Ricardo. É o Rinaldo também, né? Deixa eu ver quem mais que deu alô aqui. Boa noite, parceira. Um bom descanso. O Rinaldo tá ali cumprimentando, Cris. Gente, a gente sempre começa com a prece. Cris, se você puder fazer a prece inicial, eu faço a final.
2: Vamos lá. Vamos elevar os nossos pensamentos nesse clima fraterno de alegria que é a Boa Nova de Jesus, nessa noite em que vamos tratar de um tema que diz tanto respeito a nós diretamente, né? Nos chama para uma decisão. Então, Mestre amado, nos entregamos, Senhor, em tuas mãos, rogando para que possamos nessa noite assimilar a tua mensagem, mas muito além que isso, muito mais que isso, recebê-la em nossos corações, acolhê-la e sentirmos, nos despreocuparmos das questões intelectuais e nos observarmos enquanto sentimento, enquanto amor, para que possamos verdadeiramente estar contigo e no caminho da Boa Nova. Sê conosco, Senhor, nos ampara nesse estudo. Abençoa todos que estão aqui conosco nesse momento para que possamos ter especialmente uma compreensão elevada sobre as inspirações dos nossos anjos guardiões. Que assim seja.
1: Se seja, que nossos anjos nos protejam e cuidem de nós.
2: Isso.
1: Vamos ver mais gente aqui. A Patrícia. A Patrícia sempre está conosco, né? Patrícia de Cássia. Boa noite, Patrícia. Seja bem-vinda. Hinaldo está desejando um bom trabalho para nós. Um trabalhador da Seara do Cristo não pode negar trabalho, né? Então, que seja bem-sucedido nessa atividade de hoje.
2: A gente
1: Cris,
2: agradece.
1: a gente falou no capítulo de número 1, a gente falou sobre a Boa Nova, né? A apresentação da Boa Nova para o mundo e a chegada de Jesus. Então, houve toda uma preparação, né? No capítulo 2 do livro, a gente falou sobre Jesus e o precursor. A importância de Jesus virar, de João Batista virar à frente de Jesus e cumprisse a profecia de Isaías, né? Então era necessário que viesse o precursor, que abrisse as veredas para o mestre passar. Ele que é o caminho, a verdade e a vida, ele que é a luz, ele que é o pão da vida, ele que é o amor, né? Então Jesus teve a sua chegada preparada, os caminhos abertos através de Jesus, através de João Batista. E o terceiro capítulo tem o título de Primeiras Pregações, né? Aí nos esclareça sobre esse capítulo, né? O que que você nos diz?
2: Esse capítulo é tão interessante porque quando eu li dessa última vez, aí a gente, porque assim, o livro Boa Nova, gente, que tá até aqui comigo, essa coisa linda aqui, essa maravilha, essa preciosidade, esse evangelho de Humberto de Campos, quando eu li dessa vez, eu fiquei pensando assim, a gente vai tendo insights, né? Fiquei pensando, por que que Jesus foi a Jerusalém antes de ir para Galiléia começar as pregações dele, né? Por quê? Precisava? Oh, olha, olha, o parzinho.
1: O meu tá todo rasgado, marcado, riscado.
2: Tá riscado, comentado, exatamente. Então, acho que é uma pergunta interessante que a gente vai ver, vai compreender. É uma outra nuance desse capítulo, né? Então, qual era aqui? Como o Islande falou, qual era o contexto, né? Jesus já tinha passado os 40 dias, lembrando que esses 40 dias no deserto, né, se preparando. O 40 é um número simbólico de um ciclo, né? Isso aqui é literatura, a gente tem que ter essa compreensão. E o interessante é que talvez ninguém tenha prestado atenção, porque diz assim nas escrituras, Jesus passou 40 dias, né? Foi tentado. Olha, Jesus estava com João, né? Ele não estava sozinho, não. Ele estava com João. E eu imagino que realmente, quando a gente assim está no deserto, né? Está nesse ambiente de reflexão, de preparação, né? De autoconhecimento, realmente a gente deve se sentir de forma muito latente às tentações. Não Jesus, obviamente, né? Mas na nossa condição, né? Então, essa cena em que Jesus volta dos 40 dias, e aí Jesus vai para Jerusalém. Olha que interessante. Vai para Jerusalém como um turista, um peregrino. Senta lá perto do templo, senta, né? Parece que ele quer dizer assim, eu cheguei, eu tenho que realmente me apequenar, né, me diminuir um pouco para me conectar com as pessoas. Imagina, né, um espírito puro. E aí, obviamente, ele chama a atenção daqueles sacerdotes que estão ali ociosos, diz Humberto de Campos. Olha só, na porta do templo, ociosos.
1: Ansiosos.
2: Quantas vezes a gente
1: Olha a
2: não faz isso,
1: palavra.
2: hein? Fica na porta do centro e conversando, batendo papo, né? Às vezes até fofocando. Então, assim, é meio isso. Estavam, é tanto que não registraram bem a presença do Cristo, né? Olha só, porque estavam o quê? Estavam absortos, estavam despreocupados. Chamou a atenção por conta da figura majestosa do Cristo, mas seguiram. Hanan, que teria uma história com Jesus mais na frente, muito grave, muito séria. Ele é uma pessoa que ali é o centro, né, do processo de Jesus. A gente vai ver lá para o final do livro. Hanan se perturbou, apesar daquela figura ao mesmo tempo, né, tão luminosa, tão serena, mas ele se perturbou. E ele ficou intrigado, né? E chega a perguntar de uma maneira irônica: Que fazes na cidade, Galileu? Olha, ele sabia logo que Jesus não era da cidade, né? Pelas vestes, pela maneira como o cabelo era cortado, a Nazarena no meio, né? No centro. E Jesus vai dar uma resposta mais intrigante ainda. Passo, olha, passo, estou de passagem, passo por Jerusalém para implantar o reino de Deus. E aí ele vai à frente, né? Que tens tu com esse reino? O que tu sabes disso? Né? Olha que presunção que ele tem, né? Reino de Deus, e ele vai dizer assim: que pensas tem a ver com isso? Olha a resposta de Jesus: esse reino é a obra divina no coração dos homens. Jesus já disse para que veio. Ele não ia competir com nenhum rei, não ia competir com exército. O reinado dele era outro. E também tem uma nuance aqui interessante, porque quando ele diz é uma obra divina, quando a gente tem um coração que já está receptivo, quem vai operar no nosso coração é Deus mesmo. É uma obra divina. Ele vai operar, vai nos movimentar, vai nos mover, né, para poder receber e trabalhar nessa boa nova. Quando a gente começa. Quando a gente tem a boa vontade, a espiritualidade amiga nos incentiva, nos ajuda, nos ampara, nos oportuniza a experiência, né? Então, assim, é como diz no Evangelho, precisa só a gente começar, seria tão fácil. É tão fácil, na realidade, precisa tão pouco de vontade, né? Mas a gente não faz isso. E aí ele continua, né? Ele vai dizer assim, mas em tuas mãos, com um desprezo. E ele diz uma coisa muito certa, viu? Ele vai falar assim: com que contas para levar avante essa difícil empresa? É difícil ou não é, gente? Até hoje não terminou?
1: E Cris, eu fico olhando, sabe o que é? É Jesus vestido da moda Nazarena, claro que dava para perceber. Eu chego lá e na Praça da Sé, em São Paulo, com chapéu de couro na cabeça. Aí ele
2: Isso.
1: vai dizer assim: o paulistano vai dizer: tu tá vindo da onde? Do Ceará, da Bahia, de Pernambuco, do Maranhão, do Piauí? Ele vai saber que eu não sou de lá pela forma como eu me visto, pela forma como eu falo. Aí ele deve ter dito assim: esse camarada, ele não é um bate bem da bola. Reino de Deus, ele vindo lá da Galileia, ele vindo lá de Nazaré, não pode.
2: Isso. Exatamente, é isso mesmo, né? Agora ele diz isso certo, né, Islane? Realmente é uma empresa difícil, né? Tanto que até hoje a gente está por aqui, né? Aí ele pergunta: quais são os teus seguidores e companheiros? Eu acho tão interessante quando eu vejo nos livros a palavra seguidores, porque é uma palavra tão atual, gente, e está tão dentro desse contexto ainda. Quem são teus seguidores? Olha só. E Jesus vai dizer: meus companheiros hão de chegar de todos os lugares. Então ele troca a palavra seguidor, que é um admirador, sem ter um vínculo, para companheiro, né? Porque a
1: Aquele
2: gente
1: com quem compartilha o pão, né?
2: não é
1: Aquele
2: exatamente
1: que come a
2: porque,
1: minha mesa.
2: pois é, porque assim o seguidor está distante. O seguidor é por interesse. A pessoa querer ter 1.000 seguidores, 10.000 seguidores. Né? Às vezes é uma questão comercial, mas o companheiro não, é aquele que vai estar no dia a dia. Já está dizendo com, né? Vai estar com você. E ele vai dizer isso. E Ranan vai tirar a brincadeira, vai dizer assim: ah, realmente de todo lugar do mundo vem aflito, vem doente, né? Vem criminoso, vem tudo que não presta. Ele disse que seriam os companheiros de Jesus. Aí ele vai dizer assim, ó. Fazendo alusão ao templo, né? Que eles estavam no templo. Entretanto, propões-te realizar uma obra divina e já visse alguma estátua perfeita modelada em fragmentos de lama. Olha que humilhação, olha que comunicação violenta, né? Que agressividade. Era para realmente, né,
1: Era
2: rebaixar,
1: para rebaixar,
2: menosprezar,
1: desandar,
2: humilhar o outro, né?
1: humilhar.
2: Aí olha a grandeza de Jesus, Islande e amigos. Sacerdote, replicou Jesus, sem emoção. Olha só, Jesus reconhece o título dele na terra e não tira por conta da estatura moral dele, no caso da baixa estatura moral. Trata como ele tinha conquistado o seu título. Sacerdote, só diz com energia, ó, mas sereno, sereno, né? Nenhum mármore existe mais puro e mais formoso do que o do sentimento. Aí já vai dando uma dica para a gente, por que que Jesus vai para Jerusalém antes de começar? Ele quer fazer esse contraste, gente. Ele quer ir para Jerusalém, representada aí por Hanã, orgulhosa, presunçosa, pretensiosa, né? De aparências. E aí ele vai dizer o quê? Que a causa dele é do sentimento. Ele vai trabalhar com pessoas de boa vontade, pessoas bondosas, pessoas desejosas de melhorar, né? Pessoas que estão receptivas a essa transformação que só pode ser pelo sentimento. Então, qual é a matéria-prima de Jesus? É o sentimento. Né?
1: Transcendia a materialidade, né, Cris?
2: Isso. Ele ia
1: Além
2: trabalhar era no
1: da matéria.
2: sentimento da pessoa. No sentimento é onde? No espírito, na alma, porque na matéria não tem, no corpo não tem sentimento. Tem no máximo
1: O Hanan.
2: resposta nervosa, né? A gente leva um choque, leva uma
1: Exatamente.
2: pancada. Só tem isso, reflexo.
1: E o Hanan confronta Jesus do alto do poder. Ele tinha o poder cultural, o poder econômico, poder sacerdotal, e Jesus não o desrespeita de forma nenhuma, né? Jesus
2: Não.
1: trata ele como a liderança que ele é, com o respeito que o
2: Isso.
1: sacerdote merece. Mas Jesus mostra para ele que ele está falando de uma coisa e Jesus está falando de outra.
2: Exato. E ele vai ficando cada vez mais irritado, viu? Porque os argumentos, as respostas, vêm de uma maneira dócil, mas vêm com verdade, e vêm também de uma maneira muito serena e com força, né? Com lógica, com inteligência, uma conversa intelectualizada. Então, além do mármore do sentimento, que é a matéria-prima de Jesus, é como se fosse a massa de modelar, que ele vai modelar com a mão. É o sentimento. E nenhum cinzel é superior ao da boa vontade sincera. Cinzel, que seria usado para talhar, né? Digamos assim, para moldar. O que é o cinzel que vai moldar esse sentimento? É a boa vontade, né? É a sinceridade, é a pureza, né? É aquele jeito meio assim de criança, de uma certa, né, ingenuidade. E aí ele fica impressionado com essas respostas. Aí ele vai avançando. Olha só, ele, lógico que um homem inteligente, conheces Roma ou Atenas? Olha, ele estava falando o quê? De leis, né? Ele estava indo ali, porque isso que representava Roma e Atenas, né? Jesus vai dizer: conheço o amor e a verdade. Interessante que ele traz essa duplinha, amor e a verdade. João Batista, nosso querido João, seu primo, trazia justamente a verdade, né? Representava
1: Isso.
2: a verdade. E ele o amor, né? Então, conheço o amor e a vontade, disse ele com convicção. E aí, vai dizer assim: tem ciência dos códigos da corte providencial e das leis do templo? Inquiriu Hanã. Sei qual é a vontade do meu pai. Então, qual é a lei acima de qualquer uma do mundo que precisa ser respeitada? A vontade de Deus, a lei de amor, né?
1: Era igual hoje perguntar, você tem carro, Cris? Eu trabalho no centro espírita. Você já viajou de avião? Mas é igual perguntaram para o Ariano Suassuna se ele já tinha ido para a Disney, né? Aí ele falando de coisas muito para além daquela materialidade, a pessoa preocupada só com isso. Ele queria saber só disso, se ele conhecia a lei, se ele conhecia Atenas, falava de Roma. Falando do poder temporal, e Jesus dizendo, né, eu conheço o amor e a verdade, eu conheço o amor e a
2: Então,
1: boa.
2: assim, não tinha conexão. Ele só estava ali no material, no do mundo, nos títulos. Ele não conseguia passar para as questões espirituais, né? E aí, Humberto de Campos vai dizer que ele contemplou irritado e dirigindo um sorriso de profundo desprezo, seguiu para a Torre Antônia. Torre Antônia, gente, era aquela torre que ficava ali do lado do templo, E os romanos ficavam ali, ó, observando os judeus. Não faziam nada, porque eles não queriam nem se meter, não estavam interessados nos costumes dos judeus, nada. Mas ali ficavam ali de prontidão, né? Observe que a irritação é algo inerente do orgulhoso, do vaidoso, daquele que é prepotente. Porque aquele que é humilde, que é tranquilo, que não está competindo para quem fala mais bonito, para quem tem a verdade, ele está tranquilo. Ele está na calma, ele entende que ele tem seu ponto de vista, o outro também tem. Esse comportamento irritadiço, né, nervoso, diante de um debate, é natural do espírito do homem vaidoso, orgulhoso, que não admite de jeito nenhum que o outro possa ter razão, que o outro possa encerrar a conversa, porque a última palavra sempre tem que ser dele, né?
1: Cris, o interessante é o contraponto entre Jesus. Jesus não tinha nenhuma riqueza, todo mundo sabia que ele não tinha nenhuma riqueza. Jesus não tinha estudado, gente. É, porque Jesus, aos 12 anos, quando Maria quer interná-lo no templo, Tiago falou sobre isso semana passada, é, ele diz assim: a minha escola vai ser a carpintaria. Entendeu? Então ele não foi, apesar de ter dado lição aos doutores da lei no templo, aos sacerdotes com 12 anos de idade, mas ele não foi formado. E o Hanan diz: mas como é que esse camarada vem falar assim comigo? Ele deve ter se sentido muito humilhado, Hanan, né? Porque ele falava do poder da temporalidade, da lei, da justiça, e Jesus falava de amor, Jesus falava de verdade, Jesus falava de reino que deveria ser construído. E o Hanan dizia: mas quem que te financia? Quem é que está contigo? Quem são os teus apoiadores? Né? Ele deve ter ficado muito, muito chateado, Hanan, olha.
2: Não, com certeza, com certeza. E assim, quem tem esse temperamento, quanto mais o outro ficar tranquilo, parece que ele vai se desesperando, né? Por isso que ele foi embora, que se foi embora e deixou, né? Porque sabia que aquilo ali, né, não ia, ele ia sair, ficar mais humilhado ainda, né? Então, Jesus, no dia seguinte, ainda passa pelo templo e segue para sua Galiléia. Quando ele segue para Galiléia, gente, ele já vai direto ali para a praia. E Humberto de Campos disse que ele já chega assim, já visto os pescadores, né? E já vai com a naturalidade de quem já conhece, né? De quem já. E chama
1: Está em
2: pelo
1: casa.
2: nome, está em casa, e chama pelo nome, né? Então é muito bonito. O que eu acho lindo aqui dessa cena é que, olha só. Jesus nos encontra, nós temos o chamamento quando nós estamos em serviço. Vejam bem, Jesus foi convidar os pescadores, eles estavam trabalhando, eles não estavam ociosos, eles não estavam com as perninhas para cima, nem, né, jogando conversa fora, pelo contrário. E olha como eles estavam trabalhando, que é mais importante ainda. Num trabalho simples, apesar de importante naquela Galiléia, né? Era importante a pescaria. Era um trabalho simples, mas eles estavam ali brincando, aproveitando a companhia do outro, alegres, cantando, gente. Olha só, né? Debaixo daquele sol da Galiléia. Então, assim, para a gente receber Jesus em nosso coração, né? A gente tem que ter esse terreno do coração, ele tem que estar trabalhado, né? A gente tem que estar alegre, a gente tem que estar no serviço, né? Para merecer essa companhia, para que tenha um ambiente favorável para Jesus se aproximar da gente, né? Não que ele não queira, ele ultrapassa todas essas barreiras, mas a gente pode favorecer, a gente pode deixar um terreno, um canal mais receptiva, a anteninha ligada, né? 5G, para poder se conectar mais fácil. Assim com os amigos espirituais também, né? Então,
1: Cris.
2: o ambiente estava favorável, já ali na natureza, né? Fora isso, estava na natureza, né, Islande?
1: Sim, Cris, me permita fazer aqui uma pergunta, uma colocação.
2: Sim.
1: É, Jesus, nesse diálogo com Hanan, né, que era um dos representantes dos sacerdotes ociosos,
2: Sim.
1: Jesus fez a sua primeira pregação, na verdade, né, quando ele começa o ministério. E outra coisa, é uma pregação particular, porque os outros não entraram na conversa.
2: Não.
1: Ele já tinha, né, na sua capacidade que Jesus traz, Jesus já sabia que Ramã seria, como diz o mestre de Campos, o juiz inclemente do processo, né? Porque foi o Ramã que deu que fez a instrução do processo, né?
2: Oi, ele
1: O
2: foi
1: Ramã,
2: responsável.
1: o Anás era o presidente, era o líder do Santo Sinédrio. O Anás era o Era o Anás, era, que é o Hanan, ele era o sogro do Caifás, que era o atual diretor, presidente do Sinédrio. Então, o Anás, que é o Hanan, ele que devia dirigir as coisas ali por trás do Caifás. Então, o Caifás era o presidente do Santo Sinédrio. E
2: Isso.
1: ele era um ex-presidente que devia dirigir as coisas ali por trás, os negócios, os processos. Aí Jesus fez esse trabalho já com aquele espírito ali endurecido, né?
2: Ele foi ali dizer: cheguei. Foi isso. E o espírito sabe de Hanan, com certeza. Não é à toa que ele se irrita e ele trava essa conversa em alto nível com Jesus. Foi um embate que aconteceu. Só que para Jesus, o um embate é naquela serenidade, é no amor, né? Mas da parte de Hanan, foi uma batalha que ele travou ali com aquele ser que ele, sem saber por que, ele se irritou tanto. Então, o espírito sabe, né? Ele tem uma intuição, não foi à toa essa questão dos dois, né? E Jesus, olha, estou aqui, né? Cheguei, está se aproximando. Mas isso eu entendo muito também,
1: Demonstrando, né?
2: sabe? Quando Jesus dá esses avisos indiretamente, é uma chance, é uma oportunidade, Nandi, da pessoa repensar, né? Porque ele foi até Hanã e disse tudo: olha, meu reino não é esse reino que eu quero, é o reino de Deus, vai ser no coração dos homens. Minha questão, meus companheiros estão ligados a mim pelo sentimento, é no sentimento que eu vou trabalhar. Então, assim, não tenho nada a ver com isso. Dá a César o que é de César, a Deus o que é de Deus. É mais ou menos isso, né? Mas ele não captou.
1: E é a mesma coisa que Jesus fez com Judas, né? Jesus
2: Isso.
1: diz: meu amigo,
2: A que
1: né?
2: vens?
1: A que vens? Olha que coisa!
2: Pensa,
1: Jesus podia dizer só assim: a que vens? O que que você está aqui? O que que você quer? Mas ele diz: meu amigo.
2: amigo, não tirou o título do amigo, né?
1: E deu uma oportunidade para ele refletir, né? Para ele
2: Para
1: despertar.
2: refletir, podendo mudar nada, não ia mudar,
1: Sim.
2: mas ele teve a chance de se arrepender naquele momento. Ele perdeu a chance do arrependimento, né? Mas essa história foi resolvida. Mais cedo, é como diz assim, mais cedo ou mais tarde, está no nosso querer se reconciliar conosco mesmo, né? Se aproximar de Jesus, aceitar a boa nova, está no nosso querer. Pode ser agora e pode ser daqui a 1.000 anos para a nossa infelicidade, porque aí a gente vai sofrer mais 1.000 anos, né?
1: Faz
2: Como
1: mesmo mais.
2: humanos,
1: Estava
2: não
1: falando com o
2: é?
1: Tiago semana passada que nós já jogamos pedra na cruz de Jesus e 2.000 anos depois ainda estamos aqui, ainda teimando ainda.
2: Não é verdade? Mas é
1: Verdade.
2: nesse ambiente alegre, né, os discípulos trabalhando, que Jesus vai chegar e vai dizer assim: ó, Simão e André, Bar-Jonas, filhos de Jonas, né? Bar é filho. É, venho da parte de Deus e vos convido a trabalhar pela instituição de seu reino da terra. Olha como está claro o tempo todo. Ele diz novamente. Agora, aqui também eu lembrei muito do João Batista, viu? Eu sou apaixonada por João Batista, viu?
1: Eu
2: Porque, olha
1: também
2: só,
1: sou.
2: Simão e André, gente, eram discípulos de João Batista. Então, filhos de Jonas, Bar-Jonas, será que não foi uma referência também ao João, o Batista? Porque eles eram discípulos, né? E João Batista cedeu para
1: Interessante, é o cartão de visita de Jesus, né?
2: isso,
1: Vem,
2: exatamente.
1: eu vou me apresentar aqui. Cris, eu sou Isnani, eu trabalho aqui no Centro Espírita Gastão Pereira, no Centro Espírita José Grosso. Ele disse, eu venho da parte de Deus. Né?
2: É,
1: Ele está se
2: exatamente.
1: apresentando, mas ele se apresenta como representante do Pai, né?
2: É, exatamente. É isso mesmo. Patrícia está fazendo cada colocação aqui linda, viu? Ela está o tempo todo interagindo. Que legal, né? E aí Jesus vai falar do Evangelho, né? Eles ficam sendo observados, segundo Lucas, o evangelista, porque essa passagem está nos quatro evangelistas. Mas segundo Lucas, Jesus chega com uma multidão, né? E aqui Humberto de Campos comenta isso, que tinha uma multidão de curiosos observando, né? Isso é interessante. E aí André vai dizer assim, até com ingenuidade, mas aqui um rei, aqui em Cafarnaum, tem tão poucas cidades, né? Olha o ponto de vista material. E olha o coração de Pedro, gente. Aí Pedro vai dizer assim, o lago é muito grande, olha como ele é, né? Até o romântico, o lago é muito grande, há muitas aldeias aqui por perto. Existiam, né? Era tudo ao redor mesmo ali, né? O reino poderá abranger a todas. Seja bem-vindo. Olha só, é esse coração que Jesus pode trabalhar, que Deus pode fazer a sua obra divina. Deus só quer o nosso coração, a nossa bondade, o nosso amor, o nosso carinho.

0: vocês que estão aqui no chat, a gente, a pergunta é para a gente. Porque às vezes a gente pensa que é discípulo de Jesus. Pensa, porque está aqui numa live, por exemplo. Né, Islande? E aí a gente vai lembrar de uma mensagem muito linda de Emmanuel, que ele vai dizer assim, eu não lembro o nome exatamente da mensagem, mas ele vai falar do discípulo de perto e o discípulo de longe. Não é linda, né, Islande?
1: Linda essa mensagem.
0: Linda. E ele vai dizer assim, que tem muitos discípulos de longe. São aqueles que admiram a Boa Nova, né, se emocionam com as páginas da Escritura Sagrada, escutam as mensagens, se empolgam, saem dizendo que vão fazer e acontecer. E com boa intenção, ok, é assim mesmo, né? Mas fica só aí. São discípulos de longe, estão paquerando ainda só com Jesus, né?
1: A semente que caiu na pedra, dá uma germinadozinha, vem um sol.
0: Isso, não tem consistência. Mas o discípulo de perto é aquele que vai abdicar de tudo, de todos os floreios, e vai trazer o seu espírito de renúncia, e vai para os sacrifícios, e vai, como dizem, cortar na pele, na carne, se precisar, para poder honrar, né, a obra em nome do amor. Então, tem essa diferença desses discípulos, né? Que tipo de discípulo a gente quer ser, gente? Não é? E lembrar que é sempre do sentimento. Então, eles continuam ali, admirados. Meu Deus do céu, essa voz é familiar, né? Por que que eles têm essa impressão que já conhecem Jesus? Por que que eles aceitam tão prontamente? Porque eles falam assim, em uníssonos, Senhor, seguiremos os teus passos. Quando é que a gente dá uma resposta tão certeira dessa? Por exemplo, se a gente vai tirar um financiamento, a gente diz logo assim, eu quero... Não. Ah, peraí, a gente, qual os juros, pagar em quantas vezes? Mas uma resposta dessa é uma resposta de um espírito que já se comprometeu, que não é perfeito, não eram santos, mas já tinham, na espiritualidade, encontrado Jesus, tido uma reunião onde Jesus vai prometer, inclusive, que vai estar com eles pessoalmente, na presença deles. E eles são enviados, né? E até chegar esse momento do reencontro. Por isso essa lembrança tão forte. E aí a gente... Que são, eu estou me referindo aos exilados de Capelas e outros que vieram aqui para o planeta Terra para ajudar, né, na evolução. E a gente vai lembrar também, gente, aqueles que Jesus curou. Jesus curou, não foi? Muitas pessoas... Quantos deles não foram voluntários? Quantos deles, na espiritualidade, disse assim, Jesus, eu quero ir, me deixa aí, para poder dar o testemunho, para poder ajudar na divulgação da Boa Nova. Deixa eu ir assim, cego, paraplégico, leproso, né? Como viúva. Imagina quantos, gente. Olha que trabalho, o trabalho de equipe que não foi isso. Que Jesus chegava simplesmente, por que que ele não chegava e curava a multidão de uma vez? Não era mais fácil? Ele podia ou não fazer isso? Podia, mas não.
1: Mas faz um pique, né?
0: Faz um pique de Jesus. Exatamente.
1: Mas falar de Deus.
0: Ele vai ali naquele poço de Besteda, ele vai direto naquele que estava ali há 37 anos, né? 37 anos. Ele vai direto. Aqueles que ele já podia ter sido curado, ó, Jesus diz, né? Depois a gente vai saber disso. Então, muitos foram voluntários. Ou por amor, ou realmente para expurgar algo, né? Que acha que está devendo à justiça divina, por vários motivos. Mas muitos se voluntariaram para a Boa Nova de Jesus, né? E aí, Humberto de Campos vai dizer que Jesus os abraça eternamente, né? E chega também Tiago e João, os filhos do Trovão, né? Também vão se juntar a eles. E quando ele passa pela intendência de Antipas, quem é que ele encontra? Levi. Que fazes tu, Levi?

0: Olha, Jesus pergunta tanto, né, gente? As perguntas são poderosas, porque quando a gente escuta uma pergunta, a gente se sente obrigada a responder. Para responder, eu tenho que pensar. Então, Jesus provoca para a gente mesmo tomar uma decisão. Veja, Jesus, ele primeiro pergunta: que fazes tu, Levi? Para Levi cair na consciência do que, como é que ele estava usando o tempo útil da vida dele? Com o que ele estava usando? Será que o trabalho era digno? Não era? Né? Isso é muito importante, essa pergunta. E aí ele vai dizer que estava ali recolhendo os impostos devidos para Herodes. E ele diz: queres vir comigo para recolher os bens do céu? Olha a diferença. Eleva Mateus para uma posição de um ser em evolução que vai acrescentar. Agora, sabe o que eu acho também dessa fala de Jesus? Diz muito para a gente, sabe, Snande e amigos, o seguinte: que os talentos que nós temos, eles são úteis para a boa nova. Todos os talentos, se eu sei costurar, se eu sei cozinhar, né? Se eu sou uma ótima contadora, seja lá o que for, o meu talento, Jesus está dizendo: o que é que você faz? Vamos fazer para mim isso que você faz? Né? Então, assim,
1: Muito
0: se
1: bem
0: você.
1: colocado. Assim como ele chamou Pedro para pescar homens, né? Pedro e André.
0: Isso!
1: Vocês fazem o quê? Pescadores, vamos pescar homens,
0: Vou
1: seres
0: fazer
1: humanos.
0: de vocês pescadores de
1: Pescadores
0: homens.
1: de homens.
0: Olha só, e quando? Porque tem um dos discípulos, eu acho que. Quem é que. Eu acho que é Lucas mesmo, que traz essa parte, e nos outros não vem essa parte, né? Da pescaria. É Lucas que insere. Veja, quando Jesus diz: vou lhe fazer pescador de homens, antes disso, Pedro, quando vê o poder de Jesus, ele se ajoelha, pede para Jesus se afastar dele, porque ele não se sente digno, né? Sabe o que é que Jesus diz, gente? Não tenha medo. Gente, nós temos medo de seguir Jesus, porque nós temos medo do amor. Nós temos medo do que é grande, do que não conhecemos bem. Porque nós nos sentimos inferiores, nós temos medo, né? Porque não estamos suficientemente nos relacionando tão intimamente com Jesus, temos medo. Porque não oramos tanto quanto devíamos para ficar em sua presença, e aí temos medo, né? Temos medo de ser felizes. Olha só. Então, o problema de Pedro ali, Jesus não queria saber se ele era inferior a ele, se ele não estava em condições. Não, não tenha medo. Ou seja, eu quero saber o que você vai fazer daqui para frente, meu filho. Pedro, né? Cefas, né? Ele ainda é Simas aqui, viu? Simão, ainda chama de Simão, né? Mas depois ele vai dizer, né? Que tu és pedra e sobre ti erguerei o templo de Deus, né? Digamos assim, a igreja, a sua igreja, que queria dizer comunidade, tá? Era o significado da igreja, comunidade, simplesmente.
1: Agora,
0: Ok?
1: importante o valor que ele dá a Pedro, né? Então, ele sabia
0: Nossa.
1: que Pedro era um espírito talhado e pronto para a missão, senão Jesus não confiaria na mão de um incompetente, né?
0: Isso. É,
1: Tava pronto, Pedro.
0: esse Mateus é outro, né? Quando Jesus diz isso, ele vai dizer simplesmente: Senhor, estou pronto. E vai meio abruptamente, né? Estou pronto, olha essa.
1: Imediatamente.
0: É?
1: Aceita de forma
0: Isso. E
1: instantânea.
0: olha só, ele, quem vai dizer que ele não foi o primeiro que escreveu as escrituras? Porque Jesus ia fazendo, ele falando. Jesus rezando o Pai Nosso, ele escrevendo. Né? Então, Mateus, ele foi muito importante. Ele foi o escriba particular de Jesus, digamos assim, né?
1: Sim,
0: Tava ali, ó,
1: foi fundamental, né?
0: anotando, anotando, anotando, né? Tanto que essas anotações, nossa, rodaram, chegaram nas mãos de Estevão, né? Do próprio Pedro, rodaram demais, de Gamaliel. Essas anotações de Mateus, nossa,
1: Todo mundo
0: gente.
1: recebeu essas anotações, né?
0: Ele foi eficiente, viu? Então, o que que acontece? Depois daqui, gente, eles vão imediatamente para a casa de Pedro. Jesus já faz uma primeira exposição ali na casa de Pedro. Aí, no mesmo dia, à tarde, vai fazer a sua primeira pregação pública, pública, agora, né?
1: É porque
0: Não era mais
1: na casa de
0: naquele púlpito
1: Pedro
0: enorme.
1: é uma coisa privada, né, Cris?
0: Privada,
1: Quem
0: é.
1: que estaria ali na casa de Pedro? Pedro,
0: Isso.
1: André, a mulher de Pedro, a sogra de
0: É.
1: Pedro, Jesus, talvez pouca gente, não tinha, foi uma coisa privada, né?
0: Exatamente,
1: Uma,
0: exatamente.
1: eles, eles
0: Aí
1: tiveram
0: também à
1: essa
0: tardinha, né?
1: alegria, né, de compartilhar com Jesus.
0: Normalmente era tarde, né? Que ele fazia as pregações dele no entardecer. Devia ser a coisa mais linda do mundo, né? Esse momento em que ele fazia. E aí Humberto de Campos vai fechar o capítulo dizendo que, de uma certa maneira, o Hanan adivinhou o que ia acontecer. Por quê? Nessas pregações, quem é que chegava próximo de Jesus? Os ignorantes do mundo, os fracos, os sofredores, os desalentados, os doentes, os pecadores, ou seja, todos que estavam necessitados. Necessitados. É para esses que Jesus viria, né? É, e não para aquela Jerusalém representada por Hanan, né? Suntuosa. Longe, o mármore lá era o mármore frio, era a frieza do mármore. Aqui não, né? É o mármore do sentimento, do aconchego. Esses companheiros iriam ficar juntos, né? Humberto de Campos dizia uma maneira muito bonita, enquanto eles estavam brincando ali na praia, cantando, ó, gente, cantando juntos. Vai dizer que esses companheiros, eles não tinham ideia que seriam inseparáveis. Inseparáveis, né? Uma jornada muito longa.
1: Uma
0: Eles
1: vinculação
0: juntos.
1: espiritual, né, Cris?
0: Isso.
1: Definitivamente se dava entre eles, né?
0: Isso,
1: Muito
0: exatamente.
1: importante, muito importante.
0: Brigavam, né? Tinham as
1: Tinha
0: questões,
1: boca.
0: né? Pedro botou Maria Magdala para correr, né? Acontecia essas coisas realmente, né?
1: Quando Paulo chegou, ficaram, né, desconfiados.
0: Rejeitaram Paulo, né?
1: Rejeitaram.
0: Rejeitaram Lucas, achavam que Jesus era só para eles. Achavam também, né? É, então, assim, tinha essas coisas. É, discriminavam Judas, né? Eles colocavam de lado. Eles faziam bullying. A linguagem hoje, atual, seria isso. Eles faziam bullyingzinho com Judas, né? Iam reclamar de Jesus, iam reclamar de Judas a Jesus, né? Aí Jesus dizia: cuide cada qual de seus problemas, mais
1: Cada
0: ou
1: um
0: menos.
1: tem os seus.
0: Cada um com seus problemas. A gente
1: Cris,
0: se atende mais, né? Não dá conta do da gente, aí vai querer resolver do outro.
1: quando a gente estuda a Boa Nova, a gente hoje estuda a obra acessória, né? Paulo Estevão, a gente vai entender que cada um ali era um colegiado de irmãos como nós, né?
0: Isso.
1: Cada um com a sua limitação. Aí, o Bartolomeu, por exemplo. Bartolomeu tinha depressão. O capítulo da Boa Nova que trata do Bartolomeu é bom ânimo. O que
0: É,
1: que era
0: então.
1: uma pessoa que não tinha ânimo para viver? Deprimido. Deprimido. Então, o Pedro era explosivo. Cada um tinha a sua
0: Explosivo, impulsivo,
1: característica, né?
0: né?
1: E Jesus lidava com todos eles dentro da sua particularidade e individualidade.
0: Dizendo a gente que a gente precisa conviver com as diferenças, com os diferentes. Mesmo sendo isso trabalhoso, é um exercício de tolerância, né? É, e assim, porque as coisas estão muito acima de uma diferença. Existe o quê? Existe a amizade, existe, né, o amor. E essas coisas que estão acima da diferença é que numa hora de necessidade é que elas vão nos socorrer. A gente não sabe disso, porque no fundo, no fundo, Isnand e amigos, a gente precisa uns dos outros. No fundo, no fundo, nós só avançamos, só evoluímos nos relacionando para justamente, ó, com esse cinzel e lapidando ali e né, tirando os excessos, fazendo os contornos corretos. Então é o outro que faz isso comigo. Se eu não tenho outro, eu não tenho nem referência. Eu não tenho como saber quem eu sou, como é que eu estou, o que é que eu preciso melhorar. Não tenho uma referência, né? Então eu sou absoluta, né?
1: É
0: Então
1: necessário o cinzel da boa vontade para formosear o espírito.
0: isso.
1: Né? o nosso espírito na lida nesse processo de avanço, desenvolvimento, a gente vai ajeitando com esse cinzel da boa vontade. Mas tem que ter boa vontade. Eu tenho que querer, tem que ter disposição. Não é verdade?
0: Exatamente. Olha, e a gente, é por isso, né, pensando aqui nesse pequeno grupo, esses quatro primeiros, né, que foram os mais chegados, realmente, né? Sempre Jesus estava em companhia de quem? De Pedro, de João e de Tiago. Sempre foram os mais chegados, nos momentos mais, né, altos do evangelho, no tabor, né, na oração, antes de ser crucificado. Sempre eram eles. Na cura da filha de Jairo, chama eles,
1: Sim,
0: né, para
1: tinha,
0: perto.
1: eles serviam de testemunhas, estavam do lado de
0: Isso,
1: Jesus.
0: era um petit comitê ali, eles eram
1: Os
0: os
1: mais
0: mais próximos
1: chegados.
0: que os próximos, né? Então, a gente entende quando Jesus traz o seu novo mandamento. Um novo mandamento vos dou, que é amai-vos uns aos outros como eu vos amei. Ou seja, ele era a referência, o espelho, era o modelo de como deveriam se amar. E é interessante que Jesus repete, e como eu vos tenho amado, vos amei uns aos outros. É interessante isso, que a gente não vê Jesus falando dessa maneira, né? Repetindo, ele repete. Olha o quanto é importante. Esses discípulos não teriam terminado a sua missão, eles não teriam durado muito se eles não se suportassem uns aos outros. Eles tiveram que se suportar nos dois sentidos. Se suportar mesmo por conta das divergências, mas conseguiram superar e suportar um amparando ao outro. Porque, gente, eles foram um para cada lado e eles se ajudavam. Quando eles precisavam, mandava carta, chamava Paulo, né? Até Paulo entrava na história. E um ia socorrer o outro e andavam de dois. Então, Jesus sabia que a missão era pesada demais. Que não uma casa, Amélia Rodrigues vai dizer que uma casa que tem discórdia, ela rui. Uma casa que se divide, ela rui. Ela vai rui. Então era importante para o cristianismo, né? Cristianismo que Lucas batizou, né, de cristianismo depois, mas para a comunidade, né, para aquela casa do caminho, para os discípulos. Então Humberto de Campos vai dizer assim: ao longo no firmamento de Cafarnaum, o horizonte se tornara um deslumbramento de luz, bem no alto, na cúpula dourada e silenciosa. As nuvens delicadas e alvas tomavam a forma suave das flores e dos arcanjos do paraíso. Ou seja, quando a gente está em companhia de Jesus, mesmo a gente aqui na terra, vira um paraíso. Né, Islândia?
1: Essa descrição do final do capítulo
0: É
1: 3 que
0: muito
1: Humberto
0: lindo,
1: de
0: né?
1: Campos faz é fantástica. Que as nuvens homenageavam Jesus. Aí tem o fim, é o fim da tarde, é o pôr do sol, né?
0: É.
1: O pôr do sol, o sol caindo, né? É a água, né? Aquela pequena onda do mar da Galileia batendo ali. E aquele cenário perfeito,
0: Não é?
1: né? As aves.
0: Perfeito, perfeito.
1: Ele fala das árvores, gente.
0: Um tipo de felicidade
1: Árvores.
0: é
1: As
0: um
1: árvores
0: tipo
1: balançando os galhos, o vento
0: alegre.
1: assobiando, louvando Jesus. Gente,
0: Isso.
1: é muito sensacional
0: Olha,
1: essa parte.
0: o paraíso, a felicidade que nós podemos experimentar, mesmo aqui na Terra ainda, quando estamos na presença do nosso Cristo, né? Quando estamos em sua companhia, pensando nele, vibrando Jesus. Então, como é que a gente pode fechar isso aqui? Jesus vai a Jerusalém, porque eu fiz uma pergunta no início, né? Por que que Jesus vai a Jerusalém se o trabalho era na Galileia? Foi dar um passeio lá e voltou?
1: Eu ia
0: E
1: perder
0: foi.
1: meu tempo em Jerusalém,
0: Não
1: para quê, né?
0: é. Então, Jesus vai a Jerusalém, mas é com o coração de boa vontade dos da Galileia que ele conta e que ele vai trabalhar. É para justamente dizer quem é o seu povo. Ele chamava os galileus de meu povo. Olha que bonitinho, o meu povo. Era lá que ele ia para descansar, que ele ia para rever os amigos, né? Que ele era amado e bem recebido, né? Mas também isso quer dizer, Islândia, eu creio, eu entendo, que quando ele vai a Jerusalém, é uma mensagem para dizer assim: Eu não abandono também aqueles que estão na iniquidade. Eu vou até você, porque você precisa mais até do que aqueles que já têm o coração brando, né? Que eu chego e pode chegar até mim espontaneamente. Eu vou atrás daqueles que estão em piores condições espirituais e morais. Eu vou até eles, né? E trato com respeito e dou a chance. Então, ele não deixou de ir até aqueles que não faziam parte desse movimento, não estavam preparados ainda moralmente, espiritualmente, para seguir Jesus. Mas ele vai lá. Ele não deixa de atender ninguém. Então, acho que isso é uma mensagem também quando ele vai a Jerusalém, sabe? Além de lá dizer, avisar a Hanã que já tinha chegado, né? Já estava ali.
1: Tô na área e vou começar a trabalhar.
0: Exatamente.
1: Cris, é muito interessante essa percepção que você tem da questão de Jesus e se anunciar em Jerusalém, né? Porque aqui o que nós percebemos é que são três pregações. É uma pregação íntima para o Hanã, para o doutor da lei, para o doutor da lei não, para o fariseu importante do templo, sacerdote do mais alto grau. Era um homem muito culto, muito inteligente, muito rico, conhecia todos os
0: O que eles
1: códigos,
0: travam?
1: poderoso.
0: O que eles travam? Ele, Jesus,
1: É,
0: de alto
1: aí,
0: nível.
1: mas só que Jesus diz a ele, mostra para ele que o reino era de outra dimensão, né? O reino não era o que ele pensava, né? Aí Jesus vai se colocando naquela situação assim de: eu sei o que eu estou fazendo aqui. Para o Hanã, Jesus era
0: Transeunte, perdido.
1: como diz como a gente fala aqui no Nordeste, era um abelolado. Esse que ele tem o quê na cabeça? Esse daí. Falando de reino, cadê os seguidores? Falando de reino, cadê o dinheiro? Falando de reino, cadê o poder de vocês? Ele não estava vendo nada, percebendo nada isso, disse Jesus. Mas
0: Ele
1: Jesus.
0: ainda chegou a cogitar assim: você está, por um acaso, consorciado com algum príncipe?
1: Tem
0: Ele
1: algum
0: pensou
1: príncipe
0: assim,
1: lhe
0: então alguém está
1: ajudando?
0: promovendo a campanha desse louco, né?
1: É, aí a segunda pregação é aquela na casa de Pedro, que é mais intimista. Aí Jesus já vai para a praça, né? Eu acho que a praça de Cafarnaum devia ser uma pracinha que cabia umas 50 pessoas, 200 pessoas. Mas estava lá. O Humberto Campos fala que quem estava lá não tinha nenhum poderoso. Era as mães com crianças. Eram os idosos, os doentes, eram os coxos, eram os aleijados, era só o sofredor. Ou seja, o magnetismo de Jesus era uma coisa tão fantástica que atraía para ali só aqueles que mais precisavam. Hanã não veio ouvir, né? Hanã não veio de Jerusalém ouvir a pregação de Jesus, né? Não tinha para ele nenhuma importância.
0: Olha o Rinaldo aqui, meu parceiro.
1: Quando eles estavam na luz,
0: Debateus, diz,
1: quando
0: quando
1: eles
0: eles
1: estavam na trevas
0: estavam
1: e
0: nas
1: viram a
0: trevas,
1: luz, entrar na cidade de
0: viram a
1: Cafarnaum.
0: luz entrar na cidade de Cafarnaum, coisa linda, né? É uma cidade já designada para a vinda do Messias, né? Está lá no Primeiro
1: Mateus
0: Testamento.
1: 4,16. O Rinaldo nos
0: Isso,
1: ajudando
0: Mateus
1: aqui.
0: 4,16. E tem uma mensagem, eu queria deixar essa última mensagem aqui, de Emmanuel, que se chama Ouçamos. Deixa eu ver aqui qual é o livro, porque quem tiver interesse, né? O livro é Fonte Viva. Pronto,
1: Fonte
0: é a
1: Viva.
0: Fonte Viva. Essa mensagem é Ouçamos, está naquele versículo de Marcos 1,20, que vai dizer assim: e logo os chamou. Gente, Jesus está nos chamando o tempo
1: O
0: todo.
1: tempo todo, né?
0: O tempo todo. E Emmanuel vai dizer isso. Não era um chamamento apenas para um ministério religioso, como muitos pensaram, muitos exegetas, né? Mas é um significado muito mais amplo. Em cada situação do caminho, em cada momento do dia, em cada circunstância, dentro da família, no trabalho, com o inimigo, com aquele que é doente, com o ignorante que precisa orientar, com a criança, todas essas situações são chamamentos de Jesus. Todas. É ele nos chamando, nos convidando, né? Para o exercício do bem. E aí Emmanuel vai dizer assim: nesse sentido, o discípulo do Evangelho, ó, nós que somos candidatos a discípulos, o discípulo do Evangelho encontra no mundo o santuário de sua fé e na humanidade a sua própria família. Achei linda essa mensagem de nosso querido Emmanuel, porque a humanidade é a nossa família, né? Quando Jesus sai da casinha dele, se despede de Maria, da sua mãe, na porta da casa, ele vai dizer assim: minha mãe, eu amo vocês e sou grato ao meu pai por ter essa família, mas eu preciso levar a boa nova para porque amo toda a humanidade também, ele vai dizer, a toda a humanidade. Então ele estende o amor dele, está dizendo que ele ama a humanidade, ele não pode ficar ali restrito, né? Ele está atendendo à vontade do Pai, né? Jesus sempre fala da vontade do Pai. O objetivo dele é cumprir a vontade, ele está para cumprir a vontade do Pai dele, né? Ele é o filho amado, designado para estar conosco, né? Nosso tutor. Nesse empreendimento difícil, como disse Ranan, que estava certíssimo.
1: É, esse empreendimento é difícil, para com que
0: Dificílimo.
1: contas, né? Com que contas para essa empreitada? Gente,
0: Isso.
1: Fonte Viva,
0: Perfeito.
1: ouçamos, página 323,
0: Ah, já
1: lição
0: achei.
1: 153. Aqui na minha mesa, todo dia de manhã, 5 horas da manhã, eu faço a leitura de uma página desse livro, aí faço um bannerzinho, aí compartilho.
0: Eu adoro receber, muito bom.
1: Cris, o Reinaldo coloca aqui o versículo 4, Mateus 4, 16: o povo que está sentado em trevas viu uma grande luz, e para os que estavam assentados na região e sombra da morte, raiou a luz.
0: Ai, que
1: Esse versículo
0: lindo.
1: aparece na Bíblia. Obrigado, Reinaldo, pela sua colocação.
0: Obrigada, parceiro.
1: Cris, são 9 horas e 2 minutos. A gente tem sempre esse compromisso de ser pontual na chegada e
0: Pontual.
1: pontual na saída. Então, nós vamos. Agora tem um vídeo. Não posso esquecer do vídeo. Deixa aqui. Cris, me desculpa, porque eu ainda sou iniciante aqui
0: A gente tá em casa.
1: Ainda vou, eu vou, eu vou. Nós vamos colocar agora o vídeo institucional da Fraternidade Sem Fronteira, que a gente sempre divulga no nosso Boa Nova. Aí depois a gente faz a prece final e agradece pela presença de todos. Então vamos lá.
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1: Opa, estamos de volta. Muito lindo esse trabalho, eu acho fantástico, né? Cris, quero lhe agradecer. Você é uma referência no movimento espírita, no NEP, na coordenação. Você no, nos orienta, na verdade, com o seu trabalho, nos inspira. Rinaldo, outro dia eu falando para o Nonato, lá quando eu faço o estudo do sábado, faço de vez em quando lá para o Ceará, para a Independência do Ceará. Eu conversando com o Nonato, eu digo: Nonato, nós estamos cercados de muita gente boa, né? Aí apresentei já algumas pessoas para ele, para a gente diversificar, porque é muito importante. A pandemia foi muito ruim, mas trouxe isso, aproximou a gente através da internet. Eu mesmo não sabia nem como fazer uma transmissão. Hoje a gente tem aplicativos, está cheio de opções. E eu lhe agradeço muito, fico muito feliz com a sua presença. E suas, como diz o pessoal que apresenta os programas, suas considerações finais.
0: Obrigada, Islande. Nossa, eu nem mereço tanto carinho, né? Tanta consideração, agradeço demais. Amo assim de coração. Cada integrantezinho do NEP é como se fosse uma família mesmo
1: É uma
0: para
1: família
0: mim, né?
1: verdadeira.
0: Por incrível que pareça, mesmo aqueles que eu não conheço, né, mas eu sempre coloco nas minhas orações, nas
1: Nas
0: orações
1: preces.
0: por todos os NEPs, né, por esses grupos de estudo do Evangelho e todos os estudantes do Evangelho, né, para termos em mente essa mensagem última de Jesus, que é nos amarmos uns aos outros, né, da gente
1: Exatamente.
0: ser essa, esse grupo
1: No encontro em Brasília, a gente
0: que
1: viu muito isso, né?
0: ajuda, né, exatamente,
1: A
0: que quer se
1: proximidade.
0: ver, se abraçar, mesmo longe. Né, a gente mandou aquele abraço. Então, que esse amor que a gente tem, né, um pelo outro, que transborde, né, que possa também atingir outras pessoas, alcançar as pessoas e curar de alguma maneira, alegrar de alguma maneira, orientar de alguma maneira. Esse é o nosso desejo, né? E esse programa aqui que você iniciou, o Boa Nova, iniciou muito bem com a Boa Nova de
1: A
0: Humberto
1: banda
0: Campos.
1: nova, né?
0: É isso, né? É tentando alcançar outros corações, expandir todo esse amor que está transbordando aí do seu. Então, muito obrigada pela oportunidade. Né? Sempre é uma alegria enorme encontrar os amigos para falar de Jesus. É assim, é o melhor programa que pode ter.
1: Maravilha. Eu digo que trabalhar para Boa Nova hoje, para mim, é tipo assim, mostrar para Jesus que eu estou com vontade de dar um passo à frente, né? E Cris, só para me agradecer aqui, ao todo são 19 pessoas conectadas nesse momento, tinha 20 ainda agora. Na Web Rádio Fraternidade tem 5, aqui na Portal da Luz, Web Rádio Portal da Luz tem 7 pessoas assistindo. Na TV Nova Luz tem 2 pessoas, na Rede Amigo Espírita tem 2, Seridó Espírita tem 2. Aí, esse programa vai ficar gravado aí. Eu nem sabia que tinha tanto parceiro compartilhando. O Luiz faz um trabalho fantástico. Obrigado, Luiz. Parabéns. E de
0: Sim,
1: divulgação.
0: Luiz, né? Agradecer a Luiz, né? E aos
1: Luiz
0: amigos aqui no chat
1: é
0: também.
1: nosso mentor aqui. Então, eu vou fazer a prece final, agradecendo a Jesus, nosso mestre, nosso modelo, nosso guia. Agradecer pela oportunidade que nós temos de analisar, comentar, estudar de forma detalhada o Evangelho, as tuas palavras, as tuas ações, aquilo que tu deixaste para nós, mestre amado. Que tu permaneças em nosso coração, hoje e sempre, nos confortando, nos iluminando e nos guiando. Que assim seja, Senhor. Gente, obrigado, Cris. Foi uma maravilha.
0: Obrigada, Isnando. Beijo.
1: Até a próxima. Valeu, um abraço.
2: 15 horas. E 11 minutos.

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A nossa primeira reflexão do dia será do livro Sinal Verde. No recinto doméstico. Bondade no campo doméstico é a caridade começando de casa. Não fale aos gritos, abusando da intimidade com os entes queridos. Utilize os pertences caseiros sem barulho, poupando o lar ao desequilíbrio e perturbação. Aprenda a servir-se tanto quanto possível, de modo a não agravar as preocupações da família. Colabore na solução do problema que surge, sem alterar-se nas queixas. A sós ou em grupo, tome a sua refeição sem alarme. Converse edificando a harmonia. É sempre possível achar a porta do entendimento mútuo quando nos dispomos a ceder de nós mesmos em pequeninas demonstrações de renúncias a pontos de vista. Quantas vezes um problema aparentemente insolúvel pode tão somente uma palavra calmante para ser resolvido? Abstenha-se de comentar assuntos escandalosos ou inconvenientes. Em matéria de doença, fale o estritamente necessário. Procure algum detalhe caseiro para louvar o trabalho e o carinho daqueles que lhe compartilham a existência. Não se aproveite da conversação para entretecer apontamentos de crítica ou censura, seja a quem seja. Se você tem pressa de sair, atenda ao seu regime de urgência com serenidade e respeito, sem estragar a tranquilidade dos outros. Na sequência, ouviremos as músicas Fico Assim Sem Você, com Adriana Calcanhoto, Pensamento Sideral, com Alma Sonora.

Vamos continuar a ouvir as mensagens de Chico Xavier, que são verdadeiros bálsamos para nossa alma e guia para uma existência mais feliz. A mensagem a seguir é para que possamos refletir as nossas convivências afetivas entre cônjuges. Prossiga amando e respeitando os pais depois da formação da própria casa, compreendendo, porém, que isso traz novas responsabilidades, dos quais é imperioso cultivar independência, mas a pretexto de liberdade, não relegar aos pais o abandono. Não deprecie os ideais e preocupações do outro, selecione as relações. Respeite as amizades do companheiro ou da companheira. É preciso reconhecer a diversidade dos gostos e vocações daquele ou daquela que se toma para compartilhar-nos a vida. Antes de observar os possíveis erros ou defeito do outro, vale mais procurar-lhes as qualidades, os dotes superiores, para estimulá-las ao desenvolvimento justo. Jamais desprezar a importância das relações sexuais com o respeito e fidelidade nos compromissos assumidos. Não sacrifique a paz do lar com discussões e conflitos a pretexto de honorificar essa ou aquela causa da humanidade, porque a dignidade de qualquer causa da humanidade começa no reduto doméstico. Não deixe de estudar e aprimorar-se constantemente sobre a desculpa de haver deixado a condição de solteiro ou de solteira. Sempre necessário compreender que a comunhão afetiva no lar deve recomeçar todos os dias a fim de consolidar-se em clima de harmonia e segurança.

A seguir, ouviremos as canções Casinha Branca com Gilson, Jesus com Ana Cláudia.

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O Abacateiro era o local onde o Chico reunia-se com as pessoas, confraternizando e proferindo palavras de amor e carinho a todos que a procurava. Sempre tinha algo para oferecer aos necessitados, uma roupa, um alimento, mas com certeza o maior legado que Chico nos deixou foi o seu exemplo de amor e humildade e bondade para com as criaturas. Agora vamos ouvir mais uma mensagem do livro Sinal Verde de Chico Xavier. Experiência doméstica. Ordem, trabalho, caridade, benevolência, compreensão começam dentro de casa. A parentela é um campo de aproximação jamais cativeiro. Aprendemos a ouvir sem interromper os que falam à mesa, a fim de que possamos escutar com segurança as aulas da vida. O lar é um ponto de repouso e refazimento, nunca mostruário de móveis, conquanto possa a ser enfeitado com distinção e bom gosto, tanto quanto possível. Quem pratica o desperdício, não reclame se chegar à penúria. Bendito quanto se dedicam a viver sem incomodar os que lhe partilham a experiência. Evite brincadeiras de mau gosto, que não raro conduzem ao desastre ou morte prematura. O trabalho digno é a cobertura da sua independência. Aconselhe a criança e ajude a criança na formação espiritual, que isso é obrigação de quem orienta, mas respeite os adultos em sua escolha, porque os adultos são responsáveis e devem ser livres nas próprias ações, tanto quanto você deseja ser livre em suas ideias e empreendimentos. Se você não sabe tolerar, entender, abençoar ou ser útil a 8 ou 10 pessoas no ninho doméstico, de que modo poderá cumprir seus ideais e compromissos de elevação na área da humanidade? Muitos crimes e muitos suicídios são levados a efeito a pretexto de se homenagear o carinho e dedicação no mundo familiar.

Quanto mais o tempo passa, mais eu penso em Jesus. 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

0: 16:34.
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0: 16:34.

0: 16:36.
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0: 16:36.

0: 16 horas e 37 minutos.
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0: 16 horas e 38 minutos.

0: 16:39.
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0: 16:39.

16h42. Rádio Portal da Luz.com. 16h42.

0: 16h43.
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0: 16h44.

0: 45 minutos.
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0: 16 horas e 45 minutos.

0: 16 horas e 46 minutos.
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0: 16 horas e 47 minutos.

0: 16:48.
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0: 16:48.

0: 16:54.
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0: 16:54.

0: 16 horas e 56 minutos.
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0: 16 horas e 56 minutos.

0: 16:57.
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0: 16:57.

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1: Dezessete horas e 4 minutos. 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

0: Olá, boa noite, meus queridos irmãos. Sejam bem-vindos, né? A mais uma aula do nosso canal Mediúnico Sempre, canal que vem trazendo, né? Sempre estudos sobre a mediunidade e outros assuntos relacionados à doutrina espírita. E nesta noite, um tema muito importante para o nosso conhecimento, tá? E, claro, nós trazemos aqui sempre pessoas capacitadas, preparadas para trazer para nós, né, assuntos de extrema importância. A gente, desde já, né, agradecendo a presença dos nossos irmãos que fazem parte desse grupo de estudo, nós estamos aqui para aprendermos juntos. Então, vamos convidar eles para se fazerem presente, né, na noite de hoje, na nossa sala. Primeiramente, nosso querido Augusto, seja bem-vindo.
1: Boa noite, meu amigo Denison. Boa noite a todos os internautas. Deus nos abençoe. Vamos ter uma noite repleta de muito carinho, muito amor e conhecimento. Então, nós pedimos aos nossos irmãos que façam sua inscrição no nosso canal, Mediúnico Sempre. Ative o sininho das notificações para vocês receberem o link. E vamos que vamos aos nossos estudos com Jesus no coração. Muito obrigado, Denison.
0: Que assim seja. Nossa irmã Vanessa, seja bem-vinda.
2: Boa noite, meus irmãos. É muito bom estar aqui com vocês, aprendendo, né, um pouquinho com esse tema bastante interessante. Estamos aqui ansiosos para aprender juntos esse conteúdo. Que Deus nos abençoe nessa noite de muito conhecimento.
0: E agora, né, o nosso convidado da noite de hoje, que irá explanar o tema, né? Mediunidade e aspectos étnicos, né? Nosso querido André Mandarino. Seja bem-vindo, André.
3: Boa noite a todas e todos, a quem está nos estúdios, a quem está em casa. Obrigado, grato pelo convite para estar aqui com vocês. É sempre uma felicidade estar trocando ideias com a gente aqui, com essa turma bacana.
0: Muito bem. Bom, na noite de hoje, nós temos alguns parceiros que retransmitem, né, a live do nosso canal Mediúnico Sempre, a TV IDEAC, claro, né, a TV Nova Luz, o nosso querido Luiz aí presente conosco, acompanhando. Tá? Também temos a TV Nova Luz, a Rai TV, a Rede Amigo Espírita, a Sintonia Maior Play, o Coromandel Espírita, também aqui conosco. E tem, falando em Deus Conosco, tem a rádio Deus Conosco também, que está aqui retransmitindo a nossa live, e também a rádio Portal da Luz. Então, a todos nossos irmãos que estão retransmitindo essa live, nosso sinceros agradecimentos, nossa gratidão a todos vocês, e pedimos, né, que vocês que estão inscritos nesses outros canais também se inscrevam no canal Mediúnico Sempre, para sempre receber as notificações, as novas lives, novos vídeos. Então, que Deus possa nos abençoar nesta noite. E vamos pedir à nossa irmã Vanessa para fazer a prece, né, de abertura aí, para que possamos passar a palavra para o nosso querido André. A Vanessa, fica à vontade.
2: Vamos fechar os olhos, meus irmãos, acalmar o coração e agradecer ao nosso Pai Celestial por estarmos aqui em busca da nossa evolução espiritual. Sabemos, Pai, que as lutas são grandes, mas sabemos que contigo a vitória é bem maior. Queremos pedir força, coragem e resignação para que a gente não desista das batalhas da vida. E também queremos pedir pelo nosso irmão André que os bons espíritos possam instruí-los hoje e sempre. Que assim seja.
1: Denison, a Sueli conseguiu, viu? A Sueli
0: Exatamente.
1: conseguiu.
0: Agora, antes de passar a palavra para o André, queria dar as boas-vindas à nossa irmã Sueli. Estava com dificuldade aí na internet, mas graças a Deus conseguiu. Sueli, seja bem-vinda, boa noite.
4: Boa noite a todos. Que a nossa noite seja de muita luz.
0: Que assim seja. Bom, e aí também, né? Nosso mestre Flávio. Agora que está quase completa, né? Vamos lá. Boa noite, Flávio.
5: Boa noite a todos. Denison, Augusto, Vanessa, Sueli, André e todos os nossos internautas que estão hoje participando deste estudo. Que ele seja riquíssimo.
0: Que assim
5: Bom
0: seja.
5: estudo para todos nós.
0: Vamos lá. André, antes de mais nada, eu queria que você, né, falasse só um pouquinho sobre você, né, para o pessoal de casa saber quem é André Mandarino, né? Só para antes de começar aí.
3: Pois não. Eu sou psicólogo, sou professor de psicologia, sou mestre em desenvolvimento e meio ambiente, sou estudante do espiritualismo, do espiritismo, da religiosidade, já desde a adolescência, né, que a gente começa a se interessar por essas temáticas mais que vão além, né, do mundo concreto. Então, e tenho a felicidade de estar na doutrina espírita, no grupo Trabalhadores do Bem, né, já há bastante tempo, e hoje aqui com vocês para a gente conversar um pouco.
0: Muito bem, faltou uma coisinha só, viu? Ele também é ator, viu? As peças da nossa casa espírita, né? Nós temos um grupo de teatro.
1: Ô, Denison, não, ator e escritor, tá de vendo? Textos teatrais. Muitos textos do teatro, foi André que escreveu.
0: Isso, e vocês que estão nos acompanhando podem fazer as suas perguntas, né, no final, que a gente vai estar aí respondendo, né, nosso irmão André vai estar respondendo as perguntas de vocês. Bom, eu vou colocar o material que André preparou, tá, André? E aí você vai me pedindo que eu vou passando aqui, tá? Então, fica à vontade. A partir de agora é com você.
3: Perfeito. Então, muita paz para todos, para todas. Que a espiritualidade amiga possa nos inspirar e ampliar nosso entendimento sobre essa temática. Esse estudo da mediunidade que é fascinante, especialmente para nós, né, que estamos ligados à doutrina espírita e que estamos envolvidos com esse fenômeno no cotidiano de nossas tarefas, nos centros espíritas e mesmo fora, né? Porque a mediunidade não acontece só entre as paredes do centro. A temática que eu estou propondo para hoje, interessante porque quando Augusto me fez o convite, ele disse, olha, vamos lá fazer uma aula lá no grupo e tal, foi a primeira coisa que veio na minha cabeça. Imediatamente veio essa temática. Eu falei, podemos falar sobre isso? Ele disse, claro, toda liberdade são questões importantes a serem discutidas. E confesso que eu perguntei assim, né, se seria possível falar sobre isso por conta da visão que já existe tradicionalmente com relação a alguns dos pontos que nós vamos tratar na nossa fala, né, que incluem entidades, né, categorias de espíritos que normalmente, historicamente, foram colocados à distância das nossas conversas nos centros espíritas.
1: André, se você me permite, André, foi uma naturalidade que eu senti que isso foi inspiração de algum, digamos, guia espiritual seu. Foi uma naturalidade que eu digo, na hora eu disse, não, poxa, entendeu? Pode ficar à vontade. E eu olhei para você e disse, mas que coisa, isso aí foi alguma entidade amiga. Desculpe, André, continue, por favor.
3: Certamente, espero. Espero que me inspirem também. Então, nós vamos falar da mediunidade e aspectos étnicos, não só no sentido da etnia dos médiuns, né? Isso eu vou falar também muito brevemente, mas das características étnicas das entidades espirituais com as quais estaremos trabalhando na mediunidade. Por que trazer isso? A gente viu durante muito tempo que, e ainda hoje a gente vê, né? Que quando um espírito amigo, trabalhador, se apresenta falando com características étnicas ou com trejeitos étnicos de matriz indígena ou matriz africana, muitas vezes é encaminhado a uma doutrinação, aquele espírito vem trabalhar e ele é tratado como um espírito ignorante que precisa ser orientado como se ele não fosse capaz de desenvolver o trabalho que estaria sendo feito ali, naquela casa espírita, porque está falando de uma maneira, estaria falando de uma maneira ainda muito ligada, né, aos atavismos de suas encarnações anteriores. Porém, quando a gente vê espíritos que se apresentam com características europeias, né, com características ligadas ao povo branco, a gente não percebe que essas diferenças sejam rejeitadas. É um exemplo bastante conhecido, são as manifestações do Dr. Fritz, né, que, historicamente, nos diversos médiuns, se apresenta com o sotaque carregado de alemão, né, com aspectos ligados à sua encarnação na Primeira Guerra Mundial, e nunca vi ninguém querendo doutrinar Dr. Fritz, mesmo porque se tentar não ia dar muito certo, né? O bicho é brabo. Então, mas isso nem passou pela cabeça de ninguém. Não passa pela cabeça de ninguém se referir aos nossos mentores, né, valorosos mentores que se apresentam dentro de características do povo branco com referências europeias. Não passa pela cabeça de ninguém questionar essas referências. Então, a gente vê que ainda existe, né, existia, isso já foi muito mais forte, mas ainda existe um preconceito que é estrutural na nossa sociedade e que atravessa também as casas espíritas, né? Emmanuel é um exemplo, ele se apresenta como um senador romano, né? Ele, muitas vezes, na vidência de Chico, ele se apresentava com as vestes de um senador romano e nunca foi questionada essa preferência dele por se manifestar dessa maneira. Então, vamos adiante para a gente entender melhor um pouquinho essa questão. Os conceitos que a gente precisa trabalhar, né? Alguns conceitos mais acadêmicos. Então, temos aqui o conceito de etnia, já que estamos falando de aspectos étnicos. As ciências humanas e sociais, elas têm preferido o conceito de etnia ao conceito de raça. A raça é um conceito totalmente artificial, né? Imagina, você falar raça negra, é até uma coisa reducionista, quando você pensa na dimensão do continente africano, na quantidade de povos tão diferenciados que existe naquele continente, e você agrupar, né, a todos no rótulo de raça negra. Então, isso é bastante limitante. O conceito de etnia dá mais conta, porque o conceito de etnia não vai observar apenas as características do aspecto fenotípico, as características biológicas, mas vai observar também características que são culturais, históricas, da ancestralidade daquele povo. Então, a gente vai ver, por exemplo, na África, diversos grupos étnicos de pessoas negras, né? Assim como no Brasil, nós temos diversos ainda, né? Exterminamos muitos, mas ainda temos, felizmente, muitos povos indígenas, etnias diferentes, né, com características físicas diferentes, inclusive, né, costumes, enfim. Então, o conceito de etnia vai se referir a essa coletividade de pessoas que compartilham, sim, uma origem biológica semelhante, uma ancestralidade, mas também as características socioculturais, seus costumes e valores, tradições, enfim. Pode passar. Um outro conceito que nós precisamos observar e com muito cuidado, porque é central aqui no que estamos falando, é o conceito de etnocentrismo. Eis aqui o grande problema né, de tudo isso, né, que estamos tratando aqui hoje no sentido do preconceito. Então, o etnocentrismo é esse olhar que vai ter por referência o nosso próprio grupo étnico, do qual fazemos parte, do qual nos julgamos parte. Então, é a crença que o seu próprio grupo étnico é o centro e o mais importante. Então, a partir dessa crença, nós vamos julgar os hábitos, as crenças e as práticas alheias a partir do nosso olhar, da nossa ótica, dos nossos valores, e vamos, muito frequentemente, na maioria das vezes, considerar o diferente como inferior, como pior. Então, nossa referência étnica e cultural, ela vai ser tomada como parâmetro do que é bom. Então, aqui a gente tem no Brasil, embora nós temos uma população, né, tenhamos uma população bastante miscigenada e de uma riqueza enorme nessa mistura, contribuições não só dos indígenas e dos africanos, mas também de imigrantes de diversas regiões do mundo, japoneses, europeus, enfim, mas nós temos uma referência muito forte do nosso colonizador, que é a Europa. Então, o europeu é o parâmetro do que é a cultura mais, digamos, evoluída, a cultura mais desejável, é a cultura do homem branco, né? O homem branco colonizador vindo da Europa. Isso é um olhar etnocêntrico que é bastante condenado pela antropologia e se adota no lugar do etnocentrismo na antropologia o relativismo, que é entender cada contribuição cultural, cada contribuição étnica a partir do seu próprio referencial, não de um referencial tido como padrão. Só para a gente ter uma ideia bastante comentada do que eu estou falando, a gente vê, né, aqueles filmes da Marvel e o Thor, né? Temos lá o Thor. Então, embora sejamos de uma cultura judaico-cristã, a gente vai ver o Thor como Deus do Trovão e a gente acha ótimo, excelente, maravilhoso, torce por ele, é lindo, né? O Deus do Trovão vindo da cultura nórdica, maravilhoso. Mas se a gente pensar no lugar de Thor, o seu equivalente africano, que seria o Xangô, e bem parecido até, né? O Thor usa um martelo e o Xangô usa um machado, né? Ambos deuses do trovão, a gente diz, não, Xangô não. Isso a gente até demoniza a mitologia africana, porque é uma mitologia de povos que foram escravizados, é uma mitologia de povos considerados pelo antropocentrismo europeu como povos inferiores. Então, ninguém quer se identificar com o que é considerado inferior. O desejo é se identificar com o branqueamento, é se identificar com essa cultura tida como a superior. Então, o Thor é bem-vindo, enquanto o Xangô é demonizado, né? Embora sejamos um pouquinho hipócritas no nosso país, né, que agora, essa semana, nós tivemos o dia de Iemanjá, vai lá todo mundo, né, oferecer de uma forma até pitoresca as suas rosas e flores a Iemanjá, mas ainda vivemos num país que, a despeito disso, ataca as casas, né, religiosas de matriz africana, e destrói, né, os seus fundamentos, destrói os seus aposentos, atacam as pessoas na rua, né, isso é impensável no século XXI. Né, deveria ser impensável, mas acontece. Então, é o olhar etnocêntrico, é o olhar que julga essa cultura como inferior, como indesejável, e nesses casos que eu me refiro, até demonizando essas divindades. Pode passar. Então, aqui, falando, né, continuando a falar dessa questão histórica e social, a gente vai ver que, especificamente, né, tratando da nossa realidade brasileira, as práticas mediúnicas de populações indígenas e negras foram sempre marginalizadas, foram vistas com preconceito, discriminadas, estigmatizadas e perseguidas. Em alguns momentos, lá no, na primeira metade do século XX, particularmente, até criminalizadas. A polícia entrava mesmo nos terreiros e destruía, da forma que alguns grupos têm feito hoje, mas naquele momento era alguma coisa com lastro na lei, né? E a Vanessa pode falar melhor disso, né? Da área do direito. Então, essas culturas eram criminalizadas. As expressões, né, da cultura negra, né, como a própria capoeira, que era criminalizada. Então, a gente vai ver que, historicamente, essas práticas mediúnicas e a menção a entidades ligadas às matrizes indígenas e africanas era mal vista, estigmatizada. Pode passar. E agora vou falar aqui, né? Isso é bastante conhecido, mas nunca é bastante mencionar que no cerne mesmo do Espiritismo, a gente vai ver o codificador, o próprio codificador Kardec, se referindo à raça negra como inferior. Então, aqui nós temos um trecho bastante conhecido da Revista Espírita de abril de 1862, eu vou ler. Os negros, pois, como organização física, serão sempre os mesmos. Como espíritos, sem dúvida, são uma raça inferior, quer dizer, primitiva. São verdadeiras crianças às quais pode-se ensinar muita coisa. Mas, por cuidados inteligentes, pode-se sempre modificar certos hábitos, certas tendências. E já é um progresso que levarão numa outra existência e que lhes permitirá, mais tarde, tomar um envoltório em melhores condições. Trabalhando para seu adiantamento, trabalha-se menos para o presente do que para o futuro, e por pouco que se ganhe, é sempre para eles um tanto de aquisições. Cada progresso é um passo adiante que facilita novos progressos. Resumindo, o entendimento de Kardec era de que as populações negras eram inferiores, fisicamente, materialmente falando, né, em termos das populações, os corpos encarnados eram inferiores, bem como a cultura negra era inferior à cultura europeia. E nessa matéria da Revista Espírita, ele está usando como base a frenologia, que buscava medir aspectos do crânio, para, na ideia deles, comprovar a superioridade ou inferioridade das raças, e concluíam que a raça negra era inferior, e Kardec embarcou nessa análise. Embora que ele estivesse dizendo que os espíritos que encarnavam em corpos negros eram espíritos que não tinham grande evolução, e que poderiam, fazendo um pequeno progresso nos corpos negros, se habilitarem para, no futuro, encarnarem em corpos melhores, ou seja, em corpos brancos, para que pudessem galgar melhores valores culturais e morais. Então, a visão, por mais chocante que pareça, a visão que o próprio Kardec nos trazia naquela época era essa. Era uma visão profundamente racista. Ele abria essa possibilidade de uma evolução desses espíritos à medida que reencarnasse em outras raças, mas era uma visão profundamente racista. Eu vou aqui fazer uma passada de pano para o Kardec, porque Kardec era um homem da ciência, né? Todos sabemos disso. E essa era a ciência da época. A ciência da época de Kardec era a ciência europeia, né? A ciência do europeu que buscava sempre colocar as populações europeias como superiores. Então, a ciência da época era eugenista, era uma ciência racista, e em todos os campos, tá? Então, Kardec, se ele pode ser criticado, é por não ter enxergado além do seu tempo nesse aspecto. O que ele está falando aqui foi coerente com a ciência do tempo em que ele viveu. Então, podemos fazer esse, embora chocante e absurda essa colocação que está aqui, podemos fazer esse desagravo ao Kardec, que ele está fazendo aqui um coro à ciência da época da qual ele fazia parte. E o Kardec também fez uma ressalva muito importante, que foi uma sacada genial dele para que o Espiritismo pudesse se livrar de coisas como essas. Kardec falou, sempre que a ciência disser algo numa determinada direção que for contrária ao que eu estiver dizendo, siga a ciência. Me deixa de lado e siga a ciência. Então, a ciência, a própria ciência, com o avanço dos seus estudos e das teorias da antropologia, das ciências sociais, das ciências humanas, ela passa a reconhecer que esse olhar racista, eugenista, é um absurdo, é uma excrescência, né? E a Segunda Guerra Mundial mostrou isso muito claramente com as ideias nazistas, né? Que foram consequências desses pensamentos, né, da ciência racista do século XIX, né? Também consequência disso. Então, a ciência ela evoluiu e, seguindo os conselhos do próprio Kardec, devemos deixar esse olhar que ele expressa aqui de lado e adotar o olhar que a ciência contemporânea adota, que é entender todas as etnias no mesmo patamar de valor. Então, cada etnia tem características que são pertinentes à sua relação com o seu tempo e o seu espaço. Cada uma traz conhecimentos e características próprias, né, ao seu tempo e seu espaço, e são igualmente valoráveis, né? Todas podem trazer contribuições, e é isso que enriquece a cultura, né, humana, quando a gente busca essa diversidade de contribuições das diversas etnias. E não estou aqui falando de apropriação cultural, mas de a incorporar os elementos, né, que podem ser interessantes de cada etnia. Tá? Podemos passar.
0: André, antes de passar, eu só queria fazer uma pequena colocação. Assim como Kardec, na sua época, né, era a ciência da época que você falou, e a gente, se a gente olhar na história lá atrás, né, vamos lá, Moisés, né, dente por dente, olho por olho, era necessário na época, né, para conter os instintos nossos. Né? Jesus, quando falava sobre o inferno, que até hoje os nossos irmãos, né, que nós respeitamos de outras religiões, tem um inferno como um inferno eterno. Então, Jesus, na época, falou da cultura da época porque ele não podia falar tudo. Então, acredito que também Kardec, nesse aspecto, é como você diz, né, era a cultura da época. Né? Então, é isso aí. Tá?
3: Eu não diria que isso foi necessário, mas foi uma visão estreita da cultura da época, tá? Sim. É isso que a gente pode dizer.
0: Perfeito.
3: Tá? Agora, assim, associando mediunidade à etnia, considerando os médiums, os estudos mostram que não há correlação das faculdades mediúnicas com características étnicas. Então, a mediunidade é um fenômeno inerente à espécie humana que está presente em todas as culturas e raças, etnias, ao longo da história. Então, não tem um grupo que seja mais, necessariamente, mais apto mediunicamente do que outro. Então, não dá para dizer, não, o japonês ele é mais naturalmente, né, tem uma mediunidade mais aflorada naturalmente do que um povo da Austrália, por exemplo. Então, a faculdade mediúnica ela se distribui de maneira uniforme por todas as épocas da história e todas as etnias. Então, é bem democrática nesse sentido. Evidentemente, existem etnias que incorporam, né, que recebem essa faculdade, né, as manifestações mediúnicas com maior naturalidade, né, incorporam mesmo nas suas práticas. Então, a gente vai ver que as matrizes africanas, as matrizes indígenas, elas, pelo próprio modo de vida daquelas comunidades primitivas, né, primitivos no sentido lá do seu início, né, dos seus ancestrais, a gente vai ver que as práticas mediúnicas já faziam parte daquela coletividade, assim como em outros ambientes, né, como no Egito, como na Índia, a gente vai ver, até no próprio Israel, né, era tão parte que, em alguns momentos, temos trechos na Bíblia que dizem, não, vamos evitar, já estava demais, né, eles estavam recorrendo demais às consultas com oráculos, com médiums, e de maneira que os profetas, o rei lá, o Saul, ele resolveu dar um basta nisso, que estava competindo com a religiosidade que eles pretendiam implantar, né, na linhagem de Abraão. Então, a gente vai ver que, sim, algumas culturas são mais receptivas ao fenômeno mediúnico, mas isso não é privilégio de cultura nenhuma. Podemos passar. Então, aqui, na nossa realidade brasileira, a expressão mediúnica, e não é da agora, né, isso aí a gente vai ver desde os tempos coloniais, na verdade, é muito mais, né, lá no início, nos tempos coloniais, as expressões mediúnicas no Brasil estavam muito mais ligadas às populações de origem africana e indígenas. Então, a gente não via propriamente a larga, né, receptividade à manifestação mediúnica nas populações brancas europeias, mesmo porque esses europeus que estavam aqui como colonizadores eram de uma religiosidade católica e não incluíam, né, as manifestações mediúnicas entendidas como tal nas suas práticas. Mas, enquanto isso, tínhamos os escravizados africanos e os povos indígenas realizando, como parte dos seus cultos e da sua própria relação com o mundo, as práticas mediúnicas, né? Notadamente nas populações indígenas. As populações indígenas têm isso fortemente. Quando elas vão olhar o mundo ao seu redor, né, a natureza, é entendido como um universo encantado, né, um mundo encantado, dos encantados da natureza. Então, tudo é vivo, tudo tem alma, tudo está encantado e podemos nos comunicar com essas dimensões, com esses planos, né, às vezes através de uso de plantas de poder, mas os seus rituais vão incluir isso largamente, né, que nós chamamos de mediunidade. Então, no Brasil, a gente vai ver a expressão de espíritos como os pretos velhos, caboclos, né, de épocas remotas, quando a mediunidade mais ligada à cultura branca ainda sequer sonhava em se organizar no nosso país, né, que a gente vai ver isso muito mais a partir da chegada do espiritismo no Brasil, né, então, mas antes disso nós já tínhamos os negros e os indígenas praticando aqui largamente em suas danças, seus hábitos culturais. Vamos lá. E aqui, falar um pouquinho do surgimento da Umbanda, porque é bem significativo

E naquele momento, ele pegou, foi lá no jardim, pegou uma rosa, colocou em cima da mesa, uma rosa branca, conta a lenda, né? E aquilo foi questionado, e ele manifestou uma entidade que se dizia o Caboclo das Sete Encruzilhadas. O dirigente da reunião chegou a questionar: por que você se apresenta como caboclo quando eu estou vendo a sua imagem como um sacerdote, né? Um sacerdote católico, um padre, né? Europeu. E o dito caboclo das sete encruzilhadas, ele falou que ele sim, ele já havia sido um padre espanhol, mas que ele estava se identificando com essa vida também dentro da população indígena brasileira, e que estava propondo que a partir daquele momento essas entidades tivessem espaço. E como isso não foi bem-vindo, teria o médium teria aberto a sua tenda, começando assim a Umbanda no Brasil. Bom, isso não foi bem assim. A gente sabe que os ritos que vão dar origem à Umbanda já existiam muito antes. O Zélio teve a sua contribuição, sim. A gente sabe que a Umbanda ela vai mesclar características do kardecismo, do catolicismo, também do candomblé, das tradições indígenas, mas isso vai tomar mais força a partir do século XX, do início do século XX, mas antes nós já tínhamos práticas bem semelhantes à Umbanda, incluindo o sincretismo, antes desse episódio que é até um pouco lendário, né? Já até pesquisaram atas da Federação Espírita e não encontraram nada parecido com isso. Enfim, é uma polêmica. Mas isso serve para a gente pensar nessa questão. Por que esse espírito aparecia ali e não era bem recebido? E por que ele tinha uma vida e uma possibilidade de se manifestar como espírito de padre europeu, como o próprio Emmanuel, né? Manuel da Nóbrega, e não o fazia, né? Por que a necessidade de trazer essas outras conotações étnicas para a mediunidade? Então, vamos adiante, agora vendo algumas categorias de entidades que a Umbanda ela vai trazer, né, para a expressão mediúnica nos seus trabalhos. Falando da Umbanda, porque eles lidam com essas categorias de uma forma aberta. No Espiritismo, nós lidamos também com essas mesmas categorias de espíritos, porém não os tratamos com essa nomenclatura e dentro da manifestação mediúnica nos centros espíritas, as expressões típicas, né, elas são contidas, elas são rejeitadas ainda hoje, tá? Então a gente tem aqui abrindo nessas categorias o grupo dos Exus e Pombagiras, espíritos que vão lidar, né, com a quebra de demandas, a relação com proteção, segurança, né? São os guardiões, né? A mediação de conflitos, abrir caminhos, as pombagiras especialmente trabalhando com questões relacionadas à sexualidade, a dramas de cunho afetivo. Então, muito erroneamente são entidades associadas a forças demoníacas, né? O Exu é associado ao diabo, né, nessa visão preconceituosa, mas isso não existe, tá? Elas às vezes se apresentam com uma ambiguidade moral, mas não que elas não estão se baseando na nossa moral, na moral judaico-cristã, mas sim na lei, né? Na lei kármica. Então essa ambiguidade não é uma perversidade intrínseca, mas parte da complexidade da experiência humana. Só assim também fazendo aqui um adendo, eu estou me referindo às entidades de Umbanda.

0: certo? O candomblé tem uma visão diferente. O candomblé vai trabalhar com os orixás, que são ancestralidades divinizadas, que a gente também pode associar forças da natureza. A gente está trabalhando aqui, no que estamos falando, de entidades que incorporam, certo? O orixá, ele não incorpora. O orixá, ele irradia. Então, aqui estamos falando de entidades no fenômeno mediúnico da Umbanda e que vão acontecer também no centro espírita, de uma forma mais diluída, né? Mais apagada, tá? Pode passar. Temos os caboclos, né, que são a ancestralidade indígena, espíritos que lidam com as forças das ervas, das energias, dos passes, da natureza. Então, são figuras muito enérgicas, né, são figuras que também cuidam da segurança. Enfim, a gente vai ver, né, eu acho engraçado, porque lá no, na mesa de desobsessão, às vezes a gente vê o espírito falando: "Ah, eu estava lá e me disseram que aqui estava tendo uma festa. Me chamaram para vir aqui para uma festa. Me enganaram", né? O espírito obsessor que foi levado para ser tratado ali. Mas quem é que foi chamar aquele espírito, né? Não é o mentor lá, né, iluminado, que a gente imagina quando pensa nas colônias espirituais, que vai lá nas entocas, lá vai lá nas entranhas do submundo espiritual chamar esses espíritos, não, mesmo porque se ele se apresentasse lá dessa forma, esses espíritos corriam. Quem vai lá chamar esses espíritos para uma festa são essas entidades, são os Exus. Os Exus chegam lá: "Venham, vamos lá. As pombagiras seduzindo, vamos lá, tem uma festa, vai ser legal." E eles vão. Eles vão. Quando chegam lá, vão ser cuidados na mesa, né, de desobsessão. Assim também os caboclos são muito comuns em segurança, né, na segurança dos trabalhos mediúnicos. Muito comuns esses espíritos que têm, né, bastante intensidade de força serem colocados ali, né, trazendo forças mais densas da natureza para fazer a segurança das sessões mediúnicas. E trabalho também, né, trabalhos com energias das ervas, com energias, da natureza, tá? Trabalhos de energização através dos passes. Pode passar. Os pretos velhos são os psicólogos, né, meus colegas da espiritualidade. Então, são essas entidades que vêm com uma postura de acolhimento, representando aquela ancestralidade africana que sofreu, que se coloca de uma maneira resignada, amorosa, pacífica, trazendo a sabedoria, né? A sabedoria da magia, da transmutação, das energias, né? Da mudança da perspectiva de pensamento, né? A serenidade, né, para mudar a perspectiva do pensamento. Então, são ligados à transmutação de energias subjetivas, psíquicas. Pode passar. As crianças também, né, estão trabalhando nas sessões mediúnicas nos terreiros, nas casas de Umbanda, né, como entidades que a gente sabe, espírito não tem idade. Mas eles se apresentam como criança, trazendo essa alegria, trazendo o lúdico como forma de quebrar as tensões, né? Trazer a espontaneidade, trazer o afeto para que o trabalho mediúnico possa ter mais efetividade, né? Para que o trabalho com aquela pessoa que está necessitada do cuidado das entidades possa ter mais efetividade, quebrar a dureza. Tá? Podemos passar. Temos os boiadeiros, marinheiros e baianos também, que são linhas que trabalham com contenção também, né? Cada um na sua vibração. Essas linhas são vibrações, são falanges, certo? Lembrando que, assim como, por exemplo, Bezerra de Menezes, temos vários grupos trabalhando com equipes de Bezerra de Menezes. Quando a gente falar o caboclo sete flecha. O caboclo sete flecha não é uma entidade que está se dividindo todo canto. É uma falange, né? A falange que está sob a responsabilidade desse guia. Então, nós temos guias muito evoluídos, como caboclos, e que trabalham com sua falange de trabalhadores, né? Que se espalham pelos diversos centros, terreiros, para fazer os trabalhos nessa vibração, nessa frequência dessa energia do caboclo sete flechas, sob sua orientação e as suas especializações. Então, os boiadeiros também, né, são especializados em contenção, em laçar os espíritos, os obsessores mais rebeldes, e fazer essa contenção. Marinheiros e baianos também, com a malemolência, com a figura da alegria, trazendo essa quebra de dureza e purificação emocional nas suas linhas vibratórias. Vamos lá, pode passar. Ciganos e malandros também, né? Dentro da magia. A magia, quando a gente fala, é a transmutação através das forças da natureza. Então, a gente vai ver os bandos ciganos trabalharem bastante com a alegria. Então, enquanto dançam, enquanto se manifestam como numa festa, eles estão ali conduzindo a subjetividade dos que estão sendo atendidos e também dos seus obsessores, né, como uma distração para que eles possam ser trabalhados, para que eles possam ser cativados e conduzidos, né, para esferas onde vão fazer tratamentos, onde eles vão ser atendidos de outra maneira, onde vão ser afastados temporariamente das pessoas que obsediam, e também, né, os encarnados possam receber as energias de uma maneira mais tranquila, mais suave. Pode passar. A linha do Oriente é uma linha pouco vista aqui, né, na Umbanda brasileira. Ela é formada por entidades de origem chinesa, egípcia, hindu, enfim, daquela árabe, né, e que vem trazendo aqui a sua sabedoria esotérica, principalmente na linha do desapego material, para trabalhar a depuração espiritual e o desapego material. É uma falange muito bonita, mas é um pouco mais rara. É trabalhada por médiuns que têm um pezinho, né, em encarnações passadas nesses povos. Pode passar. Então, aqui fazendo um breve paralelo das entidades dos grupos, né, mais comuns de entidades de Umbanda, com as obras de Chico Xavier. Então, como já vimos, ele não vai dizer lá no, na série Nosso Lar, ele não vai dizer, ó, chamamos o caboclo ou chamamos o preto velho, mas ele o tempo todo está fazendo referência a linhas de trabalhos que são executadas por essas entidades, né? Por exemplo, quando ele vai falar dos socorristas do umbral, né, ele está falando de Exus, de guardiães, né, aqueles espíritos. Ele até menciona, os irmãos chegam com armas elétricas, né, para expulsar aqueles grupos de obsessores que estão tentando, né, nada mais do que aquela simbologia do tridente do Exu, né, que ele aplica a energia, né, através daquela, é a arma elétrica que o Chico Xavier está se referindo, né, quando ele é o paralelo. Então, essas pessoas, essas entidades que vão lá no umbral mais pesado, né, naquelas regiões mais densas, para fazer o resgate, são grupos de Exus. É claro que entre os Exus a gente vai ver, entre todas essas categorias, a gente vai ver, né, hierarquia. Nós temos aqueles que já são mais amadurecidos, que já são mais sábios, e aqueles que são os trabalhadores, né, que vão ser mais a mão de obra, né, que bota a mão na massa sob orientação desses mentores mais elevados em sabedoria, tá? Pretos velhos, aqueles irmãos orientadores que vão fazer instruções com bastante humildade, que estão mencionados lá na obra. Caboclos, ele fala de técnicos de magnetismo e de cura no próprio livro Nosso Lar, quando lá no final, André Luiz vê o novo marido da sua viúva, né? A viúva do André Luiz casou novamente e o seu esposo estava lá morrendo, passando mal. Então, o André Luiz fica, né, aflito, mas depois resolve que quer ajudar. E junto com o mentor, eles solicitam ajuda de entidades que vão buscar energias de plantas para aplicar no moribundo. Nada mais do que os nossos caboclos lá lidando com as forças das plantas para buscar essa energia maravilhosa, né? Da energia etérea da planta para levar até lá. Pombagiras, ele está falando o tempo todo, tem livros lá em que ele vai mencionar a entrada em lugares que são relacionados à sexualidade promíscua, a bebedeiras, né? E ele vai mencionar espíritos que trabalham ali, trabalham na linha do bem, na linha da luz, na linha da renovação, né? São as pombagiras que estão lá também atuando. Herês, ele também vai falar de espíritos de crianças ali que estão em nosso lar ou em outras colônias sendo cuidados, mas que também têm suas tarefinhas. Né? São os herês que estão presentes na obra de nosso lar. É claro que existem colônias que são mais ligadas a essas entidades que têm definições étnicas de matriz africana ou indígena, né? Como é chamada Aruanda, né? A Grande Aruanda, em que esses espíritos se concentram, essas entidades se concentram com mais, né, especificidade desses trabalhos, mas existe em toda a dimensão espiritual do nosso planeta. Pode passar. Então, finalizando, aqui outros autores, e tem mais, mas aqui os que se colocam mais diretamente, Ramatiz, né, pela mediunidade de Acílio Mais, ele fala explicitamente de Exus, né? Miramês também vai falar dessas categorias diversas que se agrupam por afinidades vibratórias, né? Colocando que a nomenclatura vai variar de cultura e religião. Então, a gente tem menções nas obras espíritas, e especialmente Robson Pinheiro, que eu destaquei aqui, em que ele fala muito abertamente de pretos velhos, todas essas entidades, né, que falamos agora. Eu faço só uma ressalva, ele já está amplamente aceito dentro das casas espíritas. Eu faço uma ressalva nele aqui, é um médium que precisa ser observado ainda com bastante cuidado, porque ele anda fazendo umas obras assim que trazem um conteúdo político questionável, né? Chega quase a ser partidário. Então, quando nós observamos uma mediunidade sendo colocada em uma
1: 17 horas e 59 minutos.

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1: Olá, prezados amigos, internautas da Web Rádio Portal da Luz de Dourados, Mato Grosso do Sul, e também da Web Rádio Sementes de Amor de Campo Grande, Mato Grosso do Sul. É com muita alegria que estamos aqui novamente para mais uma vibração cósmica para o planeta. Pedimos que coloquem a sua jarra de água para ser fluidificada. Vamos dar início com a mensagem na voz de Renato Prieto, oração a Bezerra de Menezes.

Nós te rogamos, Pai de infinita bondade e justiça, as graças de Jesus através de Bezerra de Menezes e suas legiões de companheiros. Que eles nos assistam, Senhor, consolando os aflitos, curando aqueles que se tornem merecedores, consolando aqueles que tiverem suas provas e expiações a passar, esclarecendo os que desejarem conhecer a verdade e assistindo a todos quanto apelam por seu amor. Jesus, divino portador da graça e da verdade, estende suas mãos dadivosas sobre aqueles que te reconhecem o dispenseiro fiel e prudente. Faze o divino modelo através das legiões consoladoras dos teus bons espíritos, a fim de que a fé se eleve, a esperança aumente, o amor triunfe sobre todas as coisas. Bezerra de Menezes, apóstolo do bem e da paz, movimenta tuas falanges amigas para ajudar os que sofrem, sejam males físicos ou espirituais. Amigos espirituais, dignos obreiros do Senhor, derramai as graças e as curas sobre a humanidade sofredora, a fim de que as criaturas se tornem amigas da paz, do conhecimento, da harmonia e do perdão, semeando pelo mundo os divinos exemplos de Jesus.

Queridos ouvintes da Rádio Portal da Luz, que a bondade infinita esteja em nossos corações nestes momentos em que nos reunimos mais uma vez em nome de Jesus para realizar um momento de oração para o nosso planeta Terra. Vamos unir os nossos pensamentos em amor, transbordando os nossos corações os mais nobres sentimentos. E neste momento, que Jesus possa adentrar nos nossos lares com sua presença amorosa, nos dando toda a paz que precisamos. Que os amigos benfeitores possam neste momento nos transmitir fluidos benéficos, nos dando paz, tranquilidade, organizando o nosso corpo fluídico, organizando a nossa energia espiritual. Neste momento, pedimos que silencie a mente e sinta essa energia amorosa adentrando todo o corpo energético.

0: possa ser fluidificada, sirva de remédio, de medicamento para o corpo e para a alma. Que a bondade infinita de Jesus, que a paz infinita do Mestre possa permanecer nos nossos corações. A prece de hoje será realizada pela nossa amiga Rosa Fernandes, aqui de Dourados.
1: Na oração de hoje, vamos fazer uma leitura do livro Coragem, o tema Quando o Tédio Apareça, pelo Espírito Emmanuel. Quando o desalento te ameaça o caminho, pensa nos outros, naqueles que não dispõem de tempo para qualquer entrevista com o tédio. Se te acreditas amargando lições demasiado severas no educandário da vida, frequenta de quando em quando a escola das grandes provações, onde os aprendizes se acomodam na carteira das lágrimas. Muitos jazem na rua, estendendo mãos fatigadas aos que passam com pressa. Em maioria, são doentes que a onda renovadora do grupo social atirou à praia da assistência pública. Ou mães aflitas, a quem as exigências de filhos pequeninos ainda não permitem a liberalidade de uma profissão. Provavelmente, alguém dirá que entre eles se encontram oportunistas e malfeitores que se fantasiam de enfermos para te assaltarem a bolsa em nome da piedade. Compreendemos semelhante alegação e justificamo-la porque o mal existe onde sempre lhe queiramos destacar a presença. E conquanto te roguemos o benefício da prece em favor dos que agem assim, mais por ignorância que por maldade, apelamos para que consultes ainda aquelas outras salas de aula que se enfileiram no recinto dos hospitais e nos albergues esquecidos. Acompanhe os estudos daqueles cujo corpo se encarrega de feridas dolorosas para agradecer-lhes a pele sadia que tiveste a figura, ou segue a cartilha de agoniadas emoções dos que se recolhem nos manicômios, sorvendo angústia e desespero nos resvaladouros da loucura ou da obsessão, a fim de valorizares o cérebro tranquilo que te coroa a existência. Visita os asilos que resguardam a sucata do sofrimento humano e observa as disciplinas dos que forem entregues às meditações da penúria, para quem um simples sanduíche é um brinde raro, e partilha os exercícios de saudade e de dor dos que foram abandonados pelos entes que mais amam, a fim de abençoares o pão da tua casa e os afetos que te enriquecem os dias. Quando o tédio te procure, vai à escola da caridade. Ela te acordará para as alegrias puras do bem e te fará luz no coração, livrando-te das trevas que costumam descer sob as horas vazias. Nesses momentos em que vivemos essa crise do isolamento social, onde muitos estão sofrendo, sentindo a solidão das horas vazias, por estarem muitas vezes sozinhos dentro de si mesmos, que não conseguem buscar a paz e a tranquilidade, recordemos daqueles que mais sofrem, que podem se beneficiar com o nosso auxílio, com a nossa gratidão, com a nossa benevolência, com a nossa compaixão. Busquemos aqueles que mais necessitados, mesmo que não possamos estar tão próximos, que não nos permita auxiliar mais, possamos ajudar de alguma forma, seja com um simples gesto de carinho, entrando em contato com alguém que precisa, como dando abençoando com alimento aqueles que mais necessitados estão conosco, que nós mesmos. Agradecemos a Deus as bênçãos que temos a cada dia, o conforto do nosso lar que nos acolhe, da nossa família, do nosso corpo perfeito e saudável, de todas as nossas bênçãos que recebemos, que são tantas, e que nós possamos abençoar também aqueles com a nossa caridade, a caridade de uma palavra amiga, a caridade de uma amizade no momento mais necessário, a caridade de buscar melhorar a cada dia, com a nossa presença ou não, mas que seja com a nossa palavra, a nossa oração. Gratidão, Senhor, por todas as bênçãos recebidas. Que assim seja.
0: Que assim seja. Queridos ouvintes da Rádio Portal da Luz, queremos agradecer a presença de todos vocês. Que Jesus permaneça nos nossos lares, protegendo os nossos familiares, nos dando a paz necessária para atravessarmos estes momentos. Fiquem na paz, fiquem na luz e até amanhã neste mesmo horário.
2: Vamos agora à psicografia prece de súplica e logo após Vansan vem cantando Nossa Senhora.
3: Prece de súplica. Senhor Deus, tenha piedade de todas as dores do mundo e que seu olhar bendito derrame sobre os enfermos, nos leitos, dos hospitais. Suplicamos pela cura. Ó Deus de misericórdia, tenha a doce compaixão e piedade para o irmão que chora as lágrimas da angústia e as dores do coração, dores da alma aflita e do corpo em convulsão, e que sua bondade infinita possa alcançar os asilos, os leitos dos hospitais, os leprosários e os orfanatos e os locais esquecidos pelos homens sem piedade, sem amor no coração. Essa terra hoje passa por momentos de tormentas, mas confiamos, Senhor, que a sua bondade aumente a nossa fé e também o nosso perdão e o amor nos nossos corações. Perdoe, Pai, o nosso passado, que nos fez causar as dores que sangra a carne aflita. Que o seu amor infinito possa alcançar os caminhos dessa terra sofredora. Que assim seja. Que Jesus possa nos iluminar neste momento.

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1: 18 horas e 32 minutos.
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Olá, amigo, olá, amiga. Que a paz de Jesus possa estar em nossos corações, possa estar dentro do nosso lar, no nosso ambiente de trabalho, onde estivermos nesse momento. É uma grande alegria nos encontrarmos novamente para esse momento de reflexão. Tem sido momentos maravilhosos para mim, porque a gente vai refletindo nos assuntos, nos temas e observamos o quanto necessitamos dar a devida atenção a esses momentos que vivenciamos no nosso dia a dia. E às vezes a gente passa assim, passa desapercebido entre nós, que a gente precisa modificar algumas ações, mudar, observarmos. E esse momento de estudo, de reflexão, ele nos aviva ao nosso entendimento para podermos dar, né, a devida atenção, prestarmos atenção de verdade naquilo que deve ter atenção. E esse livro, Paz e Renovação, ele é um livro muito dedicado, né, aos temas, às atividades mediúnicas, está sempre falando da renovação, está sempre falando da mediunidade, da mudança dos nossos comportamentos, né? E ultimamente, daqui para frente, melhor dizendo, a gente vai ter essa abordagem ainda mais aprofundada. Então, a gente fica feliz com a companhia de todos, para aqueles irmãos que nos acompanham e aqueles que ainda não são inscritos no nosso canal, no canal Recanto de Paz, na TV IDEAC, né? Que possam se inscrever, porque o YouTube vai entender que o nosso assunto é muito importante, relevante para a divulgação da doutrina espírita e para o crescimento do nosso trabalho. Então, não se esqueçam de deixar aí o seu gostei, né, o seu joinha, se inscrever no canal, quem não é inscrito, tanto no Recanto de Paz quanto na TV IDEAC, que é o nosso canal de retransmissão. Então, meus amigos, o dia de hoje, a nossa mensagem é o capítulo 13, intitulado Mediunidade e Você. Vamos lá. Primeira, ele vai falar das faculdades mediúnicas. É o espírito André Luiz que nos trouxe essa mensagem. Primeira faculdade mediúnica, intuição. Exerça a faculdade da percepção clara e imediata, mas para ampliar-lhe a área de ação, procure alimentar bons pensamentos de maneira constante. Clarividência. Agradeça a possibilidade de ver no plano espiritual. No entanto, no esforço do dia a dia, detenha-se no lado bom das situações e das pessoas, para que os seus recursos não se comprometam com o mal. Clareaudiência. Regozije-se por escutar os desencarnados. Todavia, aprenda a ouvir no cotidiano para construir a felicidade do próximo, defendendo-se contra a queda nas armadilhas da sombra. Psicofonia. Empreste suas forças para que os espíritos falem com os homens. Contudo, na experiência comum, selecione.

corpo, as formações do plano extrafísico. Entretanto, acima de tudo, concretize as boas obras. Curas. Aplique passes e outros processos curativos em favor dos enfermos. No entanto, conserve as suas mãos na execução dos deveres e tarefas que o Senhor lhe confiou. Transportes. Colabore com os seus recursos psíquicos no trazimento de objetos sem toque humano, mas carregue a caridade consigo para que ela funcione onde estiver. Premonição. Rejubile-se com a responsabilidade de prever acontecimentos. Todavia, busque sentir, pensar e realizar o melhor a seu alcance, na movimentação de cada dia, para que na sua conversa não se transforme em trombeta de pessimismo e destruição. Mediunidade em geral. Qualquer mediunidade serve a fim de cooperar no parque de fenômenos para demonstrações da existência do espírito. Mas não se esqueça de que a condução dos valores mediúnicos para o bem ou para o mal é assunto que está em você e depende de você em qualquer circunstância, em qualquer lugar. Mensagem de André Luiz, como a gente disse no início da nossa reflexão. Então, aqui André Luiz está falando das faculdades mediúnicas, né? Algumas delas a gente já não pratica tanto, né? Que é a materialização, transporte, né? Porque esse livro é um livro que já foi escrito há bastante tempo, né? E então a gente sabe que algumas faculdades mediúnicas, né, a gente já não utiliza, né, como a materialização, né? Embora tenha alguns locais ainda, né, que fogem ainda um pouco, porque não há necessidade mais da gente fazer esse tipo de realizar essa faculdade mediúnica, mas a gente sabe que existem alguns lugares ainda que praticam, né? E então André Luiz nos traz aqui a questão, né, das faculdades mediúnicas, fazendo sim, nos esclarecendo, nos chamando a atenção, né, para os médios que possuem determinadas faculdades mediúnicas, que não as utilizem apenas quando estiverem trabalhando com os espíritos desencarnados, mas que possamos trabalhar principalmente no nosso dia a dia com todos os espíritos encarnados, né? Porque a mediunidade, ela é exercida a todo instante de nossa vida, no nosso dia a dia, no cotidiano. Não é somente quando estamos lá reunidos na reunião mediúnica, trabalhando, fazendo atendimentos, que somos médios. Somos médios o tempo inteiro, o dia inteiro de nossas vidas. Então, André Luiz, né, coloca muito bem aqui que não adianta a gente conversar, né, bonitinho, dar toda atenção à entidade sofredora, se fora da casa espírita, no nosso dia a dia, nós usamos as nossas palavras para o mal, não usamos bem, não tratamos as pessoas com carinho, como elas devem ser, né, respeitadas, né? Então, ele chama a nossa atenção nesse sentido, né? A nossa fala, no nosso exemplo, na nossa escrita, né, que é a psicografia, né? Então, sabermos também nos dirigir às pessoas com carinho, com bondade, né, usar bem, né, os momentos que temos de convivência com todos, sejam eles encarnados ou desencarnados. Na reunião mediúnica, é claro, né, que a gente está reunido ali naquele

momento em especial, atendendo aos espíritos, a maioria em sofrimento. Mas o que dizer dos irmãos nossos que caminham junto de nós, se eles também não estão em sofrimento? Nós aqui na Terra, né, nós estamos encarnados. Então, cada um de nós está passando por alguma dificuldade. Então, às vezes, a gente precisa da palavra de alguém, a gente precisa de uma mensagem, às vezes, de alguém escrita. Então, a gente precisa desse acolhimento. Então, a mediunidade, né, como ele coloca aqui, a mediunidade e você. Então, o que a gente está fazendo da mediunidade? A gente está usando a mediunidade somente quando estamos dentro da casa espírita? A gente precisa refletir nesse tema, nesse assunto. A nossa mediunidade, né, a nossa faculdade mediúnica, tem gente que tem várias faculdades mediúnicas, alguns possuem uma bem desenvolvida e outras não, né, estão aí em andamento, mas depende do exercício. Mas o que ele nos traz, né, o que nos chama a atenção é o que a gente está fazendo com as nossas faculdades mediúnicas, né? Então, a nossa mediunidade. Então, a gente precisa trabalhar e lembrar que a todos os instantes de nossas vidas estamos, sim, trabalhando a nossa mediunidade. A gente até brinca muito, né? Quando chega alguém na casa espírita e a pessoa quer logo muito trabalhar a mediunidade. Ah, porque eu quero ir para a mesa mediúnica, porque eu quero receber mensagens dos meus entes queridos que já partiram, né? Parentes que desencarnaram, e a pessoa quer logo, quero sentar na mesa mediúnica, né? Chega no centro querendo saber se é centro de mesa branca, porque quer receber mensagem e tudo mais. Mas não é isso, meus amigos. Nós precisamos entender que todo instante de nossas vidas estamos trabalhando a nossa mediunidade. Então, quando chega um irmão, às vezes, na casa espírita, querendo trabalhar na reunião mediúnica, a gente já oferece uma vassoura para ele. Isso não é uma forma assim, irônica, não. É verdade, porque quando estamos ali no ambiente da casa espírita, seja varrendo, né, o pátio, seja entregando uma mensagem, seja ali recebendo uma criança, encaminhando, né, para a evangelização, ou estando ali apenas na recepção para darmos um sorriso, a gente está trabalhando a nossa mediunidade. Então, não é somente na sala mediúnica, não é somente nas reuniões de obsessão que estamos trabalhando a nossa mediunidade. A gente trabalha a nossa mediunidade quando a gente está no supermercado, que aí a gente está treinando a paciência, está conversando com o outro. Trabalhamos a nossa mediunidade quando estamos dentro de casa, né, como a página nos diz, né, tendo cuidado com as nossas palavras, cuidado com os nossos pensamentos. Então, a gente vai conseguindo trabalhar as nossas faculdades mediúnicas, né? Então, isso é muito importante que tenhamos esse entendimento, que a mediunidade, você, né, o que, que a gente está fazendo com a nossa mediunidade, né? Então, a gente vai, a cada instante, estudando mais, entendendo mais. Eu convido vocês, né, a quem quiser se aprofundar, ler o Livro dos Médiuns, vai estudar, vai ver toda essa classificação, e lá vai ter um entendimento melhor, né, meus amigos? Então, que possamos, cada vez mais, refletir nas nossas ações diárias, para que possamos construir a nossa paz, possamos construir dias melhores. Então, que Jesus possa nos abençoar nas nossas ações, no nosso dia a dia, possamos ter um dia de muita paz, de muita alegria, e pensarmos, sim, que cada um de nós consegue trabalhar a sua mediunidade nas coisas mais pequenas, que achamos pequenas, né, no nosso dia a dia, que elas, né, possam ser aí os degraus de construção da nossa paz e principalmente da nossa renovação, da nossa
tão almejada reforma íntima. Que a paz de Jesus possa estar em nossos corações, que tenhamos um dia de muita paz e construção no bem. Fiquem com Deus. Um beijo no coração.

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1: 18 horas e 53 minutos. 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

Olá, meu amigo, minha amiga, eu sou Yasmin Madeira e nós estamos começando agora os nossos 5 minutos diários no encontro com Jesus de refazimento das nossas energias. No Evangelho segundo o Espiritismo, no capítulo 28, Kardec nos fala que quando estamos indecisos sobre o fazer ou não fazer uma coisa, devemos antes de tudo propor-nos a nós mesmos as questões seguintes. Aquilo que eu hesito em fazer pode acarretar qualquer prejuízo a outrem? Pode ser proveitoso a alguém? Se agissem assim comigo, ficaria eu satisfeito? Se o que pensamos fazer somente a nós nos interessa, lícito nos é pesar as vantagens e os inconvenientes pessoais que nos possam advir. Se interessa a outrem, e se resultando em bem para um redundará em mal para outro, cumpre igualmente pesemos a soma de bem ou de mal que se produzirá, para nos decidirmos a agir ou a abster-nos. Enfim, mesmo em se tratando das melhores coisas, importa ainda consideremos a oportunidade e as circunstâncias concomitantes, porquanto uma coisa boa em si mesma pode dar maus resultados em mãos inábeis, se não for conduzida com prudência e circunspecção. Antes de empreendê-la, convém consultemos as nossas forças e meios de execução. Em todos os casos, sempre podemos solicitar a assistência dos nossos espíritos protetores, lembrados desta sábia advertência: na dúvida, abstente. Vamos então orar, meus irmãos, pedindo, como Kardec o fez nesta obra maravilhosa, que em nome de Deus Todo-Poderoso possam nos inspirar os bons espíritos, que eles nos protejam a fim de que cheguemos às melhores resoluções em nossa vida. Senhor Jesus, encaminhai o nosso pensamento, livrai-nos da influência de todos os espíritos malsãos, encarnados ou desencarnados, que desejam nos desviar do bem. Abri neste momento, Senhor Jesus, o nosso entendimento. Abri as nossas emoções para que possamos sentir-te à vontade, para que possamos, a cada dia que passa, estar mais e mais integrados ao teu amor, aos teus ensinamentos. Ajudai-nos, Senhor Jesus, nas nossas dúvidas, orientai-nos para que possamos realmente tomar as melhores decisões. Fica conosco, Senhor Jesus, agora e sempre.

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Boa noite a todos. Quanta alegria! Mais uma vez estamos retomando o nosso estudo da obra Nosso Lar. E hoje nós vamos dar continuidade ao capítulo 9. Tá? Lembrando que nós estamos ainda em uma grande pandemia aqui no estado do Amazonas. Então nós estamos retomando as nossas gravações. Vocês irão ouvir só a voz da tia, porque nós não podemos estar em grupo no momento, mas decidimos retomar as gravações para que nós pudéssemos dar continuidade aos nossos estudos. Então, já aproveitamos esse momento, aproveitando esse momento, vamos juntos elevar o nosso pensamento. Amado Mestre Jesus, é com alegria, Jesus, que nós estamos aqui mais uma vez para darmos continuidade de forma disciplinada ao estudo que a espiritualidade nos convidou a fazer, porque nada, nada é por acaso, Senhor. Como se trata de obras espíritas, obra de um cunho elevado, nós necessitamos, amor querido, da tua inspiração através sempre dos nossos amigos espirituais. Que os bons espíritos possam mais uma vez nos conduzir nesse trabalho que nós realizamos, Senhor, em teu nome. Graça te damos, amado Mestre Jesus. Que assim seja. Então vamos lá, mais uma vez, vamos dar continuidade. Então, olha só. A gente pensa que não, quando a gente fala em colônia espiritual, a gente não tem noção. Porque parar para pensar, a humanidade terrena está em processo de evolução? Sim, estamos. Estamos em processo de evolução. Logo, as colônias espirituais também estão em processo de evolução? Também. Então você imagina quando aqui no nosso Brasil, nós estamos falando das colônias do Brasil. Aqui, em particular, colônia vinculada ao Rio de Janeiro. Uma das colônias vinculada ao estado do Rio de Janeiro. Então, você imagina, no ano de 1500, em que antes, o que antecedia era o que nós tínhamos aqui era um grande número de indígenas. E, obviamente, se tinha indígenas, tinha desencarnação. Se tinha desencarnação, tinha erraticidade. Então, imagina como eram as erraticidades da época. Então, ia para o mundo espiritual, obviamente, que tinham espíritos superiores, né, cuidando, mas a condição das almas era muito primitiva ainda. Tem aquilo que ele vai falar, que existiam ocas. Porque a misericórdia divina, ela não atropela. Ela aguarda pacientemente, é a tolerância divina, aguarda pacientemente o processo de evolução do filho, que está saindo do reino animal, vamos dizer assim, né? Do primitivo para chegar ao reino nominal, vou usar esse termo, tá? As pessoas que não existe o reino nominal, mas vocês entendem o que eu quero falar. Para que possa evoluir até chegar no reino angelical, tá? Então vamos ver aqui como foi essa situação, porque o capítulo é problema de alimentação. Problema de alimentação. Então o povo no mundo espiritual queria churrascaria. Vamos lá ver que Jesus nos conduza. Sinto falar, nós não teremos várias vozes, como nós explicamos, terá só a voz da tia, e nós vamos nos esforçar para tentarmos fazer uma leitura bastante interpretativa para que nós possamos compreender, porque aqui é um diálogo entre Lísias e André Luiz, tá bom? Então vamos lá. Elevado na visão dos jardins prodigiosos, pedi ao dedicado enfermeiro para descansar alguns minutos num banco próximo. Lísias anuiu de bom grado. Então, estava ali, enlevado na visão dos jardins prodigiosos, estava ali super, né, apaixonado por aquele ambiente agradável, jardins maravilhosos, né? Então, ele estava ali, nossa, pediu para descansar alguns minutos num banco próximo. Sentar, Lísias concordou. Agradável sensação de paz me felicitava o espírito. Caprichosos repuxos de água colorida zigue-zagueavam no ar,
formando figuras encantadoras. Aí você vai me dizer, por que essa sensação agradável? Será só pelo espaço ao qual está enxergando o jardim? Não é só isso, gente, porque às vezes a gente adentra em determinados jardins, em determinados espaços muito bem arrumados, mas a gente não sente paz, a gente não sente uma vibração do ambiente agradável. Às vezes a gente sente até vontade de chorar e um incômodo muito grande. Às vezes a gente sente tristeza, pesar. Então, apesar do espaço bonito. Então, aqui não é só o espaço bonito, aqui retrata o campo mental dos moradores do nosso lar. A vibração psíquica, o esforço que eles realizam para vibrar no bem. Não é só uma condição de disposição da natureza, vou dizer assim, do jardim, dos bancos, da água. Não. É vibração dos moradores, tá bom? A nossa casa tem a nossa vibração, o ambiente profissional tem a nossa vibração, a vibração do grupo, do coletivo, tá? Por isso que a gente diz, quando um cai, todos caem juntos. Então vamos lá. Agradável sensação de paz, então me felicitava. Caprichosos repuxos de água coloridas zigue-zagueavam no ar, formando figuras encantadoras. E aí André Luiz fala assim: quem observa esta colmeia imensa de serviço, ponderou André Luiz, é induzido a examinar numerosos problemas. E o abastecimento? Não tenho notícia de um Ministério da Economia. Lembra que ele já estudou todos os ministérios e ele não viu da economia. Ele está perguntando assim: vem cá, quem que banca tudo isso aqui? Quem é que abastece tudo isso aqui? E aí vem o nosso Lises. Antigamente, explicou pacientemente o interlocutor, os serviços dessa natureza assumiam feição mais destacada. Deliberou, porém, o atual governador diminuir todas as expressões de vida que nos recordassem os fenômenos puramente materiais. Opa! Apesar de estar no mundo espiritual, as pessoas queriam continuar vivendo como se estivesse no mundo físico. Disso pode? Pode. Gente, existem ambientes no mundo espiritual, ambientes trevosos, ambiente de baixo teor vibratório, vamos dizer assim, que eles fazem tudo o que se faz na Terra. Todas as necessidades fisiológicas, gente, até sexo. Tamanho a promiscuidade. Então não pensa um mundo espiritual, a gente acha que é mundo espiritual e está todo mundo espiritualizado. Não, gente, a gente não pode esquecer que quando a gente sai do corpo, a gente deixa uma roupa. Quando a gente fala assim, a gente deixa uma roupa, a roupa não pensa. Quem dá qualidade à roupa é o morador da roupa. Então, ou seja, quando a gente desencarna, que a gente deixa o corpo, a gente continua sendo quem somos. Apenas deixamos uma veste. Então, se a pessoa é promíscua, ela vai continuar promíscua e vai procurar os mesmos, aquele a quem ela tem afinidade. Nós temos que entender isso. Largou o corpo, continua sendo a pessoa que era quando está aqui. E vai se deparar com os seus comparsas. Então, existem colônias no mundo espiritual de verdadeira promiscuidade. E há quem escute esse áudio e ainda diz assim: oba, é para lá que eu quero ir. Tamanho o grau de inferioridade dessa alma. Porque tudo tem um preço. O nosso propósito de reencarnação é para que o espírito sobreponha o corpo físico, a matéria. Então a pessoa desencarna e quer continuar vivendo uma vida extremamente material? Não é esse o convite. Então o governador fez esse movimento, teve essa coragem. Vamos ver o que que ele fez. As atividades de abastecimento ficaram assim reduzidas a simples serviço de distribuição, sob o controle direto da governadoria. Aliás, a providência constitui medida das mais benéficas. Rezam os anais, que são os registros da história da instituição. Então vamos lá.
rezam os registros da história da instituição, que são os anais, que a colônia, há um século, lutava com extremas dificuldades para, olha a palavra, gente, para adaptar os habitantes às leis da simplicidade. Então, ele nos conta aqui, o nosso Lises, falando do quê? Dos registros da história da instituição do nosso lar, que há um século, gente, 100 anos, lutava com extrema dificuldade para adaptar os habitantes às leis da simplicidade. As leis da simplicidade. Muitos recém-chegados ao nosso lar duplicavam exigências, queriam mesas de um verdadeiro banquete, bebidas excitantes, que rolasse um vinhozinho. Imagina, gente, dilatando velhos vícios terrenos, comida e bebida. Apenas o Ministério da União Divina ficou imune de tais abusos. Então, o único ministério que não utilizava esses verdadeiros banquetes era o Ministério da União Divina. Que eles são, por isso que ele diz, imune de tais abusos, pelas características que eles são próprios. Imagina o Ministério da União Divina e todo mundo ali comendo e bebendo à vontade. Mas eu tinha que confusão, tia, como é que é isso? Tinha comida. Porque, gente, alguém tinha que plasmar para que o outro continuasse se iludindo. Então, em verdade, o que que o governador estava querendo aí? De certa forma, que ele se libertasse dessa ilusão, do vício. Era necessário. Porque, apesar de estar em espírito, quer viver como se estivesse na carne. Então, de que me vale estar no mundo espiritual se eu quero viver a vida orgânica? Se esse movimento, esse período que nós vivemos no mundo espiritual é justamente para nós aprendermos a nossa essência. Uma vez que nós tivemos um longo caminho nos demais reinos. Faz sentido, gente? Então, olha só. Apenas o Ministério da União Divina ficou imune de tais abusos, pelas características que eles são próprias, diz Lises. No entanto, os demais viviam sobrecarregados de angustiosos problemas dessa ordem. O governador atual, todavia, não poupou esforços. Tão logo assumiu obrigações administrativas, adotou providências justas. Antigos missionários daqui puseram-me ao corrente de curiosos acontecimentos. Disseram-me, isso tudo é o nosso Lises contando sobre a história do nosso lar. Lembra que o livro foi psicografado em 1943. Foi quando Emmanuel fez a introdução, tem a mensagem do André Luiz, logo no início também, no mesmo período, tá? Então, 1943. Então, vamos lá. Continuando conhecendo a história do nosso lar. É, gente, você tá achando que vai desencarnar e vai encontrar tudo calmo, tudo tranquilo? Depende para onde nós vamos. Tia, como é que eu sei para onde eu vou? É só olhar quem você é hoje. É só olhar o que você pensa. É só olhar o que você deseja. E aí a gente tem uma ideia para onde vamos. É só olhar o que você idolatra. Vamos ver então a luta do governador. Então, tão logo ele assumiu obrigações administrativas, adotou providências justas. Antigos missionários daqui puseram-me ao corrente de curiosos acontecimentos. Disseram-me que, a pedido da governadoria, vieram 200 instrutores de uma esfera muito elevada, a fim de espalharem novos conhecimentos,
relativos à ciência da respiração e da absorção de princípios vitais da atmosfera. Então, olha o movimento que o governador fez. Eu vou trazer, vou convidar espíritos elevadíssimos de outras colônias, de outros ambientes, para vir ensinar esse grupo aqui essa forma de alimentação, que é através do quê? Olha o que ele fala: respiração e absorção, relativos à ciência da respiração e da absorção de princípios vitais, vitais de vitalidade da atmosfera. Então, em verdade, quando eles comiam aquele alimento, alguém manipulava aquilo, alguém fazia aquilo para alimentar esse grupo. Daí ele perguntou: eu não ouvi falar do Ministério da Economia. Como é que sustenta tudo isso aqui? Porque não tem comércio. Então, a gente pode até imaginar assim: ah, eles comiam bife, uma carne. Obviamente que aquilo ali era tudo fluídico, mas tudo é fluido. A gente olha assim: mas a nossa carne é que fluido, gente. É condensação, tudo que é matéria é fluido condensado. Só que lá é um fluido menos denso, mas é fluido. Então a pergunta é: uma vez que eles estão se alimentando desse fluido e existe ali a vitalidade, já tem recursos, tem que aprender a tirar essa vitalidade da própria natureza, sem necessariamente estar alimentando o vício terreno. Entende, gente? Porque se eu estou vivendo uma vida espiritual, é para aprender a me espiritualizar. Disseram-me então que, a pedido da governadoria, né, então o que que o governador fez? Chamou 200 instrutores de uma esfera muito elevada a fim de espalharmos novos conhecimentos relativos à ciência da respiração. Porque a forma realmente não é convencer pela força. A forma verdadeiramente é trazer a instrução. Só que instrução você não enfia goela abaixo. Quem quer aprender, aprende. Quem não quer, vira o rosto e vai embora. Então, instrução é isso, né? Realizaram-se assembleias numerosas. Alguns colaboradores técnicos de nosso lar manifestavam-se contrários. Olha só, gente, olha que fofoca é essa. Olha lá. Presta atenção. Alguns colaboradores técnicos de nosso lar manifestavam-se contrários, alegando que a cidade é de transição e que não seria justo nem possível desambientar imediatamente os homens desencarnados, mediante exigências desse teor, sem grave perigo para suas organizações espirituais, que é o perispírito, que não deixa de ser um corpo. Então, ou seja, os próprios trabalhadores do nosso lar começaram a fazer motim, começaram a ir contra. Não, como pode? Isso, na verdade, é um abuso. Vocês estarão colocando em risco as pessoas. Porque, afinal de contas, eles estão. A colônia nosso lar é de transição. Então, como é que vocês já querem que a pessoa viva como espírito? Mas olha, por exemplo, o André Luiz foi oferecido um caldinho para ele, mas não foi oferecido uma picanha. Uma fruta. É tudo fluido? É. Mas lembra, o que nós comemos também é fluido, gente. Tudo é fluido cósmico. Condensação da matéria. Só que aqui mais denso ainda, o próprio corpo físico, gente. O governador, contudo, não desanimou. Prosseguiram as reuniões, providências e atividades durante 30 anos. Gente, olha o período para mudança. Não foi 30 dias, 60 dias. E a gente vê, a gente que é tão imediatista e não percebe quando se fala em coletivo, é lento. O Emmanuel fala muito bem nisso no livro O Consolador. A mudança individual, ela é questão de escolha, mas a coletiva, ela é lenta. Então, tudo que se fala em mudança coletiva é lento. O que a gente não pode é desistir. Então, 30 anos, prosseguir as reuniões, as atividades, então, durante 30 anos consecutivos. E 30 anos ele não desanimou, ia fazendo reuniões, dando providências e atividades de esclarecimento, né, gente? Algumas entidades eminentes, né, que se destacam, né, chegaram a formular protestos de caráter público, reclamando. Por mais de 10 vezes, o Ministério do Auxílio esteve superlotado de enfermos,
onde se confessavam vítimas do novo sistema de alimentação deficiente. Meu Deus do céu! Valha-me Deus, tu vai pro mundo espiritual achando que vai encontrar claro, tu se depara com tudo e mais um pouco. Olha só, porque qual era a função do Ministério do Auxílio? Vamos voltar lá para a gente lembrar qual a função do Ministério do Auxílio. Voltei no capítulo 8, só para a gente lembrar. Não tenho visto nos atos da prece nosso governador espiritual cercado de 72 colaboradores, pois são os ministros de nosso lar. A colônia, que é essencialmente de trabalho e realização, divide-se em 6 ministérios, orientados cada qual por 12 ministros. Temos o Ministério da Regeneração, do Auxílio, da Comunicação, do Esclarecimento, da Elevação e da União Divina. Os 4 primeiros, Regeneração, Auxílio, Comunicação e Esclarecimento. Os 4 primeiros nos aproximam das esferas terrestres. Os 2 últimos nos ligam ao plano superior, visto que a nossa cidade espiritual é uma zona de transição, é uma colônia de transição. Algumas entidades destacadas dentro do nosso lar chegaram a formular protesto de caráter público, reclamando. E por mais de 10 vezes o Ministério do Auxílio esteve superlotado de enfermos, porque a comida não diminuiu, eles não tiraram o alimento e o povo começou a passar mal. Para você ver o que é a cabeça de cada um. E aí o pessoal disse, tá vendo? O governador tá errado. Não pode isso, não tem como tirar. Isso aqui é uma colônia de transição, tem que deixar o povo tomando as bebidinhas dele, excitante, um verdadeiro banquete na hora da alimentação. Por mais de 10 vezes o Ministério do Auxílio esteve superlotado de enfermos. Lembra que os 4 primeiros ministérios atendem diretamente às coisas da terra, né? Onde se confessavam vítimas do novo sistema de alimentação deficiente. Lembrando que eles não têm mais corpo físico, é o corpo perispiritual, que necessita também passar por um processo de evolução. Nesses períodos, os opositores da redução multiplicavam acusações. Gente, então, é aquilo que eu digo, onde tem gente, tem contra e a favor. Parece que o povo se alimenta disso, adora uma confusão. Nossa! Vamos lá. O governador, porém, jamais castigou alguém. Convocava os adversários da medida a palácio, para ir até o palácio, e expunha-lhes paternalmente os projetos e finalidades do regime. Então, olha como o governador, ele não mandava castigar, não mandava prender, não fazia nada. Ele chamava os adversários, olha aqui, gente, da medida. Então, qual era a medida? Era diminuir a alimentação. Nada de bebidas excitantes, nada de carne, nada disso. Diminuir. Então, ele disse que eles eram adversários da medida, não do governador. Então, olha a maturidade e a forma realmente de entender. Não é uma briga entre o governador e os outros irmãos, as outras entidades. Na verdade, eles eram inimigo da medida que o governador colocou. Olha que interessante. Então, convocava os adversários da medida a palácio e expunha-lhes paternalmente os projetos e finalidades do regime. O que ele fazia? Destacava a superioridade dos métodos de espiritualização, facilitava aos mais rebeldes inimigos do novo processo variadas excursões de estudo em planos mais elevados que o nosso, ganhando assim maior número de adeptos. Então, o que ele fazia? Ele chamava esses adversários da medida, expunha as ideias e mandavam eles ir para outras regiões estudarem, como ele diz aqui, fazendo excursões de estudo, para que através da orientação pudessem repensar no que estavam fazendo. E ele conseguiu assim maior número de adeptos. Lembrem vocês que isso 30 anos, nesse processo de transição na alimentação.
Ante a pausa mais longa, reclamei interessada. Aí vem André Luiz querendo continuar sabendo a história, né? Continue, por favor, meu caro Lisas. Como terminou essa luta edificante? Depois de 21 anos de perseverantes demonstrações por parte da governadoria, aderiu o Ministério da Elevação, passando a abastecer-se apenas do indispensável. Então, gente, até o momento era só o Ministério da União Divina. Agora passou o Ministério da Elevação. E lembrando que desses ministérios, só os quatro primeiros tinham um movimento em relação ao planeta Terra. Os dois últimos, que eram da Elevação e da União Divina, voltei lá na página 56. Os quatro primeiros nos aproximam das esferas terrestres. Os dois últimos nos ligam ao plano superior. E os dois últimos são Elevação e União Divina. E aqui ele diz que quem que se uniu? O Ministério da Elevação. Olha que interessante. Então vamos lá. Então vamos lá. Depois de 21 anos de perseverantes demonstrações por parte da governadoria, aderiu o Ministério da Elevação, passando a abastecer-se apenas do indispensável. Então, ou seja, o governador do nosso lar, ele não caiu lá de paraquedas e não foi escolhido pelo povo, vamos dizer assim, por interesses particulares. Não, no mundo espiritual, gente, quem escolhe, quem é direcionado, é quem tem capacidade moral para estar ali. Difere bastante ainda das nossas escolhas aqui na Terra, até porque quase sempre quem se candidata para aparentemente servir um cargo público, não é, o propósito não é servir a uma sociedade, mas é se servir dos benefícios que esse cargo poderá trazer em sua vida. Então, infelizmente, aqui no nosso planeta Terra, no nosso Brasil em particular, ainda existe esse movimento extremamente perverso em colônias, e quando se fala de mundo espiritual, é direcionado a cargos dessa hierarquia quem tem verdadeiramente competência moral e amor por uma sociedade. Você pode ver que ele deixa bem claro aqui que o governador nunca se colocou na condição de inimigo de ninguém, mas entendendo que as pessoas estavam contra a proposta, né? E não a medida, né? E não contra ele. Mas vamos lá, vamos ver. Então, o mesmo não aconteceu com o Ministério do Esclarecimento, que demorou muito a assumir compromisso. Gente, se o da elevação já demorou, levou 21 anos. E do esclarecimento que está ali para esclarecer. Meu Deus. Não é fácil, né, gente? Agora, para pensar. A gente pensa só no planeta Terra. Mas imagina a espiritualidade amiga, superior, Deus nosso Pai, Jesus, o nosso Mestre, além de dar conta da terra, ter que dar conta de todas essas colônias espirituais. Por isso que ele falou: meu Pai trabalha incessantemente e eu também trabalho. Vocês já pararam para pensar nisso, gente? Lembra aqui? Vamos lá. Então, em vista dos numerosos espíritos dedicados às ciências matemáticas que ali trabalham, olha só, eram eles os mais teimosos adversários. Mecanizado nos processos de proteínas e carboidratos, imprescindíveis aos veículos físicos, não cediam terreno nas concepções correspondentes daqui. Semanalmente enviava ao governador longas observações e advertências, repletas de análise e numerações, atingindo por vezes a imprudência. O velho governador, contudo, nunca agiu por si só. Requisitou assistência, olha só, requisitou assistência de nobres mentores que nos orientam através do Ministério da União Divina e jamais deixou o menor boletim de esclarecimento sem exame minucioso. Enquanto argumentavam os cientistas e a governadoria contemporizava,
formaram-se perigosos distúrbios no antigo departamento de regeneração, hoje transformado em ministério. Encorajados pela rebeldia dos cooperadores do esclarecimento, os espíritos menos elevados que ali se recolhiam entregaram-se a condenáveis manifestações. Gente, tocou o terror lá. Tudo isso provocou enormes cisões, ou seja, divisões nos órgãos coletivos do nosso lar. Tá, gente? O nosso lar nem sempre foi o nosso lar. Dando então.

Então, que tentaram invadir a cidade, aproveitando brechas no serviço de regeneração, onde grande número de colaboradores entretinha certo intercâmbio clandestino em virtude dos vícios de alimentação. Gente, começou a rolar comidinha, bebida, como eu falei, esse intercâmbio clandestino. O povo começou a traficar. Tu já pensaste das zonas umbralinas, que lá rola tudo, ainda há pouco eu falei para vocês. Rola tudo. De que me vale eu estar sem o corpo se eu estou no mundo espiritual vivendo como se estivesse no corpo grosseiro? Gente, olha a confusão na colônia. Dado o alarme, o governador não se perturbou. Dado o alarme, por quê? Multidões obscuras do umbral começaram a invadir a colônia. Terríveis ameaças pairavam sobre todos. Ele, porém, solicitou audiência ao Ministério da União Divina e, depois de ouvir o nosso mais alto conselho, mandou fechar provisoriamente o Ministério da Comunicação, determinou funcionasse todos os calabouços da regeneração para isolamento dos recalcitrantes, ou seja, dos teimosos. Advertiu o Ministério do Esclarecimento, cujas impertinências suportou mais de 30 anos consecutivos. Proibiu temporariamente os auxílios às regiões inferiores e, pela primeira vez na sua administração, mandou ligar as baterias elétricas das muralhas da cidade para emissão de dardos magnéticos a serviço da defesa comum. Não houve combate nem ofensiva da colônia, mas resistência resoluta. Por mais de 6 meses, os serviços de alimentação em nosso lar foram reduzidos à inalação de princípios vitais da atmosfera, através da respiração, e água misturada a elementos solares, elétricos e magnéticos. A gente não dá nem conta de entender tudo isso, né, gente? Mas a gente conseguiu entender que eles passaram a se alimentar realmente, como ele diz assim, inalação de princípios vitais. Lembra que ele trouxe 200 instrutores de outras colônias mais evoluídas para ensinar. Então, falta de formação não era, era realmente rebeldia. A colônia ficou então sabendo o que vem a ser a indignação do espírito manso e justo. Fim do período mais agudo, a governadoria estava vitoriosa. O próprio Ministério do Esclarecimento reconheceu o erro e cooperou nos trabalhos de reajustamento. Houve nessa ocasião alegria, né? Regozijo público. E dizem que, em meio da alegria geral, o governador chorou sensibilizado, declarando que a compreensão geral constituía o verdadeiro prêmio ao seu coração. A cidade voltou ao movimento normal. O antigo Departamento da Regeneração foi convertido em Ministério. Desde então, só existe maior suprimento de substâncias alimentícias que lembram a terra nos ministérios da regeneração e do auxílio. Lembra que o André está no ministério do auxílio, porque acabou de vir da terra, então ali ainda tem um caldinho, né? Uma frutinha, porque a pessoa realmente acabou de vir. Onde há sempre grande número de necessitados. Nos demais ministérios, há somente o indispensável, isto é, todo serviço de alimentação obedece à inexcedível sobriedade. Presentemente, todos reconhecem que a suposta impertinência, né, que, ou seja, de certa forma causou um desconforto muito grande, né, que a suposta impertinência do governador representou medida de elevado alcance para a nossa libertação espiritual. Reduziu-se à expressão física e surgiu o maravilhoso coeficiente de espiritualidade, tá vendo? Porque eles estavam no mundo espiritual, mas vivendo como se estivesse no mundo, no corpo físico. Então, olha só o que ele diz: reduziu-se

a expressão física e surgiu o maravilhoso coeficiente de espiritualidade. Nossa, gente, Lise silenciou e eu me entreguei a profundos pensamentos sobre a grande lição. Você vê que durante praticamente 30 anos foi o período de transição e que ele só realmente chegou ao extremo, como eu disse, abriu os calabouços e mandou realmente prender algumas pessoas. Prender para ficar lá para repensar, para que não viesse um dano a toda a colônia. Então chega uma hora que realmente tem que ser feito de forma mais ostensiva. Então, assim, meus amigos, que bom, foi gostoso, né? Para mim foi uma delícia estudar o nosso lar. A gente nunca está só, né? A espiritualidade está aqui presente. Então, já agradecemos a Deus, nosso Pai, a Jesus, o nosso amigo, a espiritualidade amiga que nos conduziu, e até o nosso próximo estudo, se Deus assim nos permitir.

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0: 19h52.
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0: Boa noite a todos. Hoje, 8 de agosto de 2017, nós estamos reunidos para voltarmos, né, darmos continuidade no estudo do livro No Mundo Maior. Então, que Jesus nos conduza, nós vamos hoje retomar a palestra de Eusébio. Fizemos uma leitura corrida, semana passada comentamos de uma forma mais lenta, mais atenta, e hoje acredito que deveremos finalizar. Vamos lá? Então, o nosso querido irmão Diego está fazendo a voz de Eusébio, nessa nossa edição aqui, a 31. O capítulo é o capítulo
1: 2.
0: Capítulo 2, intitulado A Preleção de Eusébio. Vamos lá.
2: Não reclamemos, pois, ingresso em mundos felizes, antes de melhorar o nosso próprio mundo. Esquecei o velho erro de que a morte do corpo constitui milagrosa imersão da alma no rio do encantamento. Rendamos culto à vida permanente, à justiça perfeita e adaptemo-nos à lei que nos apreciará o mérito sempre de conformidade com as nossas próprias obras.
0: Vocês entenderam? Vamos ponto a ponto. Não reclamemos, ou seja, não fica solicitando, pedindo ingresso em mundos felizes. Vocês, eu quero ir para o nosso lar, eu quero ir para a colônia isso, colônia aquilo, né? Eu quero ir para Júpiter. Agora ninguém fala mais em nosso lar, não. Eu quero ir para Júpiter. Não reclames, pois, ingresso em mundos felizes antes de melhorar o nosso próprio mundo. E aqui eu posso me referir ao mundo que? Esquecei o velho erro que a morte do corpo constitui milagrosa imersão da alma no rio do encantamento. O povo desencarna, vai lá, tia Conceição, porque você é espírita, né? Chama a tia Conceição para fazer extremoção, né? Tia Conceição vai lá, aplica, e você já sabe, eu aplico o passo e vai. E o povo tem mania de desencarnar e achar que a pessoa... todo mundo que é capeta, quando desencarna, virou santo, né? Oh, tadinho. Não tem isso, não. O rio do encantamento, né? Virou santo, vai pensando, né? Rendamos culto à vida permanente. É aqui no dia a dia. A justiça perfeita. E essa justiça, ele não está falando da justiça dos homens, está falando da justiça de quem?
1: Lei.
0: E adaptemo-nos à lei. Que lei é essa?
1: Lei.
0: Que nos apreciará o mérito, sempre de conformidade com as nossas próprias
1: obras.
0: Então, plantou. Uma vez eu estava no velório, e aí o pessoal sabe que nós somos espíritas, né? Aí chega, se pega um espírito, tá perturbadinho, né? Tem a gente que adora, né? Aí, Conceição, como é que tu acha que ela tá? Difícil, tá vivo. Eu disse assim, ela era um ser humano bom? Era, então tá bem. Se é um ser humano mau, tá mal. É simples, não precisa ser médio ostensivo para isso, não. Aonde está o teu tesouro, aí também estará o teu coração. Tem a coisa mais simples do mundo. A pessoa fez o bem, está bem. Se fez o mal, está mal. Não é verdade? Segundo as nossas próprias obras.
2: Nosso ministério é de iluminação e de eternidade. O governo universal não nos circunscreveu às atividades à guarda de altares perecíveis. Não fomos convocados a velar no círculo particular de uma interpretação exclusivista, senão a cooperar na libertação do espírito encarnado, abrindo horizontes mais claros à razão humana, refazendo o edifício da fé redentora que as religiões literalistas esqueceram.
0: Ele não está falando para espiritualistas, trabalhadores? O governo universal está falando de quem? Alta categoria, tá? O governo universal não nos circunscreveu, nos limitou atividades, a guarda fica ali protegendo altares perecíveis. Não, isso aqui é o centro espírita. O centro espírita, eu sou o guardador disso aqui, eu tenho que proteger isso aqui, eu tenho que isso aqui. É isso não. Não é esse trabalho, não. Não fomos convocados a velar no círculo particular de uma interpretação exclusivista. Você pega a Bíblia e mata o outro porque o outro está interpretando errado de ti. Diferente de ti. Gente, tem traduções que você vai achar lá na tradução o termo reencarnação. Essa palavra foi criada por Kardec, século XIX. Como é que está lá na tradução a palavra reencarnação? Para você ver. E o povo fica discutindo. Vamos lá. Particular de uma interpretação exclusivista. Se não, para que nós fomos chamados? A cooperar na libertação do espírito encarnado. Moralização. Abrindo horizontes mais claros à razão humana. Então você encarnou, o teu trabalho é a tua evangelização e o auxílio à evangelização moral do teu irmão. Abrindo horizontes. Refazendo o edifício da fé redentora que as religiões literalistas.
2: Sopros imensos da onda evolucionista varrem os ambientes da Terra. Todos os dias ruem princípios convencionais mantidos a título de invioláveis durante os séculos. A mente humana, perplexa, é compelida a transições angustiosas. A subversão de valores, a experiência social e o processo acelerado de seleção pelo sofrimento coletivo perturbam os tímidos e os invigilantes que representam esmagadora maioria em toda parte. Como atender a esses milhões de necessitados espirituais se não receberdes a responsabilidade do socorro fraterno? Como sanar a loucura incipiente se não vos transformardes em ímãs que mantenham o equilíbrio? Sabemos que a harmonia interior não é artigo de oferta e procura nos mercados terrestres, mas aquisição espiritual só acessível no templo do Espírito.
0: Ele está aqui, essa fala dele daqui para frente é para o trabalhador. Está chamando agora o trabalhador. Te coloca na posição. Por exemplo, quem tem o Face da Tia, nós postamos lá uma palestra. Na verdade, não é a palestra, é perguntas e respostas. E o Dr. Sérgio Lopes dá uma resposta falando sobre suicídio. E ele se exalta, ele chega a bater assim na mesa, ele se exaltou bastante, porque é um psiquiatra, e ele, ao mesmo tempo, ele gritava, o que nós, espíritas, estamos fazendo? O que, que os trabalhadores espíritas estão fazendo? A casa espírita está preparada para receber esse pessoal? Então, como é que uma pessoa está frequentando a casa espírita e comete suicídio? Como? O que, que os médicos espíritas estão fazendo? Então, ele dá, assim, um apelo, então... Quando a pessoa chega... Gente, quando nós nos colocamos na condição de ser um dialogador, atender, um dirigente de grupo, onde a pessoa te liga, eu posso conversar contigo? Nós temos que ter consciência da gravidade desse trabalho. Uma vez eu fiz um diálogo fraterno, a senhorinha, ela já estava na enfermaria da nossa casa. Me trouxeram essa senhorinha para eu falar. Ela disse assim, no meu pensamento é assim, viver no mundo é uma droga, nada presta. Mata os teus 3 filhos... e te mata depois. Isso não sai da minha cabeça. Ela me falava isso aos prantos mesmo. Então, olha a responsabilidade de quem vai fazer um diálogo. Né? Não é decorar nenhum diálogo, não. É escutar o coração e deixar Jesus falar por ti. Para saber o que aquela alma precisa ouvir naquele momento. Você está entendendo? Então, nós temos que nos preparar. O trabalho é sério.